0: primeira vez, Juliane Souza, é ao vivo. Daqui a pouquinho tô de volta com mais Top Gospel Brasil. Fica aí, fica com a gente. Volta.
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2: 9:12.
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0: Maravilha, estamos de volta. Nós continuamos com o nosso Top Gospel Brasil. Para todo o Brasil que está conectado através da rede social, né?

Seguro, Agrelândia, Triunfo, Ibimirim, a turma que tá conferindo a gente também em Rorainópolis, Roraima, né? Todo mundo que tá conectado aí curtindo os programas na Bahia, no Ceará, no Acre, no Pernambuco, na Lagoa, no Paraná. Enfim, pra você que tá conectado curtindo o nosso programa em qualquer canto do Brasil, será sempre bem-vindo. 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

0: Pra fechar legal com Valença Maísa e Juliana Souza. Quem poderá? Daqui a pouquinho a gente volta. Fica aí, volta já com mais Top Gospel Brasil.
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2: 9:27.
0: Com Valença Maísa e Juliana Souza. Quem poderá? Daqui a pouquinho a gente volta. Fica aí, volta já com mais Top Gospel Brasil.
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1: Um avião precisou arremeter o pouso no Aeroporto Internacional do Galeão, na zona norte do Rio de Janeiro, na manhã deste domingo, após a queda de um balão nas proximidades do terminal. Segundo a concessionária Rio Galeão, o balão caiu fora do sítio aeroportuário. Por medida de segurança, a aeronave interrompeu a aproximação para o pouso e realizou uma nova tentativa, aterrissando em seguida. E você sabe qual é a cidade mais violenta do Brasil? Considerando a taxa de mortes violentas internacionais em 2025, a resposta é Maranguape, no Ceará. É o que aponta, pelo segundo ano consecutivo, o 20º Anuário Brasileiro de Segurança Pública. As 10 cidades mais violentas estão localizadas na região Nordeste, sendo 3 no Ceará, 5 na Bahia, 1 em Pernambuco e outra na Paraíba. O levantamento feito pelo Fórum Brasileiro de Segurança Pública foi divulgado na quinta-feira passada.
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6: Maravilha, estamos de volta com o nosso Top Gospel Brasil. Tem palavra, a palavra do dia está em Gênesis capítulo 1, versículo 29. Disse Deus: eis que dou a vocês todas as plantas que nascem em toda a terra e produzem sementes, e todas as árvores que dão frutos com sementes, elas servirão de alimento para vocês. Amém? Glória a Deus. Então guarda a palavra aí no coração, que a gente medita assim na palavra do nosso Senhor. Dia após dia, é aqui no Top Gospel Brasil.

isso daqui é a resposta para todas as vezes que você disse: Senhor, é a última vez que eu tento. E quando menos esperou, já estava insistindo de novo, acreditando de novo. Já aconteceu isso?

Não é porque você é bom o suficiente. Diga, mas é porque Ele te renova. Ele te renova. E quando você pensar que está fraco, o poder dEle se aperfeiçoa na tua fraqueza. Diga ao fraco, eu sou forte.

0: Bom, gente, só um abraço pra Carolina, Maranhão, né? A turma de Capitão Enéas, no Minas Gerais, presidente Tancredo Neves, na Bahia, a Mandaguari, no Paraná, Aliança, Dário, Meira, a Icônia, Poção, São João de Meriti, Bezerros, Recife, Cumaru e também pra Manari. Todo mundo ligadão aí curtindo o nosso Top, Top, Top. Volto já.
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2: Nove e quarenta e dois.
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0: Muito bem, tá aí para fechar legal.

0: boa semana, boa segunda-feira. Essa é a última semana do mês de julho, hein? Vai fechando bem o mês de julho, então, por cá. Vamos lá, então. Valeu, um abraço. Amanhã, se Deus permitir, estaremos de volta. Valeu, tchau, tchau. Fui.
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3: 9h56. 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
3: Voltei pra falar que Tito, novidade do forró, lança música com Márcia Felipe. Aposta do forró, o cearense Tito, de apenas 19 anos, convidou a cantora Márcia Felipe na nova colaboração Resolve ou Reclama. A canção completa o álbum audiovisual Eu Quero é Forró, que chegou embalado pelo clima das festas juninas e pela força de um dos ritmos mais populares do país. O trabalho agora conta com 15 faixas entre animadas e dançantes. Inspirada na ideia de que todo relacionamento tem seus desafios, a música convida o público a escolher o seu difícil. Em um diálogo entre as vozes dos cantores, a faixa retrata um casal que reconhece seus defeitos, mas entende que a distância pode ser muito mais difícil do que aprender a conviver com as diferenças. Vale a pena conferir, hein? Tito com Márcia Felipe cantando Resolve ou Reclama. Daqui a pouquinho eu volto com mais notícias. Até já!
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9: Olá, meus amores, apaixonados e apaixonadas, estamos chegando segunda-feira, 27 de julho de 2026, uma nova semana. Vamos juntinhos com o nosso encontro de amores, o Encontro Central, que a partir de agora está no ar. É o encontro de amores, de emoções, o encontro de quem quer ser feliz. E a partir de agora, eu e você na trilha sonora do seu coração. Eu sou o Ailton Moreno, quero falar para você que vamos ter muitas canções, mensagens e, claro, dividir os melhores momentos com quem você ama. Nosso programa começa falando de maturidade. A maturidade, ela vai te fazer enxergar a vida com outros olhos, a fazer as pazes com você mesmo, a desejar o bem para o próximo, mesmo que ele não tenha coragem de te desejar, e ter fé na vida. A maturidade te fará entender que nem todo mundo estará feliz por você. Tem gente que verá seu status, mas nunca comentará algo positivo ou vai visualizá-lo com amor. Tem gente que verá você sendo feliz, mas jamais se sentirá feliz pela sua felicidade. Tem gente que não suportará ver você desfrutando dos seus sonhos, porque não tem a mínima vontade de lutar pelos deles. Tem gente que, felizmente, se tornará uma bênção, não por você ganhar, mas por ter saído de sua vida, o que trará livramento. No final de tudo, isso só ficará quem for verdadeiro e essencial. No fim de tudo, a vida deixará quem tiver na mesma sintonia que você. No fim de tudo, a maturidade te fará entender o porquê de algumas portas terem se fechado para você em determinado momento. Porque quando a gente aprende a ver a vida com outros olhos, tudo ganha uma significância. Meus amores apaixonados, nosso Encontro Central começando com canções, saudades, lançamentos e muita coisa maravilhosa para a gente dividir no Encontro Central. A nossa primeira música de hoje é Conquim de Abelha, para a gente recordar e voltar no tempo.

Saiba que nós somos condutores de energia. Se a gente deseja o bem sempre vem. Se espalhamos amor, o amor fica. Se sorrimos, sorrisos recebemos. Às vezes pode demorar, pode não ser sempre. Mas se tem uma coisa que a vida faz, é ser grata, desde que sejamos com ela. Se tem uma coisa que o universo faz, é ser justo, desde que sejamos com o nosso semelhante. As coisas, minha amiga, as coisas, meu amigo, acontecem. A bondade existe, o amor vence. E toda positividade precisa girar, precisa circular, precisa espalhar, precisa

Eu não tenho muita coisa para te oferecer, mas tenho um sorriso, um abraço apertado e muita vontade de compartilhar amor. Este é o Encontro Central, o Encontro dos Apaixonados. Quer mandar mensagem para a gente? facebook.com/encontrocentral. Vai lá, deixa sua mensagem, manda pra gente. Eu partilho aqui. Um forte abraço. Vamos juntinhos, dividindo, se emocionando, se apaixonando.

0: Encontro Central, encontro de amores, de apaixonados. É sempre bom estar bem juntinho de você, vivenciando com você esses momentos felizes. É hora da gente fazer aquele intervalo, é rapidinho e eu já volto.
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2: Dez e trinta e dois.
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2: Olá Brasil, está no ar o Central de Notícias e vamos aos destaques desta hora.
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2: O presidente Luiz Inácio Lula da Silva sancionou a lei 15.475. Trata-se da norma aprovada pelo Congresso que proíbe a produção e a comercialização de alimentos obtidos por meio da alimentação forçada de animais, uma prática associada à fabricação do foie gras. Com a sanção publicada no Diário Oficial da União, o Brasil torna-se o segundo país da América Latina, após a Argentina, a adotar uma proibição abrangente desse tipo de produto. O foie gras, expressão francesa para o fígado gordo, é produzido a partir do fígado de patos e gansos submetidos a um processo de engorda intensiva para alcançar o tamanho e a textura caracterizados. Os animais passam por um método conhecido como gavagem, no qual grandes quantidades de alimentos são introduzidas diretamente no esôfago por meio de tubos. O Ministério da Saúde criou um comitê de negociação de preços para a compra de remédios que serão incorporados ao SUS. O objetivo é adquirir medicamentos num volume maior e um valor mais baixo.
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é falando de amor, entendendo o sentimento bom. Sabendo que a gente é mais feliz quando a gente entende que é preciso amar. Ah, Deus nos ensina a viver. Por quê? Porque tudo que a gente vive e sente vem com o amor dele. A gente cresce com as lutas, com as vitórias, com as lágrimas e sorrisos em todos os momentos. E Deus está ali, nos mostrando que tudo passa diante de sua permissão para que se cumpra o plano maior para nossas vidas, para a gente ter o amor, o cuidado de amar e ser feliz. Cada passo ele nos guia, nossa luta é guiada por ele. E aí ele nos protege, nos abraça em cada vitória e nos abençoa, mostrando que a gente vai sim ser feliz ao lado de quem a gente ama, que se apaixona intensamente. Nosso encontro central, encontro de amores e mais belas canções por aqui.

Este é o Encontro Central, o encontro dos amores apaixonados, dos que vivem intensamente um grande amor. Ah, como é bom, né, viver o amor. O amor que é uma experiência de vida. O amor que, às vezes, mesmo distante, está presente. O amor é bonito, o amor é forte. O amor é acessível. Às vezes simples, inocente, como as crianças. Às vezes o amor é grande e nos torna pequenos e desprovidos de desejos de grandeza. Às vezes o amor é como a primavera, mas que está presente em todas as estações do ano. O amor é atrevido, mas que sabe respeitar o coração da pessoa amada. É um amor que está sempre nos encontros, distante, perto, presente. O amor é encantador. Por isso a gente vive este encontro de amores, o Encontro Central.

Como é bom partilhar com você, meu amigo, minha amiga. Como é bom com você que está aí do outro lado do rádio dividir esses momentos felizes. E a gente fica feliz em estar dividindo com você esses laços de amores.

O amor que é uma experiência de vida. O amor que às vezes, mesmo distante, está presente. O amor é bonito, o amor é forte. O amor é acessível. Às vezes simples, inocente como as crianças. Às vezes o amor é grande e nos torna pequenos e desprovidos de desejos de grandeza. Às vezes o amor é como a primavera, mas que está presente em todas as estações do ano. O amor é atrevido, mas que sabe respeitar o coração da pessoa amada. É um amor que está sempre nos encontros, distante, perto, presente. O amor é encantador. Por isso a gente vive este encontro de amores.

0: Tudo é possível quando você ama, se apaixona, vive intensamente. É assim todas as noites, nosso encontro central. Encontro de apaixonados e de quem ama de verdade. Hora de fazer um intervalo rapidinho, já volto, trazendo mais canções. Vale a pena ficar com a gente por aqui.
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2: 11:03.
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8: Voltei para falar que foram lançados mais dois singles do álbum Tributo Viva Donato. Acabam de chegar às plataformas de áudio mais dois singles que compõem o álbum Viva Donato, do selo Sesc, em homenagem a João Donato, um dos maiores compositores da música brasileira, que morreu em julho de 2023, aos 88 anos. O clássico A Paz, composta por ele, Gilberto Gil, e lançada originalmente em 1986 pelo cantor baiano, ganha agora uma nova versão nas vozes de Gil e Mônica Salmasso, enquanto Flor de Maracujá, composta em homenagem a Gal Costa e eternizada em sua voz, ganha nova leitura com a cantora Roberta Sá. Vale a pena conferir, hein? Daqui a pouco eu volto com mais notícias. Até já!
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Faça o bem sem esperar aplausos, sem criar expectativas, sem esperar retribuição. Faça-o pela sua diferença de vida, pela gentileza do seu coração, pela gratidão. Respeite o outro como ele é. Não fale do que não viu, nem do que não sentiu. Mas seja uma pessoa prudente, honesta com você mesma, que caminha pelos olhos da fé, que caminha pelo amor, que caminha pelo bem, pela direção de Deus e pelo que você realmente é, sem máscaras, só com amor no coração, para ser feliz ao lado de quem você ama.

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Essa é a nossa viagem no tempo, falando ao coração dos apaixonados. Nosso encontro central, aqui na trilha sonora do seu rádio. Venha viver intensamente, venha partilhar intensamente todas as noites aqui do seu rádio, curtindo as melhores canções. É hora de ouvir e se apaixonar. Essa é linda, para tocar o seu coração.

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Nada se perde quando nasce do coração, porque afinal é amor.

canções, emoções, sentimentos bons, e você também pode participar com a gente. Vai lá no nosso Facebook, facebook.com/encontrocentral, pede a sua música, pede seu tema de novela, a música da sua vida, participa com a gente por aqui. Tô te esperando. Hora do intervalo, já voltamos no nosso Encontro Central.

0: 33
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2: 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Olá, Brasil, está no ar o Central de Notícias e vamos aos destaques desta hora. O bolso dos brasileiros tem ficado cada vez mais pesado, principalmente nas compras mensais de alimentos. O estudo da Dunnhumby mostra que as pessoas gastam R$ 1.073 por mês em supermercado. Esse montante representa quase metade da renda estimada pela maior parte das famílias consultadas pela pesquisa, que ouviu mais de 10 mil compradores brasileiros entre fevereiro e abril de 2026. Liga Desportiva do Eusébio aplicou a suspensão de 5 anos a uma jogadora após uma grave agressão registrada durante a abertura do Campeonato Municipal de Futsal Feminino. O episódio aconteceu no ginásio Joaquim Gregório, no município do Eusébio, região metropolitana de Fortaleza. Interrompeu a partida entre o projeto RDJ Esporte Feminino e a equipe As Resenhas. Além de ser afastada de todas as competições organizadas pela Liga durante esse período, a atleta viu sua equipe também ser punida pelos acontecimentos em quadra.
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estamos de volta com nossa última parte do Encontro Central. E é bonito entender o amor. Saber que dentro da gente tem a capacidade de amar e de distribuir amor e emoções. As flores foram feitas para enfeitar nosso dia, perfumar nossa alma, aromatizar nossa essência, abrir um pedacinho para a gente partilhar com quem amamos. Quando os nossos braços não podem alcançar as pessoas que amamos, sempre devemos abraçá-las com nossos corações. Hora de cantar, porque aqui é o lugar certo para ouvir e se apaixonar.

Muitas vezes as folhas caem, mas a árvore não morre. Ela suporta firme o inverno, na certeza de que a primavera vai voltar, trazendo folhas, flores e novos frutos. Por isso, não desanime diante das dificuldades. Saiba que Deus está presente em cada estação de sua vida. Ainda que tuas folhas caiam, você permanecerá de pé, pois o Senhor te sustentará. O Senhor sustentará tuas raízes e te mostrará caminhos felizes em busca da tua tão sonhada felicidade. E se é para falar de felicidade e de amor, o nosso encontro central tem belas canções para o seu coração.

Não deixe de compartilhar as coisas que você faz, se tem vontade de viver e de sentir. Porque o importante da vida é amar. E de repente a história muda tudo. A chuva passa, o sol brilha, o passarinho canta e você ouve o canto, a canção, e você se comporta de forma feliz. Tudo isso é sentimento, é amor. Tudo isso vem de Deus. Este é o Encontro Central, Encontro de Amores, na trilha sonora do seu coração, com as mais belas canções de amor.

Meus amores apaixonados, final do nosso encontro central desta segunda-feira. Como foi bom dividir e partilhar com vocês esses momentos felizes. Um abraço forte, fica com Deus e até amanhã.

0: Meia-noite 1.
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4: De volta! E pra falar que indicado ao Latin Grammy 2025, Alfredo Minetti promove novo álbum, hein? Nascido no Uruguai, o pianista Alfredo Minetti cresceu no Brasil, onde estudou piano e desenvolveu um interesse pelas ciências humanas e sociais, como forma de compreender a arte em seu contexto mais amplo. Doutorado em antropologia cultural, seu trabalho reflete continuamente sobre o papel da música na sociedade contemporânea. Neste ano, o músico lançou o álbum Romanza del Duende de poeta, reunindo obras do argentino Astor Piazzolla e também do uruguaio Horácio Ferrer, com as participações especiais de Valeriano Fernandes e do cantor e compositor Antônio Portanetti. Fique ligado, amanhã eu volto com mais notícias do mundo da música. Até lá, tchau!
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8: A Agência Nacional de Vigilância Sanitária Anvisa determinou a apreensão de lotes falsificados do medicamento Monjaro, indicado para o tratamento do diabetes tipo 2 e da obesidade. A farmacêutica Eli Lilly, fabricante responsável pelo produto, informou ao órgão ter identificado em circulação no mercado produtos com características divergentes das constantes no medicamento original. Segundo a Anvisa, as falhas incluem unidades não reconhecidas pela empresa, no caso dos lotes 85544 e MJR257. E o uso de número serial incompatível com o lote informado no caso do lote D854901. Os lotes falsificados não podem ser vendidos, nem distribuídos ou utilizados. E cerca de 330 mil pessoas foram obrigadas a deixar suas casas e locais de hospedagem por causa dos incêndios florestais que atingem a França e a Espanha desde a última quarta-feira, dia 22. As chamas, alimentadas por altas temperaturas, ventos fortes e seca prolongada, já consumiram dezenas de milhares de hectares e mobilizaram milhares de bombeiros e militares nos dois países.
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12: Filho e do Espírito Santo, Jesus já está conosco.
13: Que alegria.
12: E aqui a gente já começa a pensar tudo aquilo que a gente quer colocar na presença dele. Senhor, nós vos oferecemos este rosário que vamos rezar, meditando os mistérios da nossa redenção. Concedei-nos, por intercessão da Virgem Maria, Mãe de Deus e Nossa Mãe, as virtudes que nos são necessárias para bem rezá-lo e a graça de alcançar as indulgências dessa santa devoção. Oferecemos, em desagravo dos pecados cometidos contra o Sagrado Coração de Jesus e o Imaculado Coração de Maria, pela paz no mundo, pela conversão dos pecadores, pelas almas do purgatório, pelas vocações sacerdotais, religiosas e leigas, e pelas nossas intenções particulares. Queremos colocar desde já a intenção por toda a rede Evangelizar, pelo padre Reginaldo Manzotti, por toda a equipe de diretoria, toda a equipe de trabalho, que a Rede Evangelizar possa cada vez mais entregar essa presença de Jesus nas nossas casas, essa presença de Jesus durante toda a madrugada, para cada pessoa que precisa, seja no trabalho, seja em hospitais. Tem sido uma graça muito grande, a gente tem ouvido muitos relatos de milagres, de bênçãos alcançadas. Então vamos colocar toda a obra Evangelizar na nossa oração. E você que pode contribuir com a obra Evangelizar, seja um associado. A gente quer também colocar a tua intenção pessoal, a tua necessidade, o motivo pelo qual você está rezando hoje. Coloque na rede do YouTube, pode ligar também para nós, o telefone está na tela, você pode fazer o seu pedido de oração por telefone. A gente vai colocar também as intenções da igreja, as intenções do Papa, a saúde do Papa, neste rosário, rezando pelas intenções da igreja.
5: Eu quero colocar também pelo Rafa, pela banda Rafa, que está aqui conosco, todos os dias aqui rezando esse rosário com todos nós, por toda a equipe de transmissão que está neste momento, que as graças do Senhor possa derramar sobre eles e possa alcançá-los em todas as suas necessidades. Para você que está nos ouvindo pela rádio, para você que está na TV, peça oração também no 0800 410 6060 ou pelo 41 3221 6060. Coloque as suas intenções, escreva no canal do YouTube e compartilhe essa graça para quem você mais que precisa. Aquela pessoa que pede oração para você, aquela pessoa que você está rezando por ela, agora é hora. No grupo da sua família, você que quer evangelizar a sua casa, essa graça vai entrar pela sua ação de evangelização. Você é um agente neste momento de evangelização. Vamos, nesta madrugada, na presença do Senhor, abrir o nosso coração, na alegria de estarmos aqui presente, rezando esse rosário. Coloque, abra o seu coração, fala: Senhor, eu entrego a minha casa, eu entrego a minha vida, eu entrego tudo que sou, tudo que tenho para Ti, Senhor. Venha, faça a transformação. Aonde Jesus entra, a luz entra, a transformação acontece, o milagre acontece. Jesus está aqui, presente na Sagrada Eucaristia, no Sagrado Sacramento. E vamos iniciar então.
12: Creio em Deus Pai, Todo-Poderoso, Criador do céu e da terra, em Jesus Cristo, seu único Filho, nosso Senhor, que foi concebido pelo poder do Espírito Santo, nasceu da Virgem Maria, padeceu sobre Pôncio Pilatos, foi crucificado, morto e sepultado, desceu à mansão dos mortos, ressuscitou ao terceiro dia, subiu aos céus, está assentado à direita de Deus Pai Todo-Poderoso, de onde há de vir a julgar os vivos e os mortos. Creio no Espírito Santo, na Santa Igreja Católica, na comunhão dos santos, na remissão dos pecados, na ressurreição da carne, na vida eterna. Amém.
13: Pai nosso que estais no céu, santificado seja o vosso nome. Venha a nós o vosso reino, seja feita a vossa vontade, assim na terra como no céu.
5: O pão nosso de cada dia nos dai hoje, perdoai as nossas ofensas, assim como nós perdoamos a quem nos tem ofendido. E não nos deixeis cair em tentação, mas livrai-nos do mal. Amém.
12: Rezaremos três Ave Maria em honra à Santíssima Trindade. Ave Maria, cheia de graça, o Senhor é convosco. Bendita sois vós entre as mulheres, bendito é o fruto do vosso ventre, Jesus.
5: Santa Maria, Mãe de Deus, rogai por nós, pecadores, agora e na hora da nossa morte. Amém.
12: Ave Maria, cheia de graça, o Senhor é convosco. Bendita sois vós entre as mulheres, bendito é o fruto do vosso ventre, Jesus.
5: Santa Maria, Mãe de Deus, rogai por nós, pecadores, agora e na hora da nossa morte. Amém.
12: Ave Maria, cheia de graça, o Senhor é convosco. Bendita sois vós entre as mulheres, bendito é o fruto do vosso ventre, Jesus.
5: Santa Maria, Mãe de Deus, rogai por nós, pecadores, agora e na hora da nossa morte. Amém.
12: Glória ao Pai, ao Filho e ao Espírito Santo.
5: Como era no princípio, agora e sempre. Amém.
12: Ó meu Jesus, perdoai-nos, livrai-nos do fogo do inferno. Levai as almas todas para o céu. E socorrei principalmente as que mais precisarem. Nossa Senhora do Carmo,
5: rogai por nós.
12: Neste primeiro terço que vamos rezar, a gente medita no primeiro terço a alegria, por isso é o terço gozoso, a alegria de que Jesus vem habitar entre nós. Todo o rosário, os quatro terços, eles vão nos ensinar essa trajetória de salvação que vem por meio do Messias que se revela. E no primeiro mistério da alegria, o anjo anuncia a Maria que ela será a mãe do Redentor. Este mistério, essa dezena, vamos pensar em tudo aquilo que a gente precisa que seja tocado pela graça na nossa vida. Quais são os anúncios, quais são as boas novas que a gente tem pedido a Deus? Que a gente possa, no dia de hoje ainda, receber uma boa notícia. Assim como Maria recebe o anúncio do anjo, que os anjos também venham em nosso favor, interceder por nossas necessidades. Pai nosso, que estais no céu, santificado seja o vosso nome. Venha a nós o vosso reino, seja feita a vossa vontade, assim na terra como no céu.
5: O pão nosso de cada dia nos dai hoje, perdoai as nossas ofensas, assim como nós perdoamos a quem nos tem ofendido. E não nos deixeis cair em tentação, mas livrai-nos do mal. Amém.
12: Ave Maria, cheia de graça, o Senhor é convosco. Bendita sois vós entre as mulheres, bendito é o fruto do vosso ventre, Jesus.
5: Santa Maria, Mãe de Deus, rogai por nós, pecadores, agora e na hora da nossa morte. Amém.
12: Ave Maria, cheia de graça, o Senhor é convosco. Bendita sois vós entre as mulheres, bendito é o fruto do vosso ventre, Jesus.
5: Santa Maria, Mãe de Deus, rogai por nós, pecadores, agora e na hora da nossa morte. Amém.
12: Ave Maria, cheia de graça, o Senhor é convosco. Bendita sois vós entre as mulheres, bendito é o fruto do vosso ventre, Jesus.
5: Santa Maria, Mãe de Deus, rogai por nós, pecadores, agora e na hora da nossa morte. Amém.
12: Ave Maria, cheia de graça, o Senhor é convosco. Bendita sois vós entre as mulheres, bendito é o fruto do vosso ventre, Jesus.
5: Santa Maria, Mãe de Deus, rogai por nós, pecadores, agora e na hora da nossa morte. Amém.
12: Ave Maria, cheia de graça, o Senhor é convosco. Bendita sois vós entre as mulheres, bendito é o fruto do vosso ventre, Jesus.
5: Santa Maria, Mãe de Deus, rogai por nós, pecadores, agora e na hora da nossa morte. Amém.
12: Ave Maria, cheia de graça, o Senhor é convosco. Bendita sois vós entre as mulheres, bendito é o fruto do vosso ventre, Jesus.
5: Santa Maria, Mãe de Deus, rogai por nós, pecadores, agora e na hora da nossa morte. Amém.
12: Ave Maria, cheia de graça, o Senhor é convosco. Bendita sois vós entre as mulheres, bendito é o fruto do vosso ventre, Jesus.
5: Santa Maria, Mãe de Deus, rogai por nós, pecadores, agora e na hora da nossa morte. Amém.
12: Ave Maria, cheia de graça, o Senhor é convosco. Bendita sois vós entre as mulheres, bendito é o fruto do vosso ventre, Jesus.
5: Santa Maria, Mãe de Deus, rogai por nós, pecadores, agora e na hora da nossa morte. Amém.
12: Ave Maria, cheia de graça, o Senhor é convosco. Bendita sois vós entre as mulheres, bendito é o fruto do vosso ventre, Jesus.
5: Santa Maria, Mãe de Deus, rogai por nós, pecadores, agora e na hora da nossa morte. Amém.
12: Glória ao Pai, ao Filho e ao Espírito Santo.
5: Como era no princípio, agora e sempre. Amém.
12: Ó meu Jesus, perdoai-nos, livrai-nos do fogo do inferno.
5: Levai as almas todas para o céu
12: e socorrei principalmente as que mais precisarem. Nossa Senhora do Carmo,
5: rogai por nós. Nesse segundo mistério, gozoso, contemplamos a visita de Maria à sua prima Isabel. Neste momento, vai pedindo para Nossa Senhora visitar a sua casa, visitar o seu trabalho, visitar as suas necessidades. Você que está rezando conosco, eu não sei que horas que você está rezando, se você está ao vivo com a gente, ou se você está nos acompanhando no outro dia, alguém compartilhou esse rosário com você. Nada é por acaso na nossa vida. Você que está na estrada, peça que Maria visita você neste momento, assim como ela visitou Isabel. E Isabel reconheceu a presença do Salvador. Nós possamos também reconhecer a presença do Salvador entre nós. Pai nosso que estais no céu, santificado seja o vosso nome. Venha a nós o vosso reino, seja feita a vossa vontade, assim na terra como no céu.
12: O pão nosso de cada dia nos dai hoje. Perdoai as nossas ofensas, assim como nós perdoamos a quem nos tenha ofendido. Não nos deixeis cair em tentação, mas livrai-nos do mal. Amém.
5: Ave Maria, cheia de graça, o Senhor é convosco. Bendita sois vós entre as mulheres, e bendito é o fruto do vosso ventre, Jesus.
12: Santa Maria, Mãe de Deus, rogai por nós, pecadores, agora e na hora de nossa morte. Amém.
5: Ave Maria, cheia de graça, o Senhor é convosco. Bendita sois vós entre as mulheres, e bendito é o fruto do vosso ventre, Jesus.
12: Santa Maria, Mãe de Deus, rogai por nós, pecadores, agora e na hora de nossa morte. Amém.
5: Ave Maria, cheia de graça, o Senhor é convosco. Bendita sois vós entre as mulheres, e bendito é o fruto do vosso ventre, Jesus.
12: Santa Maria, Mãe de Deus, rogai por nós, pecadores, agora e na hora de nossa morte. Amém.
5: Ave Maria, cheia de graça, o Senhor é convosco. Bendita sois vós entre as mulheres, e bendito é o fruto do vosso ventre, Jesus.
12: Santa Maria, Mãe de Deus, rogai por nós, pecadores, agora e na hora de nossa morte. Amém.
5: Ave Maria, cheia de graça, o Senhor é convosco. Bendita sois vós entre as mulheres, e bendito é o fruto do vosso ventre, Jesus.
12: Santa Maria, Mãe de Deus, rogai por nós, pecadores, agora e na hora de nossa morte. Amém.
5: Ave Maria, cheia de graça, o Senhor é convosco. Bendita sois vós entre as mulheres, e bendito é o fruto do vosso ventre, Jesus.
12: Santa Maria, Mãe de Deus, rogai por nós, pecadores, agora e na hora de nossa morte. Amém.
5: Ave Maria, cheia de graça, o Senhor é convosco. Bendita sois vós entre as mulheres, e bendito é o fruto do vosso ventre, Jesus.
12: Santa Maria, Mãe de Deus, rogai por nós, pecadores, agora e na hora de nossa morte. Amém.
5: Ave Maria, cheia de graça, o Senhor é convosco. Bendita sois vós entre as mulheres, e bendito é o fruto do vosso ventre, Jesus.
12: Santa Maria, Mãe de Deus, rogai por nós, pecadores, agora e na hora de nossa morte. Amém.
5: Ave Maria, cheia de graça, o Senhor é convosco. Bendita sois vós entre as mulheres, e bendito é o fruto do vosso ventre, Jesus.
12: Santa Maria, Mãe de Deus, rogai por nós, pecadores, agora e na hora de nossa morte. Amém.
5: Ave Maria, cheia de graça, o Senhor é convosco. Bendita sois vós entre as mulheres, e bendito é o fruto do vosso ventre, Jesus.
12: Santa Maria, Mãe de Deus, rogai por nós, pecadores, agora e na hora de nossa morte. Amém.
5: Glória ao Pai, ao Filho e ao Espírito Santo.
12: Como era no princípio, agora e sempre.
5: Ó meu Jesus, perdoai-nos, livrai-nos do fogo do inferno. Levai as almas todas para o céu, e socorrei principalmente as que mais precisarem.
12: Nossa Senhora do Carmo,
5: rogai por nós.
12: Terceiro mistério, nós meditamos o nascimento do menino Jesus. E neste mistério do nascimento do menino Jesus, que a gente possa fazer do nosso coração uma manjedoura, onde Cristo venha habitar, onde Cristo possa nascer. E Deus coloca muito no meu coração esta madrugada a oração pelas mães. Mães que rezam pelos filhos, mães que estão buscando engravidar, que estão tentando, que esperam esse milagre. Coloca na presença de Jesus a tua necessidade, o teu coração, esse desejo da maternidade, que Jesus possa, assim como nasceu do ventre de Maria e nos trouxe a salvação, que Ele possa também realizar uma graça, um milagre no teu ventre hoje, e que você possa ter o ventre fecundo por intercessão da Santíssima Virgem Maria. Rezar por todas as mães que estão gestantes, gestações de risco, gestações que preocupam. Neste mistério, vamos colocar em oração toda a maternidade. Pai nosso que estais no céu, santificado seja o vosso nome. Venha a nós o vosso reino, seja feita a vossa vontade, assim na terra como no céu.
5: O pão nosso de cada dia nos dai hoje, perdoai as nossas ofensas, assim como nós perdoamos a quem nos tem ofendido. E não nos deixeis cair em tentação, mas livrai-nos do mal. Amém.
12: Ave Maria, cheia de graça, o Senhor é convosco. Bendita sois vós entre as mulheres, bendito é o fruto do vosso ventre, Jesus.
5: Santa Maria, Mãe de Deus, rogai por nós, pecadores, agora e na hora da nossa morte. Amém.
12: Ave Maria, cheia de graça, o Senhor é convosco. Bendita sois vós entre as mulheres, bendito é o fruto do vosso ventre, Jesus.
5: Santa Maria, Mãe de Deus, rogai por nós, pecadores, agora e na hora da nossa morte. Amém.
12: Ave Maria, cheia de graça, o Senhor é convosco. Bendita sois vós entre as mulheres, bendito é o fruto do vosso ventre, Jesus.
5: Santa Maria, Mãe de Deus, rogai por nós, pecadores, agora e na hora da nossa morte. Amém.
12: Ave Maria, cheia de graça, o Senhor é convosco. Bendita sois vós entre as mulheres, bendito é o fruto do vosso ventre, Jesus.
5: Santa Maria, Mãe de Deus, rogai por nós, pecadores, agora e na hora da nossa morte. Amém.
12: Ave Maria, cheia de graça, o Senhor é convosco. Bendita sois vós entre as mulheres, bendito é o fruto do vosso ventre, Jesus.
5: Santa Maria, Mãe de Deus, rogai por nós, pecadores, agora e na hora da nossa morte. Amém.
12: Ave Maria, cheia de graça, o Senhor é convosco. Bendita sois vós entre as mulheres, bendito é o fruto do vosso ventre, Jesus.
5: Santa Maria, Mãe de Deus, rogai por nós, pecadores, agora e na hora da nossa morte. Amém.
12: Ave Maria, cheia de graça, o Senhor é convosco. Bendita sois vós entre as mulheres, bendito é o fruto do vosso ventre, Jesus.
5: Santa Maria, Mãe de Deus, rogai por nós, pecadores, agora e na hora da nossa morte. Amém.
12: Ave Maria, cheia de graça, o Senhor é convosco. Bendita sois vós entre as mulheres, bendito é o fruto do vosso ventre, Jesus.
5: Santa Maria, Mãe de Deus, rogai por nós, pecadores, agora e na hora da nossa morte. Amém.
12: Ave Maria, cheia de graça, o Senhor é convosco. Bendita sois vós entre as mulheres, bendito é o fruto do vosso ventre, Jesus.
5: Santa Maria, Mãe de Deus, rogai por nós, pecadores, agora e na hora da nossa morte. Amém.
12: Ave Maria, cheia de graça, o Senhor é convosco. Bendita sois vós entre as mulheres, bendito é o fruto do vosso ventre, Jesus.
5: Santa Maria, Mãe de Deus, rogai por nós, pecadores, agora e na hora da nossa morte. Amém.
12: Glória ao Pai, ao Filho e ao Espírito Santo.
5: Como era no princípio, agora e sempre. Amém.
12: Ó meu Jesus, perdoai-nos, livrai-nos do fogo do inferno. Levai as almas todas para o céu. E socorrei principalmente as que mais precisarem. Nossa Senhora do Carmo,
5: rogai por nós. Neste quarto mistério gozoso, nós contemplamos a apresentação do menino Jesus no templo. Neste mistério, eu quero rezar por todos os relacionamentos. Você que escreveu aqui no canal do YouTube, pelo seu relacionamento. Muitas vezes está difícil, está uma batalha. Muitos relacionamentos que estão encerrando ou em crise. Vamos rezar para que Jesus seja apresentado e esteja no seu relacionamento. que ele possa ser o centro desse relacionamento. Que a partir do momento que amar Jesus, Jesus vai transformar com a sua graça, com seu coração misericordioso, este relacionamento. Talvez a pessoa é difícil, talvez a gente é difícil. Vai colocando, vai entregando neste momento, esse relacionamento. Você que está rezando por um filho, muitas vezes está na droga, está na vida torta, né? Não está na vida em Cristo, mas vai entregando, vai colocando Jesus, vai apresentando Jesus pela sua oração na vida dessa pessoa. Jesus vai transformar, Jesus vai fazer esse milagre. Pai nosso que estais no céu, santificado seja o vosso nome. Venha a nós o vosso reino, seja feita a vossa vontade, assim na terra como no céu.
12: O pão nosso de cada dia nos dai hoje, perdoai as nossas ofensas, assim como nós perdoamos a quem nos tenha ofendido. Não nos deixeis cair em tentação, mas livrai-nos do mal.
5: Ave Maria, cheia de graça, o Senhor é convosco. Bendita sois vós entre as mulheres, e bendito é o fruto do vosso ventre, Jesus.
12: Santa Maria, Mãe de Deus, rogai por nós, pecadores, agora e na hora de nossa morte. Amém.
5: Ave Maria, cheia de graça, o Senhor é convosco. Bendita sois vós entre as mulheres, e bendito é o fruto do vosso ventre, Jesus.
12: Santa Maria, Mãe de Deus, rogai por nós, pecadores, agora e na hora de nossa morte. Amém.
5: Ave Maria, cheia de graça, o Senhor é convosco. Bendita sois vós entre as mulheres, e bendito é o fruto do vosso ventre, Jesus.
12: Santa Maria, Mãe de Deus, rogai por nós, pecadores, agora e na hora de nossa morte. Amém.
5: Ave Maria, cheia de graça, o Senhor é convosco. Bendita sois vós entre as mulheres, e bendito é o fruto do vosso ventre, Jesus.
12: Santa Maria, Mãe de Deus, rogai por nós, pecadores, agora e na hora de nossa morte. Amém.
5: Ave Maria, cheia de graça, o Senhor é convosco. Bendita sois vós entre as mulheres, e bendito é o fruto do vosso ventre, Jesus.
12: Santa Maria, Mãe de Deus, rogai por nós, pecadores, agora e na hora de nossa morte. Amém.
5: Ave Maria, cheia de graça, o Senhor é convosco. Bendita sois vós entre as mulheres, e bendito é o fruto do vosso ventre, Jesus.
12: Santa Maria, Mãe de Deus, rogai por nós, pecadores, agora e na hora de nossa morte. Amém.
5: Ave Maria, cheia de graça, o Senhor é convosco. Bendita sois vós entre as mulheres, e bendito é o fruto do vosso ventre, Jesus.
12: Santa Maria, Mãe de Deus, rogai por nós, pecadores, agora e na hora de nossa morte. Amém.
5: Ave Maria, cheia de graça, o Senhor é convosco. Bendita sois vós entre as mulheres, e bendito é o fruto do vosso ventre, Jesus.
12: Santa Maria, Mãe de Deus, rogai por nós, pecadores, agora e na hora de nossa morte. Amém.
5: Ave Maria, cheia de graça, o Senhor é convosco. Bendita sois vós entre as mulheres, e bendito é o fruto do vosso ventre, Jesus.
12: Santa Maria, Mãe de Deus, rogai por nós, pecadores, agora e na hora de nossa morte. Amém.
5: Ave Maria, cheia de graça, o Senhor é convosco. Maria, cheia de graça, o Senhor é convosco. Bendita sois vós entre as mulheres, e bendito é o fruto do vosso ventre, Jesus.
12: Santa Maria, Mãe de Deus, rogai por nós, pecadores, agora e na hora de nossa morte.

0: pisarem.
1: Nossa Senhora do Carmo,
0: rogai por nós.
1: No quinto mistério da alegria, mistério gozoso, nós meditamos a perda e o reencontro do menino Jesus no templo em Jerusalém. Quantas vezes na nossa vida nós também nos perdemos de Jesus, mas no templo podemos reencontrá-lo. É aqui, na presença do Cristo Eucarístico, é aqui, na igreja, que nós nos reunimos e reencontramos Jesus e as promessas dele para a nossa vida. Eu queria neste terço colocar a intenção mais uma vez pelas mães que rezam pelos filhos. Filhos adolescentes, filhos jovens, filhos adultos. Quero mais uma vez pedir pelas mães que estão preocupadas com seus filhos perdidos, com seus filhos às vezes afastados da igreja. Persevere na oração, mãe. Persevere no amor. Dê o testemunho do amor, dê o testemunho da fé. Esses dias uma mãe me dizia que a filha dela, que estava afastada da igreja, mandou um post para ela dizendo assim: as pessoas dizem que eu tenho sorte, mas eu tenho uma mãe que reza. Reza pelo seu filho, continua rezando, dá esse testemunho. No tempo certo, na graça, Deus vai alcançá-los, serão reencontrados. Pai nosso que estais no céu, santificado seja o vosso nome. Venha a nós o vosso reino. Seja feita a vossa vontade, assim na terra como no céu.
0: O pão nosso de cada dia nos dai hoje. Perdoai as nossas ofensas, assim como nós perdoamos a quem nos tem ofendido. E não nos deixeis cair em tentação, mas livrai-nos do mal. Amém.
1: Ave Maria, cheia de graça, o Senhor é convosco. Bendita sois vós entre as mulheres, bendito é o fruto do vosso ventre, Jesus.
0: Santa Maria, Mãe de Deus, rogai por nós, pecadores, agora e na hora da nossa morte. Amém.
1: Ave Maria, cheia de graça, o Senhor é convosco. Bendita sois vós entre as mulheres, bendito é o fruto do vosso ventre, Jesus.
0: Santa Maria, Mãe de Deus, rogai por nós, pecadores, agora e na hora da nossa morte. Amém.
1: Ave Maria, cheia de graça, o Senhor é convosco. Bendita sois vós entre as mulheres, bendito é o fruto do vosso ventre, Jesus.
0: Santa Maria, Mãe de Deus, rogai por nós, pecadores, agora e na hora da nossa morte. Amém.
1: Ave Maria, cheia de graça, o Senhor é convosco. Bendita sois vós entre as mulheres, bendito é o fruto do vosso ventre, Jesus.
0: Santa Maria, Mãe de Deus, rogai por nós, pecadores, agora e na hora da nossa morte. Amém.
1: Ave Maria, cheia de graça, o Senhor é convosco. Bendita sois vós entre as mulheres, bendito é o fruto do vosso ventre, Jesus.
0: Santa Maria, Mãe de Deus, rogai por nós, pecadores, agora e na hora da nossa morte. Amém.
1: Ave Maria, cheia de graça, o Senhor é convosco. Bendita sois vós entre as mulheres, bendito é o fruto do vosso ventre, Jesus.
0: Santa Maria, Mãe de Deus, rogai por nós, pecadores, agora e na hora da nossa morte. Amém.
1: Ave Maria, cheia de graça, o Senhor é convosco. Bendita sois vós entre as mulheres, bendito é o fruto do vosso ventre, Jesus.
0: Santa Maria, Mãe de Deus, rogai por nós, pecadores, agora e na hora da nossa morte. Amém.
1: Ave Maria, cheia de graça, o Senhor é convosco. Bendita sois vós entre as mulheres, bendito é o fruto do vosso ventre, Jesus.
0: Santa Maria, Mãe de Deus, rogai por nós, pecadores, agora e na hora da nossa morte. Amém.
1: Ave Maria, cheia de graça, o Senhor é convosco. Bendita sois vós entre as mulheres, bendito é o fruto do vosso ventre, Jesus.
0: Santa Maria, Mãe de Deus, rogai por nós, pecadores, agora e na hora da nossa morte. Amém.
1: Ave Maria, cheia de graça, o Senhor é convosco. Bendita sois vós entre as mulheres, bendito é o fruto do vosso ventre, Jesus.
0: Santa Maria, Mãe

0: de Deus, rogai por nós, pecadores, agora e na hora da nossa morte. Amém.
1: Glória ao Pai, ao Filho e ao Espírito Santo.
0: Como era no princípio, agora e sempre. Amém.
1: Ó meu Jesus, perdoai-nos, livrai-nos do fogo do inferno, levai as almas todas para o céu, e socorrei principalmente as que mais precisarem.
0: Nossa Senhora
1: do Carmo,
0: rogai por nós. Que alegria! Rezamos este primeiro terço do Rosário, e neste terço nós entregamos, nós rezamos por todas as suas intenções que você colocou aqui no nosso canal do YouTube, da TV Evangelizar, da Rede de Comunicação Evangelizar, e nós queremos continuar neste Rosário rezando de Ave Maria em Ave Maria com você. Pelo milagre da sua vida, pelo milagre da sua casa, daquilo que você está pedindo neste Rosário.

0: Que alegria estarmos aqui neste Rosário. Nós vamos rezar agora o Terço Luminoso, o Terço do Milagre, Milagre de Jesus na nossa vida, que transformou água em vinho em bodas de Caná, que foi batizado, que veio sobre ele o Espírito Santo. Jesus que foi cumprir essa missão de evangelizar para nossa salvação. Também nesse Terço Luminoso, nós rezaremos pela transfiguração de Jesus e pela instituição da Santíssima Eucaristia. A Eucaristia, Jesus presente, vivo no meio de nós, que nos transforma, que pela sua graça vem sobre nós. Nós temos alegria de poder comungar a presença de Jesus no meio de nós, nesse Rosário, nesta madrugada tão especial, onde Jesus quer estar presente no meio de nós. E você que precisa deste milagre, e você que colocou o milagre que você precisa nos comentários do YouTube, que neste momento o Senhor visite, transforme, que Ele derrame graças e bênçãos sobre esse milagre que você precisa, que muitas vezes você não tem força, já acabaram suas forças. Agora é a hora da graça de Deus na sua vida, naquela intenção que você colocou. Jesus, visite neste momento essa pessoa, aquela intenção que você colocou. Nesse primeiro mistério luminoso, nós contemplamos o batismo de Jesus no Rio Jordão. Pai nosso que estais no céu, santificado seja o vosso nome, venha a nós o vosso reino, seja feita a vossa vontade, assim na terra como no céu.
1: O pão nosso de cada dia nos dai hoje, perdoai as nossas ofensas, assim como nós perdoamos a quem nos tenha ofendido. Não nos deixeis cair em tentação, mas livrai-nos do mal. Amém.
0: Ave Maria, cheia de graça, o Senhor é convosco. Bendita sois vós entre as mulheres, e bendito é o fruto do vosso ventre, Jesus.
1: Santa Maria, Mãe de Deus, rogai por nós, pecadores, agora e na hora de nossa morte. Amém.
0: Ave Maria, cheia de graça, o Senhor é convosco. Bendita sois vós entre as mulheres, e bendito é o fruto do vosso ventre, Jesus.
1: Santa Maria, Mãe de Deus, rogai por nós, pecadores, agora e na hora de nossa morte. Amém.
0: Ave Maria, cheia de graça, o Senhor é convosco. Bendita sois vós entre as mulheres, e bendito é o fruto do vosso ventre, Jesus.
1: Santa Maria, Mãe de Deus, rogai por nós, pecadores, agora e na hora de nossa morte. Amém.
0: Ave Maria, cheia de graça, o Senhor é convosco. Bendita sois vós entre as mulheres, e bendito é o fruto do vosso ventre, Jesus.
1: Santa Maria, Mãe de Deus, rogai por nós, pecadores, agora e na hora de nossa morte. Amém.
0: Ave Maria, cheia de graça, o Senhor é convosco. Bendita sois vós entre as mulheres, e bendito é o fruto do vosso ventre, Jesus.
1: Santa Maria, Mãe de Deus, rogai por nós, pecadores, agora e na hora de nossa morte. Amém.
0: Ave Maria, cheia de graça, o Senhor é convosco. Bendita sois vós entre as mulheres, e bendito é o fruto do vosso ventre, Jesus.
1: Santa Maria, Mãe de Deus, rogai por nós, pecadores, agora e na hora de nossa morte. Amém.
0: Ave Maria, cheia de graça, o Senhor é convosco. Bendita sois vós entre as mulheres, e bendito é o fruto do vosso ventre, Jesus.
1: Santa Maria, Mãe de Deus, rogai por nós, pecadores, agora e na hora de nossa morte. Amém.
0: Ave Maria, cheia de graça, o Senhor é convosco. Bendita sois vós entre as mulheres, e bendito é o fruto do vosso ventre, Jesus.
1: Santa Maria, Mãe de Deus, rogai por nós, pecadores, agora e na hora de nossa morte. Amém.
0: Ave Maria, cheia de graça, o Senhor é convosco. Bendita sois vós entre as mulheres, e bendito é o fruto do vosso ventre, Jesus.
1: Santa Maria, Mãe de Deus, rogai por nós, pecadores, agora e na hora de nossa morte. Amém.
0: Ave Maria, cheia de graça, o Senhor é convosco. Bendita sois vós entre as mulheres, e bendito é o fruto do vosso ventre, Jesus.
1: Santa Maria, Mãe de Deus, rogai por nós, pecadores, agora e na hora de nossa morte. Amém.
0: Glória ao Pai, ao Filho e ao Espírito Santo.
1: Como era no princípio, agora e sempre.
0: Ó meu Jesus, perdoai-nos,
1: livrai-nos do fogo do inferno, levai as almas todas para o céu.
0: E socorrei principalmente as que mais precisarem.
1: Nossa Senhora do Carmo,
0: rogai por nós.
1: Neste segundo mistério da luz, nós vamos meditar o primeiro milagre de Jesus em Caná, na Galileia. É a revelação, quando a pedido da Virgem Maria, Jesus realiza a transformação da água em vinho. Vai pensando na tua vida, o que precisa ser transformado. Que milagre é esse que nós pedimos a Nossa Senhora? De Ave Maria em Ave Maria, como cantamos, a gente vai pedindo a Nossa Senhora que realize o milagre na nossa vida. E ela vai e pede ao Filho em nosso favor, como intercedeu em Caná, intercede por nós. Vai colocando o teu milagre aqui, na presença de Jesus. Jesus está conosco a madrugada inteira. É uma alegria, uma honra estar diante de Jesus. Confiemos no nosso milagre. Pai nosso que estais no céu, santificado seja o vosso nome. Venha a nós o vosso reino, seja feita a vossa vontade, assim na terra como no céu.
0: O pão nosso de cada dia nos dai hoje, perdoai as nossas ofensas, assim como nós perdoamos a quem nos tem ofendido. E não nos deixeis cair em tentação, mas livrai-nos do mal. Amém.
1: Ave Maria, cheia de graça, o Senhor é convosco. Bendita sois vós entre as mulheres, bendito é o fruto do vosso ventre, Jesus.
0: Santa Maria, Mãe de Deus, rogai por nós, pecadores, agora e na hora da nossa morte. Amém.
1: Ave Maria, cheia de graça, o Senhor é convosco. Bendita sois vós entre as mulheres, bendito é o fruto do vosso ventre, Jesus.
0: Santa Maria, Mãe de Deus, rogai por nós, pecadores, agora e na hora da nossa morte. Amém.
1: Ave Maria, cheia de graça, o Senhor é convosco. Bendita sois vós entre as mulheres, bendito é o fruto do vosso ventre, Jesus.
0: Santa Maria, Mãe de Deus, rogai por nós, pecadores, agora e na hora da nossa morte. Amém.
1: Ave Maria, cheia de graça, o Senhor é convosco. Bendita sois vós entre as mulheres, bendito é o fruto do vosso ventre, Jesus.
0: Santa Maria, Mãe de Deus, rogai por nós, pecadores, agora e na hora da nossa morte. Amém.
1: Ave Maria, cheia de graça, o Senhor é convosco. Bendita sois vós entre as mulheres, bendito é o fruto do vosso ventre, Jesus.
0: Santa Maria, Mãe de Deus, rogai por nós, pecadores, agora e na hora da nossa morte. Amém.
1: Ave Maria, cheia de graça, o Senhor é convosco. Bendita sois vós entre as mulheres, bendito é o fruto do vosso ventre, Jesus.
0: Santa Maria, Mãe de Deus, rogai por nós, pecadores, agora e na hora da nossa morte. Amém.
1: Ave Maria, cheia de graça, o Senhor é convosco. Bendita sois vós entre as mulheres, bendito é o fruto do vosso ventre, Jesus.
0: Santa Maria, Mãe de Deus, rogai por nós, pecadores, agora e na hora da nossa morte. Amém.
1: Ave Maria, cheia de graça, o Senhor é convosco. Bendita sois vós entre as mulheres, bendito é o fruto do vosso ventre, Jesus.
0: Santa Maria, Mãe de Deus, rogai por nós, pecadores, agora e na hora da nossa morte. Amém.
1: Ave Maria, cheia de graça, o Senhor é convosco. Bendita sois vós entre as mulheres, bendito é o fruto do vosso ventre, Jesus.
0: Santa Maria, Mãe de Deus, rogai por nós, pecadores, agora e na hora da nossa morte. Amém.
1: Ave Maria, cheia de graça, o Senhor é convosco. Bendita sois vós entre as mulheres, bendito é o fruto do vosso ventre, Jesus.
0: Santa Maria, Mãe de Deus, rogai por nós, pecadores, agora e na hora da nossa morte. Amém.
1: Glória ao Pai, ao Filho e ao Espírito Santo.
0: Como era no princípio, agora e sempre. Amém.
1: Ó meu Jesus, perdoai-nos, livrai-nos do fogo do inferno. Levai as almas todas para o céu e socorrei principalmente as que mais precisarem. São Senhora do Carmo,
0: rogai por nós.
1: São José,
0: rogai por nós. No terceiro mistério luminoso, contemplamos o anúncio do reino e o pedido e a nossa conversão, pela nossa conversão. Nós queremos rezar neste momento, para você que colocou os comentários do YouTube, pela sua vida financeira, você que está passando por uma dificuldade financeira, você que colocou o nome da pessoa que está passando por uma dificuldade financeira, está rezando pela vida financeira da sua casa, você que é homem, que está aqui, que está sofrendo porque de angústia, por não estar conseguindo bancar a sua casa, as despesas da sua casa, você precisa se prostrar diante do Senhor. Não é fácil essa situação, mas Jesus, Ele vai trazer a providência na sua casa. Seja fiel nas madrugadas aqui no Rosário, que o Senhor será fiel a você, essa providência. Você também que está rezando pelo seu comércio, eu vi aqui num comentário, você que está rezando pelo comércio, pelos clientes que venham, você que é empresário, coloque Jesus na sua empresa. Você que é funcionário, neste momento está trabalhando, você que está rezando agora, mas que não está trabalhando, reze pela empresa que você trabalha, pelo seu chefe, pelo dono da empresa, para que seja um canal da graça do Senhor, na providência de muitas famílias, e que possa trazer para a sua casa, para você, a providência. Pai nosso que estais no céu, santificado seja o vosso nome, venha a nós o vosso reino, seja feita a vossa vontade, assim na terra como no céu.
1: O pão nosso de cada dia nos dai hoje, perdoai as nossas ofensas, assim como nós perdoamos a quem nos tenha ofendido. Não nos deixeis cair em tentação, mas livrai-nos do mal. Amém.
0: Ave Maria, cheia de graça, o Senhor é convosco. Bendita sois vós entre as mulheres, e bendito é o fruto do vosso ventre, Jesus.
1: Santa Maria, Mãe de Deus, rogai por nós, pecadores, agora e na hora de nossa morte. Amém.
0: Ave Maria, cheia de graça, o Senhor é convosco. Bendita sois vós entre as mulheres, e bendito é o fruto do vosso ventre, Jesus.
1: Santa Maria, Mãe de Deus, rogai por nós, pecadores, agora e na hora de nossa morte. Amém.
0: Ave Maria, cheia de graça, o Senhor é convosco. Bendita sois vós entre as mulheres, e bendito é o fruto do vosso ventre, Jesus.
1: Santa Maria, Mãe de Deus, rogai por nós, pecadores, agora e na hora de nossa morte. Amém.
0: Ave Maria, cheia de graça, o Senhor é convosco. Bendita sois vós entre as mulheres, e bendito é o fruto do vosso ventre, Jesus.
1: Santa Maria, Mãe de Deus, rogai por nós, pecadores, agora e na hora de nossa morte. Amém.
0: Ave Maria, cheia de graça, o Senhor é convosco. Bendita sois vós entre as mulheres, e bendito é o fruto do vosso ventre, Jesus.
1: Santa Maria, Mãe de Deus, rogai por nós, pecadores, agora e na hora de nossa morte. Amém.
0: Ave Maria, cheia de graça, o Senhor é convosco. Bendita sois vós entre as mulheres, e bendito é o fruto do vosso ventre, Jesus.
1: Santa Maria, Mãe de Deus, rogai por nós, pecadores, agora e na hora de nossa morte. Amém.
0: Ave Maria, cheia de graça, o Senhor é convosco. Bendita sois vós entre as mulheres, e bendito é o fruto do vosso ventre, Jesus.
1: Santa Maria, Mãe de Deus, rogai por nós, pecadores, agora e na hora de nossa morte. Amém.
0: Ave Maria, cheia de graça, o Senhor é convosco. Bendita sois vós entre as mulheres, e bendito é o fruto do vosso ventre, Jesus.
1: Santa Maria, Mãe de Deus, rogai por nós, pecadores, agora e na hora de nossa morte. Amém.
0: Ave Maria, cheia de graça, o Senhor é convosco. Bendita sois vós entre as mulheres, e bendito é o fruto do vosso ventre, Jesus.
1: Santa Maria, Mãe de Deus, rogai por nós, pecadores, agora e na hora de nossa morte. Amém.
0: Ave Maria, cheia de graça, o Senhor é convosco. Bendita sois vós entre as mulheres, e bendito é o fruto do vosso ventre, Jesus.
1: Santa Maria, Mãe de Deus, rogai por nós, pecadores, agora e na hora de nossa morte. Amém.
0: Glória ao Pai, ao Filho e ao Espírito Santo.
1: Como era no princípio, agora e sempre.
0: Ó meu Jesus, perdoai-nos, livrai-nos do fogo do inferno.
1: Levai as almas todas para o céu.
0: E socorrei principalmente as que mais precisarem.
1: Nossa Senhora do Carmo,
0: rogai por nós.
1: Neste quarto mistério do terço luminoso, nós vamos meditar a transfiguração de Jesus Cristo no Monte Tabor. Que neste mistério em que Jesus se transfigura, a gente possa apresentar todas as necessidades da nossa vida que precisam ser transformadas. Situações do nosso trabalho, situações na nossa família, aquela pessoa que eu estou intercedendo por ela, um amigo, quem sabe. Apresenta para Jesus essa situação que precisa ser transformada. E que na presença dele, o Cristo transfigurado, a gente possa também confiar no milagre. Milagres acontecem quando nós verdadeiramente acreditamos e clamamos na certeza de alcançar a graça. Jesus está presente no meio de nós. Esse é o grande milagre. Pai nosso que estais no céu, santificado seja o vosso nome. Venha a nós o vosso reino, seja feita a vossa vontade, assim na terra como no céu.
0: O pão nosso de cada dia nos dai hoje, perdoai as nossas ofensas, assim como nós perdoamos a quem nos tem ofendido. E não nos deixeis cair em tentação, mas livrai-nos do mal. Amém.
1: Ave Maria, cheia de graça, o Senhor é convosco. Bendita sois vós entre as mulheres, bendito é o fruto do vosso ventre, Jesus.
0: Santa Maria, Mãe de Deus, rogai por nós, pecadores, agora e na hora da nossa morte. Amém.
1: Ave Maria, cheia de graça, o Senhor é convosco. Bendita sois vós entre as mulheres, bendito é o fruto do vosso ventre, Jesus.
0: Santa Maria, Mãe de Deus, rogai por nós, pecadores, agora e na hora da nossa morte. Amém.
1: Ave Maria, cheia de graça, o Senhor é convosco. Bendita sois vós entre as mulheres, bendito é o fruto do vosso ventre, Jesus.
0: Santa Maria, Mãe de Deus, rogai por nós, pecadores, agora e na hora da nossa morte. Amém.
1: Ave Maria, cheia de graça, o Senhor é convosco. Bendita sois vós entre as mulheres, bendito é o fruto do vosso ventre, Jesus.
0: Santa Maria, Mãe de Deus, rogai por nós, pecadores, agora e na hora da nossa morte. Amém.
1: Ave Maria, cheia de graça, o Senhor é convosco. Bendita sois vós entre as mulheres, bendito é o fruto do vosso ventre, Jesus.
0: Santa Maria, Mãe de Deus, rogai por nós, pecadores, agora e na hora da nossa morte. Amém.
1: Ave Maria, cheia de graça, o Senhor é convosco. Bendita sois vós entre as mulheres, bendito é o fruto do vosso ventre, Jesus.
0: Santa Maria, Mãe de Deus, rogai por nós, pecadores, agora e na hora da nossa morte. Amém.
1: Ave Maria, cheia de graça, o Senhor é convosco. Bendita sois vós entre as mulheres, bendito é o fruto do vosso ventre, Jesus.
0: Santa Maria, Mãe de Deus, rogai por nós, pecadores, agora e na hora da nossa morte. Amém.
1: Ave Maria, cheia de graça, o Senhor é convosco. Bendita sois vós entre as mulheres, bendito é o fruto do vosso ventre, Jesus.
0: Santa Maria, Mãe de Deus, rogai por nós, pecadores, agora e na hora da nossa morte. Amém.
1: Ave Maria, cheia de graça, o Senhor é convosco. Bendita sois vós entre as mulheres, bendito é o fruto do vosso ventre, Jesus.
0: Santa Maria, Mãe de Deus, rogai por nós, pecadores, agora e na hora da nossa morte. Amém.
1: Ave Maria, cheia de graça, o Senhor é convosco. Bendita sois vós entre as mulheres, bendito é o fruto do vosso ventre, Jesus.
0: Santa Maria, Mãe de Deus, rogai por nós, pecadores, agora e na hora da nossa morte. Amém.
1: Glória ao Pai, ao Filho e ao Espírito Santo.
0: Como era no princípio, agora e sempre. Amém.
1: Ó meu Jesus, perdoai-nos, livrai-nos do fogo do inferno. Levai as almas todas para o céu. E socorrei principalmente as que mais precisarem.
0: Neste quinto mistério luminoso, contemplamos a instituição da Eucaristia e do sacerdócio por nosso Senhor Jesus Cristo. Nessa última ceia, o Senhor se entrega o corpo e o sangue. Nós possamos meditar neste mistério a nossa entrega também, a nossa vida. Nós possamos agradecer e bendizer a Deus pelo milagre da vida na nossa casa, na sua vida, aonde você está neste momento rezando conosco. Às vezes você está na estrada, às vezes você está no trabalho, às vezes você está na sua casa com insônia, ou você está cuidando de alguém enfermo. Depois do terço doloroso, nós rezaremos por todas as dores. E neste último mistério, vamos rezar pela graça da vida, desse milagre de Jesus presente no meio de nós, na sua vida, na nossa vida. Pai nosso que estais no céu, santificado seja o vosso nome, venha a nós o vosso reino, seja feita a vossa vontade, assim na terra como no céu.
1: O pão nosso de cada dia nos dai hoje, perdoai as nossas ofensas, assim como nós perdoamos a quem nos tenha ofendido. Não nos deixeis cair em tentação, mas livrai-nos do mal. Amém.
0: Ave Maria, cheia de graça, o Senhor é convosco. Bendita sois vós entre as mulheres, e bendito é o fruto do vosso ventre, Jesus.
1: Santa Maria, Mãe de Deus, rogai por nós, pecadores, agora e na hora de nossa morte. Amém.
0: Ave Maria, cheia de graça, o Senhor é convosco. Bendita sois vós entre as mulheres, e bendito é o fruto do vosso ventre, Jesus.
1: Santa Maria, Mãe de Deus, rogai por nós, pecadores, agora e na hora de nossa morte. Amém.
0: Ave Maria, cheia de graça, o Senhor é convosco. Bendita sois vós entre as mulheres, e bendito é o fruto do vosso ventre, Jesus.
1: Santa Maria, Mãe de Deus, rogai por nós, pecadores, agora e na hora de nossa morte. Amém.
0: Ave Maria, cheia de graça, o Senhor é convosco. Bendita sois vós entre as mulheres, e bendito é o fruto do vosso ventre, Jesus.
1: Santa Maria, Mãe de Deus, rogai por nós, pecadores, agora e na hora de nossa morte. Amém.
0: Ave Maria, cheia de graça, o Senhor é convosco. Bendita sois vós entre as mulheres, e bendito é o fruto do vosso ventre, Jesus.
1: Santa Maria, Mãe de Deus, rogai por nós, pecadores, agora e na hora de nossa morte. Amém.
0: Ave Maria, cheia de graça, o Senhor é convosco. Bendita sois vós entre as mulheres, e bendito é o fruto do vosso ventre, Jesus.
1: Santa Maria, Mãe de Deus, rogai por nós, pecadores, agora e na hora de nossa morte. Amém.
0: Ave Maria, cheia de graça, o Senhor é convosco. Bendita sois vós entre as mulheres, e bendito é o fruto do vosso ventre, Jesus.
1: Santa Maria, Mãe de Deus, rogai por nós, pecadores, agora e na hora de nossa morte. Amém.
0: Ave Maria, cheia de graça, o Senhor é convosco. Bendita sois vós entre as mulheres, e bendito é o fruto do vosso ventre, Jesus.
1: Santa Maria, Mãe de Deus, rogai por nós, pecadores, agora e na hora de nossa morte. Amém.
0: Ave Maria, cheia de graça, o Senhor é convosco. Bendita sois vós entre as mulheres, e bendito é o fruto do vosso ventre, Jesus.
1: Santa Maria, Mãe de Deus, rogai por nós, pecadores, agora e na hora de nossa morte. Amém.
0: Ave Maria, cheia de graça, o Senhor é convosco. Bendita sois vós entre as mulheres, e bendito é o fruto do vosso ventre, Jesus.
1: Santa Maria, Mãe de Deus, rogai por nós, pecadores, agora e na hora de nossa morte. Amém.
0: Glória ao Pai, ao Filho e ao Espírito Santo.
1: Como era no princípio.

0: principalmente as que mais precisarem.
1: Nossa Senhora do Carmo,
0: rogai por nós. Que alegria concluirmos o terço luminoso. Que alegria a presença de Jesus no meio de nós. Você com as suas intenções, rezando aqui conosco. Deus abençoe imensamente você e a sua casa. As dores, as intenções que você está rezando, as graças que você precisa receber, o milagre que você precisa receber. Vamos ouvir essa canção, vamos cantar essa canção, rezar com essa canção.

0: da rede Evangelizar, para que estivesse aqui, presente na Eucaristia, realizando graças e prodígios, milagres, estando perto de você. Deus colocava no meu coração alguém que está com insônia e cansado, deseja dormir, mas não tem conseguido. Deus vai te dar a graça de um sono profundo, de um grande descanso nesta madrugada. Meditando o rosário de Ave Maria em Ave Maria, confiando no milagre, Deus vai realizar uma noite de descanso nesta madrugada para você. E nós vamos iniciar agora o terço doloroso. E o terço doloroso é um terço em que nós vamos meditar toda a paixão de Jesus Cristo por nós. E como nesta paixão Ele se dá, Ele se entrega pelas nossas necessidades. Esse Deus que nos ama de forma extraordinária, não pelos nossos méritos, mas porque Ele é o próprio amor. E no primeiro mistério, a gente medita a agonia e o sofrimento de Jesus no Horto das Oliveiras. Que toda a nossa agonia possa ser colocada na presença de Jesus. O nosso cansaço, a nossa insônia, a nossa angústia, a nossa tristeza, ansiedade. Quantas pessoas têm conversado comigo sobre ansiedade, terror noturno, pensamento acelerado, não consegue descansar, não consegue desligar por conta das preocupações. Que nesta dezena da agonia de Jesus, Deus possa visitar a nossa agonia, a nossa angústia e possa nos restaurar. Pai nosso que estais no céu, santificado seja o vosso nome. Venha a nós o vosso reino, seja feita a vossa vontade, assim na terra como no céu.
1: O pão nosso de cada dia nos dai hoje, perdoai as nossas ofensas, assim como nós perdoamos a quem nos tem ofendido. E não nos deixeis cair em tentação, mas livrai-nos do mal. Amém.
0: Ave Maria, cheia de graça, o Senhor é convosco. Bendita sois vós entre as mulheres, bendito é o fruto do vosso ventre, Jesus.
1: Santa Maria, Mãe de Deus, rogai por nós, pecadores, agora e na hora da nossa morte. Amém.
0: Ave Maria, cheia de graça, o Senhor é convosco. Bendita sois vós entre as mulheres, bendito é o fruto do vosso ventre, Jesus.
1: Santa Maria, Mãe de Deus, rogai por nós, pecadores, agora e na hora da nossa morte. Amém.
0: Ave Maria, cheia de graça, o Senhor é convosco. Bendita sois vós entre as mulheres, bendito é o fruto do vosso ventre, Jesus.
1: Santa Maria, Mãe de Deus, rogai por nós, pecadores, agora e na hora da nossa morte. Amém.
0: Ave Maria, cheia de graça, o Senhor é convosco. Bendita sois vós entre as mulheres, é o fruto do vosso ventre, Jesus.
1: Santa Maria, Mãe de Deus, rogai por nós, pecadores, agora e na hora da nossa morte. Amém.
0: Ave Maria, cheia de graça, o Senhor é convosco. Bendita sois vós entre as mulheres, bendito é o fruto do vosso ventre, Jesus.
1: Santa Maria, Mãe de Deus, rogai por nós, pecadores, agora e na hora da nossa morte. Amém.
0: Ave Maria, cheia de graça, o Senhor é convosco. Bendita sois vós entre as mulheres, bendito é o fruto do vosso ventre, Jesus.
1: Santa Maria, Mãe de Deus, rogai por nós, pecadores, agora e na hora da nossa morte. Amém.
0: Ave Maria, cheia de graça, o Senhor é convosco. Bendita sois vós entre as mulheres, bendito é o fruto do vosso ventre, Jesus.
1: Santa Maria, Mãe de Deus, rogai por nós, pecadores, agora e na hora da nossa morte. Amém.
0: Ave Maria, cheia de graça, o Senhor é convosco. Bendita sois vós entre as mulheres, bendito é o fruto do vosso ventre, Jesus.
1: Santa Maria, Mãe de Deus, rogai por nós, pecadores, agora e na hora da nossa morte. Amém.
0: Ave Maria, cheia de graça, o Senhor é convosco. Bendita sois vós entre as mulheres, bendito é o fruto do vosso ventre, Jesus.
1: Santa Maria, Mãe de Deus, rogai por nós, pecadores, agora e na hora da nossa morte. Amém.
0: Ave Maria, cheia de graça, o Senhor é convosco. Bendita sois vós entre as mulheres, bendito é o fruto do vosso ventre, Jesus.
1: Santa Maria, Mãe de Deus, rogai por nós, pecadores, agora e na hora da nossa morte. Amém.
0: Glória ao Pai, ao Filho e ao Espírito Santo.
1: Como era no princípio, agora e sempre. Amém.
0: Ó meu Jesus, perdoai-nos, livrai-nos do fogo do inferno. Levai as almas todas para o céu e socorrei principalmente as que mais precisarem. Nossa Senhora do Carmo,
1: rogai por nós. Neste segundo mistério doloroso, contemplamos a flagelação de Jesus. Vem, Senhor, sobre todos aqueles que estão neste momento pedindo a graça sobre a sua família, os seus filhos, o seu esposo, que muitas vezes não tem força. Jesus, coloca no meu coração as mães, os pais que estão rezando pelos filhos, pelo vício, para se livrar do vício, ou dos próprios pais que estão dentro da sua casa, lutando contra os vícios e não conseguem. Nesse momento, se você puder, se ajoelhe diante de Jesus e entrega esse vício, entrega essa causa pelo seu filho, pelo seu esposo, por você, por toda a sua família. Se você pode, procure um padre, um sacerdote e se confesse. Esse sacramento da confissão irá te curar desse mal. Pai nosso que estás no céu, santificado seja o vosso nome. Venha a nós o vosso reino, seja feita a vossa vontade, assim na terra como no céu.
0: O pão nosso de cada dia nos dai hoje. Perdoai as nossas ofensas, assim como nós perdoamos a quem nos tenha ofendido. Não nos deixeis cair em tentação, mas livrai-nos do mal. Amém.
1: Ave Maria, cheia de graça, o Senhor é convosco. Bendita sois vós entre as mulheres, e bendito é o fruto do vosso ventre, Jesus.
0: Santa Maria, Mãe de Deus, rogai por nós, pecadores, agora e na hora de nossa morte. Amém.
1: Ave Maria, cheia de graça, o Senhor é convosco. Bendita sois vós entre as mulheres, e bendito é o fruto do vosso ventre, Jesus.
0: Santa Maria, Mãe de Deus, rogai por nós, pecadores, agora e na hora de nossa morte. Amém.
1: Jesus, me dá uma visão agora de uma pessoa que tem o vício do cigarro, que você, a partir deste rosário, você não vai conseguir mais fumar. Vai vir uma ânsia, vai vir um mal-estar, e você não vai conseguir mais fumar. Jesus está te livrando desse mal. Ave Maria, cheia de graça, o Senhor é convosco. Bendita sois vós entre as mulheres, e bendito é o fruto do vosso ventre, Jesus.
0: Santa Maria, Mãe de Deus, rogai por nós, pecadores, agora e na hora de nossa morte. Amém.
1: Ave Maria, cheia de graça, o Senhor é convosco. Bendita sois vós entre as mulheres, e bendito é o fruto do vosso ventre, Jesus.
0: Santa Maria, Mãe de Deus, rogai por nós, pecadores, agora e na hora de nossa morte. Amém.
1: Ave Maria, cheia de graça, o Senhor é convosco. Bendita sois vós entre as mulheres, e bendito é o fruto do vosso ventre, Jesus.
0: Santa Maria, Mãe de Deus, rogai por nós, pecadores, agora e na hora de nossa morte. Amém.
1: Ave Maria, cheia de graça, o Senhor é convosco. Bendita sois vós entre as mulheres, e bendito é o fruto do vosso ventre, Jesus.
0: Santa Maria, Mãe de Deus, rogai por nós, pecadores, agora e na hora de nossa morte. Amém.
1: Ave Maria, cheia de graça, o Senhor é convosco. Bendita sois vós entre as mulheres, e bendito é o fruto do vosso ventre, Jesus.
0: Santa Maria, Mãe de Deus, rogai por nós, pecadores, agora e na hora de nossa morte. Amém.
1: Ave Maria, cheia de graça, o Senhor é convosco. Bendita sois vós entre as mulheres, e bendito é o fruto do vosso ventre, Jesus.
0: Santa Maria, Mãe de Deus, rogai por nós, pecadores, agora e na hora de nossa morte. Amém.
1: Ave Maria, cheia de graça, o Senhor é convosco. Bendita sois vós entre as mulheres, e bendito é o fruto do vosso ventre, Jesus.
0: Santa Maria, Mãe de Deus, rogai por nós, pecadores, agora e na hora de nossa morte. Amém.
1: Jesus, me dá também uma visão sobre uma família que tem o filho pequeno, adolescente, que está indo para o colégio. Jesus pede para que você fique vigilante nas coisas do seu filho, na bolsa, da mochila, porque ele está começando a se envolver com a droga, mas ainda dá tempo. Você precisa ter esta atenção, esse cuidado. Ave Maria, cheia de graça, o Senhor é convosco. Bendita sois vós entre as mulheres, e bendito é o fruto do vosso ventre, Jesus.
0: Santa Maria, Mãe de Deus, rogai por nós, pecadores, agora e na hora de nossa morte. Amém.
1: Glória ao Pai, ao Filho e ao Espírito Santo.
0: Como era no princípio, agora e sempre.
1: Ó meu Jesus,
0: perdoai-nos, livrai-nos do fogo do inferno. Levai as almas todas para o céu e socorrei principalmente as que mais precisarem. Nossa Senhora do Carmo,
1: rogai por nós. São José,
0: rogai por nós. Neste terceiro mistério doloroso, mistério do sofrimento, da paixão de Jesus, nós vamos meditar a coroação de espinhos em Jesus. Vamos colocar neste mistério todos os espinhos da nossa mente, todos os pensamentos, todas as doenças mentais, todos os transtornos, todo o sofrimento, depressão, ansiedade, síndrome do pânico. Vamos colocar na coroação de espinhos de Jesus também os nossos espinhos que muitas vezes ferem a nossa cabeça, que muitas vezes nos deixam confusos e angustiados. E quero colocar também pessoas que sofrem de enxaqueca crônica, que têm muita dor, que não conseguem nem se levantar quando a enxaqueca está avançada. Que Deus possa, nesse mistério, tocar a sua dor, a sua enxaqueca e curar. Na presença de Jesus, nós clamamos a cura, o milagre, a graça da restauração da sua mente, da sua cabeça. Pai nosso que estais no céu, santificado seja o vosso nome. Venha a nós o vosso reino, seja feita a vossa vontade, assim na terra como no céu.
1: O pão nosso de cada dia nos dai hoje. Perdoai as nossas ofensas, assim como nós perdoamos a quem nos tem ofendido. E não nos deixeis cair em tentação, mas livrai-nos do mal. Amém.
0: Ave Maria, cheia de graça, o Senhor é convosco. Bendita sois vós entre as mulheres, bendito é o fruto do vosso ventre, Jesus.
1: Santa Maria, Mãe de Deus, rogai por nós, pecadores, agora e na hora da nossa morte. Amém.
0: Ave Maria, cheia de graça, o Senhor é convosco. Bendita sois vós entre as mulheres, bendito é o fruto do vosso ventre, Jesus.
1: Santa Maria, Mãe de Deus, rogai por nós, pecadores, agora e na hora da nossa morte. Amém.
0: Ave Maria, cheia de graça, o Senhor é convosco. Bendita sois vós entre as mulheres, bendito é o fruto do vosso ventre, Jesus.
1: Santa Maria, Mãe de Deus, rogai por nós, pecadores, agora e na hora da nossa morte. Amém.
0: Ave Maria, cheia de graça, o Senhor é convosco. Bendita sois vós entre as mulheres. Bendito é o fruto do vosso ventre, Jesus.
1: Santa Maria, Mãe de Deus, rogai por nós, pecadores, agora e na hora da nossa morte. Amém.
0: Ave Maria, cheia de graça, o Senhor é convosco. Bendita sois vós entre as mulheres. Bendito é o fruto do vosso ventre, Jesus.
1: Santa Maria, Mãe de Deus, rogai por nós, pecadores, agora e na hora da nossa morte. Amém.
0: Ave Maria, cheia de graça, o Senhor é convosco. Bendita sois vós entre as mulheres, bendito é o fruto do vosso ventre, Jesus.
1: Santa Maria, Mãe de Deus, rogai por nós, pecadores, agora e na hora da nossa morte. Amém.
0: Ave Maria, cheia de graça, o Senhor é convosco. Bendita sois vós entre as mulheres. Bendito é o fruto do vosso ventre, Jesus.
1: Santa Maria, Mãe de Deus, rogai por nós, pecadores, agora e na hora da nossa morte. Amém.
0: Ave Maria, cheia de graça, o Senhor é convosco. Bendita sois vós entre as mulheres, bendito é o fruto do vosso ventre, Jesus.
1: Santa Maria, Mãe de Deus, rogai por nós, pecadores, agora e na hora da nossa morte. Amém.
0: Ave Maria, cheia de graça, o Senhor é convosco. Bendita sois vós entre as mulheres, bendito é o fruto do vosso ventre, Jesus.
1: Santa Maria, Mãe de Deus, rogai por nós, pecadores, agora e na hora da nossa morte. Amém.
0: Ave Maria, cheia de graça, o Senhor é convosco. Bendita sois vós entre as mulheres, bendito é o fruto do vosso ventre, Jesus.
1: Santa Maria, Mãe de Deus, rogai por nós, pecadores, agora e na hora da nossa morte. Amém.
0: Glória ao Pai, ao Filho e ao Espírito Santo.
1: Como era no princípio, agora e sempre. Amém.
0: Ó meu Jesus, perdoai-nos, livrai-nos do fogo do inferno, levai as almas todas para o céu e socorrei principalmente as que mais precisarem.
1: São José,
0: rogai por nós. Nossa Senhora do Carmo,
1: rogai por nós. Neste quarto mistério doloroso, contemplamos o Calvário de nosso Senhor Jesus Cristo. Jesus carregando a cruz. Você que tem a sua cruz. Jesus carregou a cruz, Jesus caiu, Jesus levantou. Jesus cumpriu a sua missão. Por mais difícil que foi, Ele pagou pelos nossos pecados, pelas nossas iniquidades. Meditando esse mistério, Deus coloca no meu coração as pessoas que você precisa perdoar na sua vida, para você recomeçar, tirar do seu coração. Você que conhece alguém que sofre pela falta de perdão, coloque neste momento aqui diante de Jesus, entrega. Você coloque no comentário do YouTube o nome da pessoa que você precisa perdoar. Muitas vezes são pessoas da nossa família que disseram ou fizeram algo, ou deixaram de fazer algo por você, por alguém. E essa dor está até agora no seu coração. Jesus pede que você entregue essa dor a Ele. Que essa entrega, com esse sofrimento que Jesus sofreu na cruz, carregando a cruz do Calvário, você possa entregar para a sua libertação, para a sua alma respirar, para que a graça de Deus possa entrar na sua vida. Você precisa dar o perdão, não por mérito da pessoa, mas por graça de Deus, para a sua cura, para a sua libertação. Entrega neste momento, meu irmão, minha irmã. Abra o seu coração. Esse gesto de amor não é pelo outro, é pela graça de Deus na sua vida. E muitos milagres você vai receber por isso. Pai nosso que estais no céu, santificado seja o vosso nome. Venha a nós o vosso reino, seja feita a vossa vontade, assim na terra como no céu.
0: O pão nosso de cada dia nos dai hoje, perdoai as nossas ofensas, assim como nós perdoamos a quem nos tenha ofendido. Não nos deixeis cair em tentação, mas livrai-nos do mal. Amém.
1: Ave Maria, cheia de graça, o Senhor é convosco. Bendita sois vós entre as mulheres, e bendito é o fruto do vosso ventre, Jesus.
0: Santa Maria, Mãe de Deus, rogai por nós, pecadores, agora e na hora de nossa morte. Amém.
1: Ave Maria, cheia de graça, o Senhor é convosco. Bendita sois vós entre as mulheres, e bendito é o fruto do vosso ventre, Jesus.
0: Santa Maria, Mãe de Deus, rogai por nós, pecadores, agora e na hora de nossa morte. Amém.
1: Ave Maria, cheia de graça, o Senhor é convosco. Bendita sois vós entre as mulheres, e bendito é o fruto do vosso ventre, Jesus.
0: Santa Maria, Mãe de Deus, rogai por nós, pecadores, agora e na hora de nossa morte. Amém.
1: Ave Maria, cheia de graça, o Senhor é convosco. Bendita sois vós entre as mulheres, e bendito é o fruto do vosso ventre, Jesus.
0: Santa Maria, Mãe de Deus, rogai por nós, pecadores, agora e na hora de nossa morte. Amém.
1: Ave Maria, cheia de graça, o Senhor é convosco. Bendita sois vós entre as mulheres, e bendito é o fruto do vosso ventre, Jesus.
0: Santa Maria, Mãe de Deus, rogai por nós, pecadores, agora e na hora de nossa morte. Amém.
1: Ave Maria, cheia de graça, o Senhor é convosco. Bendita sois vós entre as mulheres, e bendito é o fruto do vosso ventre, Jesus.
0: Santa Maria, Mãe de Deus, rogai por nós, pecadores, agora e na hora de nossa morte. Amém.
1: Ave Maria, cheia de graça, o Senhor é convosco. Bendita sois vós entre as mulheres, e bendito é o fruto do vosso ventre, Jesus.
0: Santa Maria, Mãe de Deus, rogai por nós, pecadores, agora e na hora de nossa morte. Amém.
1: Ave Maria, cheia de graça, o Senhor é convosco. Bendita sois vós entre as mulheres, e bendito é o fruto do vosso ventre, Jesus.
0: Santa Maria, Mãe de Deus, rogai por nós, pecadores, agora e na hora de nossa morte. Amém.
1: Ave Maria, cheia de graça, o Senhor é convosco. Bendita sois vós entre as mulheres, e bendito é o fruto do vosso ventre, Jesus.
0: Santa Maria, Mãe de Deus, rogai por nós, pecadores, agora e na hora de nossa morte. Amém.
1: Ave Maria, cheia de graça, o Senhor é convosco. Bendita sois vós entre as mulheres, e bendito é o fruto do vosso ventre, Jesus.
0: Santa Maria, Mãe de Deus, rogai por nós, pecadores, agora e na hora de nossa morte. Amém.
1: Glória ao Pai, ao Filho e ao Espírito Santo.
0: Como era no princípio, agora e sempre.
1: Ó meu Jesus,
0: perdoai-nos, livrai-nos do fogo do inferno. Levai as almas todas para o céu. E socorrei principalmente as que mais precisarem. Nossa Senhora do Carmo,
1: rogai por nós.
0: São José,
1: rogai por nós.
0: Vamos meditar agora o quinto mistério doloroso, mistério da paixão e morte de Jesus. Neste quinto mistério, a gente medita a crucificação e a morte de Jesus. Esse Deus que se dá por uma paixão, por um amor tão grande, que morre por nós na cruz. E na cruz, todo o nosso pecado é redimido. Na cruz, todas as nossas fraquezas e iniquidades são redimidas. Que neste mistério da morte, a gente possa rezar por todos os nossos entes queridos já falecidos. Porque nós temos a esperança da eternidade para cada um deles. Coloque as intenções pelas almas dos seus antepassados. Pessoas que rezam pelos pais, pessoas que rezam por filhos que já faleceram. Coloca na presença de Jesus todos os entes queridos já falecidos. E nesse mistério da morte nós rezaremos pela alma de cada um deles. Para que alcance a graça, para que alcance a salvação. Pai nosso que estais no céu, santificado seja o vosso nome. Venha a nós o vosso reino, seja feita a vossa vontade, assim na terra como no céu.
1: O pão nosso de cada dia nos dai hoje, perdoai as nossas ofensas, assim como nós perdoamos a quem nos tem ofendido. E não nos deixeis cair em tentação, mas livrai-nos do mal. Amém.
0: Ave Maria, cheia de graça, o Senhor é convosco. Bendita sois vós entre as mulheres, bendito é o fruto do vosso ventre, Jesus.
1: Santa Maria, Mãe de Deus, rogai por nós, pecadores, agora e na hora da nossa morte. Amém.
0: Ave Maria, cheia de graça, o Senhor é convosco. Bendita sois vós entre as mulheres, bendito é o fruto do vosso ventre, Jesus.
1: Santa Maria, Mãe de Deus, rogai por nós, pecadores, agora e na hora da nossa morte. Amém.
0: Ave Maria, cheia de graça, o Senhor é convosco. Bendita sois vós entre as mulheres, bendito é o fruto do vosso ventre, Jesus.
1: Santa Maria, Mãe de Deus, rogai por nós, pecadores, agora e na hora da nossa morte. Amém.
0: Ave Maria, cheia de graça, o Senhor é convosco. Bendita sois vós entre as mulheres, bendito é o fruto do vosso ventre, Jesus.
1: Santa Maria, Mãe de Deus, rogai por nós, pecadores, agora e na hora da nossa morte. Amém.
0: Ave Maria, cheia de graça, o Senhor é convosco. Bendita sois vós entre as mulheres, bendito é o fruto do vosso ventre, Jesus.
1: Santa Maria, Mãe de Deus, rogai por nós, pecadores, agora e na hora da nossa morte. Amém.
0: Ave Maria, cheia de graça, o Senhor é convosco. Bendita sois vós entre as mulheres, bendito é o fruto do vosso ventre, Jesus.
1: Santa Maria, Mãe de Deus, rogai por nós, pecadores, nossa morte. Amém.
0: Ave Maria, cheia de graça, o Senhor é convosco. Bendita sois vós entre as mulheres, bendito é o fruto do

0: Cheia de graça, o Senhor é convosco. Bendita sois vós entre as mulheres, bendito é o fruto do vosso ventre, Jesus.
1: Santa Maria, Mãe de Deus, rogai por nós, pecadores, agora e na hora da nossa morte. Amém.
0: Ave Maria, cheia de graça, o Senhor é convosco. Bendita sois vós entre as mulheres, bendito é o fruto do vosso ventre, Jesus.
1: Santa Maria, Mãe de Deus, rogai por nós, pecadores, agora e na hora da nossa morte. Amém.
0: Ave Maria, cheia de graça, o Senhor é convosco. Bendita sois vós entre as mulheres, bendito é o fruto do vosso ventre, Jesus.
1: Santa Maria, Mãe de Deus, rogai por nós, pecadores, agora e na hora da nossa morte. Amém.
0: Glória ao Pai, ao Filho e ao Espírito Santo,
1: como era no princípio, agora e sempre.

0: que mais precisarem.
1: São José,
0: rogai por nós.
1: Que alegria rezarmos esse terço doloroso. Que alegria colocarmos as nossas dores diante de Jesus, para que Jesus possa curar, por intercessão de Nossa Senhora, anjos e santos. Que Ele visite neste momento o Espírito Santo, a sua casa, a sua vida. E neste momento nós vamos cantar com essa música, para que o Senhor possa falar com você, Nossa Senhora possa falar com você, e que você possa se abastecer desse amor de Jesus na sua vida.

Que alegria estarmos aqui reunidos na presença de Jesus, nesse mistério glorioso. O primeiro mistério glorioso, contemplamos a ressurreição do nosso Senhor Jesus Cristo no terceiro dia. Muitas vezes você está aí na sua casa com uma pessoa enfermo, uma pessoa doente, acamada, e você muitas vezes está olhando para o físico dessa pessoa, mas Jesus está pedindo para que você olhe com amor pela vida dessa pessoa, desse filho amado, dessa filha amada que está diante de você. Muitas vezes você está sofrendo pela dor, pela doença dessa pessoa. Jesus pede para que você reze pela alma dessa pessoa, pelo espírito, para que possa ser curada, renovada, ressuscitada em Jesus. Rezemos também pelos nossos entes queridos, falecidos, das nossas gerações, dos antepassados, para que estejam diante de Jesus, na graça de Jesus, na graça do céu. Coloque neste momento todos os seus antepassados, escreva aí no comentário do YouTube, vamos rezar por eles, por essas pessoas que estão enfermas também, que precisa do milagre do câncer. Muitos comentários aqui no YouTube de pessoas que estão rezando por pessoas com câncer. Neste momento,

0: Pense nessa pessoa, coloque o nome dela no comentário do YouTube e reze esse terço glorioso por ela, para que o milagre venha sobre ela. No terceiro mistério, nós vamos clamar o Espírito Santo, e você vai clamar por a vida dessa pessoa. Pai nosso que estais no céu, santificado seja o vosso nome, venha a nós o vosso reino, seja feita a vossa vontade, assim na terra como no céu.
1: O pão nosso de cada dia nos dai hoje, perdoai as nossas ofensas, assim como nós perdoamos a quem nos tenha ofendido. Não nos deixeis cair em tentação, mas livrai-nos do mal. Amém.
0: Ave Maria, cheia de graça, o Senhor é convosco. Bendita sois vós entre as mulheres, e bendito é o fruto do vosso ventre, Jesus.
1: Santa Maria, Mãe de Deus, rogai por nós, pecadores, agora e na hora de nossa morte. Amém.
0: Ave Maria, cheia de graça, o Senhor é convosco. Bendita sois vós entre as mulheres, e bendito é o fruto do vosso ventre, Jesus.
1: Santa Maria, Mãe de Deus, rogai por nós, pecadores, agora e na hora de nossa morte. Amém.
0: Ave Maria, cheia de graça, o Senhor é convosco. Bendita sois vós entre as mulheres, e bendito é o fruto do vosso ventre, Jesus.
1: Santa Maria, Mãe de Deus, rogai por nós, pecadores, agora e na hora de nossa morte. Amém.
0: Ave Maria, cheia de graça, o Senhor é convosco. Bendita sois vós entre as mulheres, e bendito é o fruto do vosso ventre, Jesus.
1: Santa Maria, Mãe de Deus, rogai por nós, pecadores, agora e na hora de nossa morte. Amém.
0: Ave Maria, cheia de graça, o Senhor é convosco. Bendita sois vós entre as mulheres, e bendito é o fruto do vosso ventre, Jesus.
1: Santa Maria, Mãe de Deus, rogai por nós, pecadores, agora e na hora de nossa morte. Amém.
0: Ave Maria, cheia de graça, o Senhor é convosco. Bendita sois vós entre as mulheres, e bendito é o fruto do vosso ventre, Jesus.
1: Santa Maria, Mãe de Deus, rogai por nós, pecadores, agora e na hora de nossa morte. Amém.
0: Ave Maria, cheia de graça, o Senhor é convosco. Bendita sois vós entre as mulheres, e bendito é o fruto do vosso ventre, Jesus.
1: Santa Maria, Mãe de Deus, rogai por nós, pecadores, agora e na hora de nossa morte. Amém.
0: Ave Maria, cheia de graça, o Senhor é convosco. Bendita sois vós entre as mulheres, e bendito é o fruto do vosso ventre, Jesus.
1: Santa Maria, Mãe de Deus, rogai por nós, pecadores, agora e na hora de nossa morte. Amém.
0: Ave Maria, cheia de graça, o Senhor é convosco. Bendita sois vós entre as mulheres, e bendito é o fruto do vosso ventre, Jesus.
1: Santa Maria, Mãe de Deus, rogai por nós, pecadores, agora e na hora de nossa morte. Amém.
0: Ave Maria, cheia de graça, o Senhor é convosco. Bendita sois vós entre as mulheres, e bendito é o fruto do vosso ventre, Jesus.
1: Santa Maria, Mãe de Deus, rogai por nós, pecadores, agora e na hora de nossa morte. Amém.
0: Glória ao Pai, ao Filho e ao Espírito Santo.
1: Como era no princípio, agora e sempre.
0: Ó meu Jesus, perdoai-nos, livrai-nos do fogo do inferno,
1: levai as almas todas para o céu,
0: e socorrei principalmente as que mais precisarem.
1: Nossa Senhora do Carmo,
0: rogai por nós.
1: São José,
0: rogai por nós.
1: Neste segundo mistério glorioso, nós vamos meditar a ascensão de Jesus ao céu. Jesus volta ao Pai, mas não nos deixará órfãos. Que Jesus, nesse retorno ao céu, prepare as nossas moradas, como nos promete. Pai nosso que estais no céu, santificado seja o vosso nome. Venha a nós o vosso reino, seja feita a vossa vontade, assim na terra como no céu.
0: O pão nosso de cada dia nos dai hoje, perdoai as nossas ofensas, assim como nós perdoamos a quem nos tem ofendido, e não nos deixeis cair em tentação, mas livrai-nos do mal. Amém.
1: Ave Maria, cheia de graça, o Senhor é convosco. Bendita sois vós entre as mulheres, bendito é o fruto do vosso ventre, Jesus.
0: Santa Maria, Mãe de Deus, rogai por nós, pecadores, agora e na hora da nossa morte. Amém.
1: Ave Maria, cheia de graça, o Senhor é convosco. Bendita sois vós entre as mulheres, bendito é o fruto do vosso ventre, Jesus.
0: Santa Maria, Mãe de Deus, rogai por nós, pecadores, agora e na hora da nossa morte. Amém.
1: Ave Maria, cheia de graça, o Senhor é convosco. Bendita sois vós entre as mulheres, bendito é o fruto do vosso ventre, Jesus.
0: Santa Maria, Mãe de Deus, rogai por nós, pecadores, agora e na hora da nossa morte. Amém.
1: Ave Maria, cheia de graça, o Senhor é convosco. Bendita sois vós entre as mulheres, bendito é o fruto do vosso ventre, Jesus.
0: Santa Maria, Mãe de Deus, rogai por nós, pecadores, agora e na hora da nossa morte. Amém.
1: Ave Maria, cheia de graça, o Senhor é convosco. Bendita sois vós entre as mulheres, bendito é o fruto do vosso ventre, Jesus.
0: Santa Maria, Mãe de Deus, rogai por nós, pecadores, agora e na hora da nossa morte. Amém.
1: Ave Maria, cheia de graça, o Senhor é convosco. Bendita sois vós entre as mulheres, bendito é o fruto do vosso ventre, Jesus.
0: Santa Maria, Mãe de Deus, rogai por nós, pecadores, agora e na hora da nossa morte. Amém.
1: Ave Maria, cheia de graça, o Senhor é convosco. Bendita sois vós entre as mulheres, bendito é o fruto do vosso ventre, Jesus.
0: Santa Maria, Mãe de Deus, rogai por nós, pecadores, agora e na hora da nossa morte. Amém.
1: Ave Maria, cheia de graça, o Senhor é convosco. Bendita sois vós entre as mulheres, bendito é o fruto do vosso ventre, Jesus.
0: Santa Maria, Mãe de Deus, rogai por nós, pecadores, agora e na hora da nossa morte. Amém.
1: Ave Maria, cheia de graça, o Senhor é convosco. Bendita sois vós entre as mulheres, bendito é o fruto do vosso ventre, Jesus.
0: Santa Maria, Mãe de Deus, rogai por nós, pecadores, agora e na hora da nossa morte. Amém.
1: Ave Maria, cheia de graça, o Senhor é convosco. Bendita sois vós entre as mulheres, bendito é o fruto do vosso ventre, Jesus.
0: Santa Maria, Mãe de Deus, rogai por nós, pecadores, agora e na hora da nossa morte. Amém.
1: Glória ao Pai, ao Filho e ao Espírito Santo,
0: como era no princípio, agora e sempre. Amém.
1: Ó meu Jesus, perdoai-nos, livrai-nos do fogo do inferno,
0: levai as almas todas para o céu, e socorrei principalmente as que mais precisarem.
1: São José,
0: rogai por nós.
1: Nossa Senhora do Carmo,
0: rogai por nós. Neste terceiro mistério glorioso, contemplamos a vinda do Espírito Santo sobre Maria e os apóstolos. Neste momento, nós vamos invocar a presença do Espírito Santo sobre nós, pela sua cura, pela sua libertação. Você que está aqui conosco, rezando neste momento, eu não sei a hora que você está rezando, nós estamos aqui ao vivo na TV Evangelizar, pela rádio, pelo YouTube, não importa o momento que você esteja, mas reze conosco, peça pela efusão do Espírito Santo neste momento sobre você. Reze conosco. Vinde Espírito Santo, vem Espírito Santo, vem Espírito Santo sobre mim, vem Espírito Santo sobre a minha casa, vem Espírito Santo para todas as pessoas que moram nesta casa, vem Espírito Santo, cura, liberta, expulsa todos os demônios, todos os espíritos malignos que nos atormenta, que atormenta esta casa. Reze neste momento pela vinda do Espírito Santo sobre a sua casa.

Abra o seu coração, fale para o Espírito Santo. Você que está no trabalho, você que está numa portaria, você que está como vigilante, você que está no hospital, você que está com uma pessoa enferma aí, reze pelo Espírito Santo, o Espírito Santo que transforma todas as coisas, o Espírito Santo de Deus, Paráclito, que vem sobre nós, que veio sobre Maria e os apóstolos, que venha sobre você neste momento. Espírito Santo de Deus, vamos ouvir essa canção, vamos rezar com essa canção para que o Espírito Santo de Deus transforme neste momento a sua vida.

0: Move-te em mim, Senhor Jesus. Vem, Espírito Santo, derrama sobre nós, sobre a nossa vida, sobre a nossa história. Jesus, coloca no meu coração, você que está cuidando de alguém, que está enfermo, que você dê água para essa pessoa tomar, a água abençoada. Procure o pároco da sua cidade, da sua paróquia. Procure o pároco para que dê unção dos enfermos nessa pessoa doente, para que seja curada. Que Deus possa abençoar a sua vida. Pai nosso que estais no céu, santificado seja o vosso nome. Venha a nós o vosso reino, seja feita a vossa vontade, assim na terra como no céu.
1: O pão nosso de cada dia nos dai hoje, perdoai as nossas ofensas, assim como nós perdoamos a quem nos tenha ofendido. Não nos deixeis cair em tentação, mas livrai-nos do mal.
0: Ave Maria, cheia de graça, o Senhor é convosco. Bendita sois vós entre as mulheres, e bendito é o fruto do vosso ventre, Jesus.
1: Santa Maria, Mãe de Deus, rogai por nós, pecadores, agora e na hora de nossa morte. Amém.
0: Ave Maria, cheia de graça, o Senhor é convosco. Bendita sois vós entre as mulheres, e bendito é o fruto do vosso ventre, Jesus.
1: Santa Maria, Mãe de Deus, rogai por nós, pecadores, agora e na hora de nossa morte. Amém.
0: Ave Maria, cheia de graça, o Senhor é convosco. Bendita sois vós entre as mulheres, e bendito é o fruto do vosso ventre, Jesus.
1: Santa Maria, Mãe de Deus, rogai por nós, pecadores, agora e na hora de nossa morte. Amém.
0: Ave Maria, cheia de graça, o Senhor é convosco. Bendita sois vós entre as mulheres, e bendito é o fruto do vosso ventre, Jesus.
1: Santa Maria, Mãe de Deus, rogai por nós, pecadores, agora e na hora de nossa morte. Amém.
0: Ave Maria, cheia de graça, o Senhor é convosco. Bendita sois vós entre as mulheres, bendito é o fruto do vosso ventre, Jesus.
1: Santa Maria, Mãe de Deus, rogai por nós, pecadores, agora e na hora de nossa morte. Amém.
0: Ave Maria, cheia de graça, o Senhor é convosco. Bendita sois vós entre as mulheres, e bendito é o fruto do vosso ventre, Jesus.
1: Santa Maria, Mãe de Deus, rogai por nós, pecadores, agora e na hora de nossa morte. Amém.
0: Ave Maria, cheia de graça, o Senhor é convosco. Bendita sois vós entre as mulheres, e bendito é o fruto do vosso ventre, Jesus.
1: Santa Maria, Mãe de Deus, rogai por nós, pecadores, agora e na hora de nossa morte. Amém.
0: Ave Maria, cheia de graça, o Senhor é convosco. Bendita sois vós entre as mulheres, e bendito é o fruto do vosso ventre, Jesus.
1: Santa Maria, Mãe de Deus, rogai por nós, pecadores, agora e na hora de nossa morte. Amém.
0: Ave Maria, cheia de graça, o Senhor é convosco. Bendita sois vós entre as mulheres, e bendito é o fruto do vosso ventre, Jesus.
1: Santa Maria, Mãe de Deus, rogai por nós, pecadores, agora e na hora de nossa morte. Amém.
0: Ave Maria, cheia de graça, o Senhor é convosco. Bendita sois vós entre as mulheres, e bendito é o fruto do vosso ventre, Jesus.
1: Santa Maria, Mãe de Deus, rogai por nós, pecadores, agora e na hora de nossa morte. Amém.
0: Glória ao Pai, ao Filho e ao Espírito Santo.
1: Como era no princípio, agora e sempre.
0: Ó meu Jesus, perdoai-nos, livrai-nos do fogo do inferno. Levai as almas todas para o céu. E socorrei principalmente as que mais precisarem. São José,
1: rogai por nós. Nossa Senhora do Carmo,
0: rogai por nós.
1: Nós vamos meditar agora o quarto mistério glorioso, mistério da Assunção de Maria ao céu. Ela que recolhe todos os nossos pedidos e as nossas intenções e leva a Deus em nosso favor. Que esta mãe querida, a mãe nos dada pelo próprio Cristo, possa interceder por todas as nossas necessidades. Pai nosso que estais no céu, santificado seja o vosso nome. Venha a nós o vosso reino, seja feita a vossa vontade, assim na terra como no céu.
0: O pão nosso de cada dia nos dai hoje, perdoai as nossas ofensas, assim como nós perdoamos a quem nos tem ofendido, e não nos deixeis cair em tentação, mas livrai-nos do mal. Amém.
1: Ave Maria, cheia de graça, o Senhor é convosco. Bendita sois vós entre as mulheres, bendito é o fruto do vosso ventre, Jesus.
0: Santa Maria, Mãe de Deus, rogai por nós, pecadores, agora e na hora da nossa morte. Amém.
1: Ave Maria, cheia de graça, o Senhor é convosco. Bendita sois vós entre as mulheres, bendito é o fruto do vosso ventre, Jesus.
0: Santa Maria, Mãe de Deus, rogai por nós, pecadores, agora e na hora da nossa morte. Amém.
1: Ave Maria, cheia de graça, o Senhor é convosco. Bendita sois vós entre as mulheres, bendito é o fruto do vosso ventre, Jesus.
0: Santa Maria, Mãe de Deus, rogai por nós, pecadores, agora e na hora da nossa morte. Amém.
1: Ave Maria, cheia de graça, o Senhor é convosco. Bendita sois vós entre as mulheres, bendito é o fruto do vosso ventre, Jesus.
0: Santa Maria, Mãe de Deus, rogai por nós, pecadores, agora e na hora da nossa morte. Amém.
1: Ave Maria, cheia de graça, o Senhor é convosco. Bendita sois vós entre as mulheres, bendito é o fruto do vosso ventre, Jesus.
0: Santa Maria, Mãe de Deus, rogai por nós, pecadores, agora e na hora da nossa morte. Amém.
1: Ave Maria, cheia de graça, o Senhor é convosco. Bendita sois vós entre as mulheres, bendito é o fruto do vosso ventre, Jesus.
0: Santa Maria, Mãe de Deus, rogai por nós, pecadores, agora e na hora da nossa morte. Amém.
1: Ave Maria, cheia de graça, o Senhor é convosco. Bendita sois vós entre as mulheres, bendito é o fruto do vosso ventre, Jesus.
0: Santa Maria, Mãe de Deus, rogai por nós, pecadores, agora e na hora da nossa morte. Amém.
1: Ave Maria, cheia de graça, o Senhor é convosco. Bendita sois vós entre as mulheres, bendito é o fruto do vosso ventre, Jesus.
0: Santa Maria, Mãe de Deus, rogai por nós, pecadores, agora e na hora da nossa morte. Amém.
1: Ave Maria, cheia de graça, o Senhor é convosco. Bendita sois vós entre as mulheres, bendito é o fruto do vosso ventre, Jesus.
0: Santa Maria, Mãe de Deus, rogai por nós, pecadores, agora e na hora da nossa morte. Amém.
1: Ave Maria, cheia de graça, o Senhor é convosco. Bendita sois vós entre as mulheres, bendito é o fruto do vosso ventre, Jesus.
0: Santa Maria, Mãe de Deus, rogai por nós, pecadores, agora e na hora da nossa morte. Amém.
1: Glória ao Pai, ao Filho e ao Espírito Santo.
0: Como era no princípio, agora e sempre. Amém.
1: Ó meu Jesus, perdoai-nos, livrai-nos do fogo do inferno, levai as almas todas para o céu e socorrei principalmente as que mais precisarem.
0: São José,
1: rogai por nós.
0: Nossa Senhora do Carmo,
1: rogai por nós.
0: No quinto mistério contemplamos a coroação de Maria como Rainha do Céu e da Terra. Pai nosso que estais no céu, santificado seja o vosso nome. Venha a nós o vosso reino, seja feita a vossa vontade, assim na terra como no céu.
1: O pão nosso de cada dia nos dai hoje, perdoai as nossas ofensas, assim como nós perdoamos a quem nos tem ofendido. Não nos deixeis cair em tentação, mas livrai-nos do mal. Amém.
0: Ave Maria, cheia de graça, o Senhor é convosco. Bendita sois vós entre as mulheres e bendito é o fruto do vosso ventre, Jesus.
1: Santa Maria, Mãe de Deus, rogai por nós, pecadores, agora e na hora de nossa morte. Amém.
0: Ave Maria, cheia de graça, o Senhor é convosco. Bendita sois vós entre as mulheres e bendito é o fruto do vosso ventre, Jesus.
1: Santa Maria, Mãe de Deus, rogai por nós, pecadores, agora e na hora de nossa morte. Amém.
0: Ave Maria, cheia de graça, o Senhor é convosco. Bendita sois vós entre as mulheres e bendito é o fruto do vosso ventre, Jesus.
1: Santa Maria, Mãe de Deus, rogai por nós, pecadores, agora e na hora de nossa morte. Amém.
0: Ave Maria, cheia de graça, o Senhor é convosco. Bendita sois vós entre as mulheres e bendito é o fruto do vosso ventre, Jesus.
1: Santa Maria, Mãe de Deus, rogai por nós, pecadores, agora e na hora de nossa morte. Amém.
0: Ave Maria, cheia de graça, o Senhor é convosco. Bendita sois vós entre as mulheres e bendito é o fruto do vosso ventre, Jesus.
1: Santa Maria, Mãe de Deus, rogai por nós, pecadores, agora e na hora de nossa morte. Amém.
0: Ave Maria, cheia de graça, o Senhor é convosco. Bendita sois vós entre as mulheres e bendito é o fruto do vosso ventre, Jesus.
1: Santa Maria, Mãe de Deus, rogai por nós, pecadores, agora e na hora de nossa morte. Amém.
0: Ave Maria, cheia de graça, o Senhor é convosco. Bendita sois vós entre as mulheres e bendito é o fruto do vosso ventre, Jesus.
1: Santa Maria, Mãe de Deus, rogai por nós, pecadores, agora e na hora de nossa morte. Amém.
0: Ave Maria, cheia de graça, o Senhor é convosco. Bendita sois vós entre as mulheres e bendito é o fruto do vosso ventre, Jesus.
1: Santa Maria, Mãe de Deus, rogai por nós, pecadores, agora e na hora de nossa morte. Amém.
0: Ave Maria, cheia de graça, o Senhor é convosco. Bendita sois vós entre as mulheres e bendito é o fruto do vosso ventre, Jesus.
1: Santa Maria, Mãe de Deus, rogai por nós, pecadores, agora e na hora de nossa morte. Amém.
0: Ave Maria, cheia de graça, o Senhor é convosco. Bendita sois vós entre as mulheres e bendito é o fruto do vosso ventre, Jesus.
1: Santa Maria, Mãe de Deus, rogai por nós, pecadores, agora e na hora de nossa morte. Amém.
0: Glória ao Pai, ao Filho e ao Espírito Santo.
1: Como era no princípio, agora e sempre.
0: Ó meu Jesus, perdoai-nos, livrai-nos do fogo do inferno.
1: Levai as almas todas para o céu
0: e socorrei principalmente as que mais precisarem. Salve Rainha, Mãe da Misericórdia, vida, doçura e esperança nossa salve. A vós bradamos, degredados filhos de Eva, a vós suspiramos, gemendo e chorando neste vale de lágrimas. Eia, pois, advogada nossa, esses vossos olhos misericordiosos a nós volvei.

0: doce sempre, Virgem Maria. Rogai por nós, Santa Mãe de Deus,
1: para que sejamos dignos das promessas de Cristo.
0: Amém. Em nome do Pai, do Filho e do Espírito Santo. Amém. Que alegria! Rezamos esse Santo Rosário nesta noite, nesta madrugada tão especial. E você vai ficar logo em seguida com o programa Ligados pela Fé, com o nosso irmão Ricardo e a nossa irmã Dulce. Então vamos ouvir essa canção e vamos rezar, continuar rezando.

0: recorremos, Santa Mãe de Deus. Não desprezei as nossas súplicas em nossas necessidades, mas livrai-nos sempre de todos os perigos, ó Virgem gloriosa e bendita. Amém. Muito bom dia, é madrugada a evangelizar, a paz de Jesus e o amor de Maria a todos vocês, dando continuidade a essa madrugada de muitas bênçãos, de muitas graças, e sustentados agora poderosamente por esse Santo Rosário de 2 horas, a gente pode dizer de fato, graças e louvores sejam dadas a todo momento
1: ao Santíssimo e Diviníssimo Sacramento.
0: Graças e louvores sejam dadas neste momento
1: ao Santíssimo e Diviníssimo Sacramento.
0: Graças e louvores sejam dadas a todo momento
1: ao Santíssimo e Diviníssimo Sacramento.
0: Glória ao Pai, ao Filho e ao Espírito Santo.
1: Como era no princípio, agora e sempre. Amém.
0: Bom dia, Ricardo Santana.
1: Bom dia, Dulce. Bom dia, Rafa. Estamos juntos nesta batalha da madrugada, ligados pela fé. Que a paz de Jesus e o amor de Maria estejam com todos.
0: Amém. Estamos aqui para rezar por você, mas também com você. Acolher você com muito carinho e levando a palavra de Deus também, que é esperança para todos nós. Tem o telefone, você já conhece, nós que estamos aguardando a sua ligação, porque a TV Evangelizar é ao vivo, nós estamos ao vivo aqui para todo o Brasil, em canal aberto, e também, Ricardo, estamos pela Rádio Evangelizar.
1: 99.5.
0: 99.5, que chega até a sua casa, é, esse sistema de comunicação, rádio e TV de uma potência enorme, e ainda sendo sustentados pela graça do Espírito Santo.
1: E ainda temos o canal do YouTube, né?
0: E canal do YouTube também, onde você pode interagir conosco e deixar o seu pedido de oração. Telefone para falar conosco, 3221-6078. Vamos abrir o nosso coração, Rafael, vamos pedir as luzes do Espírito Santo para que possamos pregar, né? Fazer uma pequena reflexão da palavra de Deus nessa madrugada.
2: Amém, louvado seja Deus.

0: 2:05.
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3: Você que está desanimado e por vezes precisa ser erguido, sou erguido nesta madrugada. Você que por vezes tem pensamentos negativos, e não porque você quer, mas que por vezes aquilo que está dentro do seu coração tem lhe trazido um cansaço, uma tristeza, até às vezes por causa de uma doença, ou pela realidade de vida que você está vivendo. Ricardo vai proclamar a palavra, a poderosa palavra de Deus, e que essa água viva do Espírito possa fazer essa palavra germinar dentro da sua vida e dentro da sua caminhada de fé.
4: Amém. Abre a tua palavra no Evangelho de São João, capítulo 16, versículo 29. Enquanto você abre aí, João 16, 29, nós pedimos pelo sinal da Santa Cruz, livrai-nos Deus, nosso Senhor dos nossos inimigos. Em nome do Pai, do Filho e do Espírito Santo.
3: Amém. Amém.
4: Vinde Espírito Santo, enchei os corações dos vossos fiéis e acendei neles o fogo do vosso amor. Enviai o vosso Espírito e tudo será criado e renovareis a face da terra. Oremos, ó Deus, que instruísteis os corações dos vossos fiéis com a luz do Espírito Santo. Fazei que apreciemos retamente todas as coisas segundo o mesmo Espírito e gozemos sempre da sua consolação, por Cristo Senhor nosso. Amém.
3: Amém.
4: O Senhor esteja conosco.
3: Ele está no meio de nós.
4: Evangelho de nosso Senhor Jesus Cristo segundo São João.
3: Glória a vós, Senhor.
4: Capítulo 16, versículo 29. Disseram-lhe os seus discípulos: eis que agora falas claramente e a tua linguagem já não é figurada e obscura. Agora sabemos que conheces todas as coisas e que não necessitas que alguém te pergunte. Por isso, cremos que saíste de Deus. Jesus replicou-lhes: credes agora? Eis que vem a hora, e ela já veio, em que sereis espalhados cada um para o seu lado e me deixareis sozinho. Mas não estou só, porque o Pai está comigo. Referi-vos estas coisas para que tenhais a paz em mim. No mundo, haveis de ter aflições. Coragem, eu venci o mundo. Palavra da salvação.
3: Glória a vós, Senhor. É uma palavra de poder, é uma palavra de fato de coragem, que traz um ânimo para todos nós. Veja que na própria palavra é Jesus falando. É o próprio Senhor dizendo isso para nós. E que a fé, ela não tem uma ausência de tempestades, né? Veja que vamos ter aflições, mesmo pessoas de fé, mesmo pessoas de caminhada, nós vamos ter aflições. E Jesus deixa bem claro isso na palavra. Nós vamos ter sim perdas, nós vamos ter sim tempestades na nossa vida. Mas aqui uma coisa o Senhor deixa bem claro: nós vamos ter que escolher de que lado nós estamos. Jesus deixa bem claro que essa coragem, e não é uma coragem vinda de um estado físico apenas, não, não é esse tipo de coragem. Até porque pode ser que você esteja acamado e assistindo a TV Evangelizar, aí do seu leito, da sua casa. Pode ser que você esteja assistindo de um hospital. Pode ser que você esteja assistindo numa situação dolorida, de enfermidade. Então esta coragem que o Senhor diz, de fato é o próprio Senhor. É a fortaleza, é o carisma da fortaleza. Né? Ela vinda do Espírito, é um dom do Espírito. Coragem, essa coragem que o Senhor mesmo nos dá. Eu lhes dou esta coragem. Para ver de que lado agora você está. Qual é a escolha nesse momento da sua vida? Escolha, pois, o Senhor. Escolha, pois, a salvação. O Senhor que está diante de nós. Agora está diante da sua tela. Entra na sua casa através da TV Evangelizar. Entra na sua vida. Entra na sua realidade. E Ele mesmo diz para nós: filha, filho, coragem, eu estou aqui, eu estou vivo. Eu caminho nas tuas aflições. Eu sou teu Salvador. Não há outro. Em nenhum outro colocamos a nossa salvação. Amém. A não ser no Senhor. Ele é o único caminho. Ele é a verdade. Ele é a vida. Ele que padeceu, morreu e ressuscitou. Ele é o nosso Salvador. E é com Ele que nós vamos orar toda essa madrugada. É por Ele e para Ele. Então coloquemos a nossa confiança no Senhor. Tá aí o telefone, ligue para nós, já queremos rezar por você e com você. 3221-6078. E antes disso, vamos dar um recadinho importante.
4: Sim.
3: Que hoje mesmo vai acontecer aqui no Santuário Nossa Senhora de Guadalupe e de Jesus das Santas Chagas. Você assistiu hoje, ontem, né? A noite de louvor?
4: Com certeza, estava aqui ao vivo em cores.
3: Eu vi você aqui rezando também, louvando junto com o Padre Pierre. Isso. E é do Padre Pierre que eu quero falar com você, da Missa do Impossível. Então hoje, dia 28, às 19 horas, aqui no Santuário Nossa Senhora de Guadalupe, Jesus das Santas Chagas, aqui em Curitiba, a missa presidida pelo Padre Pierre Maurício no Santuário. Você não pode perder. Então será uma noite de muita fé, noite de oração, de esperança, e para apresentar ao Senhor todas as nossas intenções. E confiar de fato, porque Deus é o Senhor do impossível. Traga a sua família, você que é de Curitiba, região metropolitana, faça sua caravana. Vamos lotar o Santuário Nossa Senhora de Guadalupe, porque a missa é para os nossos impossíveis. E Deus é o Deus do impossível.
4: Amém?
3: Amém. Vamos esperando por você e também a sua ligação. Já temos uma pessoa na linha, Ricardo.
4: A paz de Jesus esteja contigo, Vera.
3: Boa noite, Vera.
0: Bom dia.
3: Bom,
0: bom dia.
3: Dia,
0: padre e irmã.
4: Bom dia. Tudo bem, minha irmã?
0: Tudo bem. Eu quero pedir, eu sou Vera Lúcia de Calcaia, quero pedir oração pela, por toda a família Carvalho.
4: Sim.
3: Pode falar.
0: E pela minha saúde e por todos os sacerdotes.
4: Amém.
0: Todos os sacerdotes.
3: Vamos rezar pela Vera, então?
0: Dia.
3: Vamos aqui no Santíssimo, Ricardo.
4: Vamos.
3: Vera, nós vamos aqui,
4: nos
3: pertinho de
4: aqui.
3: Jesus.
4: Isto.
3: Rezar por você, minha irmã.
4: Isto.
3: Pode falar, coloque mais as suas intenções. Quem mais você quer deixar em oração?
0: Pois é, toda falta pelo mundo inteiro, pelo Brasil inteiro, que tem muita gente que precisa de oração, pelas pessoas que não reza, que não tem contato diretamente com Deus, né? Não fala com Deus. E é muito bom, é muito gostoso a gente rezar à noite. Eu terminei de rezar o rosário com vocês, viu?
4: Amém. Que bom.
3: Louvado seja Deus.
0: Aí resolvi ligar.
4: Você conhece aquela
0: muito
4: oração?
0: Obrigada.
4: Vera, você conhece aquela oração que o anjo ensinou? Que a gente reza pelos que não rezam. Meu Deus, eu creio,
3: adoro
4: espero e amo-vos. Peço-vos perdão para os que não creem, não adoram, não esperam e não vos amam. É isso que a gente deve pedir. Por essas pessoas, como você disse, que não creem, que não adoram, que não esperam, que não vos amam, que sejam colocadas agora na presença do Senhor Jesus. Também colocamos a tua família, a tua vida e a tua saúde. Fala para Jesus, Vera, eu creio, Senhor.
0: Eu creio, Senhor.
4: Mas aumentai a minha fé.
0: Aumentai a minha fé.
4: E é pela tua fé, Vera, que nós pedimos, pela intercessão da Virgem Maria, mulher de fé, mulher de pé, para que a graça de Deus se manifeste na sua vida e através de você na vida das suas famílias, da sua família. Que todos sejam agraciados por esse momento forte diante do Santíssimo. Que os raios da misericórdia atinjam agora a sua saúde, a sua casa e a sua família, pela intercessão poderosa da Virgem Maria. Ave Maria, cheia de graça, o Senhor é convosco. Bendita sois vós entre as mulheres, e bendito é o fruto do vosso ventre, Jesus. Santa Maria, Mãe de Deus, rogai por nós, pecadores, agora e na hora de nossa morte. Amém. Nossa Senhora do Carmo,
3: rogai por nós.
4: Deus te abençoe, minha irmã.

0: Queremos acolher você com muito carinho. Ângela.
1: Boa noite, bom dia.
0: Bom dia, minha irmãzinha, tudo bem?
1: Tudo bem, graças a Deus.
0: Como você está, Ângela?
1: Eu estou bem, graças a Deus, me recuperando, mas estou bem.
0: Que bom, louvado seja Deus.
1: E ontem a minha terceira capelinha chegou.
0: Como?
1: A minha terceira capelinha chegou ontem.
0: Oh, que bênção! Quantas pessoas já estão no teu grupo?
1: Eu acho que nesse deve ser 8 ou 9 pessoas. Eu tenho um grupo de 14.
0: Vamos louvar ao Senhor. Diga comigo, louvado seja Deus.
1: Louvado seja Deus.
0: Por mais uma capelinha, Senhor.
1: Por mais uma capelinha, Senhor.
0: Por mais pessoas que serão curadas.
1: Por mais pessoas que serão curadas.
0: E famílias transformadas.
1: E famílias transformadas.
0: Amém, amém, minha querida. Qual a tua intenção para essa madrugada?
1: Para essa madrugada, eu quero pedir a Deus pela minha moradia, que está tendo assim um atrapalhozinho, mas eu confio em Jesus da Santa Chaga.
0: Amém, amém.
1: E vai dar tudo certo. Amém. E a terceira, quarta, já está formado, já tem 6 pessoas.
0: Sim.
1: Para a outra capelinha.
0: Tá bom. Vamos rezar por você então, por louvar a Senhor por essa capelinha, pelas pessoas que vão fazer parte, que já estão fazendo parte do teu grupo, e pela essa tua moradia, né? Sentir assim um aperto aqui, mas uma confiança ao mesmo tempo, né, Ângela? Uma confiança no Senhor das Santas Chagas. Olhe para Jesus, Ele está diante de nós e Ele é todo para você. Eu já digo assim que essa graça da TV Evangelizar, de termos uma madrugada ao vivo, Senhor, onde Tu estás exposto já desde a meia-noite aqui e vai até o raiar deste dia. Entra na casa das pessoas, entra na vida da Ângela, essa filha amada Tua, Jesus, que não tem medido esforços para Te servir. E ela apenas precisa da sua moradia. Mas ela está confiante, Senhor. Ela está confiante de que tudo vai dar certo. Vamos rezar juntas, Ângela.
1: Vamos, sim.
0: Senhor Jesus.
1: Senhor Jesus.
0: Pelas Tuas santas chagas.
1: Pelas Tuas santas chagas.
0: Pelas Suas chagas gloriosas e dolorosas.
1: Chagas gloriosas e dolorosas.
0: Eu confio a minha vida.
1: Eu confio a minha vida,
0: tudo
1: minha
0: que
1: casa
0: eu
1: e
0: sou.
1: Meus filhos.
0: Tudo que eu sou, toda a minha vida. Isso, filha, vai rezando. Você que com certeza é uma mulher de fé. Senhor, venha ao encontro. Vai pedindo, filha. Vai dizendo o nome dos teus filhos. Vai dizendo o jeito que você gostaria desta casa. Uma casa linda, uma casa com conforto para ela, Senhor. Com segurança para ela, Jesus. Vem, Senhor, auxílio. Vem, Jesus. Jesus, porque vem dando coragem a Ângela, porque foi isso que tu dissestes na palavra, coragem, Ângela, eu venci o mundo. Diga comigo, Eterno Pai, eu vos ofereço as santas chagas de nosso Senhor Jesus Cristo, para curar as de nossas almas. Amém. Forte abraço, minha querida.

0: Que a paz de Jesus esteja contigo, Maria.
1: Bom dia.
0: Bom dia. Amém. Direto de Juiz de Fora?
1: Sim.
0: Aqui para Curitiba, Paraná, onde está o Santíssimo Sacramento, esperando você falar a sua intenção.
1: Amém. Eu queria primeiramente agradecer a Jesus por um final de semana que eu tive abençoado num retiro.
0: Amém.
1: Espiritual e o programa, né, da madrugada, o Santo Texto, que desde quando começou eu não perdi nenhum, né, eu acompanho. Depois também os ligados na fé, eu às vezes consigo ligar sempre, peço, né, orações. E esse final de semana eu tive bênçãos, né, veio um grupo, assim, de pessoas rezarem um texto comigo na minha casa.
0: Amém, que bom, glória a Deus.
1: E me convidaram, né, por esse retiro, que era um curso da Bíblia, né, que é a Nova Vida. Então, eu fui, foi bênção. Eu tinha o vício do cigarro, que eu estava querendo parar novamente, e eu deixei o maço de cigarro lá, e não estou sentindo nenhuma vontade, não estou sentindo falta dele. Então, eu queria dar esse testemunho.
0: Amém. Glória a Deus, Maria. Só falta um sacristão para tocar o sino, né? Porque graça alcançada é graça testemunhada. E Maria disse: minha alma glorifica o Senhor, meu espírito exulta de alegria em Deus, meu Salvador. Nós louvamos junto com você, Maria. Agradecemos a Deus pelas suas graças, pelo sangue de Jesus derramado, por toda a misericórdia do Senhor para conosco. Não olhei, Senhor, os nossos pecados, mas a fé que nos anima a clamar por vós e juntos levantar esse cântico de louvor, de adoração, esse cântico de ação de graças diante do teu corpo santo. Que Nossa Senhora te cubra com o seu manto sagrado e que o fogo do Espírito Santo renova em você, Maria, a fé, a esperança e o amor.

0: E é nessa certeza de que a nossa fé precisa ser uma fé inabalável, como a fé da Ângela, e também essa que vou acolher agora com muito carinho, a Gabriela, isso?
1: Oi, isso.
0: Bom dia, minha irmãzinha, tudo bem?
1: Bom dia. Tudo, na verdade, eu não sei nem como eu cheguei, porque eu sonhei com o Santíssimo.
0: Olha que bênção.
1: E acordei, me liguei, e eu venho de uma semana muito angustiada por uma causa judicial. Hoje a gente teve uma audiência. Sim. E ela não finalizou hoje. Então, sim, eu pensei, minha arma é o meu terço. E aí eu sonhei com o Santíssimo, acordei na madrugada angustiada, preocupada, não tinha conseguido dormir, muito desanimada, e coloquei aí, e vi que era o Santíssimo do meu sonho.
0: Sim.
1: E liguei.
0: E agora você está com o Santíssimo diante de você, é isso?
1: Exato, exato.
0: Então louvado seja Deus, é graça, é bênção. Sonhar com Deus, meu Deus, é maravilhoso. Eu acho que mais uma resposta como essa, é impossível ter outra, né? É só agradecer mesmo e confiar. A tua graça está chegando. Padre Reginaldo sempre nos diz que quando dá a impressão de que a nossa graça demora, é porque Deus está caprichando.
2: Amém.
0: Lembra disso, Ângela? O padre falando isso para nós? Que quando a nossa graça demora é porque Deus está caprichando.
2: Amém.
0: E cabe a nós, nessa espera, rezar, orar, clamar pelo Senhor. A palavra de hoje que foi proclamada para nós é uma palavra de coragem, hein? Uma palavra de poder. O próprio Jesus dando para nós coragem, força, não desanime. Eu venci o mundo. Vamos continuar rezando para que você tenha essa coragem da espera, porque Deus com certeza está caprichando. Pedindo à Mãe de Deus, Nossa Senhora do Carmo, madrinha da obra Evangelizar é Preciso, Ave Maria, cheia de graça, o Senhor é convosco. Bendita sois vós entre as mulheres e bendito é o fruto do vosso ventre, Jesus.
3: Santa Maria, Mãe de Deus, rogai por nós, pecadores, agora e na hora de nossa morte. Amém.
0: Rogai por nós, Santa Mãe de Deus,
3: para que sejamos dignos das promessas de Cristo.
0: Amém. Deus te abençoe, querida.

0: E nós acolhemos a Maria Geralda de Turmalina, Minas Gerais. A paz de Jesus, minha irmã.
1: Contigo também, meu filho.
0: Bom dia.
1: Bom dia.
0: Que bom que você falou assim, contigo também animada, né?
1: Nossa, meu, vocês são meus companheiros prediletos.
0: Glória a Deus.
1: Evangelizar.
0: Glória a Deus, né?
1: Eu sou contribuinte desde o começo. Conheço o Padre Jair dos Meus Olhos desde a 9 de julho. Eu tenho 81 anos.
0: Nossa,
1: desde quando eu sei desde o começo.
0: Que bom.
1: É minha vida. Hoje, agora mesmo, estou aqui com Deus e vocês.
0: Amém. Ainda que eu atravesse o vale escuro, nada temerei. Não é isso, Maria Geralda?
1: Nossa, meu filho. Ó, meu filho, vocês são uma maravilha que Deus pôs no mundo. Eu confio. Se eu pudesse, eu pagava tudo aí para vocês. Sou associada, assim, fiel. E mando recado para todo mundo. Como diz, eu tenho pensão do marido. E trabalho ainda, né?
0: Uhum.
1: Faço as roupas, assim, boto com as camisas, tudo, e vendo, graças a Deus. Não me falta nada.
0: Amém.
1: Mas quando a gente contribui, cai do céu as bênçãos. Tem 7 filhos, não dependo de nenhum. E aí estou aqui, agora estou tentando ligar e pedir, Senhor, tem misericórdia. Dulce Maria, eu conheço tudo aí, menino.
0: Uhum.
1: Esse cantor que canta aí, antigo, Anjo de Resgate, as músicas deles, eu tudo.
0: Que bom, glória a Deus. E você tem alguma intenção para essa madrugada, Maria Geralda?
1: Alerta para todo mundo. Gente, vamos ajudar essa obra que é de Deus mesmo, viu?
0: Amém.
1: Para nós outros, tem uma bênção e tudo. Vou ter uma notícia boa para dar amanhã para meus amigos.
0: Uhum.
1: Então eu peço assim, eu estou muito assim, né, 81 anos, né, já pensei tudo. Umas varizes aqui que eu não pude fazer cirurgia, isso me perturba muito. As coisas como de velho, né? Então eu peço que ela, né, aliviar as dores que a gente, e pedir a Deus da gente força, né?
0: Pra
1: e seguir sempre o caminho de Deus. Eu sou participante da missa, tudo da igreja aqui, meu filho.
0: Amém.
1: Tudo. Visita cadeia, tem muitos anos.
0: Glória a Deus, que bom.
1: É muito, tudo assim eu gosto de fazer. E gosto muito de vocês, vocês são excelentes.
0: Viu? Vamos rezar juntos então, Maria Geralda. Vamos rezar juntos. E como você falou, e eu também complementei aqui na inspiração do Espírito Santo, o Senhor é meu pastor.
1: Nada
0: e nada me faltará. Em verdes prados Ele me faz repousar. Conduz-me junto às águas refrescantes. Restaura as forças da minha alma. Pelos caminhos retos Ele me leva por amor do Seu nome. Ainda que eu atravesse o vale escuro, nada temerei, pois estais comigo. Vosso bordão e o vosso báculo são o meu amparo. Preparais para a minha mesa à vista de meus inimigos. Derramais o perfume sobre a minha cabeça e transborda a minha taça. A vossa bondade e misericórdia hão de seguir-me por todos os dias da minha vida. E habitarei na casa do Senhor por longos dias. Glória ao Pai, ao Filho e ao Espírito Santo.
2: Como era no princípio, agora e sempre. Amém.
0: Deus te abençoe e te recompense, Maria Geralda.

0: São três idosos. Eu sou a mais velha, tenho 76 anos.
1: Sim.
0: Uma de 74. Um certo. Rapaz de 72.
1: Certo.
0: Todos nós três estamos dentro de sair do lugar. Tem mobilidade. Sim. Ele é o pior, está rastejando.
1: Sim.
0: Aí eu não sei se isso é influência espiritual ou o que, eu sei que é uma coisa estranha. Isso foi uma faixa de 3 a 4 meses que começou na minha casa.
1: Vamos rezar. Vamos rezar, querida. Eu estou rezando por você. Nós estamos colocando com o Ricardo você e seus irmãos nas nossas orações. Vamos confiar no Senhor. O mal não tem muita força, não. Até porque você é uma mulher de oração. E a palavra diz que onde dois ou mais estiverem reunidos em meu nome, nós estamos muito mais aqui do que uma pessoa. Estamos com você, com dois, com muito mais, e um Brasil inteiro rezando ao nosso favor. É? Padre Jorge, daqui um pouco já vem com o Santíssimo. Nós estivemos colocando todas as intenções no Santo Rosário. Então, mal nenhum tem poder. Diga conosco assim: Senhor Jesus.
0: Senhor Jesus.
1: Entra na minha casa.
0: Entra na minha casa.
1: Entra na minha família.
0: Entra na minha família.
1: O Senhor é o Senhor da nossa vida.
0: O Senhor é o Senhor da nossa vida.
1: Apesar das tempestades.
0: Apesar das tempestades.
1: Das aflições.
0: As aflições.
1: Das doenças.
0: Das doenças.
1: Tu nos dás coragem, Senhor.
0: Tu nos dás coragem.
1: Como diz na palavra.
0: Como diz a palavra.
1: Tereis aflições.
0: Tereis aflições.
1: Mas coragem.
0: Mas coragem.
1: Eu venci o mundo.
0: Eu venci o mundo.
1: E eu tomo posse dessa palavra, Jesus.
0: Eu tomo posse dessa palavra.
1: Essa palavra libertadora.
0: Essa palavra libertadora.
1: Obrigado, Jesus, por entrar na minha casa.
0: Obrigado, Jesus, por entrar na minha casa.
1: E dissipar todo o mal.
0: E dissipar todo o mal.
1: Toda doença.
0: Toda doença.
1: Reina na minha casa, Jesus.
0: Reina na minha casa, Jesus.
1: Cura-nos, Jesus.
0: Cura-nos, Jesus.
1: Liberta-nos, Jesus.
0: Liberta-nos, Jesus.
1: Amém.
0: Amém.
1: Porque o sangue de Jesus.
0: Pelo sangue de Jesus.
1: Porque o sangue de Jesus.
0: Pelo teu sangue de Jesus.
1: Tem poder.
0: Tem poder. O sangue de Jesus tem poder.
1: Amém.
2: Amém.
0: Amém.
1: É isso que tem que ficar na tua mente. Tira da tua mente qualquer ação do inimigo. Tira da tua mente qualquer maledicência, qualquer coisa errada. Amém. E continue orando por você, pelos seus irmãos. Sempre ligada na TV Evangelizar, canal católico, apostólico romano. E deixa que esses raios de amor, raios curativos que vêm de Jesus, ou por Jesus exposto, ou pela palavra de Deus pregada, ou nas santas missas e adorações, entrar na tua casa, minha querida. Que Deus te abençoe, minha irmã.

0: E hoje nós estamos fazendo aqui uma embaixada de Minas Gerais. Edson, a paz de Jesus, irmão.
1: A paz de Jesus.
0: Irmão. Bom dia, querido.
1: Bom dia, minha emoção e tamanho. Não acreditava que eu ia conseguir falar.
0: Mas você conseguiu, para Deus nada é impossível.
1: Graças a Deus.
0: Graças a Deus.
2: Deus seja louvado, viu, meu irmão?
0: Mas pode colocar aqui nos pés de Jesus toda a sua intenção, tudo que está te angustiando, te afligindo, por favor, irmão.
1: O meu pedido é para meu filho, o nome dele é Maicon.
0: Uhum.
1: Eu quero pedir para essas orações cheguem até a ele, para ele apanhar esse conhecimento, né? Que o Senhor é maravilhoso.
0: Amém.
1: Então é pedir para ele.
0: Quantos anos tem o Maicon?
1: 38 anos.
0: 38 anos. Só tem esse filho ou tem mais filhos?
1: Não, tem mais filhos.
0: Uhum.
1: Casado, tem dois filhinhos lindos.
0: Uhum.
1: A mulher não suportou, né? Aí agora

0: estou cuidando dos netos lá e estou tração por ele. Aí eu acompanho tudo isso, né?
1: Mas o teu filho Maicon, além de ser o teu filho, é um grande filho de Deus. E Deus, Deus que é pai, não vai desamparar nem você que é pai, nem o filho. Assim como a parábola do filho pródigo, que o pai aguardou ansiosamente a volta do filho, o abraçou e o beijou, e restituiu a ele a dignidade, nós vamos rezar pelo Maicon. Vamos colocar aqui, diante do Santíssimo Sacramento, irmão. Coloca aí, Edson, o teu filho Maicon diante de Jesus. Na fé de um pai que crê, de um pai que ama. E mais do que isso, o Pai do céu nos ama. O Pai das misericórdias enviou seu filho para morrer, para salvar, para curar e libertar o Maicon. Nós acreditamos e mergulhamos o Maicon nesta madrugada no oceano da misericórdia do Sacratíssimo Coração de Jesus, para que pelo sangue e as chagas de Jesus ele seja curado, abençoado, libertado, restaurado, renascido da água e do Espírito Santo. Pai nosso, que estais nos céus, santificado seja o vosso nome. Venha a nós o vosso reino. Seja feita a vossa vontade, assim na terra como no céu.
2: O pão nosso de cada dia nos dai hoje. Perdoai-nos as nossas ofensas, assim como nós perdoamos a quem nos tem ofendido. E não nos deixeis cair em tentação, mas livrai-nos do mal.
1: Amém.
2: Eu queria só rezar por essas crianças que ficaram, né? Que o Senhor está cuidando, isso?
0: Amém, é isso aí mesmo.
2: Toda essa falta materna, né?
0: É.
2: Que o Senhor venha preenchendo. Amém. Maria Santíssima, preencha todo esse vazio que às vezes a mãe tem deixado. E às vezes não tem como realmente fazer a vez de uma mãe. Então, Senhor, olha para esta família. Eu sou mãe, eu sei o quanto importante a presença materna dentro de casa. Mas que Maria Santíssima acolha essas crianças. Que ela mesma venha e cuide destas crianças. No lugar desta mãe, Maria Santíssima, mãe do Carmo, madrinha da obra Evangelizar é Preciso, assuma a maternidade da tua família. Deus te abençoe, meu irmão.

0: minha família, que cura meu filho, que cura quem está na linha, quem está esperando por esse momento. Liduína, é isso? A paz de Jesus, minha irmã.
1: A paz de Jesus para nós todos, amém.
0: Tudo bem com você?
1: Tudo bem, graças a Deus.
0: Você está bem?
1: Eu estou bem, bom. Graças a Deus. É que nem você falou no começo, a gente, pelo fato da gente ter fé, isso não quer dizer que a gente também não passe por atribulações, né?
0: É verdade, minha irmã. A fé não é a ausência da dor, diz Padre Reginaldo, né?
1: Exatamente, exatamente. Mas aí a gente vence, né? Com fé em Deus a gente vai vencendo todas as batalhas, né? A gente, que nem eu, às vezes, quando quer fraquejar, eu sempre digo, Senhor, eu tenho fé, eu confio, mas aumenta a minha fé.
0: Exatamente, bem isso. Como Jó, né?
1: Exatamente.
0: Como o livro de Jó, exatamente.
1: Nós todos temos que ser como Jó, né? Não perder a fé em momento algum, eu sempre digo isso.
0: E se a gente fraquejar, se a gente cair, como diz, me ajude Jesus a levantar, né?
1: Exatamente. Hoje o motivo da minha ligação é também agradecimento.
0: Amém.
1: A vida do meu filho, que hoje está completando 34 anos de vida.
0: Deus seja louvado pela vida dele.
1: Ele é militar, está indo agora para casa. Terminou agora há pouco o plantão dele. Está indo agora para casa, sabe como é, coração de mãe, né?
0: Sim.
1: No sossego, sempre eu digo, pode ter 100 anos, mas a mãe continua vendo como
0: uma
1: criança.
0: E no que ele, no que ele trabalha? Mesma. O que ele faz?
1: É militar.
0: Ele é militar.
1: Militar.
0: Certo.
1: Mãe sabe como é, né?
0: E agora está saindo da escala, indo para casa.
1: Tá indo para casa.
0: Tá bom.
1: Deus Nossa Senhora.
0: Vamos rezar por ele. Vamos rezar por ele. Quer deixar mais alguém na intenção, minha irmã?
1: Meus irmãos, minha família, todos os meus familiares, vizinhos. Nós todos, né? Os nossos padres, né?
0: Vamos rezar.
1: E a família evangelizar continue crescendo cada vez mais, como a gente está vendo a evolução.
0: Muito obrigada.
1: Cada dia, né? Porque esse programa da agora, da madrugada, é uma bênção na nossa vida.
0: Amém,
1: né?
0: Minha irmã. Louvado seja Deus. Eu ia até te perguntar como que está sendo essa companhia na madrugada na tua vida. Louvado seja Deus poder ouvir isso. Vamos pedir ao arcanjo, me viu tão forte, Ricardo, arcanjo Rafael, aquele que acompanhou Tobias, né? Aquele que no caminho acompanhou Tobias na sua missão. E aí também, na presença do Senhor, aqui tem muitos anjos nesse lugar, muitos. Onde está a presença viva de Jesus, querubins, serafins, tronos, potestades, estão conosco. Me venha muito forte o arcanjo Rafael, medicina de Deus, mas também aquele que acompanha os viajantes.
2: Amém.
0: Aqueles que acompanham aqueles que caminham em missão junto, rumo a Jesus, rumo à pátria celeste também. Mas nesse caso vamos colocar seu filho, todo esse coração de mãe, tantas mães que agora também colocam seus filhos, colocam a sua família, seus maridos, suas esposas, pessoas que estão viajando, pessoas que agora trabalham na escala da madrugada, na escala da noite, ele como militar, mas também quem trabalha na área médica, na área metalúrgica. Temos tantas pessoas que trabalham na madrugada, pessoas que às vezes não podem acompanhar a TV evangelizar, mas que nós estamos intercedendo por ele. Estão pedindo a este arcanjo poderoso, o arcanjo da medicina de Deus, que cura, que salva, que liberta, mas que também segura forte na mão de cada um desses viajantes. Santo anjo do Senhor, meu zeloso e guardador, se a ti me confiou a piedade divina, sempre me rege, me guarda, me governe, me ilumine. Amém. Deus abençoe, minha irmã.

0: cura, Jesus.
1: Cura, Senhor, onde eu não posso ir.
2: E nós acolhemos a potiguar Maria Neuda, a paz de Jesus.
3: Bom dia.
2: Bom dia.
3: E nós.
2: Como que você está?
3: Eu estou bem, graças a Deus. É. Confiando em Deus, esperando
2: isto.
3: Pela vontade dele.
2: Confiando em Deus, não precisa mais nada, né?
3: Isso.
2: A confiança
3: esperando
2: em Deus é tudo.
3: É.
2: E qual é a sua intenção para a madrugada hoje?
3: Sempre estou na madrugada com todos vocês. Desde 12 horas, 1 hora da manhã, a hora que eu me acordo nesse horário, eu me sento sozinho, depois eu penso.
2: E você está sempre porque você fica fazendo vigília ou porque você fica sem sono para dormir?
3: Não, eu tenho essa penitência hoje, de estar pela madrugada com todos a querer evangelizar.
2: Que bom. Que bom que você está vigiando e orando conosco. Você tem a intenção para colocar aqui diante de Jesus?
3: Oi, meu filho. É um pedido que tenho feito constantemente. É pela saúde do meu filho, que ele tem um câncer no intestino.
2: Como que é o nome dele, Maria Neuda?
3: Galeno Júnior.
2: Galeno?
3: Galeno Júnior.
2: Sim, sim. Vamos colocar câncer no intestino. Você crê que Jesus pode curar?
3: Agora apresentou uma dor na perna direita, que ele ontem precisou ir ao médico, que não aguentou as dores, chorando.
2: Hein, Maria Neuda, você acredita que Jesus pode curar o seu filho, Galeno? Sim?
3: Acredito.
2: Crê no Senhor Jesus, serás salvo tu e tua família. Repita comigo, Senhor Jesus.
3: Senhor Jesus.
2: Eu creio.
3: Eu creio.
2: Pela fé que eu recebi na Igreja Católica.
3: Pela fé que eu recebi da Igreja Católica.
2: No dia do meu batismo.
3: No dia do meu batismo.
2: Que eu e a minha família.
3: Que eu e a minha família.
2: Seremos salvos.
3: Seremos salvos.
2: Seremos curados.
3: Seremos curados.
2: Seremos libertados.
3: Seremos libertados.
2: Especialmente o meu filho Galeno. Será curado graças às chagas de Jesus.
4: Amém, Jesus.
3: Será curado graças às chagas de Jesus.
2: Eu creio, Senhor.
3: Eu creio, Senhor.
2: Mas aumentai a minha fé. E nós vamos pedir ao Senhor, por intercessão de São Bento, que afaste da vida do seu filho, da sua vida e da sua família todo o mal, rezando: a cruz sagrada seja minha luz. Não seja o dragão meu guia. Retira-te, Satanás. Nunca me aconselhes coisas vãs. É mal que tu me ofereces. Bebes tu mesmo teus próprios venenos. A cruz sagrada seja minha luz. Não seja o dragão meu guia. Retira-te, Satanás. Nunca me aconselhes coisas vãs. É mal que tu me ofereces. Bebes tu mesmo teus próprios venenos. A cruz sagrada seja minha luz. Não seja o dragão meu guia. Retira-te, Satanás. Nunca me aconselhes coisas vãs. É mal que tu me ofereces. Bebes tu mesmo teus próprios venenos. Amém. Deus te abençoe, Maria Neuda, você, o Galeno e toda a sua família.

0: E porque nós cremos, estamos aqui, Ricardo Santana.
1: Amém.
0: É porque nós cremos nesse Senhor Todo-Poderoso, Criador do céu e da terra, das santas chagas de Jesus, gloriosas e dolorosas, e que estamos aqui clamando na madrugada evangelizar.
1: Amém.
0: E acolhendo você com carinho, que está na linha aguardando, Maria. Maria de Curitiba, é isso?
2: Sim.
0: A paz de Jesus, minha irmã.
2: A paz do Senhor, é um prazer falar com você.
0: Que bom, a alegria é nossa, é minha. Tudo bem?
2: Eu sempre tive vontade de conhecer você, falar com você.
0: É, minha irmã, que bênção, chegou o teu dia, né?
2: É, fica no meu dia. Ô, doce, eu quero te pedir uma coisa muito importante.
0: Certo.
2: Minha irmã, ela é casada há 20 anos. Então ela sofre um casamento abusivo, sabe? Então tem 20
0: Fala bem
2: anos...
0: devagarinho, bem pausado para eu poder ouvir você.
2: Ela sofre, ela casada há 20 anos, é um casamento abusivo, sabe? Então, assim, tipo assim, ele, o marido é uma pessoa muito ruim, sabe? Então, assim, tipo, o filho dela, os filhos dela, que ela tem 3 filhos, ela deve tudo debaixo do pé dele, sabe?
0: Certo.
2: E, assim, ela já dormiu até com faca debaixo da cama, sabe?
0: Sim.
2: E é uma tristeza, porque a gente tem medo dele. A gente tem medo dele porque ele é a pessoa do mal.
0: Você quer deixar o nome dessa pessoa ou melhor não?
2: É melhor o nome da minha irmã, eu vou deixar. Inês, tá. Souza Ramos.
0: Colocar então nas mãos do Senhor. Quer deixar mais alguém, minha irmãzinha?
2: O Bruno, o filho dela, né?
0: Tá.
2: O Vitor.
0: Sim.
2: E a Pamela. A Pamela tem depressão, tem 12 anos, ela não fala com ninguém. E ela não tem vontade de sair de casa. É uma menina muito triste, sabe?
0: Certo, minha querida, vamos colocar. Quero... E você, quer colocar alguma intenção sua, pessoal?
2: Eu tô com muita dor, mas pra mim o mais importante é minha irmã no momento. Mas eu tô com muita dor, Dulce. Eu tô com um problema na minha coluna, sabe?
0: Na tua coluna.
2: Muita dor. Nenhum remédio sara a minha dor, Dulce.
0: Eu senti que era pra rezar por você também, viu? Até porque você tá rezando por outras pessoas. Precisa se cuidar, né? Pedir que o ministro também te visite na tua casa, se caso você não possa andar, não possa caminhar.
1: Sinto tenha, também, né? Minha irmã, que o nervo ciático, o Senhor está tocando agora, o teu nervo ciático, para aliviar essa dor que você está sentindo, amém?
0: Diga amém, Senhor, tomou posse. Vamos rezar pedindo então as chagas de Jesus, esse sangue de Jesus, primeiramente por você, que venha te lavando, como o Ricardo disse, que venha te libertando. Se for de alguma situação, que venha de uma outra preocupação, uma enfermidade psicossomática, aquilo que talvez você tenha acumulado na tua vida, como um peso, vamos entregar Jesus, entregue tudo aqui, Maria. Essa oportunidade que você teve agora de ligar, a ligação deu certo, aproveita, minha irmã querida, vai dizendo Senhor Jesus, vai soltando tua voz, entrego minha vida, entrego tudo que sou, assumo este senhorio como o Senhor da minha vida, e não há outro Senhor, coloco tudo Jesus aos teus pés, vai dizendo isso comigo, vai repetindo minhas palavras, coloco minha saúde aos teus pés, coloco essas pessoas que eu tenho orado, porque esse peso que me vem forte também, é também das pessoas que você intercede, você está rezando por pessoas, e que todo peso que não é seu, que não te pertence, venha tudo aos pés de Jesus, vivo na Santa Eucaristia. Diga conosco, Senhor Jesus.
2: Senhor Jesus.
0: Eu entrego
2: esta situação
0: que eu acabei de colocar, diante de ti. Na tua presença eucarística, dentro das tuas santas chagas, lacra Jesus, cura Jesus, carimba, sela com teu sangue precioso esta situação. E te digo, minha irmã, entregue para Jesus. Mesmo que você tenha preocupação,
2: amém?
0: Agora você entregou. E quando a gente entrega, não pega mais. Isso que me vem forte. Cuida
2: Amém.
0: Também você, Maria, da tua saúde, porque você é uma pessoa muito amada, muito querida por Deus. Amém?
2: Amém.
0: Vamos pedir à Mãe Santíssima do Carmo que te envolva com seu manto, que te proteja com seu manto, e também a essa pessoa e toda a família dessa pessoa. Ave Maria, cheia de graça, o Senhor é convosco. Bendita sois vós entre as mulheres, e bendito é o fruto do vosso ventre, Jesus. Santa Maria, Mãe de Deus, rogai por nós, pecadores, agora e na hora de nossa morte.

0: Que bênção, Ricardo Santana. Quantas ligações. Tenho certeza que você vai continuar nesta programação. Nós teremos muito mais daqui um pouco. Já vem o Padre Jorge aqui e o Santíssimo permanece neste lugar. Você continua rezando, não saia daí. Enquanto ainda não vem o sono, né? A ficar firme aí de joelhos, diante da presença eucarística de Jesus. Graças e louvores sejam dadas a todo momento
1: ao Santíssimo e Diviníssimo Sacramento.
0: Graças e louvores sejam dadas neste momento
1: ao Santíssimo e Diviníssimo Sacramento.
0: Graças e louvores sejam dadas a todo momento
1: ao Santíssimo e Diviníssimo Sacramento.
0: Amém.
1: Jesus, manso e humilde de coração,
0: fazei o nosso coração semelhante ao vosso.
1: Jesus, manso e humilde de coração,
0: fazei o nosso coração semelhante ao vosso.
1: Jesus, manso e humilde de coração,
0: fazei o nosso coração semelhante ao vosso.
1: Nossa Senhora do Carmo,
0: rogai por nós. Quero lembrar você que ainda hoje, às 19 horas, aqui no Santuário Nossa Senhora de Guadalupe, de Jesus das Santas Chagas, a Missa do Impossível. Padre Pierre continua aqui em Curitiba, esteve conosco na noite de louvor e amanhã estará aqui presidindo a Santa Missa. Momentos fortes de fé, momentos de cura, momentos de libertação. Traga sua família, você aqui de Curitiba, região metropolitana. E por que não fazer uma caravana, né? Você de algum lugar aqui do Paraná, pertinho de Curitiba, dá tempo. Venha para a Missa do Impossível. Vamos lotar este santuário e clamando por cura, por milagres. Porque para Deus,
1: nada é impossível.
0: Obrigado você que nos assiste, obrigado por você, querido associado, que é graças a você que estamos ao vivo. 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Veja a graça de Deus, veja a qualidade de som e de imagem que chega até seu lar. E o Santíssimo fica aqui, exposto para você continuar rezando, para você continuar clamando por milagres. Agradeço a você, meu irmão, que sempre está conosco aqui.
1: Amém. E você não pode esquecer a palavra de hoje: coragem. No mundo havereis de ter aflições. Coragem. Eu venci o mundo. Jesus venceu o mundo. Jesus venceu o mal. Coragem, meu irmão, minha irmã. Siga em frente. Avance para as águas profundas. Obrigado também, Dulce. Obrigado, Rafa.
0: Obrigado.
1: Louvado seja Deus por tudo.
0: Ligados pela fé. Sempre de segunda a sexta, das 2 às 3 da manhã. Agora, quem assume esse momento e continua nessa potência da fé, Padre Jorge Fortunato. Até mais.

0: conta que chegamos na sua casa. 3 horas da manhã, ao vivo aqui na TV Evangelizar. Esta é a hora santa que nós entramos na sua intimidade. E queremos hoje, aqui com você, nesta última semana do mês de julho, adentrando agora ao segundo semestre, nos colocarmos diante do Senhor, fechar este mês, pedindo a intercessão de São José, pai adotivo de Jesus, e juntamente com Nossa Senhora do Carmo, fecharmos este mês, para que o Senhor hoje ouça a nossa prece, a nossa intenção. Rezar por você que está em casa, rezar por você que está nos hospitais, rezar para que o Senhor nos capacite, nos instrua, nos dê sabedoria, para que eu e você possa caminhar dentro da realidade que cada um tem. Mas também hoje, nesta madrugada, nos colocarmos diante da graça e da misericórdia de Deus por cada um de nós. Nesta última semana, louvar a Deus por este mês, por esta oportunidade de estarmos aqui com você diariamente, sempre neste horário. É a hora santa, diante do Santíssimo Sacramento que sempre está aqui diante de nós, e é sempre bom lembrar, neste horário, que nunca se ouviu dizer daqueles que se aproximaram diante de Jesus sacramentado neste horário, que não foram atendidos. Então sim, sua prece hoje está sendo atendida, sua prece está sendo olhada, sua prece está sendo acolhida pelo próprio Senhor que está aqui diante de nós no Santíssimo Sacramento. E nos colocarmos diante do Senhor significa realmente nos colocarmos inteiramente em sua graça, em sua misericórdia, para que Ele hoje ouça a sua intenção, o seu pedido. Aqui diante do Santíssimo, pedir a intercessão de São José, pai adotivo de Jesus. Pedir a intercessão de São José por você, pela sua casa, pelo seu trabalho, pela nossa vida, por aquilo que somos, por aquilo que podemos ser dentro da nossa trajetória humana. E dizer: São José, pai adotivo de Jesus, interceda ao Senhor pela nossa vida, pela nossa caminhada. Por tudo que somos, por tudo que podemos ser dentro da nossa própria realidade. Rezar por você nesta madrugada. Deus misericordioso, Pai de bondade, nesta noite nos colocamos em adoração diante do Teu Filho Jesus, verdadeiramente presente no Santíssimo Sacramento, em união com todos os fiéis que nos acompanham através da TV Evangelizar. Elevemos o nosso olhar e o nosso coração. Recorremos nesta madrugada à poderosa intercessão do glorioso São José, o homem justo, guardião silencioso da Sagrada Família, protetor da Igreja. Graças e louvores se deem a cada momento
1: ao Santíssimo e Diviníssimo Sacramento.
0: Graças e louvores se deem a cada momento
1: ao Santíssimo e Diviníssimo Sacramento.
0: Graças e louvores se deem a cada momento
1: ao Santíssimo e Diviníssimo Sacramento.
0: Glória ao Pai, ao Filho, ao Espírito Santo.
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0: Nazaré, ensinai-nos a adorar o Santíssimo Sacramento com o mesmo amor, o mesmo respeito e a mesma humildade que enchia o vosso coração. Nesta hora de silêncio e oração, depositamos em vossas mãos paternas as nossas intenções, as dores e de nossa família, os doentes, os desempregados, os que sofrem nas madrugadas do mundo e todos aqueles que pedem as nossas orações neste dia em que nós nos reunimos. Vamos rezar esta oração pedindo a intercessão de São José, pai adotivo de Jesus. Que São José, que teve o menino Jesus nos seus braços, possa hoje acolher a nossa intenção, o nosso pedido nesta madrugada. Ó São José, castíssimo esposo da Virgem Maria, pai adotivo de Jesus, vós, a quem Deus confiou os seus maiores tesouros na terra, olhai por nós, vossos filhos, que nesta madrugada buscamos o vosso socorro e a vossa proteção. Alcançai-nos, de Jesus, a graça da conversão sincera, o fortalecimento de nossa fé. Sede o protetor de nossos lares, afastando de nossas famílias toda divisão, enfermidade e perigo. Iluminai e sustentai os trabalhadores, os que buscam um emprego digno e os que passam por dificuldade financeira. Ensinai-nos o valor do silêncio, da obediência, da vontade do Pai e da oração constante. Ó poderoso São José, por vosso amor a Jesus e Maria, aceitai as nossas preces e apresentai-as ao trono do Altíssimo. Que o Santíssimo Sacramento possa hoje fluir as bênçãos, a cura e a paz para todos os que vigiam conosco nesta noite. Amém. Graças e louvores tenha cada momento
1: ao Santíssimo e Diviníssimo Sacramento.
0: Glória ao Pai, ao Filho e ao Espírito Santo.
1: Como era no princípio, agora e sempre. Amém.
0: Jesus, manso e humilde de coração,
1: fazei o nosso coração semelhante ao vosso.
0: Convido você a pegar o seu terço na sua casa e rezar comigo neste dia, este terço devocional a São José. Pedir a São José que nos livre de todo mal. Interceda a Deus a nossa prece, a nossa oração. Pedir a São José que nos conduza em todos os dias da nossa vida. E nesta última semana do mês de julho, queremos pedir a intercessão de São José, que abençoe o nosso trabalho, nos dê a prosperidade completa e necessária em todos os ambientes da nossa vida, e dizer: São José, rogai a Deus por nós, pela nossa vida, pelo nosso trabalho, pela nossa caminhada. Pegue o seu terço, reze comigo agora o terço devocional a São José. Meu glorioso São José, pelas vossas dores e vossas alegrias, alcançai-nos de Jesus e Maria a graça de cumprir sempre a vontade de Deus. São José, castíssimo esposo da Virgem Maria, rogai por nós e por nossas famílias. São José, castíssimo esposo da Virgem Maria, rogai por nós e por nossas famílias. São José, castíssimo esposo da Virgem Maria, rogai por nós e por nossas famílias. São José, castíssimo esposo da Virgem Maria, rogai por nós e por nossas famílias. São José, castíssimo esposo da Virgem Maria, rogai por nós e por nossas famílias. São José, castíssimo esposo da Virgem Maria, rogai por nós e por nossas famílias. São José, castíssimo esposo da Virgem Maria, rogai por nós e por nossas famílias. São José, castíssimo esposo da Virgem Maria, rogai por nós e por nossas famílias. São José, castíssimo esposo da Virgem Maria, rogai por nós e por nossas famílias. São José, castíssimo esposo da Virgem Maria, rogai por nós e por nossas famílias. Amém. Neste segundo mistério, vamos rezar pelo nosso trabalho? Vamos rezar pelo nosso trabalho. Vamos rezar pelas pessoas maléficas, maldosas, perversas, mentirosas. Pense nestes que convivem com você e comigo no nosso ambiente de trabalho e dizer: São José, livrai-nos do mal, do veneno, da perversidade de todos estes que convivem conosco em nosso trabalho. Rezemos agora este mistério pelo nosso trabalho. Meu glorioso São José, pelas vossas dores e vossas alegrias, alcançai-nos de Jesus e Maria a graça de cumprir sempre a vontade de Deus. São José, castíssimo esposo da Virgem Maria, rogai por nós e por nossas famílias. São José, castíssimo esposo da Virgem Maria, rogai por nós e por nossas famílias. São José, castíssimo esposo da Virgem Maria, rogai por nós e por nossas famílias. São José, castíssimo esposo da Virgem Maria, rogai por nós e por nossas famílias. São José, castíssimo esposo da Virgem Maria, rogai por nós e por nossas famílias. São José, castíssimo esposo da Virgem Maria, rogai por nós e por nossas famílias. São José, Virgem Maria, esposo da Virgem Maria, rogai por nós e por nossas famílias. São José, castíssimo esposo da Virgem Maria, rogai por nós. São José, famílias. São José, castíssimo esposo da Virgem Maria, rogai por nós e por nossas famílias. São José, Virgem Maria, esposo da Virgem Maria, rogai por nós e por nossas famílias. Cantemos ao Santíssimo Sacramento.

berço de São José, pela nossa saúde. Assim como São José protegeu a Sagrada Família, vamos que proteja a nossa casa, o nosso lar, de toda maldade, toda inveja, de toda energia negativa. Nos livre, José, nos livre destes males que cercam a nossa vida. Rezemos. Meu glorioso São José, e alegrias, alcançai-nos de Jesus e Maria a graça de cumprir sempre a vossa vontade e a vontade de Deus. São José, rogai por nós e Maria, rogai por nós e por nossas famílias. São José, castíssimo esposo da Virgem Maria, rogai por nós e por nós. José, castíssimo São José, castíssimo esposo da Virgem Maria, rogai por nós e por nossas famílias. São José, castíssimo esposo da Virgem Maria, nossas famílias. São José, castíssimo esposo da Virgem Maria, rogai por nós e por nossas famílias. São José, castíssimo esposo da Virgem Maria, rogai por nós e por nossas famílias. São José, castíssimo esposo da Virgem Maria, rogai por nós e por nossas famílias. São José, castíssimo esposo da Virgem Maria, rogai por nós e por nossas famílias. São José, castíssimo esposo da Virgem Maria, rogai por nós e por nossas famílias. São José, castíssimo esposo da Virgem Maria, rogai por nós e por nossas famílias. Amém. Neste quarto mistério do terço de São José, vamos rezar neste momento por todos aqueles que necessitam a nossa oração. Agora, sermos também intercessores. Rezar por aqueles que pedem a nossa oração. Rezar por tantos que agora estão colocando a sua prece lá no YouTube, TV Evangelizar Oficial. Você pode também colocar a sua intenção aqui, do lado do Santíssimo, nesta coluna que está aparecendo aqui. Mas também coloque a cidade que você está, escreva. Você está falando de qual cidade neste momento? Padre, estou falando aqui de Curitiba. Pois bem, escreva, estou em Curitiba, estou em São Paulo, estou em Santos, estou em Cubatão, estou em Sinop, lá no norte do Mato Grosso. Isso, escreva aí: São José, rogai por mim e por minha família. São José, rogai por nós nesta madrugada. São José, rogai por mim. São José, rogai pela minha família. São José, vai escrevendo isso aí no YouTube, junto com o padre aqui. Muito bem, vai escrevendo aí: São José, olhai pelo meu trabalho. São José, defendei-me. São José, protegei-me. Vai escrevendo isso. Coloque o seu joinha também, deixa aí o seu like, para que mais pessoas possam alcançar este momento de oração. Escreva: São José, olhai pela minha família. São José, olhai pela minha casa. Vai colocando essa sua intenção, vai trazendo neste momento a sua prece. Coloque aqui, escreva. Você está falando de onde? Qual a cidade que você nos acompanha agora? Padre, estou falando aqui de Cuiabá, Mato Grosso. Estou falando de Dourados, Mato Grosso do Sul. Estou falando aqui de Criciúma, Santa Catarina. Vai colocando aí o lugar que você está. Eu quero rezar por você. São José, escreva isso: São José, rogai por nós. São José, rogai por nós. Vai colocando isso, que eu quero rezar este mistério por você que está conosco neste momento. Meu glorioso São José, pelas vossas dores e alegrias, alcançai-nos de Jesus e Maria a graça de cumprir sempre a vossa vontade e a vontade de Deus. São José, castíssimo esposo da Virgem Maria, rogai por nós e por nossas famílias. São José, castíssimo esposo da Virgem Maria,
rogai por nós e por nossas famílias. São José, castíssimo esposo da Virgem Maria, rogai por nós e por nossas famílias. São José, castíssimo esposo da Virgem Maria, rogai por nós e por nossas famílias. São José, castíssimo esposo da Virgem Maria, rogai por nós e por nossas famílias. São José, castíssimo esposo da Virgem Maria, rogai por nós e por nossas famílias. São José, castíssimo esposo da Virgem Maria, rogai por nós e por nossas famílias. São José, castíssimo esposo da Virgem Maria, rogai por nós e por nossas famílias. São José, castíssimo esposo da Virgem Maria, rogai por nós e por nossas famílias. São José, castíssimo esposo da Virgem Maria, rogai por nós e por nossas famílias. São José, castíssimo esposo da Virgem Maria, rogai por nós e por nossas famílias. Amém. No quinto mistério, vamos rezar por todos nós. Nesta rede nacional que estamos aqui agora com você pela TV Evangelizar. Vamos rezar por você que está aqui comigo todos os dias às 3 horas da manhã. É a hora santa. E hoje podemos dizer, nunca se ouviu daqueles que neste horário recomendaram a intercessão de São José que não foram atendidos. Nunca se ouviu daqueles que recomendaram ao Santíssimo Sacramento neste horário que não foram ouvidos. Então rezar por você, por todos nós, neste momento de oração. Meu glorioso São José, pelas vossas dores e alegrias, alcançai-nos de Jesus e Maria a graça de cumprir sempre a vossa vontade e a vontade de Deus. São José, castíssimo esposo da Virgem Maria, rogai por nós e por nossas famílias. São José, castíssimo esposo da Virgem Maria, rogai por nós e por nossas famílias. São José, castíssimo esposo da Virgem Maria, rogai por nós e por nossas famílias. São José, castíssimo esposo da Virgem Maria, rogai por nós e por nossas famílias. São José, castíssimo esposo da Virgem Maria, rogai por nós e por nossas famílias. São José, Santíssimo Esposo da Virgem Maria, rogai por nós e por nossas famílias. São José, Castíssimo Esposo da Virgem Maria, rogai por nós e por nossas famílias. São José, Castíssimo Esposo da Virgem Maria, rogai por nós e por nossas famílias. São José, Castíssimo Esposo da Virgem Maria, rogai por nós e por nossas famílias. São José, castíssimo esposo da Virgem Maria, rogai por nós e por nossas famílias. Amém. Glória ao Pai, ao Filho e ao Espírito Santo, como era no princípio, agora e sempre. Amém. Meu Jesus, perdoai-nos, livrai-nos do fogo do inferno, levai as almas todas para o céu, socorrei principalmente as que mais precisarem.

0: rezar pelas intenções que estão chegando até nós no YouTube TV Evangelizar Oficial, rezar aqui por Edneuza, que pede intercessão de São José, rezar por Rose. São José, olhai por todos aqueles da minha casa. Rezar aqui por Níbia Ribeiro, glorioso São José, olhai pela minha família. Maria Garcia, glorioso São José, peço a saúde física, espiritual e psicológica. Rezar aqui também por Paulo Roberto, São José, rogai por nós, ele está pedindo. Rezar aqui por Denis, sou da Bélgica, gostaria de rezar pela viagem de Alessandro Maia. Estamos rezando por você, meu irmão. Veja, tantas pessoas do mundo estão conosco agora neste momento, lá da Bélgica. Rezando aqui por Eri, que pede proteção, que está sendo gerada no ventre, que está gerando uma criança. Deus te abençoe. Paulo Roberto, que pede intercessão pelo Santo Padre, o Papa. Estamos rezando neste momento, meu irmão, pela sua prece. Vera Lúcia, São José, rogai por nossas famílias de São Gabriel da Palha, Espírito Santo. Estamos rezando por você neste momento. Ana Maria Cavalcante, São José, esposo de Nossa Senhora, rogai pela minha família. Rezamos por você, minha irmã, com certeza. Paulo Roberto pede pela TV Evangelizar. Obrigado, meu irmão, pela sua intenção, por todos nós aqui nos estúdios da TV Evangelizar. Tânia Maria, sou de Goiânia, padre. Deus te abençoe, minha irmã. Estamos rezando por você de Goiânia, sim. Rezando aqui por Luísa Pedroso. São José, rogai pela minha família. Ana Luzia Soares Pedroso, de Santarém. Deus abençoe você, grande abraço a todos de Santarém. Rezando também por Elizabeth Oliveira. São José, peço por minha família. Veja, tantas intenções chegando até nós neste momento. Deixe aqui também sua prece, sua intenção, que estaremos rezando por você. E concluindo este terço de São José, rezar esta oração. A vós, São José, recorremos em nossa tribulação, e depois de ter implorado o auxílio de vossa Santíssima Esposa, cheios de confiança, solicitamos também o vosso patrocínio. Por aquele laço sagrado de caridade que vos uniu à Virgem Imaculada, Mãe de Deus, e pelo amor paternal que tivestes ao menino Jesus, ardorosamente vos suplicamos que lanceis um olhar benigno para a herança que Jesus adquiriu com o seu sangue e nos socorra em nossas necessidades com vosso auxílio e poder. Protegei, ó guarda providente da divina família, a linhagem escolhida de Jesus. Afastai de nós, ó Pai amantíssimo, todo flagelo, erros, vícios, afastai de nós toda falsidade, assisti-nos do alto do céu, ó nosso fortíssimo sustentáculo, na luta contra o poder das trevas, nesta hora santa, às 3 da manhã, vos pedimos, como outrora salvastes da morte a vida ameaçada do menino Jesus, defendei agora a nossa casa. Defendei de todas as ciladas do inimigo e de toda a adversidade. Amparai a cada um de nós com vosso perpétuo patrocínio, a fim de que, a vosso exemplo, sustentados por vosso auxílio, possamos viver santamente, morrer piedosamente e obter no céu a terra a bem-aventurança. Amém. São José, terror dos demônios, rogai por nós. São José, padroeiro da igreja e provisor das famílias, rogai por nós. Amém. Elevar esta oração poderosa, São José, neste momento, por mim, por você, e pedir a Jesus sacramentado que nos defenda das insídias do maligno nesta hora santa. Que o glorioso São José Interceda neste momento por cada família que está em oração conosco nesta madrugada. Que Jesus sacramentado derrame abundantes graças sobre a sua casa, fortaleça a nossa fé, restaure a nossa esperança, conceda paz no nosso coração. Permaneçamos alguns instantes neste momento, olhando fixamente para a Eucaristia, para Jesus, aquele que nos ama e permanece conosco no Santíssimo Sacramento. Graças e louvores se dêem a cada momento
1: ao Santíssimo e Diviníssimo Sacramento.
0: Glória ao Pai, ao Filho e ao Espírito Santo,
1: como era no princípio e agora.
0: Aquele que nos ama e permanece conosco no Santíssimo Sacramento. Graças e louvores se dêem a cada momento
1: ao Santíssimo e Diviníssimo Sacramento.

pedindo a intercessão de Nossa Senhora do Carmo, no finalzinho deste mês, dedicado a Nossa Senhora do Carmo, aqui na programação da TV Evangelizar, rezemos. Ó Santíssima Virgem Maria, Mãe Rainha do Carmelo, nós os contemplamos diante do mistério de vosso Filho Jesus, presente na Eucaristia. Vós que fostes a primeira a acolher o Verbo de Deus, ensinai-nos a receber Jesus com pureza de coração. Vós que vivestes na intimidade do Senhor, ensinai-nos o silêncio da oração. Vós que permanecestes firmes aos pés da cruz, sustentai-nos nos momentos de sofrimento. Virgem do Carmo, envolvei-nos com vosso santo manto. Protegei nossas famílias, fortalecei nossa fé, amparai os doentes, consolai os aflitos, abençoai nossas casas. Que o santo escapulário que trazemos seja para nós um sinal de compromisso com Cristo, um chamado à conversão, à oração e à santidade. Nossa Senhora do Carmo, levai-nos sempre ao encontro de Jesus. Amém. Rezar por você que deixou a sua prece lá no meu Instagram. Você pode deixar lá também a sua prece e acompanhar este veículo de comunicação que é Padre Jorge Fortunato 6 Oficial. Está aí no seu televisor, aqui no rodapé. Você pode ir lá agora e deixar sua prece e rezar por tantos que deixaram de ontem para hoje a sua intenção lá no meu Instagram. Lessa Lourdes, pela saúde da filha e também dela, pela neta e pela irmã que está acamada sem poder andar. Leila Aparecida pede pela família Azevedo. Cida Azevedo pede pelo irmão Josivan Ribeiro, internado na UTI com AVC. Rezamos por este, que está lá no meu Instagram, o pedido de oração. Adriana Rodrigues pede pela própria saúde dela. Rezamos por você, Adriana. Maria Helena pede por ela, pelo seu filho e por toda a família. E Celeide, pela própria saúde dela, rezamos neste momento. Zenaide, que está pedindo oração pela filha Júlia. Joelma, que pede pela cura do câncer de Jackson e Amadeu, pela libertação do alcoolismo de Jefferson, pela recuperação de Jeane e paz no mundo. Vanúzia Pereira pede pela restauração do seu casamento. Rezamos aqui, Vanúzia, pela sua prece que você deixou ali no Instagram do padre. Adriana, pela saúde do filho João e pelas crises de ansiedade da filha. Também Elizabeth Araújo.

0: anjo que pede pela filha Andréia, que fará concurso, para que São José conceda vitória. Com certeza, minha irmã, São José está intercedendo. Liliane pede força e discernimento para fazer um exame. Nice, pela restauração da família. Ivanilza Pereira, pela saúde de Gabriel, de 5 anos de idade. Rezamos por esta criança. Patrícia Toscan, pela reintegração ao trabalho e o respeito. Rezamos por você neste momento. Lurdinha, que pede por ela, pela família, pelos filhos, noras e netas. Vanderleia, que pede pelo filho, pela libertação dos jogos. Quantas pessoas com vício nos jogos nesses últimos tempos. Vai lá no meu Instagram, que tem dicas de saúde mental também neste momento, de vícios, pela restauração da saúde emocional, olha aí, da saúde do corpo e da alma do filho que está nos vícios, dos jogos. Rezamos por todos estes neste momento, pedindo a intercessão de Nossa Senhora do Carmo. Vai lá, deixe também o seu pedido. E rezamos neste momento, suplicando diante de Jesus sacramentado, pela intercessão de Nossa Senhora do Carmo. Ó Mãe querida do Carmelo, aqui estamos diante de Jesus sacramentado. Com confiança filial recorremos a vós. Quando nossa fé enfraquecer, sede nossa força. Quando perdermos a esperança, sede nossa consolação. Quando o pecado nos afastar de Deus, chamai-nos novamente para o caminho de Cristo. Quando nossas famílias precisarem de paz, visitai nossos lares. Quando nossos jovens procurarem um caminho, mostrai-lhes Jesus. Quando nós, padres, precisarmos de proteção, cobri-nos com vosso manto maternal. Ó Virgem do Carmo, fazei de nossos corações um novo Carmelo, um lugar onde Deus seja amado, adorado e servido. Amém. Graças e louvores se deem a cada momento
1: ao Santíssimo e Diviníssimo Sacramento.
0: Cantemos a Jesus sacramentado.

0: vamos rezar estas 10 Ave Marias, pedindo a intercessão de Nossa Senhora do Carmo, por todas as intenções que aqui colocamos hoje, nesta hora santa. Estamos ao vivo com você pela TV Evangelizar. Estamos entrando na sua intimidade, na sua casa. Estamos entrando nos hospitais. E vamos fazer um propósito esta semana? Eu convido você a fazer um propósito aqui comigo. Durante o dia, lá no seu trabalho, você vai dizer assim: o Padre Jorge te convidou a rezar com ele às 3 da manhã. Quantas vezes queremos a graça, mas não nos esforçamos para que a graça aconteça. Às vezes somos preguiçosos espirituais. Não podemos ter preguiça espiritual. Então esta semana, vamos consagrar agosto, setembro, outubro, novembro e dezembro, encerrando este mês, começando o novo semestre. Vamos consagrar todos os meses que temos ainda deste ano, pedindo a São José que nos livre de todo mal, e pedindo a Nossa Senhora do Carmo que interceda a Deus a nossa prece. Então, façamos este propósito aqui na programação da TV Evangelizar. Durante o dia, convide um amigo, um parente, para que possamos rezar juntos aqui na programação da TV Evangelizar. Ave Maria, cheia de graça, o Senhor é convosco, bendita sois vós entre as mulheres, bendito é o fruto do vosso ventre, Jesus.
1: Santa Maria, Mãe de Deus, rogai por nós, pecadores, agora e na hora de nossa morte. Amém.
0: Ave Maria, cheia de graça, o Senhor é convosco, bendita sois vós entre as mulheres, bendito é o fruto do vosso ventre, Jesus.
1: Santa Maria, Mãe de Deus, rogai por nós, pecadores, agora e na hora de nossa morte. Amém.
0: Ave Maria, cheia de graça, o Senhor é convosco, bendita sois vós entre as mulheres, bendito é o fruto do vosso ventre, Jesus.
1: Santa Maria, Mãe de Deus, rogai por nós, pecadores, agora e na hora de nossa morte. Amém.
0: Ave Maria, cheia de graça, o Senhor é convosco, bendita sois vós entre as mulheres, bendito é o fruto do vosso ventre, Jesus.
1: Santa Maria, Mãe de Deus, rogai por nós, pecadores, agora e na hora de nossa morte. Amém.
0: Ave Maria, cheia de graça, o Senhor é convosco, bendita sois vós entre as mulheres, bendito é o fruto do vosso ventre, Jesus.
1: Santa Maria, Mãe de Deus, rogai por nós, pecadores, agora e na hora de nossa morte. Amém.
0: Ave Maria, cheia de graça, o Senhor é convosco, bendita sois vós entre as mulheres, bendito é o fruto do vosso ventre, Jesus.
1: Santa Maria, Mãe de Deus, rogai por nós, pecadores, agora e na hora de nossa morte. Amém.
0: Ave Maria, cheia de graça, o Senhor é convosco, bendita sois vós entre as mulheres, bendito é o fruto do vosso ventre, Jesus.
1: Santa Maria, Mãe de Deus, rogai por nós, pecadores, agora e na hora de nossa morte. Amém.
0: Ave Maria, cheia de graça, o Senhor é convosco, bendita sois vós entre as mulheres, bendito é o fruto do vosso ventre, Jesus.
1: Santa Maria, Mãe de Deus, rogai por nós, pecadores, agora e na hora de nossa morte. Amém.
0: Ave Maria, cheia de graça, o Senhor é convosco, bendita sois vós entre as mulheres, bendito é o fruto do vosso ventre, Jesus.
1: Santa Maria, Mãe de Deus, rogai por nós, pecadores, agora e na hora de nossa morte. Amém.
0: Ave Maria, cheia de graça, o Senhor é convosco, bendita sois vós entre as mulheres, bendito é o fruto do vosso ventre, Jesus.
1: Santa Maria, Mãe de Deus, rogai por nós, pecadores, agora e na hora de nossa morte. Amém.
0: Glória ao Pai, ao Filho e ao Espírito Santo,
1: como era no princípio, agora e sempre. Amém.
0: Ó Maria Santíssima, Virgem do Carmo, Mãe de Misericórdia, hoje me consagro inteiramente a vós. Consagro minha vida, minha família, meus sonhos, meu trabalho, minhas alegrias, meus objetivos para este segundo semestre. Consagro minhas dores, minhas esperanças. Recebei-me como filho, formai em mim um coração semelhante ao vosso, humilde, obediente, cheio de amor por Deus. Ajudai-me a viver unido a Cristo, alimentado pela Eucaristia, fortalecido pela oração. Que o Santo Escapulário do Carmo seja para nós lembrança constante da pertença a Cristo e do vosso cuidado maternal. Nossa Senhora do Carmo, caminhai comigo todos os dias. Amém. Rezar a flor do Carmelo, que possa ouvir a nossa intenção. E vou me aproximar aqui mais perto do Santíssimo. Nos colocarmos diante do Senhor, nesta proximidade, neste momento oracional, a você que está agora conosco. Tantos jovens, agora, neste horário, a hora santa, com crises de pânico. Tenho atendido muitos jovens no tratamento terapêutico, também na direção espiritual. Tenho atendido muitos jovens, louvado seja Deus por isso, pela procura que eles estão tendo. Mas a ansiedade é grande, a crise de pânico é enorme. Às vezes a vontade de desistir sem sentido da vida é muito grande também. Entendam isso. Ouça mais o seu filho. Pare de ficar tocando na ferida dele. Ele é um ser humano imperfeito. Reze por ele neste momento. Reze pelo seu filho que está na universidade. Reze pelos propósitos de vida dele. Vamos nos colocar diante do Santíssimo, rezando a flor do Carmelo, que abençoe os nossos jovens. Flor mais bela do Carmelo, vossa vida floresceu na presença de Deus. Vós fostes a serva humilde, a virgem fiel, a mãe amorosa, a discípula perfeita. Fazei florescer em nós a fé onde existe dúvida, a esperança onde existe tristeza, o amor onde existe divisão, a oração onde existe frieza espiritual. Que nossas almas sejam jardins onde Jesus possa habitar. Nossa Senhora do Carmo, rogai por nós. Amém. Vamos rezar esta oração da hora santa, da hora bendita. Pedir a Nossa Senhora que nos cubra com o seu santo escapulário nesta hora santa. Quero rezar neste momento por tantas pessoas que mandam mensagens lá no meu Instagram. Eu conversava ontem com o Dubena, que é um diretor aqui da TV Evangelizar, e dizia: quantas mensagens chegam lá no meu Instagram para pedir oração, pedir ajuda, pedir intercessão. E todas as orações que você manda para mim, eu coloco aqui diante do Santíssimo, todas elas, todas as intenções, coloco diante do Senhor. Então mande para mim agora a sua prece, está aqui, no rodapé do seu televisor. Quero rezar por você, nesta hora bendita, nesta hora santa. Nesta hora bendita, às 3 da manhã, uno-me ao teu mistério de amor. Enquanto muitos descansam, meu coração desperta para estar contigo, Senhor. No silêncio desta madrugada, encontro um refúgio seguro na tua presença. E deixo que a tua luz alcance todos os lugares escuros da minha alma. Olho para ti, Jesus, e te louvo pela tua infinita bondade, pela tua paciência divina e por este convite tão íntimo de permanecer a sós contigo. Nesta hora santa, não venho apenas pedir, venho amar, adorar, agradecer e reconhecer que tu és o Senhor da minha vida. Jesus, às 3 horas da manhã, recordo a tua entrega total por amor a nós, contemplo as tuas santas chagas abertas para curar as nossas feridas, contemplo o teu coração transpassado para nos revelar a grandeza da tua misericórdia, contemplo a tua cruz, onde o pecado foi vencido e a esperança nasceu para toda a humanidade. Nesta hora de graça, mergulho na tua infinita misericórdia. Lava-me com teu precioso sangue, cura as feridas do meu coração, restaura minha fé, fortalece minha esperança, faz crescer em mim um amor cada vez mais profundo por Ti. Senhor, visitai agora aqueles que estão rezando conosco nesta madrugada. Entre nas casas, alcança os hospitais, visita os que sofrem, consola os que choram, fortalece os desanimados, sustenta aqueles que perderam as forças, renova a minha vida, para que sejamos verdadeiras testemunhas do Cristo. Nesta santa hora das 3 da manhã, apresento-te também as famílias. Livrai-nos, Senhor, da serpente perversa. Livrai-nos, Senhor, do veneno desta mesma serpente. Afastai-nos de todo o mal. Derrama Tua paz sobre os lares. Restaura os casamentos. Aproxima pais e filhos. Afasta toda a divisão, a tristeza e toda a ação do inimigo. Que o Teu amor seja o alicerce a cada casa. Jesus, eu entrego em Tuas mãos os enfermos, os aflitos, os jovens, os idosos. Jesus, eu confio em Vós. Jesus, eu espero em Vós. Jesus, eu me abandono inteiramente a Vós. Glória ao Pai, ao Filho, ao Espírito Santo, como era no princípio, agora e sempre. Amém. Jesus, manso e humilde de coração, fazei, Senhor, o nosso coração semelhante ao vosso. Amém. Apresentar a Jesus sacramentado todas as nossas particularidades. Jesus sacramentado, pelas mãos de Maria, a Virgem do Carmo, oferecemos nossa adoração desta madrugada. Recebei nossas preces, nossos pedidos, nossos agradecimentos. Maria vos trouxe ao mundo. Maria permaneceu convosco na cruz. Maria continua conduzindo os filhos até vós. Por isso pedimos, Jesus, dai-nos um coração adorador. Jesus, aumentai nossa fé na Eucaristia. Jesus, fazei-nos permanecer sempre em vosso amor. Jesus, por intercessão de Nossa Senhora do Carmo, salvai nossas famílias, santificai nossa vida. Amém. Rezar por todos aqueles que estão conosco. E daqui a pouco, você vai ficar com o nosso querido Padre Manzotti, no Terço das Santas Chagas, aqui também, na sequência desta madrugada. Padre Manzotti estará rezando com você daqui a pouco, em seguida, logo após o Terço das Santas Chagas. Rezemos depois, juntos aqui com o Padre Reginaldo, o Terço das Santas Chagas. Mas também rezar por estas intenções que chegam até nós. Diva Almeida, que pede orações neste momento, pelos padres evangelizadores. Salete de Eison, que também pede pela família, pela saúde e por todos aqueles que estão com ela. Heloísa Braga, pelos padres. Edna Souza, que também pede oração lá no Instagram do padre. Elizabeth Franceschini, pelo trabalho do esposo. Maria Clara Oliveira, agradecimento e bênção, Padre Jorge. Deus te abençoe, minha irmã. Grande paz para você. Zélia Bill, pela saúde dela, pela família. Carmen Regina, pela saúde, pela cura do câncer e pela família. Enedir Coutinho, por toda a sua família. Socorro Martins, que também pede oração lá no Instagram do padre. Pelo cunhado João Alves, entubado na Santa Casa de Misericórdia, lá em Sobral, no Ceará. Rezamos por ele, minha irmã, com certeza. Elis Jonas, pela mãe Eva. Pai Expedito, filho Alan, pela cura da saúde, pela intercessão de São José e Nossa Senhora do Carmo, rezamos por você. Maria das Graças, pela família. Marluce Gomes, agradecimento pelo testemunho, pela adoração da madrugada. Olha aí, já temos testemunhos desta madrugada na TV Evangelizar. Deixa aqui seu pedido, sua oração, que nós colocaremos diante do Santíssimo. Graças e louvores se deem a cada momento
1: ao Santíssimo e Diviníssimo Sacramento.
0: Glória ao Pai, ao Filho e ao Espírito Santo,
1: como era no princípio, agora e sempre. Amém.
0: Há muitos que nos ouvem também pela rádio Evangelizar. Rezar por Verônica, que nos acompanha lá do Boqueirão, aqui de Curitiba. Mateus Leme, que está aqui no centro, que trabalha na limpeza, que escuta pelo fone de ouvido, olha aí, está sintonizado na Rádio Evangelizar, trabalhando nesta madrugada e nos ouvindo pelo fone de ouvido. Francisca, que acompanha lá do bairro Batel, Deus te abençoe, minha irmã, que está nos ouvindo. Também aqueles que mandaram a sua prece no Ligados na Fé. Também rezar por todos que estiveram mandando sua prece. Maria, lá de Juiz de Fora. Gabriela, de São Paulo. Maria Geralda, de Turmalina, Minas Gerais. Marluce, de Pernambuco. Edson, de Governador Valadares, Minas Gerais. Maria Neuda, de Rio Grande do Norte. E também Maria de Curitiba. E por todos que estão conosco. Aqui existe uma equipe. Uma equipe. Que está aqui, atrás das câmeras, trabalhando aqui com o Padre, para trazer a você este momento oracional. Rezar aqui pelo César, pelo Cauê, pelo Rafael, pelo Fabiano, pelo Adivaldo, Josemar, Joy, a Cláudia, o Eliseu, o Ângelo, Douglas, o Pedro, o Valmir, Lucas e o Rafael, nosso músico, que está aqui todos os dias conosco. É uma equipe que está aqui conosco nesta madrugada. Graças e louvores se deem a cada momento ao Santíssimo e Diviníssimo Sacramento. Glória ao Pai, ao Filho, ao Espírito Santo.
1: Como era no princípio, agora e sempre. Amém.
0: Jesus, manso e humilde de coração,
1: fazei o nosso coração semelhante ao vosso.
0: Tão sublime sacramento.

0: Graças e louvores se deem a cada momento ao Santíssimo e Diviníssimo Sacramento. Glória ao Pai, ao Filho e ao Espírito Santo, como era no princípio, agora e sempre. Amém. Vamos receber a bênção do Santíssimo Sacramento. Senhor Jesus, visitai todos os lares, os hospitais. Visitai, Senhor, neste momento, o nosso trabalho, pela intercessão de São José, Pai adotivo de Jesus, e Nossa Senhora do Carmo, abençoai o nosso trabalho, livrai-nos, Senhor, das insídias do maligno, protegei-nos, Senhor, de todos os males, estejais presente, Senhor, em nossa vida, fortalecei nossa fé, pela intercessão de São José, Pai, Filho, Espírito Santo.
1: Amém.
0: Amém, Jesus. Muito bom estar com você aqui, meu irmão, minha irmã, nesta madrugada, nesta hora santa, às 3 da manhã. Amanhã estarei com você novamente aqui.
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4: Concerto para piano número 2 em si bemol maior, de Ludwig van Beethoven. Movimentos Allegro con brio, Adagio e Rondò molto allegro, com a Filarmônica de Viena, sob a direção de Zubin Mehta.

Acabamos de ouvir Concerto para Piano número 2, em Si bemol maior. Acabamos.

A execução é da Orquestra Filarmônica de Berlim sob a direção de Daniel Barenboim. Ouviremos inicialmente Inferno, que corresponde à primeira parte da Divina Comédia.

Estamos ouvindo a Sinfonia Divina Comédia de Franz Liszt, composta a partir do poema de Dante Alighieri. A seguir, a terceira parte, Paraíso ou Magnífica.

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1: A vida não é sobre esperar a tempestade passar, mas sobre aprender a viver o presente com leveza. Hoje é a única página real que você pode escrever. 5 horas em ponto pelo horário de Brasília. Bom dia.
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4: Adilson Arantes.
1: Em nome do Pai, do Filho e do Espírito Santo, amém. Bom dia, sejam todos bem-vindos, sejam todas bem-vindas. Começamos o nosso Jornal da Manhã. Mais agradecendo do que pedindo, sempre, 17 graus a temperatura em Curitiba nesse momento, 5 horas, 1 minuto. Hoje é terça-feira, 28 de julho de 2026. A partir de agora, com as principais informações, as principais notícias, o que você precisa saber para sair de casa bem informado na manhã desta terça-feira, o Dia Nacional do Agricultor, o Dia Mundial de Combate à Hepatite. Juliano Costa, ao lado de toda a equipe, com as nossas emissoras irmãs, bom dia.
5: Bom dia, Adilson Arantes, ótima manhã para você, para o ouvinte ligado na Clube FM e nas emissoras irmãs que integram a rede Evangelizar de Rádios. Chegamos para mais um dia com muita informação e seja uma ótima terça-feira para todos. Vamos juntos nessa primeira hora do dia aqui no Jornal da Manhã.
1: É isso, um abraço ao povo querido da região dos Campos Gerais, de Ponta Grossa. Nos acompanha, que nos dá o carinho da audiência também, ouvindo o som da Clube FM 101.5.
5: Chega bem, som ambiente.
1: Muito, som local em Ponta Grossa e região dos Campos Gerais. Aliás, ontem o Operário perdeu de 3-1 para o Atlético Goianiense, mas continua firme lá nas pontas, lá nas cabeças do Campeonato Brasileiro. Ontem o jogo foi em Goiânia, contra o Atlético Goianiense. Ontem também o Sport Recife empatou com o Cuiabá, o CRB ganhou do Vila Nova. E foi 3-1 o jogo, né? Atlético Goianiense 3-1. Não jogou bem o Operário, sim, principalmente no segundo tempo. Hoje tem complemento da rodada com Ponte Preta e Atlético, Juventude e Avaí, Fortaleza e Botafogo. A posição do Operário continua a mesma, né? Porque foi beneficiado com a derrota do Vila Nova, que está logo atrás com 34 pontos ganhos, o Operário tem 35. Como o Vila Nova perdeu para o CRB fez um favorzão para o Fantasma. Então o Operário ainda é o segundo colocado e na próxima rodada recebe sábado o jogo, né? Sábado o jogo em Ponta Grossa vai receber o São Bernardo. Sexta-feira, 7:30 da noite, sexta no Germano Krieger, 7:30. O Operário contra o São Bernardo.
5: Jogão, hein?
1: Jogão. Dois times jogão. Bons, né?
5: Torcedor do Operário, por favor, né? Comparecer ao Germano Krieger, que está com um projeto de reestruturação, né? De ampliação do estádio. E o Operário precisa do seu torcedor. Pessoal, às vezes esquece, né? O quanto foi difícil chegar numa Série B do Campeonato Brasileiro, né, Tilson?
1: Teve um jogo que foi mil, pô.
5: Foi esse último em casa, hein? Esse último jogo em casa, o diretor até fez um apelo.
1: Verdade.
5: Mas a verdade é que a torcida esquece o quão difícil foi chegar onde está hoje, né? Uma Série B de Campeonato Brasileiro.
1: Mas você sabe que já se falou muito sobre isso e várias pessoas falam, né? E a gente chega à conclusão, eu não.
5: A grande maioria.
1: Que o brasileiro, na verdade, ele não gosta de futebol, né?
5: Não?
1: Não.
5: O louco.
1: Ele gosta só quando o time dele tá ganhando. Independentemente de outros países. É. Porque se você gosta de futebol, você vai, independentemente qual seja o jogo e qual seja o adversário, e enfim. Você vai porque você gosta. E do seu time de verdade, né? Ele só gosta quando o time dele. Ele gosta do time dele. Quando o time dele tá ganhando. E aí já, isso é, por números, isso é comprovado. Porque antes tinha-se a ideia, porque o brasileiro não vai porque é a crise, porque não é verdade. Não é verdade. Basta ter um jogo aí que todo mundo esquece crise. Esquece falta de dinheiro. Basta ter um show de rock, um show da Madonna, um show da Anitta, um show, tá entupido de gente. Tá entendendo, não? Por que que vai muita gente no Couto Pereira, vai muita gente na arena, top de gente, e não vai no jogo de futebol do clube dele? Ele não gosta do clube dele. Você vai num jogo da quarta divisão do campeonato da Inglaterra, não tem lugar para sentar. Os ingressos são vendidos com uma na fila.
4: 5 e 5.
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1: Vendidos para o próximo jogo daqui a 2 meses, que o torcedor nem sabe direito com quem vai jogar. Mas ele vai ver o time dele. Dane-se o outro adversário. Independentemente de... Ou seja, isso é gostar de futebol. Assim como o americano gosta do basquete, da NBA, do futebol americano, correndo com a bola na mão. Assim como gosta de outros, lotam, entopem as arenas, os ginásios, né? Aqui se convenceu, o país do futebol. Mentira que contaram para nós. Não é verdade. Aqui a gente gosta do futebol, do nosso time, quando ele está ganhando. Ponto. E os números mostram isso. São 5:06 agora, 5:06. Vamos girar os destaques, as manchetes? Só se for agora. São 5:07, agora são 5:07. Você participa conosco pelo nosso WhatsApp no 988-60-1015. Esse é o nosso número, 988-60-1015. Manchetes. A cada dia, 18 pessoas desaparecem no estado do Paraná.
5: Funcionária de drive-in leva socos e coronhadas durante assalto e joga batata frita contra o agressor em Curitiba.
1: Passagens aéreas puxam a inflação do turismo em Curitiba, que supera a média do Brasil.
5: Municípios ganham um novo desenho e 83 casas na Grande Curitiba mudam de cidade.
1: Adolescentes reagem a assalto com arma falsa e apanham de ladrão. Foi aqui na capital.
5: Curitiba pode ter contornos ferroviários para reduzir acidentes sobre trilhos de trem.
1: Polícia abre investigação e internautas são convocados para ajudar a encontrar criança autista desaparecida em Araucária.
5: Curitiba leva vacinação contra a gripe em diferentes locais durante esta semana.
1: Curitiba pode ter contornos ferroviários para reduzir acidentes sobre trilhos de trem.
5: Rua do Auer terá novo bloqueio de trânsito a partir desta terça-feira.
1: MDB não lança candidato à presidência da República e foca em disputas estaduais. No Paraná, Greca é o nome do partido.
5: Rotatória no Abranches terá interdição parcial hoje, terça-feira, para recuperação de meio fio.
1: Idoso é condenado a 31 anos por matar a facadas adolescentes indígena aqui no Paraná.
5: Capivara encontrada ferida se recupera e é solta na capital.
1: Tribunal de Contas do Estado do Paraná decide que servidores do Legislativo não podem ganhar mais que os do Executivo em funções iguais.
5: Secretário Municipal de Ampere denunciado pelo Ministério Público do Paraná por importunação sexual e corrupção passiva é condenado a 5 anos de reclusão.
1: Casal de traficantes é preso no centro de Curitiba.
5: Tribunal do Júri de Guaíra condena a 31 anos e 3 meses de prisão homem denunciado por feminicídio de adolescente indígena.
1: Semana da Economia tem dupla preferida do brasileiro em oferta nos armazéns da família. A dupla é o feijão e o arroz.
5: Necrotério vira sala de cinema em Curitiba.
1: Economistas reduzem previsão para inflação deste ano, mas sobem para 2027 e 2028.
5: Pais de menino desaparecido são levados para depor enquanto buscas entram na segunda noite em Araucária.
1: Crédito para entregadores começou ontem, segunda-feira.
5: Curitiba recebe o Festival da Coxinha, crocância e diversão garantidas.
1: Semana começa com oferta de mais de 17 mil vagas de trabalho no estado do Paraná.
5: Milei não vai pedir desculpas ao Brasil após reclamação de Lula, diz imprensa argentina.
1: No futebol, o Atlético renova contrato de volante destaque do paranaense de 2026.
5: Zema lança candidatura com foco em segurança e economia, diz ser anti-PT.
1: Campanha alerta sobre riscos de apostas online traz sucesso atendimento em saúde mental.
5: Brasil aciona OMC contra tarifaço imposto pelos Estados Unidos.
1: Campanha do agasalho em Pinhais, arrecadações vão até o dia 31 de julho.
5: Nunes Marques, inteligência artificial em campanha é lícita, mas não para prejudicar, disse o ministro.
1: A amiga que estava com fotógrafa que desapareceu ao atravessar rio fraturou coluna.
5: Xi Jinping e Luiz Inácio Lula da Silva conversam por telefone.
1: E funcionário de agência de turismo cria empresa com nome parecido para receber valores dos clientes e deixa prejuízo de R$500 mil. São os destaques desta edição do Jornal da Manhã. São 5:11, agora são 5:11 com temperatura de 17 graus. Estamos com 90% de umidade relativa do ar, o vento está soprando de norte para o sul. Ele vem aquecido a 4 km por hora. 5:11.
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1: Foi uma madrugada de tempo estável, sem chuva, poucas nuvens e temperaturas agradáveis em várias regiões do estado do Paraná. No litoral, a presença de nevoeiros neste momento. Nas regiões oeste e também no noroeste, temperaturas elevadas, com os termômetros registrando entre 25 e 27 por aí. Aqui na capital, 17 e variou durante a madrugada em 15 e 16. Amanhecendo com tempo estável e com pouca nebulosidade em praticamente todo o Paraná. Apenas nas praias há maior a presença de nuvens, mas que se dissipam ainda durante a manhã. Chuva fica concentrada apenas na altura do Rio Grande do Sul, na maior parte desta terça-feira, favorecendo o vento, né? Transporte um ar mais aquecido até o estado, ele vem do norte. Por isso, as temperaturas se elevam bastante. Na faixa do oeste, os valores superam os 30 graus hoje. As rajadas de vento predominantes de norte ficam persistentes em torno dos 40, 50 km por hora em várias regiões do estado. Paulo Ricardo Bartô Barbieri é o meteorologista que está de plantão no CIMEPAR. Hoje aqui em Curitiba a temperatura chega a 26 graus. Agora faz 17 graus em Londrina, faz 22 em Maringá, 12 graus em Ponta Grossa, 17 em Cascavel, 21 graus em Foz. Temperatura de 17 em Guarapuava, faz 19 graus agora em Paranaguá, com a máxima hoje no litoral de 29 graus. Amanhã, quarta-feira, previsão da volta da chuva no estado, com o dia começando com 15, a máxima de 22. Quinta-feira, tempo fechado, 12 graus, a máxima de 20. Na sexta, tempo fechado, 11 graus no começo do dia, 20 graus a máxima. No sábado, sol volta e com firmeza, né? 12 graus ao amanhecer, 25 graus de máxima no sábado aqui na capital. As informações são do CIMEPAR. Agora são 5:13, não perca a hora, 5:13.
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5: Confirmando para você, 5:13, nesse comecinho de manhã, você ligado na Clube FM, nas emissoras que integram a rede evangelizada de rádios. A condição do trânsito nas rodovias que cortam Curitiba é muito boa. Eu estou dando uma olhada aqui nas imagens das concessionárias, da Via Araucária, da EPR Litoral Pioneiro. A condição de visibilidade é ótima, tá? E também na Arteres Litoral Sul, que é a BR-376, que liga Curitiba ao sul do Brasil, via litoral, né? Via Florianópolis. A condição muito boa nesse momento. Vai fazer um dia muito bonito, viu, seu Adilson Arantes?
1: Que bom.
5: A BR-277 também.
1: Igual a nós, assim?
5: É, um pouquinho melhor, eu acho, diria eu. A BR-277 no Jardim das Américas. E também agora a câmera estava virada ali para o Jardim Botânico, a outra câmera da EPR. Cara, bonito demais o Jardim Botânico e mais um começo de dia. Condição de visibilidade é ótima, não tem neblina, não tem cerração, tá muito boa a terça-feira para o motorista dirigir. A Polícia Rodoviária Federal informou ontem à noite só uma ocorrência, um bloqueio total, na verdade, na BR-163, na região de Guaíra, mas com previsão de liberação agora às 5 horas da manhã, né? Houve bloqueio das 9 da noite à meia-noite, depois um siga e pare da meia-noite à 1 da manhã e um novo bloqueio total da BR-163 na região de Guaíra, lá no quilômetro 350, da 1 da manhã até agora às 5 horas da manhã, para recuperação da ponte Ayrton Senna, Guaíra, interdição total da pista. A única intercorrência que tem nas rodovias que cortam o estado do Paraná é o que informa a Polícia Rodoviária Federal. São 5h15.
1: Confirmando 5h15 com 17 graus de temperatura e as buscas por João Gabriel Ferreira dos Santos, de 5 anos, desaparecido em uma área rural de Araucária, ganharam reforço do Amber Alert Brasil. A ferramenta, fruto de uma parceria entre o Ministério da Justiça e Segurança Pública, e a Meta, dispara alertas do desaparecimento do Facebook e no Instagram para usuários localizados em um raio de até 160 quilômetros de onde a vítima foi vista pela última vez. João Gabriel tem transtorno do espectro autista, nível 2 de suporte, e é não verbal. Ele desapareceu no domingo pela manhã, após avisar a mãe que iria ao banheiro na área externa da propriedade rural da família. A ausência do garoto foi percebida por volta das 9 horas da manhã. O Corpo de Bombeiros Militar do Paraná foi acionado ao meio-dia e 10 e iniciou a operação integrada de busca. Ontem pela manhã, mais ou menos 150 pessoas integraram a força-tarefa entre bombeiros militares, voluntários e agentes das polícias civil e militar e da Guarda Municipal de Araucária também. O trabalho em campo conta com drones, com câmera termal, equipes de mergulho técnico, 2 binômios de busca, que são cães e condutores, 10 viaturas e o apoio de aeronaves. Com auxílio de um sonar, as equipes estão concluindo a varredura nos tanques da região. Até o momento, nenhum indício da presença do menino foi encontrado nesses pontos. Embora a varredura nesses locais esteja em fase final, os tanques não foram totalmente descartados. As buscas prosseguem em ambiente terrestre e aquático. No primeiro dia da operação, as equipes vistoriaram uma área de aproximadamente 3 quilômetros quadrados. O terreno é predominantemente agrícola, marcado por vegetação densa, trechos de mata fechada e diversos açudes também. O Amber Alert Brasil é acionado em casos de desaparecimento de crianças e adolescentes que envolvem risco iminente à vida, ampliando assim o alcance das informações para mobilizar a população local. O Corpo de Bombeiros Militar do Paraná segue mobilizado na região e informou que vai divulgar novas atualizações de acordo com o avanço dos trabalhos.
5: Nós temos aqui o tenente-coronel Ícaro Gabriel Greinert falando a respeito das buscas, Adilson. Vamos ouvi-lo?
7: A região que ela intercala áreas de mata, né? Não são áreas muito grandes, mas é uma área bem fechada com plantação de soja que está bastante elevada. Então isso já foi batido, a gente vai aumentando essa área de busca e a gente vai refazendo as áreas que foram batidas. Eventualmente ele se litar na mata, ficou escondido, dormiu em algum canto, ele começou a andar, a gente começa a refazer o que foi batido e vai aumentando esse raio de busca. Também estamos batendo os cursos d'água aqui, né, que é uma possibilidade de ter chegado perto, eventualmente caído, já descartamos um tanque aqui, então isso também faz parte do processo. Está usando o sonar para fazer uma leitura, para ver se eventualmente ele caiu um dos tanques.
1: Esse é o trabalho do Corpo de Bombeiros do Estado do Paraná. As nossas orações para que o garoto seja encontrado com vida, obviamente, né? Imagine a dor de uma mãe, a dor de um pai, a dor da família, né? Desespero. 5h18.
5: Confirmando.
1: Já voltamos.
5: 5h18, confirmando isso aí.
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1: São 5 horas e 20 minutos, 5:20. Nosso WhatsApp, você sabe, é o 988-60-1015, aqui Clube FM 101.5, a rádio da família 5:20. Não perca a hora. A gente atualiza a partir de agora as principais informações, o que você precisa saber na manhã desta terça-feira. 5:21 agora, Juliano Costa.
2: Vamos lá, o Tribunal do Júri de Guaíra condenou na última sexta-feira um homem de 68 anos, denunciado pelo Ministério Público do Paraná, pelo feminicídio de uma adolescente de 17, integrante da comunidade indígena Avá Guarani. A pena fixada foi de 31 anos e 3 meses de prisão em regime inicial fechado. O réu, que já estava preso preventivamente, permanecerá recolhido para o cumprimento da condenação. Quem fala a respeito desse caso é o promotor de justiça Renan Guilherme Góes de Lima.
3: O crime ocorreu em fevereiro de 2025, dentro da casa da vítima, na aldeia Tecorriovi. A jovem foi atingida por diversos golpes de arma branca. Membros do povo Avá Guarani acompanharam o julgamento do início ao fim, em uma presença que traduziu a busca da comunidade por justiça e o respeito à memória da adolescente. Em plenário, a defesa sustentou que não havia relacionamento íntimo entre o réu e a vítima e que ele teria agido em legítima defesa. O Conselho de Sentença, porém, rejeitou essas teses e acolheu integralmente a acusação do Ministério Público, reconheceu o feminicídio e as duas causas de aumento de pena, emprego de meio cruel e recurso que dificultou a defesa da vítima.
2: Na sentença, o juízo também fixou indenização mínima de R$50 mil aos familiares da vítima pelos danos decorrentes do crime. O julgamento foi integralmente acompanhado por representantes da comunidade indígena Avá Guarani. O crime chocou toda a comunidade e a presença foi modo encontrado pelos indígenas para demonstrar a busca pela justiça e respeito à memória da adolescente. São 5:22.
1: 5:22 e um casal foi preso por tráfico de drogas na Praça Tiradentes, no centrão da cidade. A ação aconteceu depois de operadores do Centro de Operações da Guarda Municipal flagrarem os dois indivíduos realizando atividades relacionadas ao tráfico de drogas na praça, através das câmeras da muralha digital. Com base nas imagens, as características dos suspeitos foram repassadas à equipe em campo, que localizaram e abordaram o casal no local. Durante a revista, os guardas encontraram com ele 112 porções de crack, R$ 54,00 em dinheiro. E com ela, foram localizadas 150 porções de crack escondidas na região genital, além de outras 5 porções encontradas no chão, ao lado de onde ele estava ou ela estava sentada. O casal recebeu voz de prisão e foi encaminhado à Central Regional de Flagrantes. O combate ao tráfico de drogas tem sido uma das prioridades da Operação Centro Seguro. São 5:23 agora.
2: Confirmando 5:23, e o secretário de Planejamento da cidade de Ampere, região sudoeste do Paraná, foi condenado a 5 anos de reclusão em regime inicial semiaberto por importunação sexual e corrupção passiva. Ele havia sido denunciado pelo Ministério Público do Paraná por meio da Promotoria de Justiça da comarca, após o órgão receber informações sobre os crimes sexuais. Quem fala sobre essa situação é o promotor de justiça Murilo Euler Catuzzo.
4: A condenação está baseada no conjunto da prova e também no exame detido do padrão de conduta do acusado, que já tem contra si uma condenação definitiva por outro crime sexual. Neste feito, além dos efeitos gerais da condenação, o Ministério Público também discute um efeito específico, que é a perda do cargo público, pois foram cometidos aqui crimes de gênero. Além da ação penal em questão, o agente público também é réu em uma ação civil pública em que se questiona a validade da sua nomeação para o cargo em que ocupa junto ao município de Ampere. Esse processo está em fase de instrução, com audiência marcada para o mês de dezembro de 2026. Não obstante, o Ministério Público desde já reforça que continuará intransigente na defesa da moralidade administrativa e também na tutela das vítimas.
2: Os fatos teriam ocorrido em 2025, quando o denunciado era presidente da Câmara Municipal. No curso das investigações, foram apurados fatos que levaram ao oferecimento da denúncia em 15 de junho de 2025, por 2 crimes de importunação sexual e 1 de corrupção passiva, pois o secretário, valendo-se do cargo, teria solicitado valor sexual a uma candidata a estágio em troca da vaga. A sentença condenatória reconheceu a prática de corrupção e 1 crime de importunação sexual em continuidade delitiva. ainda cabe recurso da decisão e o Ministério Público do Paraná deverá recorrer buscando o aumento da pena e a determinação da perda do cargo público do condenado. O réu responde também à ação civil pública, que questiona a validade de sua nomeação para o cargo, como explicou o promotor. São 5 horas e 25 minutos. O Ministério Público que divulgou isso aqui não divulga o nome desse secretário. 5h25.
1: Confirmando, 5h25, e um homem com uma arma falsa tentou assaltar dois adolescentes aqui na capital ontem à noite. Os jovens, contudo, reagiram, mas apanharam do assaltante, de acordo com um deles, que ficou ferido. A polícia militar foi acionada para fazer um cerco ao outro autor do crime. A ocorrência foi nas imediações do supermercado Mufato, no bairro Portão. Na rápida, né? Os dois adolescentes estavam passando pela saída de um supermercado quando foram abordados pelo assaltante, que portava um simulacro de arma. Os dois reagiram. Um deles levou coronhadas e ficou com a cabeça sangrando, bastante machucado. O outro não foi ferido, não. Após a tentativa de assalto, os dois foram a um quartel dos bombeiros, que fica ali perto do lado, né? A uma quadra, pediram ajuda. A polícia militar foi acionada para fazer buscas na região. O simulacro usado no crime foi recolhido. Os bombeiros ficaram impressionados com a qualidade da arma falsa e facilmente enganaria as pessoas. Para a polícia, os dois jovens disseram que foram abordados por um homem armado que pediu os celulares, as camisetas e as calças deles. Um deles entrou em luta corporal com o assaltante. Levou várias coronhadas, mas conseguiu tomar a arma. Ele fugiu e não foi localizado. Os itens, claro, foram recuperados. De acordo com as informações da polícia, o assaltante tinha um comparsa que estava por perto. Eles teriam deixado os celulares para trás na tentativa de fugir. 5 horas 27 minutos, agora 5h27, e vamos falar da redução da fila no INSS agora, Milena Abreu.
5: A fila de espera por benefícios do Instituto Nacional do Seguro Social, o INSS, registrou uma queda de 74% em 2026, atingindo o menor patamar em quase 2 anos. De acordo com dados atualizados pelo Ministério da Previdência Social, atualmente cerca de 1.600.000 pedidos aguardam resposta do órgão. Do total de requerimentos pendentes no sistema, 486 mil processos estão tramitando fora do prazo legal de 45 dias, enquanto outros 745 mil seguem dentro do prazo regimental. Ainda de acordo com os números da pasta federal, cerca de 450 mil pedidos dependem apenas do envio de documentos ou laudos complementares por parte dos próprios segurados. Todos os meses, o INSS recebe em média 1.300.000 novos requerimentos. E a meta anunciada pelo governo é zerar a fila até o mês de setembro. Para o INSS, zerar a fila significa acabar com o estoque de requerimentos com mais de 45 dias.
1: Obrigado, Milena. São 5h28 agora e as passagens aéreas puxam a inflação do turismo em Curitiba, hein, que supera a média do Brasil. Fala um pouco de economia aqui, ó. A cesta do consumo de turismo registrou uma inflação de 0,98% na capital e na região metropolitana no mês passado. A inflação do turismo na capital superou a média nacional, que ficou em 0,63%. O levantamento é da Federação do Comércio de Bens, Serviços e Turismo do Paraná, elaborado com base nos dados do Índice Nacional de Preços ao Consumidor Amplo do IBGE. As passagens aéreas foram as vilãs dos preços do turismo na capital, com alta de 9,79% no mês. Na sequência ficaram cinema, teatro e concertos, com aumento de 5,32%, e ônibus interestadual também subiu. Subiu 1,16%. Também apresentaram elevação os preços do lanche, do sorvete, refrigerante e água mineral. E a cerveja também. A refeição teve alta de 0,09%. Por outro lado, a maior redução em Curitiba e região metropolitana foi registrada em pacote turístico, com queda de 1,67%. Também ficaram mais baratos a hospedagem e o estacionamento. No acumulado de janeiro a junho deste ano, a inflação do turismo chegou a 2,39% em Curitiba e região metropolitana, ante 2,83% do IPCA regional. Na média nacional, a cesta acumula alta de 1,54% no ano, enquanto o IPCA brasileiro alcançou 3,36%. São 5h30 da manhã, Juliano.
2: Vamos falar de trânsito. Atenção, motorista, você que circula na região do Abranches. O senhor circula pelo Abranches, senhor?
1: Bastante. Abranches e Barreirinha, bastante. Muito.
2: Portanto, preste atenção, porque a rotatória da rua São Salvador, no cruzamento com as ruas Eugênio Flor e Nilo Peçanha...
1: Perto da minha sogra aí, pô.
2: É perto?
1: É, do lado.
2: Então o senhor terá bloqueio parcial quando passar por ali, viu? A partir das 9 horas da manhã de hoje.
1: Vai ter lá, hein?
2: Vai ser feita a recuperação de 25 metros de extensão do meio-fio. Bloqueio parcial e vai seguir até o dia 31 de julho, dependendo das condições climáticas para a realização das obras. Dia 31, sexta-feira, viu? Começa hoje o bloqueio, vai até a sexta-feira. O local estará sinalizado para a organização do fluxo viário e segurança dos motoristas, pedestres, ciclistas e funcionários da obra. Portanto, hoje, rotatória da rua São Salvador, no cruzamento com as ruas Eugênio Flor e Nilo Peçanha. E para o motorista que circula na região do bairro Auer, a rua Oliveira Viana, no Auer, passará a ter um novo bloqueio de trânsito a partir de hoje, no trecho entre as ruas Alcino Guanabara e Valdemar Coste. Os moradores terão acesso ao trecho em obras. A Superintendência de Trânsito, a CETRAN, realizou o planejamento de sinalização do local sob a responsabilidade da empreiteira que executa as obras para manter o caminho seguro para os pedestres e ciclistas e sinalizar os cruzamentos em obras e os desvios indicados para os motoristas. A recomendação é que os condutores que precisem acessar o bairro utilizem a rua Padre Deon ou caminhos alternativos. Essa obra faz parte do projeto do novo Inter 2, Rua Oliveira Viana, no bairro Brasil, os desvios indicados para os motoristas. A recomendação é que os condutores que precisem acessar o bairro utilizem a Rua Padre Deon ou caminhos alternativos. Essa obra faz parte

0: 10 anos, prevê a implantação, a operação e a manutenção de novas tecnologias. A licitação busca contratar uma empresa para modernizar e operar o sistema tecnológico do STAR, que vai continuar sendo administrado pela gestão pública. A proposta abrange a instalação de câmeras e sistemas inteligentes para leitura automática de placas, o mapeamento digital das vagas da cidade, a implementação de softwares para gerenciar cobranças e a ocupação, além de obras e instalação de equipamentos físicos nas vias públicas. A decisão liminar foi proferida pelo conselheiro relator Maurício Requião. Ao analisar o edital, o relator apontou que o documento traz regras confusas sobre pagamentos e restringe a concorrência. O relator apontou 4 falhas principais no edital: as contas confusas sobre o pagamento, as informações escondidas, fórmulas sem explicação e a proibição de parceria entre empresas. Para explicar a decisão de suspender a licitação temporariamente, o conselheiro relator afirma que um contrato de valor alto e duração longa não pode continuar enquanto houver regras que possam gerar dúvidas sob o risco de provocar cobranças indevidas e discussões na justiça lá no futuro. Agora, com a decisão do Tribunal de Contas do Estado, a licitação do STAR está congelada. São 5 horas 34 minutos, 5 e 34, Milena Abreu.
1: O governo federal prorrogou por mais 30 dias o subsídio de 44 centavos do litro de gasolina para conter a disparada dos preços nos postos de combustíveis de todo o país. A medida, que começou a valer no dia 25 de maio, perderia a validade no último sábado, mas foi estendida por mais 30 dias a partir de domingo, 26 de julho, após a nova alta do preço do petróleo no mercado internacional, provocada pelo agravamento dos conflitos militares no Oriente Médio. A subvenção econômica funciona como um desconto que é aplicado diretamente nas refinarias e importadores para evitar que o encarecimento do barril seja repassado integralmente aos motoristas. Além da gasolina, o desconto de R$ 1,02 por litro de óleo diesel também continua garantido depois que o Congresso Nacional prorrogou no último dia 16, por mais 60 dias, a medida provisória que instituiu a subvenção. E vale lembrar que, como alternativa complementar para baratear os custos na bomba e reduzir a dependência do petróleo importado, o governo brasileiro também aumentou temporariamente a mistura de etanol anidro na gasolina para 32%.
0: Obrigado, Milena. São 5 horas 35 minutos, 5h35.
2: Os moradores de Curitiba terão novos postos de vacinação ou pontos de vacinação contra a influenza em locais de grande circulação ao longo desta semana. A Prefeitura, por meio da Secretaria Municipal de Saúde, promove ações extramuros em shoppings, ruas da cidadania, escolas e empresas para facilitar o acesso da população à imunização. Entre as opções estão a Rua da Cidadania Boa Vista, nesta terça-feira, das 2 às 5 da tarde, e a Rua da Cidadania de Santa Felicidade, na quarta, da 1 às 5 da tarde. Na quinta-feira, a vacinação será realizada no Shopping Estação, das 10 horas da manhã às 4 horas da tarde. Já no sábado, dia 1º, haverá atendimento no Shopping Palladium, das 10 da manhã às 4 horas da tarde, e na Unidade de Saúde Trindade 2, no Cajuru, das 7 da manhã às 7 da noite. Para receber a vacina, é necessário apresentar documento de identidade com foto, CPF e, se possível, a carteira de vacinação para avaliação da equipe de saúde. Hoje, portanto, Rua da Cidadania do Boa Vista, das 2 horas da tarde às 5 horas da tarde, na Avenida Paraná 3600, no Bacacheri. A Hype Empreendimentos também recebe, das 9 da manhã ao meio-dia, na Rua Lúcio Razeira, no Bigorrilho, número 481. Amanhã, quarta-feira, Rua da Cidadania Santa Felicidade, da 1 hora da tarde às 5 horas da tarde. Fica na Rua Santa Bertila Boscardim, 213, em Santa Felicidade. Na quinta-feira, Shopping Estação, das 10 da manhã às 4 da tarde, no centro de Curitiba. Na sexta, a Escola Municipal Piratini, ação da unidade da escola, da Unidade de Saúde Concórdia, no período da tarde, das 2 às 4 horas. No CEMEI Mário Covas, das 2 da tarde às 4 também, no Augusta, e na empresa Tequalha, vacinação dos colaboradores no ambiente de trabalho, que fica na SIC. No sábado será no Shopping Palladium. Você que está ouvindo, quer receber a vacina sábado, dia 1º, Shopping Paládio, das 10 da manhã às 4 horas da tarde.

0: cidade, fica ali no bairro Portão. São 5h37 agora.
1: Confirmando 5h37. Falou aí do nome do Mário Covas, né?
0: Isso.
1: Dos grandes políticos da história deste país. Mário Covas
0: foi governador de São Paulo, né?
1: E candidato à presidência da República.
0: Não chegou a ser eleito, né?
1: E o neto
0: do Bruno Covas, né?
1: É, e o neto dele, Bruno Covas, que foi prefeito de São Paulo e faleceu, né?
0: É, foi prefeito e foi reeleito, não foi?
1: E foi reeleito também.
0: Foi reeleito.
1: Exatamente.
0: E faleceu menos de 2 anos depois, né?
1: É, descoberta do câncer, né?
0: É.
1: E o Mário Covas faleceu cedo, aos 70 anos. Uma das grandes figuras políticas da história do Brasil, Mário Covas.
0: Fundador do PSDB, não?
1: Exatamente, um dos fundadores. Um dos, né? Ele, o Fernando Henrique Cardoso e o José Serra.
0: Isso aí.
1: Aliás, essa rodovia aqui, a 376, é rodovia Mário Covas.
0: Em alguns trechos, né?
1: Não, é. Lá em cima também, do Nordeste pra cá. Só confirma pra mim, por gentileza, pergunta pro teu irmão mais velho, o Google, rodovia, não,
0: a 101, né?
1: A 101, desculpa, isso. Falei 376?
0: Isso.
1: Não, 101.
0: É porque ela vem aqui, a 101, né?
1: Ela vem lá do Rio Grande do Norte, então é desde lá do Rio Grande do Norte até o Rio Grande do Sul, e o único estado que não tem a 101 é aqui o estado do Paraná.
0: Isso, a 376 aqui ela chama rodovia Henrique Herzog, né?
1: Isso, aí chega em Santa Catarina, recomeça como BR-101. É Mário Covas?
0: Mário Covas. Mário Covas. Desde 2001.
1: Exatamente isso. 5h39 aqui, Clube FM. Bom dia.
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1: São 5 horas 41 minutos, 5h41, e um funcionário de uma agência de turismo em Maringá foi preso ontem. Segundo a Polícia Civil, ele criou uma empresa com um nome parecido para receber valores dos clientes. Ele foi identificado como Jorge Pereira dos Santos Júnior. A polícia estima que ele tenha deixado um prejuízo de mais ou menos R$ 600 mil à empresa. Segundo o delegado Fernando Garbellini, o suspeito trabalhava no setor financeiro da agência de turismo há pelo menos 6 anos. Ele era considerado de confiança pelos empregadores e teria se aproveitado disso para implementar um sofisticado esquema de fraude. De acordo com o delegado, também foi apurado que ele, o Jorge, criou uma senha como agente de turismo, cargo que ele não exercia, e passou a emitir irregularmente passagens aéreas e hospedagens para ele e familiares. A investigação também apontou que o suspeito fez o uso indevido de um cartão corporativo da agência de viagens. A dona da empresa informou à polícia que descobriu que ele, o Jorge, passou a cometer as fraudes há mais ou menos 2 anos. Mas o prazo e o valor do prejuízo podem ainda ser maiores, pois ainda há muitos documentos a serem analisados, segundo o delegado. O caso vai continuar sendo investigado para identificar a participação de outras pessoas na fraude. Ele fez viagens para a Europa, passou carnaval no Rio, passou a ter uma vida de luxo às custas da empresa, disse o delegado. Essa situação foi trazida pela proprietária da empresa no início do mês e relatou que teria descoberto a existência de uma empresa em outro local, com o mesmo nome, e que alguns clientes iam pagando boletos destinados a outra empresa, a dele, que ele abriu. Alguns, mediante transferência bancária em contas dessa empresa. Ela percebeu que essa empresa era de uma cidade que era da família do funcionário, disse o delegado. São 5 horas 43 minutos, 5h43. William Sopa. Fala, William.
2: Estão abertas as inscrições do processo seletivo simplificado da Educação Paranaense. Este PSS vai possibilitar a contratação temporária de professores e professores pedagogos para a rede pública estadual de ensino para atuação no ano letivo de 2027. O prazo para inscrições vai até o próximo dia 24 de agosto e a organização está a cargo do Núcleo de Concursos da Universidade Federal do Paraná. O candidato poderá fazer até 2 inscrições para as categorias de educação básica e profissional e escolher até 2 municípios para atuação em um mesmo núcleo regional de educação. A taxa é de R$ 68,00 para 1 inscrição ou de R$ 88,00 para 2. Mas candidatos que comprovarem baixa renda ou tiverem cadastro de doador de sangue, medula óssea ou leite humano, ou então que tenham cumprido com o serviço eleitoral, poderão solicitar a isenção integral. As avaliações serão aplicadas no dia 18 de outubro com prova objetiva de caráter classificatório e eliminatório, prova de títulos e prova prática, ambas de caráter classificatório. A previsão para divulgação dos resultados é para o dia 27 de novembro. O cadastro prévio para o PSS pode ser feito no site educação.pr.gov.br e é obrigatório.
1: Obrigado, William. São 5h45. A gente atualiza agora as manchetes, as capas dos principais jornais pelo Paraná e pelo Brasil. Manhã de terça-feira, 28 de julho. Começamos com o Bem Paraná, que destaca: a cada dia 18 pessoas desaparecem no estado do Paraná.
3: Diário Indústria e Comércio, edição impressa, mercado financeiro reduz para 5,12% expectativa de inflação para este ano.
1: O G1 Paraná, Amber Alert, pede ajuda de internautas para encontrar criança autista desaparecida em Araucária.
3: Jornal Folha de São Paulo, governo Lula reage a Milei e tensão diplomática com a Argentina cresce.
1: A Tribuna do Paraná, vereador quer liberar corte de árvores sem fiscalização em Curitiba. Engenheiros alertam o risco.
3: Jornal Zero Hora em Porto Alegre. Chuva deixa sete rios sob alerta no estado. Três já atingiram a cota de inundação e outros quatro podem passar do limite de segurança durante a semana.
1: O portal Nosso Dia, todo dia importa. A NTT promete buscar soluções para reduzir acidentes ferroviários dentro de Curitiba.
3: É capa do jornal Folha de Pernambuco, edição impressa desta terça-feira. A eleição começa indefinida. O panorama eleitoral para o governo de Pernambuco continua acirrado. Traz pesquisa entre Raquel Lira e João Campos.
1: O Valor Econômico, Itamaraty aciona a Organização Mundial do Comércio contra o tarifaço dos Estados Unidos. O Diário Catarinense destaca: chefe da Casa Civil da Prefeitura de Florianópolis vai deixar o cargo. E o Diário dos Campos de Ponta Grossa, Câmara Municipal de Ponta Grossa, aprova vagas de estacionamento exclusivas para advogados em Ponta Grossa. São as manchetes dos principais jornais pelo Paraná e pelo Brasil. São 5h47 agora. Bom dia.
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1: Hoje é o Dia Nacional do Agricultor, né? A nossa saudação ao agricultor brasileiro que mantém, né, a nossa alimentação na mesa todos os dias, que plantam, que cuidam, que colhem e que muitos distribuem, inclusive, e que chegam nos mercados já prontos, né, os alimentos, e nós só vamos lá e pegamos, compramos, pagamos e comemos. Então, teve alguém que plantou, que cuidou, que colheu, e foi o agricultor. Falar nisso, um abraço ao povo da SEASA, né, da Central de Abastecimento do Paraná, o Raidão lá, todos ligados na Clube FM, fazendo eco na SEASA. O Dia Nacional do Agricultor foi criado em 1960 para celebrar os 100 anos do Ministério da Agricultura. Hoje é o Dia Mundial de Combate à Hepatite também. E hoje é aniversário do município de Atalaia. Atalaia, no norte do estado do Paraná, cidade de Atalaia. Não é rádio, né? Atalaia. Lembra da Atalaia? Não, não é do teu
3: Atalaia,
1: tempo.
3: Atalaia, não.
1: Não é do teu tempo?
3: Não, não, bem pouquinho.
1: Sério?
3: Bem pouquinho, uhum, mais nas pesquisas.
1: Atalaia. Era no alto da 15 ali. Era... Antes da FM só dava Atalaia. Era uma música atrás da outra, né? Então não tinha esse negócio de
3: vinheta,
1: de vinhetas, era só, não, era Atalaia, só dava Atalaia. Você pega Maringá ali, vai reto toda a vida, você chega em Atalaia, noroeste do estado do Paraná. São 5 horas e 49 minutos, são 5h49. A Priscila Mazenotti tem informações agora para você que é motorista de aplicativo ou entregador das plataformas digitais aí de aplicativos. Priscila?
4: Começaram a valer nesta segunda-feira as novas regras para financiamento de motos e bicicletas para quem trabalha com entrega via aplicativo. É assim, quem tinha feito o cadastro e recebeu a confirmação já pode procurar a instituição financeira para análise do crédito e a concessão do financiamento. É justamente a concessão desse financiamento que está liberada a partir desta segunda. Quem ainda não fez o cadastro é só entrar no gov.br/movebrasil. E quem é que pode participar, hein? Bom, quem está inscrito na plataforma de aplicativo há pelo menos 6 meses e fez no mínimo 100 corridas ou entregas nesse período, aqueles que não estão com a lista de corridas atualizada, precisam entrar em contato com a plataforma para correção. Além dessas pessoas, podem aderir os ciclistas, motofretistas ou mototáxis que tenham carteira assinada na mesma empresa há pelo menos 6 meses. Importante, é preciso ter carteira de habilitação categoria A de moto. O cadastro depende de confirmação e só vale para uma moto ou bicicleta por pessoa. O veículo tem de ser fabricado aqui no Brasil, ser 0 quilômetro, flex e, no caso de motos, ser de 160 cilindradas. Se for elétrica, ela precisa ser de até 7.500 watts. Para as bicicletas elétricas, elas precisam ser de até 1.000 watts. Quem recebeu o cadastro já pode procurar a Caixa, o Banco do Brasil ou o Banco Honda ou Yamaha para a contratação do financiamento, que é de 100% do valor sem entrada. A carência é de 2 meses e o prazo de financiamento é de 2 anos. está em dúvida, quer saber a lista dos veículos? Isso tudo está lá no gov.br/movebrasil.
1: Valeu, Priscila, obrigado. São 5:51, 5:51. E um homem de 30 anos, investigado por mais de 20 furtos de veículos aqui em Curitiba, foi preso em Praia Grande, litoral do estado de São Paulo, pela Polícia Civil do Paraná. Com apoio, claro, da Polícia Civil de São Paulo. A ação foi em Praia Grande, mas as informações foram divulgadas ontem, né? De acordo com as forças de segurança, o suspeito era conhecido por tentar escapar das abordagens policiais de forma perigosa, transitando por telhados, rompendo cercas com arame farpado e acelerando motocicletas e veículos de forma imprudente.
5: Como é que é?
1: Ele pulava os telhados, rompia cercas com arame farpado e acelerava as motos e os veículos dele de forma imprudente. Como é que estava vivo um cara desse, né? Após as investigações, a Polícia Civil identificou dois endereços utilizados pelo investigado no município de Praia Grande. O homem foi localizado e preso em cumprimento de 2 mandados de prisão preventiva e 2 mandados de busca e apreensão. No momento da abordagem, o investigado tentou fugir de novo, mas foi contido pelos agentes. A polícia informou que o suspeito é alvo de pelo menos 14 inquéritos policiais relacionados ao crime. E, conforme as investigações, ele já responde a outros procedimentos com denúncias oferecidas, condenações e outros crimes ainda em investigação. Após a prisão, ele foi encaminhado ao sistema penitenciário. São 5:52 agora.
6: Uma funcionária de um drive-in de uma empresa de Curitiba foi agredida com socos e coronhadas durante um assalto na cozinha do estabelecimento. Enquanto tenta se proteger, a vítima chega a arremessar batatas fritas contra o agressor. Imagens de câmeras de segurança registraram a ação. O crime aconteceu na noite de domingo, dia 26 agora, último domingo, em um estabelecimento localizado no bairro Capão Raso. Os criminosos não foram localizados, segundo a Polícia Civil do Estado do Paraná. Segundo a Polícia Militar, 2 homens participaram da ação. Um deles se aproximou da janela do drive-in e perguntou sobre o valor para alugar o espaço. Enquanto a funcionária respondia, o outro suspeito apareceu por trás, armado com uma pistola, e anunciou o assalto. As imagens mostram o homem exigindo a senha do celular da vítima. Ela responde: deixa eu desbloquear. Em seguida, o suspeito pergunta se ela vai reagir e logo depois começa a agredi-la enquanto ela grita por socorro. A funcionária é atingida por diversos socos e coronhadas. Em determinado momento, a arma cai no chão. Enquanto o criminoso se abaixa para pegar a pistola, a mulher aproveita para se afastar e arremessa um cesto com batatas fritas contra ele, na tentativa de interromper as agressões. Mesmo assim, o homem volta a atacá-la com novas coronhadas na cabeça. A vítima cai no chão e, enquanto é puxada pelos cabelos, o criminoso exige o dinheiro do caixa do estabelecimento. Segundo a polícia, o homem levou cerca de R$ 345 e a mochila da vítima. Após o crime, os dois suspeitos fugiram de bicicleta. A vítima foi socorrida pelo Serviço Integrado de Atendimento ao Trauma e Emergência, o SIAT, e encaminhada ao Hospital do Trabalhador. Ela recebeu alta e se recupera em casa. O proprietário do estabelecimento informou que a empresa está prestando todo o apoio à colaboradora e afirmou que a equipe ficou abalada com a violência do ataque. Também disse esperar que os responsáveis sejam identificados e responsabilizados. A Polícia Civil investiga o caso e tenta localizar os suspeitos. São 5:55.
1: Era a batata. O óleo já tinha caído fora, já tinha tirado o óleo, né?
6: Uhum.
1: Tem que ser com óleo, né?
6: Pra ter alguma chance, né, Gilson?
1: Fervendo, né?
6: Assim, eu vi o vídeo. É revoltante, cara. Revoltante.
1: Ladrão é bicho sem vergonha. Ladrão não tem jeito, viu, gente? Ladrão, coloca um negócio na sua cabeça. O cara que é ladrão, ele é ladrão hoje, daqui a 1 mês, daqui a 2 anos, daqui a 10 anos, daqui a 30 anos, vai estar correndo sangue na veia dele, sangue de ladrão. Ele é ladrão. Aí eu parei de roubar. Parou nada.
6: Deu uma pausa.
1: Deu uma pausa. Deu uma, como é que fala? Uma invernada.
6: É mais ou menos isso.
1: É só esperar a próxima oportunidade. Ladrão é ladrão. Ele rouba um alfinete e ele vai roubar 1 milhão. E uma bicicleta, um carro.
6: Onde é ladrão. Vamos ouvir aqui, Edilson, um trechinho do...
7: Roubaram o celular. Vamos, senhor. Deixa eu desbloquear!
8: Vai.
7: Você
6: Aí ele parte pra cima dela. Começa a agredi-la.
5: É revoltante, né?
6: Revoltante.
5: É revoltante.
6: É um marmanjo, cara, batendo em uma mulher.
5: É, eu já falei, né? Eu tenho parentes, né? Inclusive o irmão que é policial, né?
6: Sim.
5: Ele sempre fala pra mim, você não pode ser policial. Eu falei, não, não posso mesmo. Por isso que eu sou jornalista. 5h56. Não posso mesmo. Cada um, né?
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1: Ô Juliano, vamos agradecer aos nossos companheiros, aos obrigado. Nossos amigos de norte a sul, de leste a oeste do Brasil, Juliano Costa.
2: Muito bem, muito obrigado.
1: Olha, tá vendo? O Almir Sequirel tá mandando um abraço pra você.
2: Ô, oh, valeu, Almir.
1: Abração. Almir é amigo de 200 anos, né, Almir? Ei, Almir Sequirel.
2: Rapaz.
1: Nosso tricolor da vila vai voltar com tudo, Almir Sequirel.
2: Tá voltando,
1: já tá voltando. Separamos agora as emissoras irmãs que estavam conosco desde as 5 horas da manhã com o nosso Jornal da Manhã. Grande abraço a todos. Atenção, rede, separando as emissoras.
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3: Bom dia, meus irmãos. Bom dia, minhas irmãs. Vamos começar o dia pedindo: dai, Senhor, saúde. Dai, Senhor, a cura do corpo e também dos males da alma. Você que está em casa, no ônibus, onde quer que esteja, em nome do Pai, do Filho, do Espírito Santo. Amém. Senhor Deus da vida, no início deste dia, queremos pedir saúde. Dai-me, Senhor, a saúde necessária para ganhar o pão de cada dia. Livrai-me de todo mal, do perigo, da peste, da epidemia da gripe, Senhor. Livrai-me de todo mal. Rezo também, Senhor, e clamo a vossa misericórdia sobre todos os enfermos. Senhor, sustentai-os na fé. Mantenha-os na esperança. Revela sabedoria aos médicos e dai paciência a todos os que cuidam dos doentes. De modo particular, Senhor, no início deste dia, intercedo em favor daqueles que estão acamados, hospitalizados e até desenganados dos médicos, mas de modo particular, por este enfermo, cujo nome apresento agora. Senhor médico dos médicos, curai as feridas, libertai os doentes da enfermidade, dai-lhes, Senhor, saúde no corpo e na alma, dai-lhes, Senhor, paciência na provação. Dai-lhe, Senhor, coragem de lutar. Curai, Redentor nosso, todos os enfermos. Amém. Um bom dia a todos.
0: É duplo proveito que tiramos da Sagrada Escritura. Ilumina nossa inteligência e afasta-nos da vaidade. Santo Isidoro.

0: 6:03.
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Olá, muito bom dia! Bom dia, bom dia! Sejam muito bem-vindos, já estamos no ar, iniciando por aqui mais uma edição do nosso Alvorada Musical. Nesta manhã de terça-feira, hoje dia 28 de julho, já se passaram aqui no nosso calendário, meus amigos, 209 dias até o momento, restando aí 156 dias para fechar este ano de 2026. Hoje, dia do agricultor e dia mundial de luta contra as hepatites virais. Seguimos então, nesta terça-feira, até as 7h30 da manhã, levando para você sempre o melhor da boa música, a moda sertaneja, aquele modão raiz, também a música gauchesca, as bandinhas, aquele misturadão bacana aí para você começar muito bem o seu dia do melhor jeito, né? Para você participar aqui na nossa programação, através do 3525-1183, nosso telefone fixo, ou também você pode mandar o teu bom dia aqui no nosso WhatsApp, é o 46999165518. A temperatura agora na nossa cidade está aí na casa dos 16 graus, umidade relativa do ar varia de 55% a 65% nesta manhã de terça. Iniciando com moda de Teodoro e Sampaio, Castelo de Areia. Bom dia a todos.

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1: 6:17.
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1: Olá, que bom que você está aí para acompanhar a nossa mensagem de esperança e encorajamento, Pão Diário. Hoje vou ler o texto de Tom Felton com o título Louvor Transformador, baseado em Salmo 30. Susana estava chorando na parte externa da unidade da terapia intensiva do hospital. Um medo paralisante tomou conta dela. Os pequenos pulmões de seu bebê, de 2 meses, estavam cheios de líquido e os médicos tentavam salvá-lo, sem darem garantias. Naquele momento, ela sentiu o toque doce e gentil do Espírito Santo, um lembrete para adorar a Deus. Sem forças para cantar, ouviu canções de louvor nos 3 dias que esteve no hospital. Ao louvar ao Senhor, ela encontrou esperança e paz. Hoje, Susana diz que aprendeu que a adoração não muda quem Deus é, mas transforma quem o louva. Em circunstâncias desesperadoras, Davi clamou a Deus em oração e louvor. Um comentarista observa que o salmista orou pela graça expressa em louvor e transformação. Deus transformou o pranto em dança, e Davi declarou que louvaria a Deus para sempre na alegria ou tristeza. Embora possa ser difícil louvar a Deus em momentos difíceis, isso pode gerar transformação, do desespero à esperança, do medo à fé. E Deus pode usar o nosso exemplo para encorajar e transformar os outros. Pela graça divina, o bebê dessa mãe se recuperou. Embora nem todos os desafios terminem como esperamos, Deus pode nos transformar e nos revestir de alegria, à medida que o adoramos mesmo na dor. Querido amigo, a adoração a Deus o ajuda em momentos de dor? Como seu exemplo pode impactar os outros? Pense nisso. Eu sou Clarice Fogaça e essa foi a nossa mensagem do dia.
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0: Maravilha, 6 horas com 22 minutos. Você ouviu neste bloco aí a mensagem do Pão Diário desta manhã de terça-feira. Também modão em com grupo Os Serranos aos domingos e Castelo de Areia com Teodoro e Sampaio também. Lembrando, pessoal, daqui a pouquinho no próximo bloco, você ouve aqui pela Rádio Cristal as informações do Homem e a Terra. É, daqui a pouquinho tem o bate-prosa então do pessoal aí, diretamente da capital do estado, trazendo novidades e muitas informações para você, amigo produtor rural. Também deixamos aqui o bom dia, pessoal que já está interagindo com a gente aqui, já está participando. Bom dia lá para Dona Diana, tá ligadinha já aqui na nossa programação. Diga lá, Dona Diana.
1: Bom dia, Matheus Souza. Aqui é a Dona Tiana do bairro Solita, sou ouvinte de todos os dias. Deus abençoe imensamente o dia de hoje, de sempre. Abençoa a tua terça-feira. Vamos ler uma palavra para nós aí, tomar um bom chimarrão. E toca uma música para mim com o Teodoro Sampaio, A Estrela Caída. Oferecer meu esposo Gelson, meu primo João Três Pinheiro, todos meus filhos, todos vocês da rádio, todos que estiverem escutando. E muito obrigado por atender. Tenha um bom dia e uma boa terça-feira.
0: Tá certo, Dona Diana. Um abraço para a senhora aí, um abraço para todo o pessoal aí do bairro Solete, né? Um abençoado dia para vocês, tá joia? E que o nosso dia seja abençoado, alegre, produtivo e cheio de vitórias. Feliz terça-feira, Matheus. Amém, que assim seja, né, Dona Diana? Deus sempre no comando, né? Grande abraço, obrigado aí pela companhia de todas as manhãs aí, né? 6 horas com 24 minutos, bom dia também para Dona Marli Botega. Ô, Dona Marli, bom dia, grande abraço e para toda a família Botega. Que hoje seja um dia repleto de paz, alegria e bênçãos, Matheus. Amém, que assim seja, Dona Marli. Mais um dia para a gente encarar aí, né? Deus sempre no comando. Bom dia também lá para o Sidão, também está na escuta lá pelos lados do Vila Roma, né? Bom dia, Sidão, bom dia para todo o pessoal aí do Vila Roma. Aquele abração, um ótimo dia a todos aí. Roda aí para a gente, Matheus, os filhos do Rio Grande. Xote do amor, claro, a gente manda assim, amigo. Obrigado aí pela audiência. Bom dia também lá para o Sérgio, diga lá, Sérgio.
2: Bom dia, Matheus, aqui é o Sérgio do Manduri. Queria pedir a música com os Bertucci na casa do Vacariano. Um abraço para vocês aí.
0: Um abraço, meu amigo. Um abraço lá para Dona Terezinha também. O pessoal sempre tá na escuta, né? Lá pelos lados da linha Manduri. Obrigado e pela companhia de sempre, né? Ótimo dia. Chegando então agora, Shot do Amor e segue nosso bloco musical. Música.

Olá, amigo, minha amiga, gente boa, tudo certinho por aí, tudo na paz? Tudo certo? Que beleza, hein? Por aqui também segue tudo tranquilo, graças a Deus, né? Por isso estamos chegando mais uma vez na sua casa e no seu trabalho, né? Onde você estiver, trazendo pra você, pra todo mundo que tá por aí, mais uma nova edição do programa O Homem e a Terra. Aqui na produção e apresentação estou eu, Amarildo Alba, conversando com você nesta terça-feira, né? Terça-feira de Lua Crescente, 28 de julho de 2026. Dia Mundial de Luta contra as Hepatites Virais e, olha só, Dia do Agricultor. Então, parabéns a você, meu amigo agricultor, minha amiga agricultora, por essa data, né? Boa comemoração e tudo de bom aí para vocês e suas famílias. Começamos aqui o nosso trabalho, lembrando que depois de amanhã, dia 30, né, acontece em Dois Vizinhos a terceira edição do Inova Queijo Sudoeste. Evento promovido pela Associação dos Produtores de Queijo Artesanal do Sudoeste aqui do nosso estado, com várias instituições parceiras, né? Um evento que tem como objetivo ajudar a projetar o Sudoeste aqui do Paraná como referência nacional na produção de queijos artesanais, promovendo ainda conexões entre produtores e especialistas e fortalecendo, claro, com tudo isso, a cadeia produtiva do leite na região, né? Uma cadeia produtiva bastante importante do ponto de vista social e econômico também. O encontro, né, começa às 8 da manhã e vai até o finalzinho da tarde. E aí pela manhã vamos ter aí como destaque, né, a palestra do professor Antônio Fernandes, que vem lá da Universidade Federal de Viçosa, Minas Gerais, e que vai falar sobre o tema Base Tecnológica e Consequências na Produção de Queijos Artesanais de Qualidade. E aí depois do almoço, o José Augusto Horst, que é o gerente da Associação Paranaense de Criadores de Bovinos, da raça holandesa, fala sobre monitoramento e gestão da qualidade do leite. Na sequência, o especialista Leonardo Secádio apresenta a palestra A Ciência por Trás da Produção de Queijos, e os trabalhos terminam com a especialista Leila Okumura e a mestre queijeira Flávia Rugoski falando sobre o tema Sabor não sustenta o negócio sozinho. Então, mostrando que produzir com qualidade é importante, é essencial, né? Mas transformar qualidade em negócios sustentáveis exige gestão, marketing, posicionamento e acesso ao mercado também. Como falamos, essa terceira edição do Inova Queijo Sudoeste, neste ano, acontece na cidade de Dois Vizinhos, nesta quinta-feira, dia 30, né, depois de amanhã. É uma promoção da Associação dos Produtores de Queijo Artesanal do Sudoeste do Paraná. E você que ficou interessado pode conseguir mais informação falando com o pessoal da Secretaria Municipal de Agricultura de Dois Vizinhos, né, que é o município sede do evento. Destacando que para participar é preciso fazer a inscrição antes, né, e que as vagas são limitadas, então não perca tempo, tá? Ontem apresentamos aqui dados, né, lá do Departamento de Economia Rural, que é o DERAL, da Secretaria da Agricultura, dados sobre a realidade da fruticultura aqui do nosso estado. Então, números que colocam a viticultura, que é a produção de uva, como terceira principal atividade deste setor, que no último ano gerou aí para o

0: Paraná uma receita bruta de 4 bilhões e 300 milhões de reais. Por isso agora, então, vamos chamar a participação do agrônomo Paulo Andrade, lá da própria Secretaria da Agricultura, que vai apresentar mais detalhes, né, para a gente aqui sobre esta cadeia produtiva, a cadeia produtiva da uva, que hoje gera renda, né, para o agricultor familiar e ajuda a promover ainda o negócio turismo rural aqui no nosso estado. Vamos ouvir.
1: O Paraná figura no quinto lugar na produção de uvas do Brasil, respondendo por 2,7% do total nacional. Contabilizamos uma área próxima a 4 mil hectares e colheita de 58 mil toneladas para 2026. É o que indica o IBGE. Distribuídos em 258 municípios dos 399 do estado, este DERAL aferiu em 2025 uma área de 3.200 hectares, cuja produção foi de 50.400 toneladas de uvas, rendendo um valor bruto de produção do VBP de 389,7 milhões, posicionando a uva como a terceira fruta na geração de renda bruta nos pomares paranaenses. Entre 2016 e o ano passado, influenciado pelo reposicionamento da vitivinicultura de mesa no país, ocorreu uma redução de 21% da área e 6,3% nos volumes colhidos no estado, demonstrando um aumento nítido da produtividade. Nos 20 anos passados, as uvas de mesa finas e rústicas, que em 2006 representavam 76,3% das colheitas no estado, em 2025, participaram com 64,6%. As uvas para transformação agroindustrial, por sua vez, complementaram esse ato, quando o quinhão pretérito era próximo a 23,7% das colheitas. No ano passado, alçou a fatia de 35,4% do volume, indicando um novo posicionamento para a atividade vitivinícola no estado do Paraná. Em relação ao VBP e com um valor de mercado superior, as uvas de mesa participam com 312,3 milhões, isto é, 80,1% do montante de 389,7 milhões de reais, enquanto as uvas destinadas à agroindustrialização giraram ao redor de 77,4 milhões, ou seja, 19,9%.
0: Você ouviu aí o agrônomo Paulo Andrade, lá da Secretaria da Agricultura, ele que apresentou alguns números aí sobre a cadeia produtiva da uva, terceira principal atividade da fruticultura aqui do nosso estado. É, ficando apenas atrás das culturas dos citros, né, que é laranja, tangerina e limão, e do morango, né? Amanhã ele volta a conversar com a gente para destacar daí, né, três grandes polos de produção dessa fruta, que é a uva, que são os municípios de Marialva, Bituruna e Rosário do Ivaí. E agora o recado é para você, meu amigo, né, minha amiga pecuarista do sudoeste aqui do nosso estado. Anote aí, hein? Agora no próximo dia 21 deste mês de agosto, vamos ter lá no campus da Universidade Federal da Fronteira Sul, em Realeza, vamos ter lá o evento que está sendo chamado de Giro de Campo. Vai ser no período da tarde, começa a 1 da tarde, com 3 baterias de assuntos técnicos. Numa das estações, você vai conhecer a nova cultivar de aveia branca, Mega Massa, né? Esse é o nome da cultivar, Mega Massa, que tem excelentes qualidades e é indicada tanto para a produção de grãos quanto para a produção de forragem ou para o cultivo na rotação de culturas, né? Planta que é bom destacar, apresenta boa aceitação pelos animais e uma capacidade de suportar vários ciclos de pastejos. Na segunda estação desta tarde de campo, você vai ver ainda, né, áreas com cultivo de aveia, centeio, trigo e triticale, cultivos aí feitos pela própria universidade. Então você vai conhecer o resultado, né, do desenvolvimento dessas plantas lá. E por último, é a opção de você conhecer várias plantas indicadas para formação de pasto, né, mix de plantas para formação de pasto e também para cobertura do solo. como disse, esse giro de campo, com a apresentação de novos lançamentos de plantas indicadas para cultivo no período de inverno e também apresentação de resultados práticos com plantio de outras cultivares de aveia, azevém, trigo e triticale já há mais tempo no mercado. Esse evento acontece no próximo dia 21 deste mês de agosto, no campus da Universidade Federal da Fronteira Sul, que fica no quilômetro 466 da rodovia BR-182, no município de Realeza, né? Começa a 1 da tarde, né? E você, pecuarista da região, está convidado a participar. Bom, era este, né, o recado que a gente tinha para hoje. Vamos ficando por aqui, desejando a todos vocês uma ótima terça-feira e até amanhã, quando estaremos aqui de volta, né, nesta mesma emissora, neste mesmo horário, para conversar com você, trazer para você e para todo mundo mais uma nova edição do programa O Homem e a Terra. Forte abraço, fiquem com Deus e até lá.
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0: Muito bem, 6h48. 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Faltando 9 minutinhos para as 7h da manhã, tem mais recado do ouvinte chegando aqui. Vamos estar atendendo o pessoal aqui agora, né? Bom dia lá para Dona Joselda Padilha. Diga lá, Dona Joselda.
1: Bom dia, Matheus. Tudo bem com você?
0: Bom dia, tudo tranquilo.
1: Queria fazer uma homenagem. Queria homenagear o meu irmão Adelino Polita, popular Tique, mais conhecido, que hoje está de aniversário. Quero desejar a ele muitas e muitas felicidades, meus parabéns para ele, que Deus venha abençoar ele cada vez mais, que ele seja essa pessoa sempre querida e amada por todos. E gostaria de pedir a música A Sombra do Alvoredo com Teixeirinha, e desde já agradeço se for atendida. Tenha um bom dia, que Deus abençoe todos vocês aí da rádio, tá? E dizer para ele que vá se preparando, né? Preparando uma carninha para domingo, né? Beleza? Tudo de bom para você. Tenha um bom dia. Deus abençoe vocês aí. Tchau, tchau. Obrigado.
0: Amém, Dona Joselda. Amém. Um abraço para a senhora também aí. Um abraço para toda a família Padilha, Polita aí, né? Uma abençoada terça-feira. Então, Dona Joselda parabenizando aí o irmão pela passagem do aniversário, né? Felicidade, saúde e paz, e que Deus continue abençoando, né? Então tá bom. Daqui a pouquinho sai também a moda aí do Teixeirinha. Bom dia também pro Wilson Artivique. Bom dia, Artivica. Tudo certo, meu amigo? Deus já iluminou o seu caminho, agora é só seguir em frente, né, Matheus? Bom dia a todos. Amém, amém, meu amigo. Obrigado e sempre pela companhia. Um ótimo dia aí para toda a família Artivique. Bom dia também lá para a dona Nilce Bueno. Bom dia, dona Nilce. Grande abraço, obrigado pela companhia. Ótima terça também aí para toda a família Bueno. Bom dia lá para o Adi Schmidt também, está participando por aqui. Bom dia, Matheus. Bom dia, meu amigo. Grande abraço. Obrigado aí pela audiência, tá bom? Abençoado dia aí para ti. 6 horas e 53 minutos. Pode mandar também teu recado aí. Participa com a gente. 999-16-5518. Esse é o nosso WhatsApp aqui da Cristal FM. Buenos dias também lá pro meu amigo João Borges, lá da Água Branca. Como é que você tá, meu amigo? Tudo certo? Bom dia. Se possível, Matheus, roda aí o Cusco do Javali pra gente. Claro, daqui a pouquinho sai também essa moda buena aí, tá bom, João? Obrigado aí pela companhia. Abraço pra família Borges aí, gurizada toda, sempre na audiência aí da 92.9 também, né? O Adi tá lá se esquentando no fogão a lenha já, né, Adi? Tá tão frio hoje pro fogão a lenha, né, Adi? Vamos perder o costume, né? Então tá bom, tá lá tomando um verde também e ouvindo aí o nosso Alvorada Musical. Show de bola. Vamos trazer antes aqui o Christian Ralph, tá chegando agora, Nova York. Vamos ver esse modão aí.

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4: Muito bem, 7h03. 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Segue nosso bloco comercial e eu volto daqui a pouquinho. Não sai daí.
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4: Isso mesmo, a rádio do seu coração, você está na melhor sintonia, todas as manhãs está na Cristal FM. Esse é o nosso Alvorada Musical até as 7h30 da manhã com você. 7h10, falamos agora dos aniversariantes do dia. E os aniversariantes desta terça-feira, 28 de julho, são Adelino Augustinho Polita, Armindo Soares, Ari e Letícia Baggio Junes, aniversário de casamento, Delmo e Edelir Simão, aniversário de casamento, Edmilson Anderson Mosk, Elizabeth Claus Machado, Enio Trevisan, Eva Molinari, Fernanda César Segueto, Fernando Fernandes, Gabriel Risso, Ivonete Junks, Jardel de Lima, Jandira Gomes de Almeida, Jason Schmidt, José Sérgio de Oliveira, Lino Vicente, Lourdes dos Santos, Lourdes Machado, Luiz Viacelli Fernandes, Luiz Henrique D'Ambrosio Rigo, Marilce Dornelles, Margarete Canzi, Osmar Luiz Ososki, Raimundo Baggio, Roseli Canova e Suzara Escatolin. Então esses são os aniversariantes de hoje. Um feliz e abençoado aniversário para cada um de vocês, com saúde, paz, muitas alegrias. Que Papai do Céu continue abençoando a vida de cada um. São homenagens aqui de toda a nossa equipe da Cristal FM. Parabéns, parabéns pelo seu dia.

Muito bem, 7:12. Vamos seguindo aqui com a nossa programação, cheia no moda. Grupo Cordiona, Seu Elpidio e o Cusco do Javali.

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2: 7:23. Você ouviu Mato Grosso e Matias, Frente a Frente, também Banda 2001, Transplante de Coração neste bloco, hein? 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Vamos ouvir aí. Rápido bloco comercial e eu volto daqui a pouquinho.
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2: Maravilha, 7:27, quase na retinha final aqui do nosso Alvorada Musical, meu povo. É, o reloginho passando rapidinho aí as horas, né? 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Olha só, tem um recadinho para você aqui, oportunidade de trabalho, hein? A empresa Insuagro Insumos Agrícolas vai entrar no município de Francisco Beltrão com a unidade de recebimento de grãos e tem vagas de emprego disponíveis para auxiliar de produção e operador de secador para ambos os sexos masculinos. E vaga também de zeladora para sexo feminino, né? Salário a combinar. Tratar lá com o Marcos, o responsável, né? Telefone WhatsApp é o 469-8802-2920. Pessoal, vou fechando por aqui a nossa programação desta terça-feira. Obrigado aí pela tua companhia, pela tua participação. Amanhã, bem cedinho, seu Mateuzinho está de volta aí com mais programação aqui pela Rádio Cristal. Vou deixando aqui a saideira com o Grupo Candeeiro, Cancha Reta. Na sequência, está chegando as informações da manhã com o Bom Dia Marmeleiro. Forte abraço, até lá. Tchau, tchau.

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3: 7h35.
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0: Bom dia, uma excelente terça-feira a todos, 28 de julho de 2026, no ar mais uma edição do Bom Dia Marmeleiro.
1: Olá, muito bom dia, uma ótima terça-feira. Bons olhos, Paraná inicia a segunda etapa em Coronel Vivida. UPA de Francisco Beltrão supera 98 mil atendimentos. Essas e outras na minha participação no Bom Dia de hoje.
2: Olá, bom dia. Está no ar mais uma edição do Bom Dia Marmeleiro, desta terça-feira, 28 de julho. Lula cria grupo para acordo Mercosul-Coreia do Sul. A linha chinesa que vale mais do que uma guerra tarifária. Esses e outros destaques você ouve agora na edição do Bom Dia Marmeleiro desta manhã.
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0: No Bom Dia Marmeleiro, informações com a repórter Milena Abreu.
4: Dados do 20º Anuário Brasileiro de Segurança Pública mostram que os roubos e furtos de celulares caíram no Brasil no ano passado. Apesar da boa notícia, não há muito o que comemorar. É que mesmo com uma queda de quase 8% em relação aos registros de 2024, o total de celulares levados por criminosos em 2025 somou 830.890 ocorrências. Em outras palavras, significa que, na média, 95 aparelhos são roubados ou furtados por hora no país. Entre as cidades com as maiores taxas, 14 são capitais. São Luís, no Maranhão, lidera o ranking nacional, com a maior taxa de roubo e furto de celular por 100 mil habitantes, 1.517. Depois aparece Belém, capital do Pará, com 1.487. E São Paulo, que registrou no ano passado 1.390 roubos e furtos de celulares por 100 mil habitantes. Completam a lista das 10 cidades onde o crime é mais frequente: Salvador e Lauro de Freitas, na Bahia, Porto Velho, em Rondônia, Manaus, no Amazonas, Olinda, em

0: Pernambuco, Ananindeua, no Pará e Teresina, no Piauí. Da Rádio 2, Milena Abreu.
1: Lula cria grupo para acordo Mercosul-Coreia do Sul. A informação com Yuri Hudson.
2: O presidente Luiz Inácio Lula da Silva recebeu nesta segunda-feira em Brasília o presidente da Coreia do Sul. O encontro marcou a retomada das negociações para um acordo de livre comércio entre o Mercosul e o país asiático, em um momento em que o governo brasileiro precisa ampliar mercados diante das incertezas provocadas pelas novas barreiras comerciais impostas pelos Estados Unidos. Durante a declaração conjunta, o presidente Lula anunciou a criação de um grupo de trabalho para destravar as negociações entre Mercosul e Coreia do Sul. Segundo Lula, o vice-presidente Geraldo Alckmin vai coordenar esse trabalho.
3: Já é o principal destino dos investimentos coreanos na América Latina. E ainda há muito espaço para avançar. Decidimos criar um grupo de trabalho que vai identificar sensibilidade dos dois lados e evitar que ela seja um empecilho para a retomada das negociações de um acordo do Mercosul com a Coreia. É importante lembrar para vocês que nesse grupo de trabalho eu indiquei o meu companheiro vice-presidente Geraldo Alckmin para ser o coordenador do nosso grupo, para fazer com que a nossa relação possa andar mais rápido. E o presidente também indicou uma pessoa da confiança dele para facilitar os acordos entre Brasil e Coreia.
2: As negociações para o acordo comercial começaram em 2018, mas ganharam um novo impulso nos últimos meses. Além do comércio, Brasil e Coreia assinaram memorandos de cooperação nas áreas de energia, educação, tecnologia industrial, atividades espaciais e minerais críticos. O governo brasileiro também pretende ampliar as exportações de carne bovina para o mercado sul-coreano. Durante o encontro, Lula afirmou que o comércio entre Brasil e Coreia do Sul movimentou cerca de 11 bilhões de dólares no ano passado, mas avaliou que a relação econômica entre os dois países ainda está abaixo do potencial. Agência Rádio Web de Brasília, Yuri Hudson.
4: O CREASE Coronel Vivida recebe a partir desta semana a segunda etapa do programa Bons Olhos Paraná. Nesta fase, as crianças já diagnosticadas fazem a prova dos óculos com o grau correto e a armação escolhida. O atendimento dura 4 dias e beneficia 400 crianças do município. A etapa atual é a sequência da triagem realizada anteriormente entre estudantes das redes estadual e municipal de ensino, além de alunos da APAE. Após a avaliação de acuidade visual e a consulta oftalmológica, os estudantes em necessidade de correção visual recebem a prescrição das lentes e passam agora pela prova final dos óculos, já com a armação definida. O Bons Olhos Paraná, esse programa é desenvolvido pela Secretaria do Desenvolvimento Social e Família, a SEDEF. Lançado inicialmente em 93 municípios do Paraná, o Bons Olhos Paraná teve sua cobertura ampliada para mais 275 municípios, incluindo Coronel Vivida e outras 39 cidades aqui do sudoeste do Paraná.
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4: A unidade de pronto atendimento de Francisco Beltrão, a UPA, realizou 98.132 atendimentos entre janeiro e junho de 2026, consolidando sua atuação na rede de urgência e emergência. Além do volume de pacientes, a unidade mantém um dos menores tempos de espera da região e oferece exames para agilizar diagnósticos e tratamentos. A unidade de pronto atendimento funciona 24 horas e recebe pacientes que necessitam de avaliação imediata. Segundo a Secretaria Municipal de Saúde, os números do primeiro semestre refletem a demanda pelos serviços e a capacidade de atendimento das equipes. Somente em junho, a UPA registrou 15.099 atendimentos, considerando consultas e reavaliações. Desse total, 9.751 consultas, aliás, foram consultas médicas. A unidade atendeu 9.091 adultos e 600 crianças durante o mês. Os demais registros correspondem a reavaliações e outros procedimentos realizados pelos profissionais da unidade. A estrutura da UPA permitiu a realização de diferentes exames para auxiliar na avaliação dos pacientes. Em junho foram feitos 7.697 exames laboratoriais, 2.387 exames de raio-x e 697 tomografias. A unidade também realizou 10 ultrassonografias e 15 exames de ultrassom Doppler. Os procedimentos oferecem suporte às equipes médicas na definição dos diagnósticos e na condução dos casos atendidos.
10: Seguindo em frente com as informações no Bom Dia Marmeleiro, repórter Diego Brião.
11: Os dias do motorista e do motociclista são celebrados em 25 e 27 de julho, respectivamente. Estas datas relembram a importância que possuem estes profissionais para a sociedade e, em especial, no trânsito. Transportando pessoas ou cargas, são funções essenciais para o bom funcionamento da mobilidade. A segurança para estas duas categorias é uma busca incessante, como ressalta Maria Luísa Marcolan, que é a gerente sênior e líder para a Frente de Prevenção e Percepção de Segurança na 99, aplicativo de tecnologia de transporte, pagamentos e delivery.
12: Motoristas e motociclistas são protagonistas da mobilidade urbana. Eles conectam pessoas, movimentam a economia e fazem com que as atividades da cidade funcionem todos os dias. Por isso, na 99, entendemos que segurança não pode ser vista como uma ação isolada, mas sim como um ecossistema que reúne tecnologia, informação, educação e infraestrutura de apoio. Hoje, contamos com mais de 50 funcionalidades de segurança, como alerta de velocidade, monitoramento das viagens, compartilhamento de rota, botão de emergência, verificação de informações de passageiros e uma central de segurança que é disponível 24 horas por dia, 7 dias por semana. Mas nenhuma tecnologia substitui a responsabilidade individual.
11: Maria Luísa Marcolan também reforça a dimensão da importância dada a este tema na 99.
12: A segurança é um compromisso inegociável para a 99 e, por isso, a companhia prevê investir R$ 145 milhões em segurança ao longo de 2026, dando continuidade aos R$ 125 milhões investidos entre 2024 e 2025. Esses investimentos eles estão concentrados no desenvolvimento de soluções que ajudam a prevenir riscos antes, durante e depois das viagens. Isso inclui a ampliação das funcionalidades de segurança do aplicativo, o uso de tecnologia e inteligência de dados, campanhas de conscientização sobre direção defensiva e iniciativas como relatórios de direção, que utiliza telemetria para incentivar uma condução mais segura entre motociclistas parceiros.
11: Entre as recomendações da 99 para um trânsito mais seguro por parte de motoristas, motociclistas e passageiros estão antes de aceitar uma viagem, avaliar todas as informações disponíveis, como planejar o trajeto, respeitar os limites de velocidade, manter atenção constante ao ambiente ao redor e se atualizar sobre direção segura. Agência Rádio Web. Produção e reportagem, Diego Brião.
7: Algumas informações esportivas. A Copa Sul-Americana segue nesta semana com os jogos de volta. Hoje, terça-feira, 19 horas, jogam Tigre e Nacional do Uruguai. Na primeira partida, o Tigre venceu em casa por 3-0. 21h30, hoje, o Santos, na Vila Belmiro, recebe a Universidade Central. Na primeira partida, o Santos goleou fora de casa por 4-1. Amanhã, quarta-feira, Vasco, Independente e Medellín, na ida foi 2-2. Bragantino e Sporting Cristal, na ida foi 0-0. Também amanhã, Cienciano e Lanús, na ida 2-0 para o Lanús. O'Higgins e Boca Juniors, na primeira 1-0 para o Boca Juniors. Quinta-feira, Caracas e Santa Fé, na primeira foi 2-0 para o Santa Fé. Grêmio e Bolívar, na primeira o Bolívar venceu por 3-2, definindo quem avança para as quartas de final da Copa Sul-Americana de Futebol. A contratação de Vozinha pelo Colo-Colo do Chile ganhou novos detalhes financeiros. De acordo com a rádio ADN do Chile, o goleiro cabo-verdiano vai receber 47 milhões de pesos chilenos por mês, cerca de R$ 254 mil, em contrato previsto para durar 18 meses. Apesar do valor ser considerado elevado para os padrões do futebol chileno, Vozinha ficará distante do topo da folha salarial do Colo-Colo. Segundo a rádio, o experiente goleiro receberá pouco mais de 40% do salário de Arturo Vidal, dono da maior remuneração do Colo-Colo, estimada em cerca de R$ 616 mil. O goleiro Vozinha, de 40 anos, ganhou projeção internacional durante a Copa do Mundo de 2026 ao liderar a campanha histórica de Cabo Verde, chamando atenção pelas atuações diante de Espanha e Argentina. Campeonato Brasileiro de Futebol da Série B, a segunda divisão, o CRB ganhou do Vila Nova ontem por 2-0, Sport e Cuiabá empataram em 1 gol, o Atlético de Goiás goleou o Operário de Ponta Grossa por 3-1. Para fechar a rodada 20, hoje tem Ponte Preta e Atlético Clube, Juventude e Avaí, Fortaleza e Botafogo de São Paulo. Na zona de classificação para a Série A direta, estão Criciúma 40 pontos e o Operário de Ponta Grossa 35. Pela Série C, o Maringá empatou fora de casa ontem com o Floresta em 1-1. O Guarani de Campinas ganhou da Inter de Limeira por 3-1, fechando a rodada 15 do Campeonato Brasileiro de Futebol da Série C.
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1: A linha chinesa que vale mais que uma guerra tarifária. Reportagem Tiago de Aragão.
14: Enquanto o Brasil e os Estados Unidos brigam pelas tarifas, e essa briga está em toda manchete, em qualquer jornal no Brasil, uma outra disputa foi decidida quase que em silêncio. No dia 24 de junho, a State Grid, gigante estatal de energia da China, começou as obras da maior concessão de transmissão da história do Brasil. São 1.468 quilômetros de linha em ultra alta tensão, cortando 4 estados, o Maranhão, Tocantins, Goiás e Minas Gerais. Cerca de R$ 20 bilhões de investimento e uma concessão de 30 anos. E é aqui que eu quero que vocês parem comigo por um segundo. Uma tarifa você revoga, uma linha de 800 kV você não revoga nunca. Pensem no contraste. A tarifa de 25% que Washington acabou de aplicar ocupa naturalmente o noticiário, mobiliza o Itamaraty, entra na eleição como um dos principais temas. Mas ela é reversível e, cedo ou tarde, será modificada. Depende de negociação, de eleição, de decisão judicial, etc. Foi assim com a tarifa anterior, derrubada pela Suprema Corte Americana em fevereiro. Washington disputa fluxos, a China disputa infraestrutura fixa e a diferença entre alugar e ser dono. E o mais interessante é que essa linha resolve um problema de verdade. O Nordeste brasileiro virou uma potência de energia eólica e solar. O problema é que essa energia não tinha como chegar no Sudeste Industrial. O operador do sistema, a ONS, projeta que o desperdício por falta de escoamento pode chegar a 40 gigawatts por ano até 2030. Só no ano passado esse desperdício custou cerca de US$ 370 milhões. Então a China não está impondo nada ao Brasil, ela está preenchendo um vazio que o próprio Estado brasileiro deixou em aberto. E é por isso que fica difícil criticar a jogada, sem parecer que você está criticando a transição energética. Reparem como a State Grid entendeu o terreno. Ela não chegou com bandeira, ela chegou com engenharia. E antecipou a obra de 2030 para março de 2028, prometeu 30 mil empregos, desviou o traçado de áreas de conservação, como por exemplo o Parque do Jalapão, e anunciou reflorestamento. Cada gesto desse reduz a superfície de ataque político quando a linha entrega luz para Brasília e emprego para quatro estados. Obviamente fica difícil para contestar para o governo Lula ou para qualquer governo que venha depois. Agora, existe um ponto no debate sobre soberania comercial que o Brasil não enxerga. A State Grid já opera mais de 16 mil quilômetros de linhas no Brasil. Já tem 24 concessões de transmissão. Essa é a terceira linha de ultra alta tensão que ela constrói no país, depois das duas fases de Belo Monte. Ou seja, peça por peça, uma estatal chinesa está virando dona da espinha dorsal do sistema elétrico brasileiro. Não da geração, que troca de mão a cada leilão, mas da coluna vertebral que carrega tudo. E essa é a lógica do capital chinês. Ela é paciente por desenho. Enquanto os Estados Unidos pensam em ciclos de mandato, em instrumentos que expiram, Pequim pensa em concessões de 30 anos em ativos que ninguém desliga. A tarifa americana pressiona a exportação de hoje. A linha chinesa condiciona o país por uma geração inteira. Existe um risco que o Brasil precisa nomear. E esse risco é um risco da dependência, porque o fato da China controlar toda a linha de transmissão do Brasil ad eternum, independente do dono da geração de energia, coloca o Brasil numa posição completamente entregue às decisões de Pequim sobre como lidar com as linhas e as capacidades de transmissão no Brasil. Obviamente, nós não podemos partir do pressuposto que vai existir uma má-fé chinesa, mas é importante ver como, se o aspecto da narrativa é soberania, como deve ser no argumento com os Estados Unidos, existe um aspecto de soberania ainda maior que não é debatido no Brasil, que é o fato da dependência brasileira em relação à China.
15: Tiago de Aragão, da Rádio França Internacional, para a agência Rádio Web.
4: Os encontros regionais de líderes rurais reuniram 2.854 produtores, produtoras e lideranças em 11 municípios do Paraná entre maio e julho de 2026. Promovida pelo sistema FAEP, a programação discutiu sucessão familiar, gestão das propriedades e continuidade dos negócios rurais. A sexta edição teve como tema da família a liderança do protagonismo à força do agro. Participantes ligados a 160 sindicatos rurais do estado acompanharam os encontros. A programação teve início em Pato Branco, no dia 26 de maio. Depois, os encontros passaram por Toledo, Campo Mourão, Mariluz, Nova Esperança, Arapoti, Cornélio Procópio, Londrina, Guarapuava e Bituruna. O encerramento ocorreu dia 9 de julho, no município da Lapa. O presidente do sistema FAEP, Águia de Eduardo Meneghetti, afirmou que a continuidade dos negócios rurais depende de planejamento e de preparação. Segundo ele, a sucessão familiar precisa ser tratada com um processo estruturado para preservar o patrimônio e garantir a continuidade das propriedades. Pela primeira vez, os eventos permitiram a participação de pessoas a partir dos 15 anos. A mudança ampliou a presença dos filhos e filhas de produtores interessados em conhecer os desafios da gestão rural. A proposta foi aproximar os jovens de debate sobre preparação, responsabilidades e continuidade dos negócios da família. O sistema FAEP mantém desde 2016 o programa Herdeiros do Campo. O treinamento trabalha o planejamento das propriedades em 5 encontros, organizados nas dimensões da família, empresa e propriedade. Durante essas atividades, as famílias iniciam a elaboração de um plano de sucessão e recebem também orientações relacionadas à própria realidade. A participação feminina representou, em média, 58% do público dos encontros. Segundo a FAEP, O resultado evidencia o avanço das mulheres na gestão das propriedades e dos negócios rurais. Os eventos também registraram média de 23% de novos participantes.
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17: A terça-feira será de tempo instável em parte da região sul do país. A chuva continua predominando no Rio Grande do Sul e em Santa Catarina, enquanto o Paraná terá maior presença de nuvens ao longo do dia. No Rio Grande do Sul, Porto Alegre registra mínima de 16 e máxima de 21 graus, com céu nublado, pancadas de chuva e trovoadas em grande parte do estado. Já no noroeste e em parte do nordeste gaúcho, são esperadas pancadas de chuva isoladas. Em Santa Catarina, Florianópolis terá mínima de 14 e máxima de 23 graus, com pancadas de chuva e trovoadas não só na capital, mas também no sul catarinense. Nas demais regiões do estado, há possibilidade de chuva isolada. No Paraná, Curitiba terá mínima de 15 e máxima de 24 graus. A nebulosidade predomina em todo o estado e há possibilidade de chuva isolada entre a região metropolitana de Curitiba, o centro-sul, sudeste, sudoeste e o litoral paranaense. As informações são do Instituto Nacional de Meteorologia. Viviane Bessa, o tempo é temperatura.
10: Chegamos ao final de mais uma edição do Bom Dia Marmeleiro. Obrigado pela audiência, pela companhia. Continuem conosco, vem aí a próxima atração.
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Bom dia, mais um dia começando e começando bem, começando com momentos de esperança. O texto de hoje é lá de Hebreus 11, versículo 7. Nós estamos estudando esse capítulo de uma forma mais detalhada, cada personagem aí que formam, né, a galeria dos heróis da fé. E hoje nós vamos estudar, né, conversar um pouquinho sobre Noé, que é um desses personagens. Hebreus 11, 7 diz: pela fé, Noé, divinamente instruído acerca de acontecimentos que ainda não se viam, e sendo temente a Deus, aparelhou uma arca para a salvação de sua casa. Em Gênesis 6, no versículo 5 até 8, nós encontramos um triste relato, né? Uma triste história bíblica, de que a impiedade entre os homens foi tão grande algum tempo ali depois da criação, e devido aí a ter entrado o pecado na terra, havia crescido de forma grandiosa essa iniquidade, né, essa maldade no coração das pessoas, a ponto de Deus se arrepender de haver criado o homem e decidir então destruir toda a terra através do dilúvio. Esse relato está lá em Gênesis 6. Diante de toda essa triste realidade em que o pecado parecia estar progredindo bastante com vitória, um raio de esperança surgiu lá no versículo 8 do capítulo 6, na afirmação de que Noé achou graça diante do Senhor. A descrição da vida de Noé nos relembra muito a vida de Enoque, que nós conversamos já sobre a vida dele. Porque diz assim, ó: eis a história de Noé. Noé era um homem justo e íntegro entre os seus contemporâneos. Noé andava com Deus. Está lá em Gênesis 6, 9. A história, ela é bem conhecida, né? Deus anunciou para Noé que toda a terra seria destruída por um dilúvio e que Noé deveria construir então uma arca onde deveria entrar juntamente com a sua família e alguns animais ali, pelo menos dois animais de cada espécie, que o Senhor ia enviar para que eles entrassem também ali para se salvar do dilúvio. Deus disse assim: contigo, porém, estabelecerei a minha aliança. Entrarás na arca, tu e teus filhos e a tua mulher, e as mulheres dos teus filhos. E durante o período em que Noé construiu a arca, ele também apelou para o coração das pessoas que estavam ali ao seu redor para que elas se arrependessem, mas ele não teve sucesso. Ali, rodeado de pessoas, ele falou, mas elas rejeitaram a palavra de Noé. Um poder, né, vinha através da sua palavra, porque era a voz de Deus, e Noé era um servo de Deus. A ligação que Deus tinha com Noé tornava ele mais forte, e também ele sentia mais confiança e fé naquele que pode todas as coisas, que é Deus. E durante 120 anos, a sua voz ali foi ouvida por inúmeras pessoas daquela geração, referente aos acontecimentos que viriam. No final de 120 anos, Deus afirmou, que está escrito lá em Gênesis 7:1: entra na arca, tu e toda a sua casa, porque eu reconheço que tem sido justo diante de mim no meio desta geração. Então a palavra de Deus se cumpriu, e a terra foi coberta pelas águas, sendo preservada apenas a família de Noé. Ele e sua família se salvaram. Noé é um exemplo de fidelidade e comunhão com Deus. A confiança e dedicação era algo impressionante na vida dele. Mas é impossível não destacar algo que aconteceu, que ele não entrou sozinho, mas com toda a sua família, toda a sua casa. Durante todo o tempo em que Noé construiu a arca e pregou para as pessoas que estavam ali ao seu redor, ele não se esqueceu jamais de trabalhar em favor da salvação da família dele, da própria família. Deus está disposto a te ajudar também a conquistar a vitória que pode ser alcançada em seu lar, que é a salvação. Mas você precisa fazer algo. Consagre-se a Deus, consagre a sua família no altar do Senhor.
através da leitura da Bíblia. Quem sabe, antes de todos saírem para o trabalho, para a escola, reúna todos, leia um versículo da Bíblia, converse. Talvez vocês podem cantar uma música alegre para começar o dia, alguma música que fale sobre a confiança em Deus. Orem juntos. É assim que a sua família vai ser fortalecida, através desses momentos que vocês têm também em contato entre vocês e com Deus. Ao exemplo de Noé, a sua família também pode ser salva, pode ser moldada pelas mãos de Deus, pelo poder de Deus que pode salvar, mas você precisa acreditar. Talvez, estou falando com alguém que fale assim, mas nesse momento estou passando por dificuldade com a minha família, os meus filhos estão envolvidos com coisas que não agradam a Deus, drogas, coisas pesadas. Ou talvez seja um filho que pense num pai, numa mãe que tem o vício do álcool ou alguma outra dificuldade. Eu não sei. Deus sabe da sua vida. E Ele diz que quer salvar você e sua família. Mas você precisa crer. Você precisa estar em comunhão com Ele a cada dia. Assim como Noé pregou para sua família, orou com a sua família e pela sua família, você pode fazer isso hoje. E assim, todos entrarem na arca para serem salvos. Cristo foi ao céu preparar um lugar para nós. E Ele nos diz, prepare-se você e sua família, para que juntos um dia desfrutem da maravilhosa graça de Deus. Desfrutem da salvação. Vamos orar? Pai querido, nós somos gratos porque o Senhor é misericordioso, bondoso, grandioso em poder. E pedimos que esse poder seja demonstrado em nossas famílias, Senhor. Tem tantos ouvintes que estão pensando nesse momento em suas famílias. Talvez famílias destruídas pelo vício, destruídas por fofocas, pelo ódio. Senhor, nós acreditamos que o Senhor pode transformar vidas, que pode transformar destinos, que pode fazer com que tudo mude, para que uma família seja salva. Nos ajude a crer, a ter mais fé, ter mais comunhão contigo, saber as decisões corretas, saber as palavras que devemos falar com a nossa família, com os que nos rodeiam, para levar a tua palavra, para levar esperança. Esteja conosco durante esse dia, abençoado seja esse dia, para que possamos ser luz na vida de outras pessoas. Pedimos a tua presença a cada instante. Em nome de Jesus, amém. Queridos, mais um momento de esperança está ficando por aqui. Que você tenha um dia abençoado. Até amanhã.

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Alô você, bom dia, vamos chegando devagar, devagarinho, de mansinho, mais um dia que Deus nos deu, 28 hoje de julho, terça-feira. Pensando aqui, ó, que a vida, ela fica muito mais leve quando a gente entende que não precisa vencer todas as discussões e quando a gente entende que não precisa responder a todas as provocações. Algumas pessoas, elas esperam exatamente isso de nós, que a gente desça ao mesmo nível delas. Mas quem amadurece, aprende que paz vale muito mais do que razão. Nem toda injustiça, ela será resolvida imediatamente. E nem todo erro, ele precisa ser corrigido por você. Então, existem coisas que o tempo revela, que a consciência pesa e que a própria vida coloca no lugar. Enquanto isso, a gente precisa cuidar daquilo que realmente está sob o controle, as atitudes, o caráter, a pessoa que a gente escolhe ser todos os dias. Porque no fim, o que mais protege a nossa paz não é vencer alguém, é não permitir que ninguém nos transforme em uma versão pior de nós mesmos. Seja você, seja autêntico. Viva em paz, viva bem um dia por vez. Bom dia.

0: assim vamos abrindo a nossa manhã juntos aqui, o nosso café da manhã com você, mais um dia, mais uma reta de fim de mês aí já, mais 3-4 dias se foi o mês. 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
0: Bom dia, o dia hoje é o 209, do 209º dia do ano. Temperatura agora 17 graus, tem previsão para chuva lá na noite, quem sabe na madrugada de amanhã, depois vamos conferir a previsão também. A máxima hoje é para chegar a 25, 26, está uma temperatura super agradável no inverno brasileiro.

0: As andorinhas estão aí, né? 8h23, o Shopping Marmeleiro também está pertinho de você lá em Renascença. 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Ah, meu amigo Tique Polita tá de aniversário hoje, daqui a pouquinho vamos contar.
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2: Olá, amores! Chegando por aqui hoje, 28 de julho, mais uma terça-feira do mês de julho de 2026, né? 28 de julho é dia do agricultor, é dia mundial da luta contra as hepatites virais, é dia também de Santa Marta, ainda hoje é dia internacional do tigre. Se você faz aniversário hoje, eu quero dizer parabéns pra você, né? E que você agradeça a vida, né? O dom da vida preciosa. Que Deus te abençoe com muita felicidade, saúde, paz, amor, prosperidade, sonhos realizados e com todas as graças que você merece, tá bom? Previsões astrológicas chegando, falando pra você de Áries, Touro, Gêmeos e Câncer. Bom dia, Áries!
3: Áries, de 21 de março a 20 de abril.
2: Hoje o universo colabora com você. Até as tarefas mais pesadas parecem leves, né? A energia da lua favorece o foco e a produtividade, mesmo em dias cheios. Existe uma harmonia fluindo no ar que facilita as decisões e melhora até o seu humor, tá? A cor hoje é cobre número 22.
3: Touro, de 21 de abril a 20 de maio.
2: Touro, sabe aquele plano que você vem adiando? O dia de agir é hoje. As energias favorecem iniciativas que tragam mudanças reais. Se você estava esperando um sinal para começar algo grande, este é o sinal. Mantenha a mente centrada e os pés no chão. A cor para hoje é amarelo, número 17.
3: Gêmeos, de 21 de maio a 20 de junho.
2: Gêmeos, o coração vai bater mais forte hoje e tudo que envolve amor e carinho vai ter destaque. Pode rolar também uma aproximação inesperada ou até aquela nostalgia boa de quem faz falta. Relações ganham uma nova camada de profundidade. Branco é a cor para hoje, 89 é número de sorte, Gêmeos.
3: Câncer, de 21 de junho a 22 de julho.
2: Canceriano, você vai sentir um chamado forte por mudanças hoje. Não é à toa, viu? As energias apontam para um ciclo de crescimento pessoal e profissional. O segredo está em não resistir. Quanto mais você se permitir evoluir, mais perto chegará de uma vida com propósito. Canceriano, sua serenidade será fundamental para controlar emoções e ter sucesso no amor. A cor azul, número 40. Voltamos rapidinho trazendo previsões para esta manhã. Leão, Virgem, Libra e Escorpião.
0: Tá certo, até já. Agora 8h26.
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0: Sindicato da Agricultura Familiar, hoje é dia do agricultor. 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Existem várias denominações para quem trabalha na agricultura, para quem trabalha com a terra. Colono, agricultor, produtor rural. Mas enfim, se você trabalha na terra, né, você cultiva, faz o manejo do solo, planta, cria, né, o trabalho da família, ou o trabalho de grupos, né, contratados para o sustento da família, para o sustento do país. Um abraço para você que trabalha a terra, você é o agricultor que nos dá o pão nosso de cada dia. De qualquer forma, o que quer que você produza, né, em pequena, média ou grande escala, você está no nosso coração aqui, né? Parabéns para você, trabalhador da terra, agricultor.
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0: Enquanto o Mauro Conte vai se ajeitando lá na redação da Rede Aerp para trazer o seu bom dia, eu vou preparar um chimarrão aqui, ó, com a erva mate Reolon, né? 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A Janete Polita, nosso ouvinte lá de Campo Verde, Mato Grosso, está sempre ouvindo aí o programa pela internet. Obrigado, ô Janete, um abraço para ti. Ela está passando aqui para homenagear o seu irmão, o Adelino Polita, popular Tic, que hoje está completando mais um ano de vida, desejando então ao irmão muitas felicidades, muita saúde, né? Tudo de melhor, que Deus proporcione o melhor, né? Pediu para tocar uma música bem boa, disse que ama muito o seu irmão, que sempre estará por perto para tudo que precisar, viu, Tique? Pode contar com a sua irmã Janete Polita, lá de Campo Verde, Mato Grosso. Ela manda abraços para todos nós aqui da rádio e para o seu irmão, então, Adelino Polita, o Tique, que hoje completa 37 anos. Grande Tique! Um abraço, Adelino! Se chamar lá, perguntar onde é que está o Adelino Polita, muitos não vão saber quem é, né? Porque ele é bem conhecido por Tique. Falou, obrigado, Janete. Um abraço aí em Campo Verde, Mato Grosso. Agora sim o Mauro Conte chegou, então bom dia, Mauro Conte, chega aí.
5: Olá, uma ótima terça-feira para você ligado aqui na programação, para você que se liga e se conecta com as principais informações. Mauro Conte chegando direto de Curitiba, também com as informações dos estúdios da Rede Aerp de Notícias. O fim de julho e o início de agosto serão marcados por instabilidade no sul do Brasil. Até 29 de julho, o risco de tempestades é maior no oeste, sudoeste, centro-sul e Campos Gerais do Paraná, com possibilidade de chuva também no fim da tarde e à noite entre a região metropolitana de Curitiba e o litoral. Na quarta-feira, dia 29, um ciclone extratropical deve se formar próximo ao litoral do Rio Grande do Sul e de Santa Catarina. O sistema se afasta na quinta-feira, permitindo a entrada de ar frio de origem polar, mas uma nova frente fria associada a outro ciclone está prevista entre 31 de julho e 1º de agosto. O Grupo Pluma está construindo em São Jorge do Patrocínio, no noroeste do Paraná, um incubatório de ovos férteis com inauguração prevista para agosto. O investimento é de R$120 milhões e a unidade será a maior da empresa e uma das maiores do setor na América Latina. Com a nova estrutura, o grupo pretende superar a marca de 125 milhões de ovos incubados por mês. O empreendimento também deve chegar a 100 empregos diretos, sendo que 40 trabalhadores já foram contratados para a fase de preparação da operação. De Curitiba, Mauro Conte, com informações da Rede Aerp.
0: Falou, Mauro, muito obrigado, bom dia. Atenção, você que está saindo em direção a Ampere, saindo aí de Francisco Beltrão, trânsito bastante lento, aconteceu um acidente agora há pouco, logo acima da chamada bica d'água, depois da trincheira ali, saindo para Ampere, um acidente envolvendo três veículos, próximo à pedreira ali, né? Já na saída de Beltrão. No final da terceira faixa, o trânsito está bastante lento lá, indo e voltando, em função desse acidente que está sendo atendido nesse momento aí pelas equipes de socorro, né, para saber se tem alguém ferido, alguém necessitando do atendimento. Três veículos já nesse começo de manhã na saída de Beltrão. 8:32, bom dia para você, bem-vinda, bem-vindo.

0: ele sofre com classe, né? Sofre com estilo. O Daniel e o João Paulo, Desejo de Amar. Um abraço pro meu amigo Geisso Schmidt, que tá de aniversário hoje, né, Geisso? Um abraço aí, feliz aniversário, saúde pra ti. Os presentes hoje sendo mandados lá pro Geisso também, que tá de aniversário, que bacana. 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
2: Já de volta por aqui, bom dia, Leonino. Você vai ter iluminação para seguir o caminho certo. O sol ilumina os seus caminhos internos e externos, revelando o que antes estava encoberto. Com essa luz, fica mais fácil enxergar o que precisa ser ajustado e o que pode ser deixado para trás. No amor, Leão, independente do cenário, o amor está presente na sua vida. Ao olhar para sua relação com uma postura diferente, sonhos começam a se materializar. Mesmo à distância. A cor é chocolate. Número hoje, 84.
3: Virgem, de 23 de agosto a 22 de setembro.
2: Virgem, seu controle emocional pode estar agitado. Mesmo com o corre-corre do dia, você tem tudo para se sair bem se conseguir manter o controle emocional. É hora de lidar com a própria vida, né? E com muita coragem, enfrentando o que precisa ser resolvido sem medo. No amor, Virgem, sua curiosidade e o jeito único atraem olhares com facilidade. Se alguém despertou seu interesse, dê uma chance para conhecer essa pessoa mais a fundo, tá? A cor é lilás, número 80.
3: Libra, de 23 de setembro a 22 de outubro.
2: Libra, tudo começa na mente e hoje isso será mais claro do que nunca. Pensamentos negativos podem travar o seu progresso, então mantenha o foco no que constrói. Uma escolha importante está prestes a surgir e confiar em si mesmo será o diferencial. Para você, a sua cor hoje é dourado, número 83.
3: Escorpião, de 23 de outubro a 22 de novembro.
2: Escorpião, hoje é para ter paciência de manhã e usar a sua intuição à tarde. O dia começa com testes de paciência. Atrasos e imprevistos vão aparecer, mas em vez de se irritar, abrace o ritmo mais lento. Ah, na segunda metade do dia, sua intuição será seu maior guia. Escorpião, no amor, o universo está preparando presentes incríveis para a sua vida amorosa, tá? Seja paciente e persista, pois a pessoa certa vai perceber a sua essência, especialmente após você se aproximar. Violeta é a cor para hoje, número 5. Voltamos rapidinho com previsões para Sagitário, Capricórnio, Aquário e Peixes.
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0: 8h39, tá aí então o Guia dos Astros sendo passado ali por todos os dias. Daqui a pouco ela volta aí para fechar. 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
0: 20 para as 9, mais alguém aí? Bom dia.
2: Bom dia, bom dia, bom dia, Valdecir.
0: Bom dia, bom dia, bom dia.
2: Tudo bem com você?
0: Bem.
2: Eu queria fazer uma homenagem.
0: Faça.
2: Queria homenagear o meu querido irmão Adelino Polito Popular Ticker, que hoje está de aniversário. Desejo meus parabéns para ele, tudo de bom, que Deus venha derramar muitas bênçãos sobre ele e um feliz aniversário. E gostaria de pedir a música que ele mais gosta. Ele é apaixonado por essa música, Chuva de Maio. E vamos ver se ele vai fazer uma carninha para nós, né? Domingo lá, uma costelinha bem gorda. Não faz mal para ninguém, né?
0: Não.
2: E daí hoje é o aniversário dele. Desejo toda a felicidade do mundo para ele ser esse mano querido e amado por todos nós. Que Deus abençoe ele, que dê muita saúde, muita paz e muita alegria. E tudo de bom. Deus abençoe. E obrigado, agradeço por atendida. Tenha um bom dia. A todos vocês aí da rádio.
0: Obrigado, valeu então, parabéns, Tiki. Feliz aniversário e prepara a costela que a sua irmã tá pedindo, né? Pra assar aquela costelinha de porco, né? Ou costela de gado na brasa. Hoje é boa. 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Bom dia, Cloraci, como vai você? Abençoada terça-feira para todos nós também, né? Obrigado, bom trabalho. Boa recuperação aí nos ligamentos. Logo solta o braço da tipoia também, né?

0: barco afundou, né?
1: Ai, foi que o barco
0: se perdeu nas águas tensas.
1: Nele está gravado só você e eu. Aí foi que o barraco desabou.
0: O barraco caiu no 8h46, 14 para as 9, nossa manhã de terça-feira. Bom dia, Jussara. Bem-vinda. Venha sempre. Obrigado aí pela companhia. 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
3: Já estamos de volta com as últimas previsões para hoje, terça-feira. Sagitário, bom dia! Se você quer ver progresso real, a dica do dia é: defina suas metas e concentre energia nelas. Não é sobre fazer muito, e sim fazer com intenção. Afinal, os resultados vêm do foco verdadeiro. A cor é cinza, seu número 50.
4: Capricórnio. De 22 de dezembro a 20 de janeiro.
3: Capricórnio, a vida pode começar bagunçada hoje, mas cada desafio traz uma chance de aprendizado. Se algo mudar de última hora, respire fundo, as peças vão se encaixar. Aproveite para desenvolver sua resiliência e confiar mais na sua capacidade de adaptação. Capricórnio, no amor, um novo caminho surge para você, tá? Mudar padrões antigos e ser proativo na conquista tornará tudo mais leve e eficaz. Hoje sua cor é pink, número 8.
4: Aquário, de 21 de janeiro a 19 de fevereiro.
3: Aquário, o astral te oferece um empurrãozinho extra. Aproveite que a clareza, coragem e intuição estarão de mãos dadas, te dando aquele gás para concretizar projetos que antes pareciam distantes. Não subestime suas ideias. Vermelha é sua cor para hoje, 35, número de sorte.
4: Peixes, de 20 de fevereiro a 20 de março.
3: Peixes, hoje sua mente vai estar especialmente criativa e estratégica. É uma chance incrível de ousar experimentar algo novo e pensar além do óbvio. Essa energia é ótima para você crescer e romper com padrões antigos. Peixes, não deixe que erros do passado abalem sua confiança. Prepare-se para conhecer alguém realmente interessante que pode mudar sua vida amorosa para melhor. A cor hoje é caramelo. E o número 14. Ficando por aqui, eu te volto amanhã com previsões astrológicas logo cedinho. Tem o nosso encontro, esquece não, tá? Beijos, tchau, tchau.
0: Tchau, tchau, beijo, até amanhã, Jane de Paula, obrigado. Bom dia, dona Noeli da La Corte, um abraço pra senhora aí. Ela lembra do padre Alfredo, a senhora que é da Renascença aí, o padre Alfredo, que passou por Renascença, também o padre Prescentino, tem uma falinha deles aqui, se der tempo hoje, vou colocar no ar aqui uma falinha desses dois padres aí que passaram por Renascença e deixaram um alô especial, né, no microfone da Rádio Cristal para os moradores, especialmente de Renascença. 8h50, a Arrastec, 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
0: Dona Antônia, de vez em quando a gente ouve a Dona Antônia aqui, né? Que é nossa ouvinte de todos os dias também lá de Renascença, né, Dona Antônia? Como é que a senhora está? Bem-vinda, chega aí.
6: Bom dia, Valdecia. Estou aqui escutando o programa, tomando chimarrão, da erva violão, que você sempre faz o programa. Estou aqui, tomando aquele chimarrão gostoso, curradinho do lado, escutando você aí, ó, escolhendo feijão, cara. A direita enchendo o chimarrão com a esquerda. Para ver contigo a gente gosta do chimarrão, mesmo que a gente não dá o jeitinho de tomar o chimarrão. Tá isso certo. Aí. Um abraço, Valdeci. Tudo bom para vocês.
0: Um abraço, Dona Antônia. Um beijo no seu coração. Obrigado, né? Escolhe feijão com uma mão e com a outra mão toma o chimarrão, né? Aí sim eu dou valor. Os melhores ouvintes do mundo estão aqui no nosso café de terça-feira também. Bom dia.

0: seu Tique gosta bastante dessa, deve ter cantado lá em cima da máquina, né? Acavalado no trator lá e cantando a música, né, Tique? 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
0: Seu Eloy Miller, seu Eloy Miller, bom dia para o senhor. Dona Nilce Bueno, assim, a senhora me judiei. O que, que é isso, Dona Nilce Bueno? O que será que é? É uma comida lá diferenciada que ela está fazendo lá, uns assados, né? Para tomar um café gostoso na manhã de terça-feira. Começou a me dar uma fome aqui, não sei porquê, viu, Dona Nilce Bueno? Eita! Abraço para a senhora, bom dia!
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0: Estava vendo aqui a previsão do tempo. Hoje lá para madrugada quase, né? Não, hoje não tem mais madrugada, né? Só na madrugada de amanhã, então, e que existe a possibilidade de algumas pancadas de chuva para amanhã em torno de 10 a 15 milímetros, mas só na madrugada, no máximo até umas horinhas da manhã, a previsão dessa chuva aí, segundo o Foreca. Depois, tempo bom, quinta, sexta, tempo bom, sábado, vamos ver aqui, sábado, tempo bom, 1º de agosto. Domingo tem previsão aqui para uns 3 milímetros de chuva, também na madrugada. E assim vamos curtindo o nosso inverno brasileiro com as temperaturas agora um pouco acima da média. Para os próximos dias aqui não se observa temperatura muito baixa. Tudo acima de 12, 13, 15, 20, a mínima, rapaz. Então até a metade do mês de agosto não tem previsão de frio.

0: essa parceria do Grupos Atuais com a Thalita e a Elisa, Mississippi. Ó, no próximo domingo, dia 2, vai ter o Dia do Bem aqui em Marmeleiro, de forma gratuita para toda a comunidade, organizado pela Ação Solidária Adventista, Ministério Saúde Adventista, Igreja Adventista de Marmeleiro, né, que apoia também, e a Prefeitura, com diversos outros parceiros também. 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
0: As buscas por João Gabriel, de 5 anos, desaparecido em uma área rural de Araucária, na região metropolitana de Curitiba, continuam nesta segunda-feira, dia 27. Segundo o Corpo de Bombeiros Militar do Paraná, as equipes atuam de forma ininterrupta à busca pela criança, com prioridade, neste momento, para as buscas aquáticas, sem interromper os trabalhos em terra. O menino tem transtorno do espectro autista, nível 2 de suporte, e não verbaliza. Segundo o relato da família, o desaparecimento foi percebido por volta das 11 horas de domingo, em uma propriedade rural, onde a criança estava com parentes. O Corpo de Bombeiros foi acionado às 12 horas e 10 minutos e iniciou imediatamente uma operação integrada de busca. A Força-Tarefa reúne cerca de 150 pessoas, entre bombeiros militares, voluntários e equipes da Polícia Civil Tigre, Polícia Militar e Guarda Municipal. Os trabalhos contam com drones equipados com câmera termal, dois binômios de cães e farejadores, mergulho técnico e as aeronaves Arcanjo 1 do Corpo de Bombeiros e Falcão 8 da Polícia Militar, além de 10 viaturas. No primeiro dia de operação, as equipes já haviam varrido uma área de aproximadamente 3 quilômetros. A região predominantemente agrícola tem vegetação densa, trechos de mata fechada e diversos tanques e açudes, o que aumenta a complexidade dessas buscas. Até o momento, João Gabriel não foi encontrado. O Corpo de Bombeiros informou que vai seguir divulgando atualizações conforme o andamento dos trabalhos. O João Gabriel, 5 anos então, né, tem autismo e não fala. Ele desapareceu no domingo no município de Araucária, na região metropolitana de Curitiba.
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0: 9:04, 9:04, manhã de terça-feira. Estava olhando lá fora algumas nuvens aparecendo aí, então já que tem essa previsão de chuva para amanhã, né? Quem sabe as nuvens já estão chegando antes. Mas, deixando a chuva de lado, recebendo aqui a Neuza, né, do Império dos Girassóis, sempre traz novidades, traz produtos de qualidade que estão espalhados aí por todo o Brasil e nas farmácias mais próximas da casa do amigo ouvinte da Cristal. 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

0: fazia tempo que não passava aqui, né? Dois sem vergonha, Rick Renner na nossa manhã aqui, né? 9:13, bom dia.
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0: 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Alô, Gilmar Batiste, bom dia, meu jovem. Tudo de boa? Em Francisco Beltrão, né? Diz que já tá chovendo em Beltrão, diz o Gilmar Batiste, mas bate. Já moiou aí, é. Moiou. Uma garoazinha leve, né? Obrigado, Gilmar Batiste, nas ruas de Francisco Beltrão e com o radinho ligado na Cristal. Um bom dia pra você. A pessoa tá dizendo que estourou um cano. Tá precisando de ajuda porque estourou um cano d'água em frente à sua casa. Diz que liga na Sanepar e não atende. Então, se você não consegue ligar, eu também não vou conseguir, né? Infelizmente, se não atende lá, vamos fazer o quê, né? Então, quem está com o problema da água, tenta todo mundo, né? Pega lá o número que tem em cima da... Porque, na verdade, para ligar para a Sanepar, tem que ter ali, passar o número da unidade consumidora, que é um número grande que tem ali em cima da conta de água, para passar a localização, né? Então, é preciso ter esse número, você tem que ligar lá nesse 0800 que tem ali na conta de água e dizer, aqui na rua... Isidoro Lírio Flá, né? Esquina com a Rua Argentina, na frente da residência número tal, tal, tal, tal, estourou um cano d'água. Então, quanto mais gente ligar lá, melhor, né? Tenta, vamos tentando os vizinhos aí todos, né? Cada um com a sua conta de água em mãos, porque tem que passar o número da unidade consumidora lá para a Sanepar registrar, então, o estouro do cano na Rua Argentina, esquina com a Rua Isidoro Lírio Flá, ok? 9 da manhã com 15 minutos, 9:15, quem mais lá? Bom dia, pode mandar o seu alô, que a gente vai atender aqui, né? E Dianis Bruni, tudo bem? Esse chimarrão aí de fundamento ou não? Tem musiquinha? Eu sou livre. É saudade essa música, né? Saudade é uma lembrança. Vamos interromper, porque essa aqui tem que tocar inteira quando for tocar, né, Edianes? Obrigado pela companhia, um bom dia para você também. 9:16, falando em água, aí me lembrei da Aquatop, né? 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

0: 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Atenção, tem oportunidade de trabalho. A empresa Insuagro, Insumos Agrícolas, vai entrar no município de Francisco Beltrão com uma unidade de recebimento de grãos. E está abrindo vagas, então, vagas de emprego disponíveis. Auxiliar de produção, operador de secador para homens, né, sexo masculino, operador de secador e auxiliar de produção. E vaga feminina para zeladora. Salário a combinar, falar com o Marcos. Pode mandar mensagem, anota aí, ó, 98802-2920, esse é o número do WhatsApp, telefone ou manda mensagem para o Marcos, se você quer trabalhar como operador de secador, auxiliar de produção ou zeladora na Insuagro, que está abrindo a sua unidade em Francisco Beltrão. Ô Rose Cantora, bom dia, ótima semana para você também, Rose Cantora, obrigado, tá? Bom dia de terça-feira aí nos seus afazeres. 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Como vai? Escutando a Rádio Cristal, diz ela, limpando as grades e um bom chimarrão com a erva mate Reolon. Até rimou, né? Obrigado, Diles, pela companhia, um bom trabalho aí então, né? Vai com calma na limpeza das grades, não tenha pressa. E aquele bom chimarrão para você também. Obrigado, Diles. Bom, falei agora há pouco então sobre o padre Alfredo, que passou por Renascença. Ele lembra, né, quando ele passou por Renascença. O padre Alfredo, ele está trabalhando no santuário de Santa Paulina, na cidade de Nova Trento, em Santa Catarina. Lá está também o padre Crescentino. Não sei se foi o destino que uniu esses dois padres saletinos que passaram por Renascença, o padre Crescentino ali em Bom Sucesso do Sul. Eles estão juntos lá. O padre Crescentino é o reitor do santuário lá de Santa Paulina, no município de Nova Trento, em Santa Catarina. E o padre Alfredo, então, ele deixou aqui no microfone da Rádio Cristal, né, um alô, né, para o pessoal da Renascença, especialmente por onde ele passou, mas ele conta que inicialmente o padre Alfredinho, né, como era chamado, está com 84 anos, se eu não me engano. Ele disse que depois que passou por Renascença, ele passou por vários outros lugares até chegar em Nova Trento, Santa Catarina. Escuta aí o padre Alfredo.
1: Bom dia, queridos radiovintes. Nossa, já passei por tantos lugares. Depois que saí de Renascença, já fui para a Bahia. Na Bahia, trabalhei em Valença. Trabalhei em Gandu, fiquei 23 anos na Bahia. Da Bahia fui para Goiás, fiquei 8 anos lá no santuário, comecei a construção do santuário. De Goiás eu fui para São Paulo, trabalhei durante alguns anos, De São Paulo fui para a União da Vitória, lá fiquei 8 anos, e de União da Vitória eu fui colocado aqui, no Santuário Santa Paulina. Para mim é uma alegria lembrar de vocês, foi muito gostoso ter passado aí alguns anos, tanto em Renascença como em Francisco Beltrão, onde eu estive também. Foi muito bom.
0: Ele até citou o nome de algumas pessoas que talvez ele lembrasse, mas eu acabei nem colocando no ar aqui, porque ele também estava com muita dúvida, né, de algumas pessoas que ele poderia lembrar de Renascença, porque faz tanto tempo, diz ele, que passou por lá. E deixou a sua bênção, então, para os amigos de Renascença, especialmente, e da região toda que ouve a Rádio Cristal.
1: A todos vocês que acompanham as programações da Rádio de Marmeleiro, que Deus abençoe e proteja a todos com muita saúde, paz e alegria. Pai, Filho e Espírito Santo, amém. Fiquem todos com Deus e com meu abraço, tá? Tchau.
0: Valeu, Padre Alfredo. Talvez o pessoal das mais antigas aí lembre, né? Quem sabe alguém até foi batizado, crismado, casado, né? Pelo Padre Alfredo, que passou por Renascença, então, há não sei quanto tempo, né? Muitos anos, ele também não lembra mais, né? Bastante tempo. E o Padre Prescentino, né? Que é bem conhecido aqui, falou muitas vezes no microfone da Rádio Cristal, principalmente nas romarias aí de Rio Elias, ele é o reitor lá do Santuário de Santa Paulina, em Nova Trento, Santa Catarina, ele falou também no microfone da Rádio Cristal. Diga aí, Padre Prescentino.
2: Bom dia a você, a toda a família e também aos amigos da Rádio Cristal. A gente está aqui agora em Santa Paulina, Nova Trento, já há 3 anos. Depois que eu saí de Bom Sucesso e daquela região, estive em Caldas Novas, Goiás, onde nós temos um grande santuário dedicado à Nossa Senhora da Salete. E já agora há 3 anos estou aqui no Santuário Santa Paulina. Salete é uma marca profunda e Paulina também nessa região toda de Santa Catarina e abrindo espaço para outros estados, bem como para o mundo, é uma mensagem de esperança porque ela trouxe para nós uma verdade muito forte. Dizia, Jesus Cristo deve ser sempre conhecido, amado e adorado por todos e em todo o mundo. E a todos quantos aí do Rio Elias, dessa região do sudoeste do Paraná, se preparam para uma nova romaria, uma boa preparação para uma santa romaria, e todos quantos, através das ondas da Rádio Cristal, chegam até vocês, que a boa comunicação chegue sempre.
0: Ele me disse que recebe lá em Santa Paulina muitos conhecidos, né? Muita gente daqui da região, cada pouco aparece alguém lá que o conhece.
2: Praticamente diariamente vem gente conhecida, porque eu fiquei 40 anos pregando missões Brasil afora, e o pessoal que vem sempre se apresenta no final da missa com um sorriso muito agradável e alegre para a gente se reencontrar nesse local da comunicação do povo de Deus, que é o santuário.
0: E para encerrar também deixou seu abraço aí para todo mundo.
2: Um forte abraço a você e todos quantos acompanham através das ondas da Rádio Cristal. Obrigado a vocês, apareçam sempre, quem aqui vier é bem acolhido nesse santuário e desça sobre todos os radiovintes e também o pessoal da Rádio Cristal a bênção e a proteção de Deus que é Pai, Filho e Espírito Santo. Amém.
0: Tá, então a fala do Padre Prescentino, né, que está lá então na região do... a comunidade de Vígulo, né? No interior de Nova Trento, onde tem o santuário de Santa Paulina. Lá ele é o reitor lá daquele santuário.

0: seu Valdir Antunes, que conheceu o padre Alfredo, hein, seu Valdir Antunes?
1: Opa, bom dia. Lembro desse padre. Viu assim, me passa o número do fórum de Maramileiro, se o senhor tem.
0: Ó, ele já aproveitou, fez duas... duas solicitações no mesmo tempo, que conhece o padre Alfredo, e conheceu o padre Alfredo e já pediu o número do fórum. Vamos ver se nós encontramos aqui o telefone do fórum eleitoral, assim que eu tiver tempo aí eu passo para o senhor. O fórum, eu não sei se é o fórum eleitoral, acho que é o fórum lá da justiça, né, que ele está querendo. Eita, nós, 9h28, loja Sandra Confecções, dia dos pais está chegando aí, né? 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
3: A Secretaria de Estado da Educação do Paraná, SEED, abre no dia de hoje, às 18 horas, as inscrições do processo seletivo simplificado, PSS, destinado à contratação temporária de professores pedagogos para atuar na rede estadual de ensino em 2027. Os salários chegam a R$6.991,10 para jornadas de 40 horas semanais. As inscrições seguem abertas até o dia 24 de agosto e devem ser realizadas em duas etapas. Primeiro, o candidato precisa fazer cadastro no sistema PSS. Depois deverá efetivar a inscrição na página oficial do Núcleo de Concursos da Universidade Federal do Paraná, responsável pela organização do processo seletivo. Cada candidato poderá realizar até duas inscrições, contemplando as categorias de educação básica e educação profissional. Também será possível escolher até dois municípios para atuação, desde que ambos pertençam ao mesmo núcleo regional de educação. A taxa de inscrição é de R$ 68,00 para uma inscrição e R$ 88,00 para duas. Candidatos de baixa renda, doadores de sangue, medula óssea ou leite humano, além de quem prestou serviço eleitoral, poderão solicitar isenção integral da taxa, desde que atendam aos critérios previstos no edital. O processo seletivo será composto por três etapas. A primeira é a prova objetiva, de caráter classificatório e eliminatório, marcado para o dia 18 de outubro. Também haverá prova de títulos e prova prática, ambas classificatórias. A nota final será formada pela soma das pontuações obtidas em cada etapa, acrescida da pontuação por tempo de serviço devidamente comprovado. O resultado definitivo será previsto para ser divulgado no dia 27 de novembro, a partir das 18 horas. A remuneração varia conforme a carga horária. Para jornadas de 20 horas semanais, o salário é de R$ 3.495,00, com incentivo será previsto para ser divulgado no dia 27 de novembro, a partir das 18 horas. A remuneração varia conforme a carga horária. Para jornadas de 20

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3: Bom também, terça-feira, 9h35. Bom dia, Claudete Brum, já saiu aquele chimarrão, não? Já, né? Tá lavado já o chimarrão essa hora do dia, 9h36, já tem uma hora e pouco, né? Certamente de chimarrão nessa terça-feira. E aquele voleibol, nada mais, né, Claudete? Nada mais, aquele voleibol da galera. Eita! 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Meu amigo Zé Oda, lá em Renascença, sempre com o rádio ligado. Aí, Zé Oda, um abraço, meu jovem. É, tô curtindo as suas peripécias aí, viu, Zé Oda? Um abraço para sua esposa e também, para todo mundo. Um bom dia, boa terça-feira. Quem mais que tá aqui? O Simval, né? Mandando um ótimo dia para todo mundo. Obrigado, Simval, estamos juntos. E agora, na nossa manhã de terça-feira, aquele café para nós dois.

E aí vai, né? De Roberto Carlos para Alain Galadinho, o café da manhã. 9h40, sobre o cano estourado lá na rua Isidoro Lírio Flá com a Argentina, as informações de que já as equipes de salvamento, de busca e salvamento da água já estão por ali, né? Já vários contatos foram feitos, acredito que o pessoal já esteja a caminho, se não ainda chegaram, vão estar a caminho para resolver a questão da água aí que está vazando, estourou um cano aí na rua Argentina, paralelo lá BR-280, no bairro Ipiranga, na esquina com a rua Isidoro Lírio Flá. 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

0: Mais um dia, mais um café que a gente vai tomando juntos aqui. 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

0: Eu uso o livro, né? Zezé de Camargo e Luciano, Seus Olhos, 9h49 agora. Faz comigo, amor. João Borges, bom dia. E o seu Cusco Javali. O Clube de Idosos do bairro Santa Rita, convidando para o matinê, que está previsto para dia 1º, sábado que vem, dia 1 de agosto. O matinê vai começar às 14h com o grupo Trancaço Gaúcho. Trancaço Gaúcho, a partir das 14h, todos convidados, então, pela diretoria do Clube de Idosos do bairro Santa Rita. É sábado ali no Clube dos Idosos, na rua Amândio Guelen, no bairro Santa Rita. Sábado, 1º de agosto. 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

Como diz um amigo meu, deve arrebentar o cano da espingarda assim, né? Amargurado, Christian Ralph. Quase finzinho de mais um café da manhã com você por aqui. E levar para o nosso dia de hoje que a vida ela fica muito mais leve quando você entende que não precisa vencer todas as discussões e nem responder a todas as provocações. Algumas pessoas esperam exatamente isso, que você desça ao mesmo nível delas. Mas quem amadurece aprende que paz vale mais do que razão. Nem toda injustiça será resolvida imediatamente e nem todo erro precisa ser corrigido por você. Existem coisas que o tempo revela, que a consciência pesa e que a própria vida coloca no lugar. Enquanto isso, cuide daquilo que realmente está sob o seu controle, suas atitudes, o seu caráter, a pessoa que você escolhe ser todos os dias, porque no fim o que mais protege a nossa paz não é vencer alguém, é não permitir que ninguém nos transforme em uma versão pior de nós mesmos. Um beijo no seu coração, um abraço forte, obrigado pela companhia, fica bem e siga na Cristal. Vamos!

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0: Louvado seja nosso Senhor Jesus Cristo. Para sempre seja louvado. É terça-feira, Jesus das Santas Chagas. E vamos juntos pedir. Eterno Pai, eu vos ofereço as Santas Chagas de nosso Senhor Jesus Cristo para curar as de nossas almas. Querido povo de Deus, é terça-feira das Santas Chagas e é o oitavo dia da novena do preciosíssimo sangue de Jesus. Derramai uma gota do seu preciosíssimo sangue sobre nós. Ofereço este programa a todos os líderes mensageiros das capelinhas de Jesus das Santas Chagas. Ofereço a todos os que rezam o terço das Santas Chagas e as famílias que recebem as capelinhas no mundo inteiro. Saúdo a você. Saúdo a partir da Rádio Evangelizar, de onde tudo começa. As rádios irmãs, cujos nomes cito neste momento.
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0: Saúdo a você pela TV Evangelizar, sinal digital em todo o país, em várias cidades, canal aberto, pelo YouTube Padre Manzotti Oficial e também pelo aplicativo da Associação Evangelizar é Preciso e todas as plataformas digitais. Filhos amados, vamos juntos mergulhar na Trindade Santa. Vamos pedir que este preciosíssimo sangue recaia sobre nós, em nome do Pai, do Filho e do Espírito Santo. Amém. Naquele tempo, Jesus deixou as multidões e foi para casa. Seus discípulos aproximaram-se dele e disseram: ensina-nos a parábola do joio. Jesus respondeu: aquele que semeia a boa semente é o filho do homem. O campo é o mundo. A boa semente são os que pertencem ao reino. O joio são os que pertencem ao maligno. O inimigo que semeou o joio é o diabo. A colheita é o fim dos tempos. Os ceifadores são os anjos. Como o joio é recolhido e queimado ao fogo, assim também acontecerá no fim dos tempos. O Filho do Homem enviará os seus anjos, e eles retirarão do seu reino todos os que fazem os outros pecar e os que praticam o mal. Depois os lançarão na fornalha de fogo. Ali haverá choro e ranger de dentes. Então os justos brilharão como o sol no reino do seu Pai. Quem tem ouvidos, ouça. Hoje Jesus nos explica, a pedido dos seus próprios apóstolos, sobre a parábola do joio e do trigo. E somos chamados não querer arrancar precipitadamente, mas, se possível, identificar o que é joio e o que é trigo. No mundo, há muito joio, há muito trigo. No seio da família há muito joio. Nas nossas relações há muito joio. Dentro de nossos corações há muito joio. Jesus das Santas Chagas, nós te pedimos que, inspirados pelo Espírito Santo, nós tenhamos esse discernimento. Senhor das Santas Chagas, dolorosas e gloriosas, venha trazer-nos, Senhor, esta clareza. e que possamos nós não permitir que o inimigo possa continuar a semear, e se o faz, que não possa crescer. Senhor Deus de misericórdia e de bondade, Jesus, nós queremos agora nos colocar em oração, feito a reflexão do Evangelho, colocar e rezar por todas as pessoas que estão necessitadas neste momento. Queremos rezar, pedir, suplicar, tenha misericórdia dos que estão agora acamados. Tenha misericórdia daqueles que estão agora chorando, enlutados. Tenha misericórdia, Jesus das Santas Chagas, daqueles que hoje se encontram esperançosos e desejosos de uma resposta para uma cirurgia e ela não vem. Jesus, pessoas que estão com pedido de aposentadoria há anos, precisam deste dinheiro, precisam para ter dignidade de vida. E se você se identifica nesta oração hoje, terça das Santas Chagas, diga: Senhor, olhe para mim, tenha misericórdia de mim, sou eu esta pessoa. Nós suplicamos, Senhor, e neste momento colocando uma mulher que está com a mão no ventre, porque o casal deseja tanto engravidar e não conseguem. Olhai, Senhor, com misericórdia. Olhai, Senhor, com bondade. E tende compaixão deste casal. Tende compaixão. Por mais que as doenças e os impedimentos são grandes para esta gravidez, sois um Deus que tudo pode. E é exatamente pedindo ao teu poder misericordioso, dai a graça da gravidez. Uma pessoa que está com um problema sério no estômago, dor, refluxo, mal-estar, onde até tomar água lhe causa um mal-estar. Senhor, curai. Entre, Senhor, na vida desta pessoa e derrame uma gota do seu preciosíssimo sangue. Cure, Senhor, este problema do estômago. Dê a graça desta gravidez. Permita que esta pessoa receba essa benfeitoria, essa aposentadoria que lhe é direito. Que lhe é de direito. Nós só começamos o programa. Eu vou para o intervalo, eu volto já. Volte comigo na terça-feira de Jesus das Santas Chagas. Voltamos já.

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0: querido povo de Deus, escute esse testemunho para que nos sintamos edificados na fé, por favor.
1: Padre, sobre sua música inabalável, mas antes, para o senhor entender, eu e meu esposo passamos por uma decepção muito, muito grande, por uma pessoa que não esperávamos, julgamentos errôneos que nos feriu muito, principalmente a mim, as palavras referidas, né? Doeu demais da conta, padre. E a letra de sua música inabalável está sendo uma cura. Quando diz assim, a fé não é ausência da dor, é saber onde ancorar, mesmo em meio à tempestade. Outro, mas no meio da ferida, tua presença me encontrou, transformaste minhas lágrimas num oceano de amor. Amém. E bem no final lá da letra, agora meus olhos te veem e eu volto a respirar.
0: Amém.
1: Muitas vezes, né, a gente quer provar para aquela pessoa, não, o que você está falando não é verdade, é mentira, você está me ferindo, por favor, não fale isso. Mas não adianta, não adianta. O que eu entendi nessa música é força, fé e tempo de Deus. Olha, padre, obrigada muito, meu querido. Essa letra é maravilhosa, ela é curativa. Tá?
0: Amém.
1: Olha, somos mensageiros da capelinha.
0: Opa!
1: Com muito orgulho. Eu sou uma filha de Deus do Mato Grosso do Sul. Abraços, querido.
0: Deus abençoe, filha de Deus do Mato Grosso. Louvado seja Deus, minha fé inabalável. Você pode meditar, refletir a partir do clipe que está no YouTube, Padre Manzotti. E aproveito para dizer, peça para sua rádio irmã, nós estamos falando para mais de 1.200 emissoras. Que tal você pedir para a rádio tocar essa música? Tem sido curativa mesmo. E junto com a música está o livro, né? Inabalável, que você encontra em todas as livrarias do Brasil. Filhos, hoje eu gostaria de fazer um apelo a você. E exatamente um apelo de uma fé inabalável. Pode continuar, sacristão. Hoje é dia 28. Nós estamos necessitados da sua ajuda. E agora, não falo nem da campanha extra de Jesus das Santas Chagas. Eu estou falando daqueles que são associados e da doação mensal. Vou repetir. 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Por favor, eu apelo à sua consciência, eu apelo com seriedade ao seu coração. Faça a sua doação mensal, gente. É o básico do básico para continuarmos com a obra funcionando. Hoje, nós estamos com 70%. Nós precisamos honrar as nossas dívidas mensais. e este mês não estamos conseguindo. Peço a sua ajuda. Não deixe que o inimigo atrapalhe esta obra. Não deixe que o inimigo tire os recursos e nós não tenhamos condições de fazer e manter o rádio, a TV e agora ainda com a madrugada evangelizar. Por favor, você que é associado, faça a sua doação mensal. É fundamental que isto aconteça. Por favor, eu peço mais uma vez a sua doação mensal à obra Evangelizar é Preciso. Hoje estamos com 70%. Paulo, que a paz de Jesus esteja com você.
2: A bênção, padre.
0: Bom Deus dia. Abençoe, Paulo. De onde você fala?
2: Eu falo aqui da cidade de Propriá, aqui em Sergipe.
0: Propriá, Sergipe. Seja bem-vindo.
2: Inclusive tem a rádio aqui 104.9, que o senhor até fala até a propaganda dela quando vai começar o texto da Misericórdia, da Santa Chaga, 3 horas da tarde, eu ouço todos os dias.
0: Tá certo.
2: E quando não é pelo rádio, é pela essa rádio 104, é pelo o canal 329 na Parabólica Digital.
0: Opa, tá vendo aí, eu falava que nós precisamos inclusive manter o sinal da TV na Parabólica Digital. Daí que eu fazia o apelo da doação mensal. Diga lá, Paulo.
2: Ô padre, primeiramente eu quero dizer que é um milagre já, eu estava ligando para o senhor. A primeira vez que eu ligo para o programa, é a primeira vez, é a primeira tentativa e eu consegui.
0: Louvado seja Deus, hoje é seu dia.
2: É, eu estou um pouco nervoso porque é a primeira vez de falar assim diretamente com o senhor.
0: Vai lá, meu querido, estamos em casa, padre, fique tranquilo.
2: Eu vou fazer 40 anos agora, dia 5 de agosto.
0: E parabéns antecipado.
2: Há 15 anos, vai fazer 15 anos agora em outubro de 2011, eu estava de moto e fui acometido, tentativa de assalto.
0: Oh, Jesus.
2: E levei 3 tiros na arma de fogo.
0: Misericórdia.
2: Mas, pelo milagre de Jesus, eu sobrevivi. Hoje estou paraplégico.
0: Entendo.
2: Mas foi dificuldade, foi, que eu não conseguia sentar, não conseguia fazer nada. Não conseguia nem sentar numa cama, na verdade, de uma cama para fazer nada. Hoje em dia eu consigo, tenho equilíbrio de tronco, hoje eu estou sentado na cama aqui.
0: Certo.
2: Minha cadeira de roda está aqui, mas hoje, graças a Deus, eu varro casa, eu ajudo a mulher, passo pano na casa, não tenho a deficiência do corpo, não é a deficiência do restante do corpo. Eu faço,
0: entendi,
2: tudo, graças a Deus.
0: Que bom.
2: Enfim, padre, eu quero pedir oração porque durante esse tempo eu venho, né, tava jogando nesse negócio de maquininha.
0: Ah.
2: Mas eu já parei, porque eu...
0: Você largou? Largou?
2: Larguei essa semana, muito recente, padre. Muito recente, mas nada para Deus é impossível.
0: Certo.
2: E eu quero pedir oração para a libertação desse vício.
0: Tá.
2: E eu prometo aqui, ao vivo no programa, e eu prometo a Jesus que eu não jogarei mais.
0: Amém. Amém, filho.
2: O dinheiro que eu vou gastaria no jogo, eu quero continuar a pagar todo mês a essa obra, evangelizar, onde eu sou sócio também.
0: Amém. Muito obrigado. E que bom que você tomou essa consciência, Paulo. Deus seja louvado, apesar de tudo o que lhe aconteceu, que você está começando e consegue ajudar em casa, consegue ter uma certa autonomia. Diga comigo, obrigado, Jesus.
2: Obrigado, Jesus.
0: Pela graça recebida.
2: Pela graça. Eu queria dar também um testemunho, né, que já foi esse.
0: Então espere depois do intervalo. Depois do intervalo, nós voltamos.
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0: Queridos filhos e filhas, nós vamos para a leitura orante, mas eu estou com Paulo de Propiá, Sergipe. Paulo, então você deu esse testemunho e aí eu estava me despedindo, você disse que queria pedir oração, é isto?
1: Isso, eu queria pedir oração por mim, pela minha saúde.
0: Tá.
1: E pela saúde da minha companheira Maria Aparecida, que ela tem problema de hernia de disco.
0: Tá bom.
1: E eu queria pedir um presente, padre.
0: Por
1: favor.
0: Já que
1: eu vou completar. Eu queria pedir, se pudesse, uma imagem de Jesus da Santa Chagas e um terço, se não for pedir muito.
0: Tá bom. Vou conceder sim, filha. A gente não consegue mandar para todos, né? Você pode imaginar. Mas certamente mandarei para você um terço e mandarei uma imagem de Jesus das Santas Chagas. Mas, para tanto, fique na linha para pegar o seu endereço. Agora, eu gostaria de dizer assim a você, filho. Você diz que essa semana parou de jogar. Nós sabemos que somos frágeis. Então, aconselho você, já o fiz uma vez a uma pessoa, e isso serve para todos. Filho, bloqueie seu celular para jogos. Tire. Filho, só um minutinho. Tire o aplicativo. Bloqueie o seu CNPJ. Existe como fazer isso, o seu CNPJ, seu CPF. Bloqueie para que você, numa recaída, não tenha perto de você as ferramentas para fazer isso. Porque pode vir à vontade. Entendeu?
1: Eu sei disso.
0: Você vai apagar?
1: Não, eu já apaguei, não tenho aplicativo nenhum, padre. Eu posso ser que a palavra, às vezes, a pessoa que imagina que a palavra não vale, mas eu dou a minha palavra que eu não jogo mais esse jogo.
0: Que o Senhor confirme esse propósito, filho. Deus abençoe. Então, fique na linha que eu vou mandar o terço e vou mandar a imagem de Jesus das Santas Chagas. Paulo de Propiá, Sergipe, Parabólica Digital, canal 322. Ele se referiu à Rádio Cultura FM de Aracaju, Padre Marcelo Conceição, Bispo de Propiá, Dom Jorge Luiz Amaral Muniz. Filhos amados e povo querido, nós vamos para a leitura orante. E digo para você, se você tem gostado da leitura orante, ligue, mande o seu áudio para mim, 41-3221-6060. Escute.
2: Aqui quem fala é Lucimar Barros de Souza, da cidade de Itaperuna, estado do Rio de Janeiro. Vim aqui falar da leitura orante de hoje, do dia 25/7, do versículo 4, 1 Coríntios, que fala sobre o hino ao amor.
0: Isso, ficamos três dias.
2: E bondoso, e suporta tudo com fé, esperança e paciência. Porque a paciência, Padre Manzotti, é ter compreensão, a bondade. É uma virtude de ser bom, né? É fazer sempre o bem, o amor acima de tudo, né?
0: Isso.
2: O amor de Deus para conosco.
0: Amém.
2: Sabe, Padre Manzotti, eu assisto ao seu programa todos os dias. E a cada dia que passa, eu aprendo cada vez mais com o Senhor, através da experiência de Deus. Obrigada, Padre Manzotti. Que Deus te abençoe sempre. Fique com Deus. Um grande abraço.
0: Deus abençoe Lucimar Barros, Itaperuna, Rio de Janeiro. Dom Roberto de Campos, Bíblia Aberta, Cartilha de Oração. Capítulo 14. 1 Coríntios, capítulo 14. Versículo 1. E vou... Fique acompanhando que eu vou fazer um salto nas leituras, para amarrarmos a temática. 1 Coríntios, capítulo 14, versículo 1. Portanto, esforcem-se para ter amor. Portanto, esforcem-se para ter amor. Amor é um esforço. Amor é um empenho, amor é dedicação, amor é um querer, amar é decisão. Não, padre, amor é sentimento, amor é... Isso é paixonite. Amor é paixão. Ai, não, então não é amor. Esforcem-se por amar. Procure também ter dons espirituais. Agora você já sabe quais são, né? Expliquei. Especialmente o de anunciar a mensagem de Deus. Quem fala em línguas estranhas, fala a Deus e não às pessoas, pois ninguém o entende. Pelo poder do Espírito Santo, ele diz verdades secretas. Porém, quem anuncia a mensagem de Deus, fala para as pessoas ajudando-as e dando-lhes coragem e consolo. Quem fala línguas estranhas ajuda somente a si mesmo. Mas quem anuncia a mensagem de Deus ajuda a igreja toda. Padre, o que é esse línguas estranhas e falar em línguas? É só voltar, vai lá no YouTube Padre Manzotti e pega a leitura orante de Atos dos Apóstolos, 1 Coríntios capítulo 12, eu expliquei semana passada. Então, a palavra hoje fala, esforcem-se por ter amor. Você escutou? Dedicação. Amar é decisão. Vou dizer de novo. Para quem está sempre sedento aos ventos do humor. Não. Amar é decisão. Continuemos. Versículo 12. Por isso, já que vocês estão com tanta vontade de ter esses dons do Espírito, procurem, acima de tudo, ter os dons que fazem com que a igreja cresça espiritualmente. Portanto, quem fala em língua estranha deve orar pedindo a Deus que lhe dê o dom de interpretar o que em línguas estranhas. Porque se orar em línguas estranhas, o meu espírito de fato está orando, mas a minha inteligência não tomará parte nisso. O que vou fazer então? Vou orar com o meu espírito, mas também vou orar com a minha inteligência. Vou cantar com o meu espírito, mas também cantar com a minha inteligência. Se você dá graças a Deus em línguas estranhas, como é que uma pessoa simples que estiver na reunião poderá dizer amém à oração de agradecimento que você fez? Ela não vai conseguir entender nada do que você está dizendo. Mesmo que a sua oração seja muito boa, essa pessoa não receberá nenhuma ajuda. Eu agradeço a Deus porque falo em línguas estranhas, muito mais do que vocês. Paulo dizendo isso. Aquilo que eu falava, explicava sobre os dons carismáticos, você lembra? Perdi, padre. Vai lá. Eu agradeço a Deus, porque falo em línguas estranhas. Muito mais do que vocês. Paulo dizendo isso. Aquilo que eu falava, explicava.

0: mais do que vocês. Porém, nas reuniões da igreja, prefiro dizer 5 palavras que possam ser entendidas para assim ensinar os outros, do que dizer milhares de palavras em línguas estranhas. Eu vou para o intervalo e eu volto já. Volte comigo.
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Queridos filhos e filhas, então fica a leitura orante de hoje. Vou citar 1 Coríntios, você pode ler depois sozinho. Capítulo 14, do versículo 1:4, 12:25. E se por acaso você perguntar do que está falando Paulo sobre esses dons, você vai no YouTube Padre Manzotti e semana passada, exatamente semana passada, eu estou mostrando ali na leitura orante, dons carismáticos, tanto a partir do versículo 1, 2, 3, 4, dons carismáticos. E lá eu faço um resumo, de forma resumida, é rádio, mas eu explico e dou pistas de compreensão sobre estes dons carismáticos, que são dons

0: para a igreja. Sempre naquela linha que Paulo diz hoje, para o anúncio do evangelho, para a edificação das almas, numa atitude de serviço e para o crescimento da igreja. Portanto, esta foi a leitura orante da palavra de Deus. 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Repito pela necessidade. Sônia, que a paz de Jesus esteja com você.
1: Bom dia, padre. Sua bênção.
0: Deus abençoe, Sônia. Você fala de onde?
1: Balneário Camboriú, Santa Catarina.
0: Como é que você me acompanha ali?
1: Pelo celular, padre. A rádio, mas pelo celular eu ouço.
0: Tá certo. Diga lá, filha, tem a rádio ali, Divino Oleiro, não é verdade? Uhum. Tá bom, sim. Mas acompanha pelo celular, diga lá.
1: Ô padre, eu quero te pedir, por favor, que o senhor faça uma oração para minha mãe, porque eu tenho certeza que ela está te ouvindo. Ela é muito devota, muito fiel, ela reza 24 horas por dia.
0: Certo.
1: E ela fez uma cirurgia faz uns 12 dias, mais ou menos, do coração. Foi muito tribulação. E ela, assim, ela sempre tem uma aprovação, padre. Ela sempre está nos pés de Deus e sempre tem uma aprovação. Ela saiu, né, do hospital e, padre, ela sente dor, né, devido à cirurgia, desencadeou a diabetes, o colesterol está alto e ela sente muita dor do lado da coluna, da coluna aqui, sabe? Hoje mesmo falei com ela de manhã e ela reclamando dessa dor. E eu queria que o senhor orasse por ela, porque eu não sei se a minha fé está sendo suficiente.
0: Nós vamos rezar. Me diga o nome dela, por favor.
1: Evita de Fátima.
0: Perdão, Azevedo. Não consegui ouvir o primeiro nome.
1: Vita, padre.
0: Vita.
1: V-I-T-A.
0: Tá.
1: Isso, Vita de Fátima Azevedo Bento. Ela mora no Paraná, em Vaiporã.
0: Tá bom.
1: E, padre, assim, desencadeou a diarreia nela também, que já faz 5 dias que não passa.
0: Entendi. Vamos rezar agora. Vamos rezar agora. Senhor Jesus, pelas tuas santas chagas, dolorosas e gloriosas, nós queremos pedir, Senhor, por todos os doentes, mas de modo particular pela dona Vita, que está nos acompanhando agora. Toca, Senhor, com teu amor. Vá até onde ela estiver. Ela que está numa pós-cirurgia, está com problemas de diabetes, com diarreia. Onde isso está se manifestando, Senhor? Curai-a. Senhor Deus, passaste pelo mundo fazendo bem, curando a tantos. Cura esta mulher. E que ela possa, no seu tempo, testemunhar para todo mundo que Jesus das Santas Chagas a tocou, a curou. Curou da doença, da cirurgia, mas curou de todos estes outros males. Assim como rezamos pela dona Vita, Rezamos por todos os doentes agora. Eu peço intercessores, venham comigo. Se algum padre está acompanhando, reze comigo. Senhor, pessoas que ninguém reza, por quem ninguém reza, nem a família. Este doente nós colocamos na tua infinita misericórdia, Senhor. Derrama uma gota do seu preciosíssimo sangue sobre esta cirurgia, os pontos da cirurgia, sobre esta inflamação, diminuindo, Senhor, este estado inflamativo. Por este problema, Senhor, que esta pessoa está carregando, nós te louvaremos, Senhor, e proclamaremos a tua graça. Amém. Sônia, sua mãe começa a melhora agora, em nome de Jesus. Que Deus abençoe Sônia, Balneário Camboriú, Santa Catarina. Acompanha pelo aplicativo, lá temos a Rádio Divino Oleiro, diretor Ariel, Dom Wilson Tadeu Jonk, de Florianópolis. Amado povo de Deus, hoje é terça-feira e eu gostaria de lembrar, torne-se um mensageiro, uma mensageira da Capelinha de Jesus das Santas Chagas, 0800-410-6060. Torne-se um mensageiro. Quero mostrar as fotos, Maria Aparecida Machado, de Juiz de Fora, meu abraço ao povo querido de Juiz de Fora. Nelizan Gomes da Silva, de Olinda, Pernambuco, minha saudação. Gislaine da Silva, Ribeirão Claro, Paraná. Cleusa Feliciano, Campo Novo do Parecis, Mato Grosso. Maria de Melo, do Rio de Janeiro, meu abraço. Vanessa de Freitas Maia, Passagem, Rio Grande do Norte. Christian Sexicuc, de Canoinhas, Santa Catarina. Cláudia Souza Marques, de Cacoal, Rondônia. Edileuza da Silva de Souza, Presidente Prudente, São Paulo. E Rosa Gomes da Silva, de Santa Inês, Paraíba. Louvado seja Deus, querido povo de Deus. Louvado seja Deus por essas fotos mandadas. E dizendo a você, torne-se um líder mensageiro da Capelinha hoje. Aqueles que trabalham por Jesus, geralmente, são muito abençoados, porque o Senhor é generoso com quem trabalha. Olha que imagem linda que você está vendo aí, lá na zona rural, na procissão. Torne-se um mensageiro hoje. Você recebeu uma graça de Jesus das Santas Chagas? Torne-se um mensageiro da Capelinha. Agora, não deixa o inimigo tirar esse bom propósito depois. Agora, ligue agora. 0800-410-6060. Ou agora, mande um WhatsApp. 41-3221-6060. O inimigo vai tirar essa boa vontade. Então, toma a decisão agora. Eu volto já. Volte comigo.
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3: 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Atenção, oportunidade de trabalho. 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Auxiliar de produção e operador de secador, ambos sexo masculino. E vaga de zeladora para sexo feminino, salários a combinar. Fala lá com o Marcos, que é o responsável, né? Telefone WhatsApp é o 469-8802-2920.

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queridos filhos e filhas, hoje, aniversário de Dom Henrique Aparecido de Lima, da Diocese de Dourados, Mato Grosso do Sul, minha saudação. Criativa FM de Capitólio, Minas Gerais. Mega FM, Jaguapitã, Paraná. TV Evangelizar, canal 41.1, Imperatriz, Maranhão. E TV Evangelizar, canal 50.1, de Guarujá, São Paulo. Filhos queridos, povo amado, quero dizer que nós temos ainda as 10 últimas vagas para a peregrinação de outubro. Sim, as últimas 10 vagas, Passos da Misericórdia. Entre em contato conosco, entre em contato com a operadora 419-8753-3300 ou direto com a operadora 419-9965-0377. Peregrinação Passos da Misericórdia, últimas 10 vagas: Hungria, Áustria, República Tcheca, Polônia. Jesus Misericordioso, São João Paulo II, Santa Faustina Kowalska e São Maximiliano Kolbe. Nós iremos para Budapeste, a capital húngara. Depois iremos a Viena, belíssima cidade. Depois iremos para Olomouc, na República Tcheca. Iremos para Cracóvia, onde, sem dúvida, é o Patrimônio Mundial da Unesco. Santuário da Divina Misericórdia. Iremos a Częstochowa, que é um santuário do século XVII, Madonna Negra. Vamos a Wadowice, terra de São João Paulo II, e depois Auschwitz, no campo de concentração. 10 últimas vagas. Entre em contato 419-8753-3300, 419-9965-0377. Filhos amados, hoje, às 5 horas da tarde, tem a catequese dentro da série Fortalecer na Fé. E eu falarei sobre como deixar os dons do Espírito Santo germinar em você. Nós estamos falando dos dons carismáticos. Então a catequese de hoje é sobre o Espírito Santo, como deixar que ele germine em você, Padre Manzotti Oficial. E, dada a grande demanda, eu preciso pela terceira vez pedir. E eu gostaria muito de que a...

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E agora, vamos para a novena do preciosíssimo sangue de Jesus. Hoje, oitavo dia, e faço do Jornal do Evangelizador para estimular você a ler. Lava-me, Senhor, com teu sangue, sangue precioso. Derrama o sangue de tuas santas chagas, mãos, pés. Do seu lado aberto, lava-me com teu sangue por inteiro, corpo, alma, espírito. Envolve com teu sangue a minha mente, o meu coração, a minha vontade, os meus sentimentos. Estou pedindo, derrama o teu preciosíssimo sangue sobre toda a minha pessoa. Senhor Jesus, que o teu sangue seja minha defesa, minha fortaleza, minha guarda, e que nada do maligno possa atingir a mim e a minha família. Pelo poder do teu preciosíssimo sangue derramado sobre mim e sobre todos os que agora apresentam em oração, diga os nomes. Senhor Jesus, que derramastes teu sangue precioso em remissão dos nossos pecados, humildemente peço essa graça que tanto necessito. Esta graça que tanto necessito. Agradecemos, Jesus, por teu sangue e por tua vida, dando graças por termos sido salvos e sermos preservados de todo mal. Damos graças pela redenção obtida pelo teu sangue. Com autoridade, diga: a minha defesa é o sangue de Jesus. A minha proteção é o sangue de Jesus. A minha cura é o sangue de Jesus. A minha fortaleza é o sangue de Jesus. Diante do teu sangue, Jesus, o inimigo é repelido e foge. Todo joelho se dobra nos céus, na terra e nos infernos, porque este sangue tem poder. O Senhor esteja convosco. Ele está no meio de nós. Abençoai, Senhor, a água, a roupa dos enfermos, as fotos de família, os remédios, por intercessão de Nossa Senhora do Carmo, São Pio de Pietrelcina, nos méritos das Santas Chagas, Pai, Filho e Espírito Santo. Amém. 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

0: 11 horas.
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11:04, 11:04, bom dia, amanhã de terça-feira. É terça-feira, já é dia 28 de julho, ano 2026, reta final do mês de julho, né? Dia do agricultor, parabéns a todos os colonos, né? Aqueles que trabalham de sol, né? Para produzir a nossa comidinha gostosa, né? O agricultor, o empresário do campo. 11:04 já se passaram neste dia, 209 dias no ano, faltando só 156 para terminar 2026. Programa da manhã, programa José, começando agora, trazendo Elaine Dias com a agenda do rádio.

0: Oi, gente! Hoje é dia 28 de julho, hoje é dia do agricultor. Tem aniversário da atriz Isis de Oliveira, de Guilherme Arantes, cantor e compositor, Daniela Mercury, cantora e apresentadora, Sasha Zafir Meneghel, atriz e modelo, filha da apresentadora Xuxa. Fatos históricos e jornalísticos. Nos fatos históricos, a gente lembra que em 1933, o primeiro telegrama cantado foi entregue como presente de aniversário ao cantor americano Hood Valley. Em 1941, o Japão invadiu a Indochina, avançando sua conquista territorial durante a Segunda Guerra Mundial. Em 1998, acontecia entre a BMW e a Volkswagen um acordo para repartir a marca britânica Rolls-Royce. Amanhã, a gente volta com a agenda do rádio pra você. Um grande abraço e até lá!
1: Temperatura. Por enquanto o tempo tá bom, né? O tempo tá bom por enquanto, mas há previsão de chuva no final da tarde. Agora estamos lá fora com 24 graus, aqui dentro 22,7. Umidade relativa do mar na casa de 68%. Um pouquinho de vento aí na região sudoeste do Paraná. 11:06, quem chega com a previsão do tempo para a região sul? Viviane Bessa.
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3: A terça-feira será de tempo instável em parte da região sul do país. A chuva continua predominando no Rio Grande do Sul e em Santa Catarina, enquanto o Paraná terá maior presença de nuvens ao longo do dia. No Rio Grande do Sul, Porto Alegre registra mínima de 16 e máxima de 21 graus, com céu nublado, pancadas de chuva e trovoadas em grande parte do estado. Já no noroeste e em parte do nordeste gaúcho, são esperadas pancadas de chuva isoladas. Em Santa Catarina, Florianópolis terá mínima de 14 e máxima de 23 graus, com pancadas de chuva e trovoadas não só na capital, mas também no sul catarinense. Nas demais regiões do estado, há possibilidade de chuva isolada. No Paraná, Curitiba terá mínima de 15 e máxima de 24 graus. A nebulosidade predomina em todo o estado e há possibilidade de chuva isolada entre a região metropolitana de Curitiba, o centro-sul, sudeste, sudoeste e o litoral paranaense. As informações são do Instituto Nacional de Meteorologia. Viviane Bessa, o tempo é temperatura.
1: Valeu, Viviane, obrigado aí com a sua participação no nosso programa da manhã, programa Ayrton José. E hoje é terça-feira, hoje é dia de sacolão, né? 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
1: 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Obrigado, um abraço para você, tudo de bom.
4: Valeu.
1: 11 horas e 10 minutos, 11 horas mais 10 minutos, o programa da manhã, programa Ayrton José. Vamos trazer o Valdecir Moraes para falar de esportes no programa da manhã, programa Ayrton José. Bom dia.
5: Bom dia para você, bom dia também para o ouvinte da Cristal FM. O Campeonato Brasileiro da Série A tem, nesse meio de semana, só alguns jogos. Na quarta-feira tem o Mirassol contra o Remo, o Internacional contra o Flamengo, Fluminense e Bahia, Vitória e Palmeiras, Corinthians e Atlético Paranaense, esse já na quinta. Também na quinta, Coritiba e Cruzeiro. Ficarão alguns jogos pendentes. Nós vamos ter nesse meio de semana, a partir de hoje até quinta, os jogos de volta pelos playoffs das oitavas da Copa Sul-Americana. Hoje tem o Santos contra a Universidade Central, 21h30. Na primeira, o Santos ganhou fora por 4-1. E tem Tigre e Nacional do Uruguai. Na primeira, foi 3-0 para o Tigre. Amanhã, Vasco, Independente e Medellín, foi 2-2 na ida. Bragantino e Sporting Cristal, foi 0-0 na ida. Quarta-feira, também tem Cienciano e Lanús, foi 2-0 para o Lanús, O'Higgins e Boca Juniors na primeira, 1-0 para o Boca Juniors. Quinta-feira, Grêmio e Bolívar, 3-2 para o Bolívar na primeira, Caracas e Santa Fé, 2-0 para o Santa Fé na primeira, são os jogos da Sul-Americana. O goleiro Vozinha, aquele destaque de 40 anos da Copa do Mundo, que jogou pela seleção de Cabo Verde, foi contratado pelo Colo-Colo do Chile, vai ganhar por mês em torno de R$250 mil. O goleiro de 40 anos, experiente, vai receber então esse salário aí por 18 meses, ele está contratado pelo Colo-Colo do Chile. O marmeleirense Christian, que jogou no Cruzeiro recentemente, foi emprestado ou vendido ou enfim transferido para o Krasnodar da Rússia, estreou na primeira partida do Krasnodar pelo campeonato russo contra o Rubin. O Krasnodar venceu por 3-1 e o Christian tomou um cartão amarelo e fez um gol. Então já estreou com um gol e com um cartão amarelo na primeira partida. O gol já saiu nos acréscimos na vitória de 3-1 do Krasnodar na Rússia pelo Campeonato Russo. Então boa sorte ao Christian, jogador marmeleirense que foi subindo, passando por vários clubes e agora foi transferido para o Krasnodar da Rússia. O Clube Esportivo União do Francisco Beltrão vai estrear no próximo domingo, dia 2 de agosto, no Campeonato Paranaense da Terceira Divisão, a Terceirona. O União recebe o Oeste Brasil de Toledo, jogo marcado para as 15h30 no estádio Anilado, em Francisco Beltrão. Só algumas do esporte. Bom dia.
1: Valeu, Valdecir. 12h30, ele está de volta, né, com mais informações de esportes aqui na programação da Rádio Cristal. Bom dia para a Neuza Correia, hoje em Aracaju. Ó, Neuza, tudo bom? Você e Ivanildo aí, um grande abraço para vocês em Aracaju assistindo o programa, né? Aqui tá um vento meio esquisito, viu, Neuza? Sei que vocês aí estão no calor, né, Aracaju, né? Aqui tá um vento meio esquisito, hoje tem previsão de chuva. A Janete Simão também ligada com a gente, curtindo no Facebook, a Marlene Bonetti, a Zenívio Mararaldi também ligada com a gente no Facebook. Quem mais curtiu a gente é a Gilmara Xavier, o José Zanotto, né? Algumas pessoas que também curtem e assistem a gente lá no Facebook. 11 horas mais 13, 11 horas e 13 minutos. 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Aqui na programação da Rádio Cristal também tem os avisos, os comunicados de hoje. 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Quem também está curtindo a gente lá no Facebook e assistindo, Zilmar Zulkowski, Ângelo Minosso, a Clarines da Ponte, né? Também ligados com a gente no Facebook. A Uracilda Gomes, Arlete Giacomelli, Eleonir Leonir, também o Odair Dallagnol, a Darlene Lourdes Casale Lins, lá na Sanga Seca, né? Grande abraço para todos vocês aí também ligados com o programa da manhã, programa Ayrton José aqui na Rádio Cristal. 11:19, vamos dar um giro internacional, vamos conectar com a Rádio França. Terremoto de magnitude 7.1 atinge sudoeste do Japão.
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7: Paris, 28 de julho de 2026. Essas são as principais notícias desta terça-feira. No Japão, um terremoto de magnitude 7,1 atingiu hoje a província de Kumamoto, no sudoeste do país, levando as autoridades a emitirem recomendações de emergência a milhões de moradores da região. A primeira-ministra japonesa Sanae Takaishi diz que a situação ainda está sendo avaliada, mas prédios desabaram, estradas e pontes foram danificadas e incêndios foram registrados em algumas áreas. Segundo a emissora NHK, ao menos 50 pessoas foram hospitalizadas. Quarta noite consecutiva de calma no Oriente Médio, sem bombardeios americanos ou retaliações iranianas, o ministro das Relações Exteriores do Irã, Abbas Araghchi, indicou ter conversado por telefone hoje com representantes do Omã e da Arábia Saudita sobre a questão da administração do Estreito de Hormuz, ponto central da guerra entre Irã e Estados Unidos. Oman apresentou uma proposta para criar um mecanismo regional de gestão da região, financiado por taxas voluntárias. Com a iniciativa, com o apoio de outros países do Oriente Médio, o Irã não exerceria controle exclusivo sobre o Estreito de Hormuz. Até o momento, o Teherã não se pronunciou sobre a proposta. A guerra no Oriente Médio deve monopolizar a reunião entre o primeiro-ministro israelense Benjamin Netanyahu com o presidente americano Donald Trump nesta terça em Washington. Os dois líderes também devem discutir a implementação do acordo-quadro firmado entre Israel e o Líbano sob mediação dos Estados Unidos. Trump também se reúne hoje com o presidente ucraniano Volodymyr Zelensky em Washington. O líder ucraniano declarou que a defesa antibalística e a cooperação com os Estados Unidos constituem a sua prioridade número um. Durante a noite, a região de Moscou foi alvo de mais de 390 drones ucranianos. Segundo o prefeito da capital russa, a maioria dos projéteis foi neutralizada pelo sistema antiaéreo russo. Aqui na França, uma nova onda de calor se instala no país e pode dificultar a luta contra os mega incêndios no sudoeste. As autoridades declararam nessa manhã que o fogo está estabilizado, mas a previsão de aumento das temperaturas torna a situação imprevisível. Os termômetros podem subir até 40 graus nas próximas horas em várias cidades francesas, entre elas Bordeaux, capital administrativa da região mais atingida pelos incêndios, que já destruíram cerca de 42 mil hectares de vegetação. Na Espanha, onde 77 mil hectares foram devastados pelas chamas nos arredores de Madrid, a preocupação das autoridades é com a previsão de rajadas de vento que podem espalhar o fogo. Segundo o ministro espanhol do interior, Fernando Grande Marlaska, essa terça-feira será absolutamente determinante para o controle do fogo. Rádio França Internacional, em parceria com a agência Rádio Web, de Paris, Daniela Franco.
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2: Um sucesso atrás do
3: Tá certo, né? Um sucesso atrás do outro. Bom dia, Plaça Alete, Zanotto, Robert Valbucks, também a Isolete da Gorte. O Zilmar Zulkowski dizendo bom dia, acompanhando a programação da Rádio Cristal. Obrigado, obrigado. Francisco Barbosa também acompanhando a gente lá no Facebook. Vamos ver o Carlos Barpi também, conferiu a audiência. A Rose Schmidt, Valmir e Roseli Bueno. E aqui a rodinha ficou girando, não apareceu mais os outros aí que estão ligados com a gente, né? Muito obrigado, hein? Olha, tem um convite para vocês, hein? Tem convite para vocês. Olha, tem festa no Bom Jesus acontecendo neste domingo, hein? Vem aí a tradicional festa do padroeiro Bom Jesus, lá na comunidade do Bom Jesus. Vai ser domingo agora, dia 2, né? Vá celebrar este momento de fé, união, muita confraternização. Vai ter churrasco de gado, espeto padrão 3 quilos, a R$140, também churrasco de porco, só R$70. A animação vai ser do Givanildo, né? Reserva de carne com o Jussiano no 469-9909-0998, tá? É tudo 9 aí. Também tem o Ricardo no 469-9111-9531. Participe da festa do Bom Jesus neste domingo, dia 2 de agosto, né? Já vai começar mais um mês do ano, né? Que barbaridade, tia. 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Reginaldo Vicente.
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5: Uma emergência envolvendo vazamento de produto químico mobilizou equipes do Corpo de Bombeiros Militar de Santa Catarina e do Paraná, na divisa entre os dois estados. O incidente ocorreu em uma indústria de resinas, localizada no município de Vitorino, divisa com São Lourenço do Oeste. O alerta inicial foi recebido pela Companhia do Corpo de Bombeiros de São Lourenço do Oeste. As equipes catarinenses deslocaram-se para o local para realizar as primeiras ações de isolamento, contenção e evacuação preventiva da população no entorno, até a chegada do apoio do Corpo de Bombeiros do Paraná, do quartel de Pato Branco. De acordo com o capitão Daniel Massarotti, do Corpo de Bombeiros de Santa Catarina, a ocorrência envolveu o vazamento de ácido clorídrico, um produto químico volátil armazenado em um tanque de aproximadamente 25 a 30 mil litros. Ao entrar em contato com o ar, o líquido gera vapores altamente tóxicos e prejudiciais à saúde, o que exigiu ação imediata para mitigar os riscos e também conter o vazamento do produto. O trabalho de contenção foi realizado de forma conjunta pelas equipes técnicas da própria empresa, que acionou os protocolos de emergência, evacuou a área e deu início ao bombeamento do produto para outro recipiente de contenção e pelos bombeiros militares.
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3: No Henrili Ravanelli. Bom dia, Francisco Barbosa, também ligado com a gente lá no Facebook, né? Quem mais aqui curtiu a gente lá no Facebook? A Marga Rosa, Arlete Giacomelli, Carlos Barpe, eu acho que já falei, a Maria Santos, Cristina Zulkowski, Rodrigo Guizzi, Ivo Lima, Sara Alberti, Jandira Silva, né? Algumas pessoas aí que também curtiram a gente lá no Facebook Rádio Cristal, né? Grande abraço para vocês também vendo a gente aí com imagem. 11:38, Giderme, um produto natural para cicatrização de feridas. 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

0: 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CVL, segurança no rodar. 11 horas 42 minutos, daqui um pouquinho os avisos, os comunicados, a cotação dos preços do mercado agrícola e mercado financeiro. A Matilde Silva também está ligada com a gente no Facebook, né? Obrigado, Matilde Silva. Quem mais aqui? Quem mais travou? Ficou só girando aqui o trenzinho, não abriu mais as mensagens aqui no Facebook, né? De vez em quando ele dá uma travadinha. Para de mandar as mensagens para a gente aqui, né? A gente não consegue ver. Antônio Locatelli e a Matilde Silva, ouvindo a gente também no Facebook, Rádio Cristal 92.9, tá bom? Vamos com o Décio Caramigo para falar que doenças foliares desafiam a produtividade do milho no Centro-Sul.
1: A colheita da segunda safra de milho avança pelo sul do país, mas produtores e técnicos já voltam as atenções para o próximo ciclo. Nesta temporada, doenças foliares voltaram a desafiar a produtividade em diferentes regiões. Diante do problema, monitorar a lavoura e planejar o manejo antes mesmo do plantio são medidas fundamentais para reduzir perdas e preservar o potencial produtivo da cultura. A engenheira agrônoma e especialista em desenvolvimento de mercado da BASF Soluções para a Agricultura, Jumara Santos, explica quais foram as principais ameaças observadas nesta safrinha.
2: Foram bipolares, né, e talvez seja a doença mais importante dentro do cultivo do milho, mas também observamos diplódia e cercosporiose. Quando a gente pensa nos primeiros sinais que o produtor deve observar, e já imagina que o monitoramento, né, é o nosso principal aliado. Identificar as lesões iniciais, no caso da bipolares, uma lesão que acompanha a nervura da folha, e para a diplódia, uma mancha escurecida com picnídeos centrais, ela nos garante, né, que quanto mais cedo for feita essa identificação, maior vai ser a eficiência do manejo.
1: Além do monitoramento, o manejo integrado começa antes mesmo da semeadura. A escolha de híbridos adaptados, o conhecimento do histórico da área, a definição da melhor época de plantio e o uso correto das tecnologias ajudam a reduzir a pressão das doenças e aumentar a eficiência do controle. Quem explica é o engenheiro agrícola e gerente de produto para fungicidas da BASF Soluções para a Agricultura, Daniel Holtzhausen.
3: E aí, logicamente, né, depois da emergência que sucede após todo o planejamento, é o monitoramento, né, ele trabalhar alerta para entender e antecipar a presença de patógenos. Um controle inadequado é aquele que reduz o tempo em que a planta mantém folhas verdes e produtivas, né? Isso, consequentemente, traz menos fotossíntese e aí a lavoura acaba formando menos grãos e grãos mais leves. Então, todo investimento realizado acaba sendo desperdiçado por essa deficiência em controlar as doenças, né?
1: Como responsável pela maior parte da produção brasileira de milho, a segunda safra, ou safrinha como também é conhecida, exige atenção redobrada ao manejo de doenças foliares, que podem comprometer significativamente a produtividade e a rentabilidade quando não controladas adequadamente. Agência Rádio Web, produção e reportagem, Décio Caramigo.
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0: Muito bem, a rádio do seu coração, né? Sempre ligado com você. Geni Rolim também ligada aqui com a Rádio Cristal no programa da manhã, programa Ayrton José. Selene Barbieri. Bom dia, Veva Baldi, também ligada com a gente. Vamos ver se apareceu mais alguém diferente aqui. Também curtindo a gente no Facebook. O Vences Rock, Vences, grande abraço para você, Sara Albert, eu acho que já falei também, né? Algumas pessoas que também ligam a gente no Facebook. 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Olha, tá chegando perto do meio-dia. 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
8: De você saber como anda o mercado agrícola. Cotações fornecidas pelo Deral Cima.
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0: 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Atenção à cotação dos preços do mercado agrícola para hoje, dados fornecidos pelo Deral. Milho amarelo tipo 1, saca de 60 quilos, variando de 55 a 59, o mais praticado 58. Aumentou R$ 1 no preço mínimo. O soja industrial tipo 1, saca de 60 quilos, preço de 122 a 125, mais praticado 125. Trigo pão PH 78, saca de 60 quilos, 71 a 75, mais praticado 73. Boi MP arroba 320 a 335, mais praticado 335. A vaca em pé padrão corte arroba 295 a 300, o mais praticado é 300. O dólar no mercado financeiro nesta manhã de terça-feira sendo cotado na casa de R$ 5,13. Euro da Europa 5,83. Libra do Reino Unido 6,82. Amanhã a gente confere mais informações do mercado agrícola e mercado financeiro. 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Atenção, muita atenção, convites para hoje. Atenção, tem festa na comunidade do Bom Jesus no próximo domingo. É festa tradicional do padroeiro Bom Jesus. Início logo cedo, né? Com a missa e outras coisas mais, né? Vá celebrar este momento especial de muita fé, união e muita confraternização. Churrasco de gado, só R$ 140. Churrasco de porco, R$ 70. Haverá bingo e buffet de sobremesa. A animação do Givanildo. Reservas como o Juciano no 469-9909-0998. Também como o Ricardo no 469-9111-9531. Participe com sua família e amigos da festa do Bom Jesus no próximo domingo, dia 2. Tem cá mais um convite, convite, convite, é para jantar dançante. É o pessoal do CTG lá de Renascença convidando você para aniversário. Jantar dançante é aniversário do CTG, ou Dávila, né? Com o tradicional porco à paraguaia. Será neste sábado, dia 1 de agosto, com início às 8 horas no Salão Paroquial da Igreja Matriz de Renascença. O traje social é pilcha, social ou esporte fino. A animação vai ser do Givanildo e Grupo Bom do Baile. O melhor baile gaúcho. É, depois do jantar vai ter dança, né? Ingresso para adulto é R$ 60, crianças até 30 anos, pro jantar é R$ 30, né? Para crianças, R$ 30, de 8 a 12 anos. Tem que levar pratos e talheres. Os interessados no jantar dançante no CTG lá de Renascença, que vai ser no Salão Paroquial, entrar em contato com a Anne no 469-9905-8076. Participe do jantar dançante lá em Renascença no próximo sábado. Domingo acontece aqui em Marmereiro o Dia do Bem, na Praça Central de Marmereiro, das 9 às 15 horas. O que terá neste evento do Dia do Bem? Teste de glicemia, aferição de pressão arterial, cálculo da sua idade biológica, os benefícios dos 8 remédios naturais para a sua saúde, um varal solidário, mercadinho do bem, assessoria jurídica, corte de cabelo masculino e feminino, o Palhaço Zuca com pipoca, algodão doce e outras guloseimas, o Clube do Desbravadores de Marmereiro e Francisco Beltrão, Clube de Aventureiros de Francisco Beltrão. Você é convidado a participar na Praça Central de Marmereiro do Dia do Bem, neste domingo, dia 2 de agosto. Olha, domingo teve a festa da guarda. Infelizmente eu não ganhei, né? Teve o bingo eletrônico. O quarto prêmio foi R$1.000 para o Erni Miller. O terceiro prêmio, R$2.000, dividiram o Osmar Luiz e o Juliano Toller. O segundo prêmio, R$3.000, saiu para a panificadora Renascença. E o primeiro prêmio, R$4.000 para a Elisa Dalmoro. Parabéns a todos que colaboraram com a festa da guarda de São Cristóvão aqui em Marmereiro. 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Bom dia para a dona Eva Silva, também ligada com a gente, mandando um abraço aí a Geni Rolim, também ligada com a gente no Facebook Rádio Cristal. A Lucy Capelin também, quem mais apareceu lá no Facebook, né? Ficou girando aqui. A Marlene Ferreira, né? Também ligada com a gente no Facebook. Quem a gente não falou aqui, perdão, né? Mas muito obrigado pela companhia. 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Bom dia para o seu Pedro Krechinski. Ô, grande Pedro! Grande abraço para você, para Ana Cláudia, para a bebezinha aí, né? Coisa mais linda, tá? Aquela menininha lá, né? Aquele bebezinho rechonchudo. E o Pedro tá me cochichando aqui que domingo, dia 2 de agosto, a carne do Bom Jesus é do frigorífico marmeleiro, né? 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Meio-dia, 7 minutos. Passou nossa hora, né? Chegou. Por hoje é só. Grande abraço. Amanhã a gente volta. Tchau e benção. Chegando aí o momento da fé.

0: Meio-dia e sete.
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0: Bom dia, a paz de Jesus e o amor de Maria esteja com todos. Iniciamos nossa participação invocando a permissão divina. Em nome do Pai, do Filho e do Espírito Santo. Amém. Vamos rezar juntos, amados irmãos, a oração do anjo. O anjo do Senhor anunciou a Maria e ela respondeu: Eis aqui a escrava do Senhor. Faça-se em mim segundo a vossa palavra. Ave Maria, cheia de graça, o Senhor é convosco. Bendita sois vós entre as mulheres e bendito é o fruto do vosso ventre, Jesus. Santa Maria, Mãe de Deus, rogai por nós, pecadores, agora e na hora de nossa morte. Amém. E o Verbo se fez carne e habitou entre nós. Ave Maria, cheia de graça, o Senhor é convosco. Bendita sois vós entre as mulheres e bendito é o fruto do vosso ventre, Jesus. Santa Maria, Mãe de Deus, rogai por nós, pecadores, agora e na hora de nossa morte. Amém. Rogai por nós, Santa Mãe de Deus, para que sejamos dignos das promessas de Cristo. Oremos. Derramai, ó Deus, a vossa graça em nossos corações, para que, conhecendo pela mensagem do anjo e encarnação do vosso Filho, cheguemos por sua paixão e cruz à glória da ressurreição. Por Cristo nosso Senhor. Amém. Glória ao Pai, ao Filho e ao Espírito Santo, como era no princípio, agora e sempre. Amém. Hoje, a participação no programa Momento da Fé é de responsabilidade da Pastoral do Dízimo. E é com muita alegria que pedimos licença para entrar em suas casas nessa hora sagrada da união da família em torno da mesa para partilhar o alimento e ouvir a programação através da Rádio Cristal de Marmeleiro e da Paróquia Santa Rita de Cássia. Hoje a igreja comemora o dia de Santo Inocêncio I. Ele nasceu na Itália, foi eleito Papa em 401 e governou a Igreja por 16 anos, num período muito difícil para o cristianismo. Apesar de enfrentar inúmeras dificuldades, conseguiu manter a disciplina e tomou decisões litúrgicas que perduram até hoje. Com suas cartas, formou-se o primeiro núcleo das coleções canônicas, que faz parte do magistério ordinário dos pontífices, alvo de estudo até os dias de hoje. Também foi ele que estabeleceu a uniformidade que as várias igrejas devem ter com a doutrina apostólica romana. Além disso, estratificou em forma e conteúdo a doutrina dos sacramentos da penitência, da unção dos enfermos, do batismo e do casamento. O Papa Inocêncio I morreu no dia 28 de julho de 417, sendo sepultado no cemitério de Ponciano, na Via Portuense, em Roma. Esse é o santo que nós comemoramos no dia de hoje. Alguns avisos da Igreja Matriz Santa Rita de Cássia para toda a comunidade. Hoje, 28 de julho, terça-feira, às 14 horas, Missa Nossa Senhora Aparecida e Santa Teresinha. 14 horas, Missa no Sagrado Coração de Jesus no Novo Progresso. Às 19 horas, Encontro das Mães que Oram pelos Filhos na Igreja Matriz Santa Rita de Cássia. Às 19h30, tem formação online da Pastoral do Dízimo. Dia 29 de julho, quarta-feira, atendimento do padre na Secretaria Paroquial. Às 14 horas, tem encontro da Legião de Maria, numa das salas da catequese da Igreja Matriz. Às 15 horas, tem missa e novena de Nossa Senhora do Perpétuo Socorro, na Matriz. Às 19 horas, teria uma formação com a Pastoral do Dízimo, na Matriz, mas foi cancelada. Não vai mais ser nesse dia. 19h30, celebração São Jerônimo no Jardim Bandeira. Dia 30 do 7, Quinta-feira, visita aos doentes e bênção nas famílias na parte da manhã. 16 horas, encontro da Legião de Maria Santa Brígida no bairro Santa Rita. E às 19h30, encontro da RCC, da Renovação Carismática Católica, na Matriz. Dia 31/7, sexta-feira, atendimento do padre na Secretaria Paroquial, na parte da manhã. Às 16h30, tem missa da MCC Feminino em Francisco Beltrão. Às 17h, missa no Colégio O Bosque. Dia 1º de agosto de 2026, sábado, 19h, missa São Judas Tadeu no bairro Ipiranga. E às 19h, missa na Matriz. Dia 2 de julho de 2026, 8h, tem missa Santa Brígida no bairro Santa Rita. 8h também, missa no São Leopoldo Mandique no bairro Passarela. Às 9h30, missa Nossa Senhora do Caravaggio no bairro Água Branca. E às 9h30, Nossa Senhora da Conceição no bairro Alvorada. Também, nesse dia, dia 2, domingo, tem encontro dos servidores e coroinhas em Santa Isabel do Oeste. Às 10h30, setor São Miguel do Padre Anchieta, missa e festa na comunidade de Bom Jesus. A liturgia ficou a cargo do Bom Jesus e São Mateus. Os cantos a cargo do São Francisco de Assis. E os ministros de Nossa Senhora Aparecida, São Mateus, Bom Jesus e São Francisco de Assis. Às 16h30 tem missa, encerramento do MCC Jovem em Francisco Beltrão. E às 19h, missa na Matriz. Então esses são os avisos para esta semana. Vamos agora, gente, meditar o Evangelho do dia de hoje. O Evangelho está em Mateus, capítulo 13, 36, 43. Como o joio é recolhido e queimado ao fogo, assim também acontecerá nos fins dos tempos. Naquele tempo, Jesus deixou as multidões e foi para casa. Seus discípulos aproximaram-se dele e disseram: "Explica-nos a parábola do joio." "Aquele que semeia a boa semente é o Filho do Homem. O mundo. A boa semente são os que pertencem ao reino. O joio são os que pertencem ao maligno. O inimigo que semeou o joio é o diabo. A colheita é o fim dos tempos. Os ceifadores são os anjos. Como o joio é recolhido e queimado ao fogo, assim também acontecerá no fim dos tempos. Filho do homem enviará os seus anjos, e eles retirarão do seu reino todos os que fazem outros pecar e os que praticam o mal, e depois os lançarão na fornalha de fogo. Haverá choro e ranger de dentes. Então os justos brilharão como o sol no reino de seu Pai." Quem tem ouvidos, ouça. Palavra da salvação. Glória a vós, Senhor. Louvado seja nosso Senhor Jesus Cristo, para sempre seja louvado. Que tenhamos todos uma ótima e abençoada semana. Encerramos nossa participação agradecendo e pedindo a proteção de Deus. Em nome do Pai, do Filho e do Espírito Santo. Amém.
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0: Meio-dia e 20.
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4: Olá, você, muito boa tarde, aquele abraço, uma ótima terça-feira. Hoje é 28 de julho de 2026. Nosso Rádio Repórter começa agora nas ondas da Cristal FM, a mais central do sudoeste do Paraná. As buscas por João Gabriel, de 5 anos, desaparecido em uma área rural de Araucária, na região metropolitana de Curitiba, continuam nesta segunda-feira, dia 27. Segundo o Corpo de Bombeiros Militar do Paraná, as equipes atuam de forma ininterrupta à busca pela criança, com prioridade neste momento para as buscas aquáticas, sem interromper os trabalhos em terra. O menino tem transtorno do espectro autista, nível 2 de suporte, e não verbaliza. Segundo o relato da família, o desaparecimento foi percebido por volta das 11 horas de domingo, em uma propriedade rural, onde a criança estava com parentes. O Corpo de Bombeiros foi acionado às 12 horas e 10 minutos e iniciou imediatamente uma operação integrada de busca. A Força-Tarefa reúne cerca de 150 pessoas, entre bombeiros militares, voluntários e equipes da Polícia Civil, Tigre, Polícia Militar e Guarda Municipal. Os trabalhos contam com drones equipados com câmera termal, dois binômios de cães farejadores, mergulho técnico e as aeronaves Arcanjo 1 do Corpo de Bombeiros e Falcão 8 da Polícia Militar, além de 10 viaturas. No primeiro dia de operação, as equipes já haviam varrido uma área de aproximadamente 3 quilômetros. A região predominantemente agrícola tem vegetação densa, trechos de mata fechada e diversos tanques e açudes, o que aumenta a complexidade dessas buscas. Até o momento, João Gabriel não foi encontrado. O Corpo de Bombeiros informou que vai seguir divulgando atualizações conforme o andamento dos trabalhos. O João Gabriel, 5 anos então, né, tem autismo e não fala. Ele desapareceu no domingo no município de Araucária, na região metropolitana de Curitiba. A Secretaria de Estado da Educação do Paraná, SEED, abre no dia de hoje, às 18 horas, as inscrições do Processo Seletivo Simplificado, PSS, destinado à contratação temporária de professores pedagogos, para atuar na rede estadual de ensino em 2027. Os salários chegam a R$ 6.991,10 para jornadas de 40 horas semanais. As inscrições seguem abertas até o dia 24 de agosto e devem ser realizadas em duas etapas. Primeiro, o candidato precisa fazer cadastro no sistema PSS, depois deverá efetivar a inscrição na página oficial do Núcleo de Concursos da Universidade Federal do Paraná, responsável pela organização do processo seletivo. Cada candidato poderá realizar até duas inscrições, contemplando as categorias de educação básica e educação profissional. Também será possível escolher até dois municípios para atuação, desde que ambos pertençam ao mesmo núcleo regional de educação. A taxa de inscrição é de R$ 68,00 para uma inscrição e R$ 88,00 para duas. Candidatos de baixa renda, doadores de sangue, medula óssea ou leite humano, além de quem prestou serviço eleitoral, poderão solicitar isenção integral da taxa, desde que atendam aos critérios previstos no edital. O processo seletivo será composto por três etapas. A primeira é a prova objetiva, de caráter classificatório e eliminatório, marcado para o dia 18 de outubro. Também haverá prova de títulos e prova prática, ambas classificatórias. A nota final será formada pela soma das pontuações obtidas em cada etapa, acrescida da pontuação por tempo de serviço devidamente comprovado. O resultado definitivo será previsto para ser divulgado no dia 27 de novembro, a partir das 18 horas. A remuneração varia conforme a carga horária. Para jornadas de 20 horas semanais, o salário é de R$ 3.495,55. Para 40 horas, o valor chega a R$ 6.991,10. O edital também traz informações detalhadas sobre as vagas, áreas de atuação, requisitos de escolaridade e demais regras do processo seletivo. Repórter Felipe Medeiros, crimes digitais avançam mesmo com queda dos homicídios?
0: Apesar da queda histórica dos homicídios, o Anuário Brasileiro de Segurança Pública 2026 revela que a criminalidade tem mudado de perfil. Os casos de estelionato bateram recorde, com mais de 2 milhões e 200 mil registros em 2025, o equivalente a cerca de 258 golpes por hora. Suerlene Furman, de 59 anos, quase foi uma dessas vítimas.
5: Eu tinha um processo em andamento e eles me ligaram como se fosse o advogado do caso e falando que eu ganhei a causa e pediu que eu abrisse o aplicativo do banco para eu verificar se já tinha sido depositado uma quantia do valor e pediu que eu compartilhasse a tela e eu entrei no aplicativo do banco e aí quando foi para digitar a senha eu achei estranho porque eu falei, ué, por que que eu compartilhei a tela? Né? Alguma coisa tem de errado nisso aí. Foi aonde eu desliguei, fui verificar, eles iam copiar minha senha para entrar na minha conta.
0: Carolina Ricardo, diretora do Instituto Sou da Paz, analisa os dados do anuário.
6: O que chama mais atenção e que para a gente acender aí uma luzinha interessante, é a combinação da redução dos roubos de celulares, que a gente sabe por pesquisas feitas pelo Sol da Paz, que é o que gera e fortalece a sensação de insegurança, mas esses crimes vêm caindo, o roubo de celular vem caindo no Brasil inteiro, e o aumento dos estelionatos digitais, dos golpes digitais. Então, por que que é interessante? Porque essas são duas dinâmicas conectadas, ainda que caia o roubo de celular, os níveis são muito altos, a gente sabe que o roubo de celular nunca se esgota sozinho. Você tem conectado aí uma cadeia de crimes digitais com o uso dos aplicativos, compras, uso de cartão de crédito, por exemplo, e também as cadeias de crimes digitais, o estelionato, que o próprio crime organizado usa como forma também de gerar lucro, uma vez que não gera risco, porque é um crime sem violência, né? Então, a gente precisa olhar para essa combinação.
0: A ousadia dos golpistas chama a atenção. Em muitos casos, eles usam o nome de instituições públicas para enganar as vítimas, inclusive o da Defensoria Pública. Em Roraima, foi preciso o Defensor Público Geral em exercício, Natanael Ferreira, ir para as redes sociais.
7: Gente, a Defensoria Pública presta o seu serviço de forma gratuita. A Defensoria Pública não cobra por nada. Então, se você receber alguma ligação, alguma mensagem dizendo que é da Defensoria Pública, cobrando qualquer tipo de taxa, de emolumento, não caia, é um golpe. Qualquer dúvida, entre em contato pelos canais oficiais da Defensoria Pública. Defensoria não entra em contato com os seus assistidos para pedir nenhum tipo de pagamento de taxas.
0: Para Carolina, o cenário indica que, além de manter as políticas que contribuíram para a redução dos homicídios, o país precisa reforçar o combate aos crimes cibernéticos.
6: A prioridade do Brasil precisa ser investigar esses crimes, fortalecer as polícias civis, conectar o olhar para o roubo de celular, do aparelho, para também a exploração do crime digital, que se dá de muitas formas.
0: Além do crescimento de crimes digitais, o levantamento também evidencia o aumento dos feminicídios e da violência contra crianças e adolescentes. Agência Rádio Web, produção e reportagem, Felipe Medeiros.
4: O CREAS de Coronel Vivida recebe a partir desta semana a segunda etapa do programa Bons Olhos Paraná. Nesta fase, as crianças já diagnosticadas fazem a prova dos óculos com o grau correto e a armação escolhida. O atendimento dura 4 dias e beneficia 400 crianças do município. A etapa atual é a sequência da triagem realizada anteriormente entre estudantes das redes estadual e municipal de ensino, além de alunos da APAE. Após a avaliação de acuidade visual e a consulta oftalmológica, os estudantes em necessidade de correção visual recebem a prescrição das lentes e passam agora pela prova final dos óculos, já com a armação definida. O Bons Olhos Paraná, esse programa é desenvolvido pela Secretaria do Desenvolvimento Social e Família, a SEDEF. Lançado inicialmente em 93 municípios do Paraná, o Bons Olhos Paraná teve sua cobertura ampliada para mais 200 e 75 municípios, incluindo Coronel Vivida e outras 39 cidades aqui do sudoeste do Paraná. A unidade de pronto atendimento de Francisco Beltrão, a UPA, realizou 98.132 atendimentos entre janeiro e junho de 2026, consolidando sua atuação na rede de urgência e emergência. Além do volume de pacientes, a unidade mantém um dos menores tempos de espera da região e oferece exames para agilizar diagnósticos e tratamentos. A unidade de pronto atendimento funciona 24 horas e recebe pacientes que necessitam de avaliação imediata. Segundo a Secretaria Municipal de Saúde, os números do primeiro semestre refletem a demanda pelos serviços e a capacidade de atendimento das equipes. Somente em junho, a UPA registrou 15.099 atendimentos, considerando consultas e reavaliações. Desse total, 9.751 consultas, aliás, foram consultas médicas. A unidade atendeu 9.091 adultos e 600 crianças durante o mês. Os demais registros correspondem a reavaliações e outros procedimentos realizados pelos profissionais da unidade. A estrutura da UPA permitiu a realização de diferentes exames para auxiliar na avaliação dos pacientes. Em junho foram feitos 7.697 exames laboratoriais, 2.387 exames de raio-x e 697 tomografias. A unidade também realizou 10 ultrassonografias e 15 exames de ultrassom Doppler. Os procedimentos oferecem suporte às equipes médicas na definição dos diagnósticos e na condução dos casos atendidos. Vamos gerando mais informações nesta terça-feira. Repórter Carolina Cassola falando sobre o Julho Amarelo.
8: Julho amarelo é um mês de conscientização de algumas doenças, como os sarcomas e os tumores ósseos, tipos raros de câncer que podem atingir pessoas de diferentes idades. Os sarcomas podem surgir nos ossos ou nos tecidos moles, como músculos, gordura, nervos e vasos sanguíneos. Embora sejam pouco frequentes, reconhecer os sinais e buscar avaliação médica pode fazer toda a diferença. Quem alerta sobre os sintomas é o Dr. Fernando Augusto Batista Campos, vice-líder do Centro de Referência em Sarcomas e Tumores Ósseos do AC Camargo Cancer Center.
9: Aparecimento de um nódulo ou aumento de volume em alguma região do corpo que vai crescendo progressivamente, mesmo que não cause dor. Isso é importante, porque os sarcomas de partes moles muitas vezes não doem. E no caso dos tumores ósseos, a dor começa a chamar mais atenção. Então, dores ósseas persistentes, sem uma causa evidente, é um sinal que precisa levar um paciente a procurar avaliação médica.
8: Segundo o especialista, ter um mês dedicado aos sarcomas reforça a importância do diagnóstico precoce e tratamento em centros especializados.
9: Diante da suspeita de um sarcoma, de uma lesão em partes moles, uma lesão óssea, o ideal é que o paciente seja encaminhado muito precocemente para um centro de referência que tenha experiência nesses tumores e, preferencialmente, até antes de fazer a biópsia, porque a própria biópsia, bem realizada, vai ter um impacto no cuidado adequado desse paciente.
8: Ao notar sintomas que não melhoram e aumentam com o passar das semanas, procure orientação médica. Informação e diagnóstico precoce ajudam a salvar vidas. Para saber mais, acesse o site e as redes sociais do AC Camargo Cancer Center. 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
4: Ok, Carolina, muito importante essa informação. Gente amiga, a edição de hoje está acabando, terça-feira, hoje, 28 de julho. Que Deus nos abençoe, nos proteja sempre. Amanhã, quarta, tem mais informações. Até lá. Tchau, tchau.
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14: Meio-dia e 35.
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Boa tarde, amigos do esporte. Vamos chegando. O Vanguarda Esportiva está no ar nesta terça-feira. Bem-vinda, bem-vindo. Hoje é dia 28 de julho de 2026. Vamos dar uma olhadinha aqui nas partidas amistosas que estão previstas para os próximos dias das associações de veteranos, né, que nos enviaram, então. O Vanguarda Esportiva está no ar nesta terça-feira. Bem-vinda, bem-vindo. Hoje é dia 28 de julho de 2026. Vamos dar uma olhadinha aqui nas partidas amistosas que estão previstas para os próximos dias

Filho, da Avemar, Associação Veteranos de Marmeleiro, sábado, dia 1º de agosto, em casa contra Vitorino. Avemar e Vitorino, amistoso de futebol no próximo, dia 1º, né, sábado à tarde. Campeonato de Futsal Indústria e Comércio, com inscrições abertas, o 33º Campeonato Indústria e Comércio de Futsal, Força Livre Masculino, dá para inscrever até 14 atletas, é só buscar o Departamento Municipal de Esportes, aí 14 atletas, dois podem ser de fora, certo? Inscrições, então, à disposição aí nos próximos dias, já será feito o arbitral para começar em breve o Campeonato de Futsal, o Indústria e Comércio. 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O campeonato de bocha em duplas, com inscrições abertas ainda, provavelmente lá no meio da semana que vem, já será feito o sorteio para a formação dos grupos já, né? Então tem que escrever a dupla com reserva se quiser. Se a equipe quiser escrever um reserva, escreve, né? Dá para escrever até três, então, para o campeonato de bocha lá na cancha do Pedro, semana que vem, com a parceria do Departamento de Esportes, já será feito o arbitral e logo começa o campeonato de bocha. Então, últimos dias para inscrição a este campeonato de bocha. Há poucos dias terminou o campeonato de bocha municipal, individual, dupla e trio. Quilômetro 6 foi o campeão, então, municipal de bocha. A disputa foi primeira partida em quilômetro 6, quando o quilômetro 6 venceu por 2-1, e depois teve o jogo de volta lá no São Brás, a partida final do campeonato de bocha. Esse ano foi liberado e para todos os tipos de canchas, não só em pó de areia, mas a maioria jogou em canchas de areia, né? Tinha também liberação para outras canchas, mas o quilômetro 6 então foi o campeão. Parabéns a todos aí envolvidos no campeonato municipal de bocha, que terminou há poucos dias. Falando em bocha, nos próximos dias, agora no mês de agosto, a equipe da AMABO, Associação Marmeleirense de Bochas, segue o campeonato paranaense, dias 22 e 23 de agosto, vai ser em Guaraniaçu a próxima rodada do campeonato paranaense de bocha da primeira divisão. Já foram disputadas algumas rodadas. Na classificação geral, em primeiro está a equipe de Marmeleiro com 23 pontos, em segundo Guaraniaçu com 20, em terceiro São Miguel 19 e em quarto Palotina com 13. São quatro times, já depois de quatro rodadas, agora tem mais essa então que vai acontecer em Guaraniaçu, dias 22 e 23 de agosto, o Campeonato Paranaense de Bocha da primeira divisão. O Campeonato de Bolão Paranaense também está em andamento. Próxima rodada agora neste fim de semana, sábado, dia 1º de agosto, em Quedas do Iguaçu. O pessoal do Bolão de Marmeleiro vai para lá. Na classificação geral, em primeiro está Coronel Vivida com 19, em segundo aparece o time de Marmeleiro com 14 pontos, depois em terceiro São Jorge com 13 pontos e meio. Mais uma rodada então do Campeonato de Bolão, dia 1º em Quedas do Iguaçu, depois no dia 15 de agosto ou ainda a ser confirmado, mas acredito que seja em Marmeleiro, e aí em Coronel Vivida. São as três rodadas ainda do Campeonato Paranaense de Bolão, primeira divisão, que está em andamento com a participação da ABM, Associação de Bolonistas aqui de Marmeleiro. Terminou o Campeonato da Escolinha em diversas classes, o Campeonato da Escolinha, que foi em sua 31ª edição, disputado no período de férias escolares. Muito obrigado ao professor Ayrton, que vem nos atualizando sempre. Foi muito intensa a movimentação durante o período de férias. Alunos de todas as idades que treinam na escolinha do Departamento de Esportes, tem feminino também, que se envolveram nesta competição. Na categoria sub-10, então vamos ver aqui como terminou a categoria sub-10. Em quarto lugar o Japão, em terceiro o Haiti, em segundo a seleção Brasil, a equipe Brasil, e em primeiro a Holanda. Então campeão Holanda, vice-campeão Brasil. Artilheiro do campeonato sub-10, o Lucas Cassaro, da equipe campeã, a Holanda, com 6 gols marcados. Goleiro menos vazado, o Cauã Golim, da segunda colocada Brasil, com 5 gols sofridos. Então, artilheiro Lucas Cassaro, 6 gols da Holanda. Goleiro menos vazado, Cauã Golim, do Brasil, com 5 gols. Holanda campeã, Brasil vice-campeão na categoria sub-10. Categoria sub-11. Em quarto lugar, Estados Unidos. Em terceiro lugar, Bélgica. Em segundo lugar, Inglaterra. Em primeiro lugar, terminou a equipe de Portugal. Artilheiro, o Pedro Chaves, da equipe campeã Portugal, com 11 gols marcados. Goleiro menos vazado, Otávio Luiz, da vice-campeã Inglaterra, com 12 gols sofridos. Então, campeã Portugal, vice-campeã Inglaterra. Artilheiro, Pedro Chaves,

0: do Portugal com 11 gols, goleiro menos vazado, Otávio Luiz da Inglaterra com 12 gols sofridos. Esta é a categoria sub-11. Categoria sub-13, em quarto lugar Argentina, em terceiro lugar Alemanha, em segundo lugar França, em primeiro lugar Canadá. Artilheiro, Gustavo Dias Pereira, do Canadá, da equipe campeã, com 6 gols marcados. Goleiro menos vazado, o Igor Roberto Beneman, da equipe campeã Canadá, com 10 gols. Então, Canadá campeão, vice-campeão a França. Goleiro menos vazado, Igor Roberto Beneman, do Canadá, com 10 gols sofridos. Artilheiro, Gustavo Dias Pereira, do Canadá, com 6 gols marcados na categoria sub-13. Categoria sub-14, vamos ver como terminou a sub-14. Em quarto lugar, Austrália. Em terceiro, o Paraguai. Em segundo, terminou a equipe do México. E em primeiro, a Espanha. A artilharia, artilheiros foram dois, o Felipe José e o Eric Miguel. O Felipe José do México e o Eric Miguel da Espanha, ambos com 9 gols marcados no campeonato. Goleiro menos vazado, o Benício Gittler, do Paraguai, com 12 gols sofridos. Então, campeã a Espanha, vice-campeã o México. Artilheiros, o Félix José do México e o Eric Miguel da Espanha, ambos com 9 gols marcados. E o goleiro menos vazado do Paraguai, o Benício Gittler, com 12 gols sofridos na categoria sub-14. Na categoria sub-16, vamos ver então como terminou. Em quarto lugar, a Suíça. Em terceiro lugar, o Uruguai. Em segundo lugar, a Colômbia. E em primeiro lugar, o Panamá. Goleiro menos vazado da sub-16, o Gabriel de Sante Maciel, do Panamá, da equipe campeã, com 7 gols sofridos. Artilheiros foram 4. O Guilherme Menegazzo, da Colômbia. O Heitor Moraes, do Uruguai. O Eric Bruneto, do Panamá. E o Leonardo Ramos, do Uruguai. Todos com 5 gols marcados, empatados todos os 4 e com 5 gols marcados ao longo do campeonato na categoria sub-16, ou seja, até 16 anos, certo? Então terminou com sucesso o campeonato da Escolinha, essa é a classificação final das classes todas, né? Que tiveram então as disputas no ginásio do bairro Ipiranga durante todo o período de férias. Parabéns ao professor Ayrton aí, muito obrigado também pelas informações e parabéns a todos que se envolveram, né? Alguns choram na disputa final, muitas partidas foram disputadas nos pênaltis, a gente vê a emoção, tem aí algumas regras que todo mundo precisa jogar, tem um determinado tempo que precisa ficar em quadra e que tem que trocar, né? Cada equipe geralmente tem um pai, um amigo, alguém que fica ali de técnico, então muito interessante esse trabalho da Escolinha. É só alegrias aí, né, de todos os atletas que se envolvem nesta competição. Parabéns a todos. Marmeleiro participou no final de semana dos Jogos Abertos do Sudoeste do Paraná, Jansopes, lá na cidade de São Jorge do Oeste, de sexta a domingo. É uma fase única dos Jansopes. Em diversas modalidades, Marmeleiro veio de lá com o troféu maior, campeão geral dos Jogos Abertos dos municípios do Sudoeste do Paraná, com diversas conquistas. Eu tenho aqui, então, a relação final nos Jogos Abertos. Marmeleiro ficou campeão no voleibol masculino, vôlei de quadra, sob o comando do professor César Aco. Os atletas do voleibol masculino campeões: Christian dos Santos, Daniel Gittler Schmitz, Fernando Pavan Moro, Gabriel Eberarte Bocalon, Gustavo Henrique Pires da Silva, João Carlos Bedinarski, João Emanuel Pereira, Luiz Carlos Guelen Filho, Matheus Teles de Souza Lucas, Otávio Augusto Perotoni, Pedro Henrique Benedetti e Pedro Luiz Perim Guelen. São os atletas que participaram do campeonato. Força livre, né? Força livre porque não precisava ter idade, né, para participar dos Jogos Abertos do Sudoeste. Então, essa equipe campeã no voleibol masculino fizeram uma remada depois lá, né? Copiaram a seleção da Noruega, né? Fizeram uma remada na quadra, mas enfim, a medalha de ouro importante que veio, né, no peito desses meninos aí do voleibol masculino, treinados sempre pelo professor César. Esse é o voleibol masculino de quadra. No futevôlei feminino, que joga com as mãos e com os pés, né? O futevôlei feminino, não, é com os pés, né? O futevôlei é com os pés, com o peito, com a cabeça. No feminino, então, a equipe ficou campeã com a Giovana Olenik e com a Tainá Cristina Frandaloso Dalprá, sob o comando do professor Jones Baifos. Então, parabéns ao futevôlei feminino, a Giovana Olenik e a Tainá Cristina Frandaloso Dalprá, as campeãs no futevôlei feminino. Marmeleiro ficou com o vice-campeonato na bocha. Bocha masculina, então, segundo lugar, com o Cabinho, Aldorim Moraes de Oliveira, Alisson Dalmoura, Clacir Antônio Appel, Gerson Carneiro Gomes, Jean Cláudio Piazzoli, José Carlos Hackbart, Michael Regis Escandolara, Mauro Sérgio Appel, Valcir Bonora, Valdecir Ló, treinados pelo professor Jones, né, responsável pela equipe, o Jones, com a equipe de bocha, então vice-campeã. Vice-campeã no beach tênis feminino, com as atletas Dianês Berticelli e Edna Lúcia Krasman. Os professores responsáveis, o César Aco e o Jones Baifos, vice-campeã então o beach tênis, pela primeira vez participando do Jean Sops, a Dianês Berticelli e a Edna Lúcia Krasman. No beach tênis masculino, o terceiro lugar para o Marcos da Rosa Lima, para o Reginaldo Vicente, treinados e acompanhados pelo César Aco e pelo professor Jones. Então, Marcos da Rosa Lima e o Reginaldo Ferreira Vicente, a dupla no beach tênis masculino, terceiro lugar. Terceiro lugar no futebol masculino, treinados pelo professor Jones, acompanhados, né, pelo professor Jones, o Eduardo Emílio Torres e o Guilherme Navarini Valandro. Eduardo Emílio Torres, Guilherme Navarini Valandro, a dupla no futebol masculino, terceiro lugar. Quarto lugar no vôlei de praia feminino, com a Bruna Isabelle Botega Policeno e a Maria Rosa Cavalli da Silva, treinados pelo professor César também. Quarto lugar no vôlei de praia feminino, então, Bruna Isabelle Botega Policeno e Maria Rosa Cavalli da Silva. Parabéns a todos aí, campeões gerais, campeão na maior pontuação, maior soma, a delegação de Marmeleiro nos Jogos Abertos do Sudoeste do Paraná, Jean Sopes, lá em São Jorge do Oeste, no último final de semana. Parabéns. Copa Sudoeste de Futebol terminou, então, no fim de semana, a Série Ouro, Série Prata, e a Série Ouro está começando, já começou a decisão domingo passado. Primeiro jogo lá em Planalto, Ampere 2, Planalto 1, e agora a Ouro termina domingo que vem em Ampere, o Ampere com a vantagem do empate, porque abriu essa vantagem de 2-1 no jogo de ida lá em Planalto, domingo passado. Dia 2, então, domingo, Ampere e Planalto, a grande festa de encerramento da Série Ouro do Campeonato Regional, a Copa Sudoeste da AESUPAR. E a Série Prata terminou então com sucesso no domingo passado, com um público aí próximo de 1.000 pessoas no Complexo Esportivo Wilson Henrique, quando o Marmeleiro venceu então por 3-2 o time de Honório Serpa, com gol de Luiz Carneiro aos 30 minutos do primeiro tempo, Bintin aos 3 minutos do segundo tempo, 2-0. Aí Marcelo Burato também marcou aos 30 do segundo tempo. Para Honório Serpa, Lilo marcou aos 15 do segundo tempo e Lontra aos 29 do segundo tempo. No jogo de ida, a gente lembra que Marmeleiro tinha vencido por 1-0 com gol de pênalti aos 41 do primeiro tempo pelo capitão Benhur. Placar agregado, então, 4-2. Foram premiados o segundo lugar, então, Honório Serpa. Primeiro lugar, Marmeleiro. Defesa menos vazada para Marmeleiro com 11 gols sofridos. Artilheiro jogador Lontra, o Altair Schmidt de Honório Serpa, com 10 gols marcados. E o Luiz Henrique Carneiro de Marmeleiro, junto com o Thiago Luan da Silva de Sulina e Eduardo Gustavo Martinelli de Renascença, ficaram vice com 9 gols marcados em todo o campeonato. Marmeleiro e Honório Serpa, então, estão classificados para disputar a Série Ouro em 2027, ocupando as vagas de Coronel Vivida e Francisco Beltrão, que foram rebaixados neste ano. Então, ano que vem, na Série Ouro, Marmeleiro, Honório Serpa, Ampere, Barracão, Nova Prata do Iguaçu, Salto do Lontra, Dois Vizinhos, Realeza, Pato Branco, Nova Esperança do Sudoeste, Chopinzinho, Vitorino, Planalto, Santa Isabel do Oeste, Capanema e Itapejara do Oeste são os 16 times já definidos para a Série Ouro. Ano passado, no primeiro ano que teve o acesso, subiram Dois Vizinhos campeão e Barracão vice-campeão, subiram para Ouro. Este ano sobe então Marmeleiro e Honório Serpa. Caíram Coronel Vivida e Francisco Beltrão ano passado. Esse ano agora caíram, então ano que vem vão disputar a edição da Série Prata, né, 2027. Marmeleiro teve uma belíssima campanha na primeira fase, como a gente já disse aqui várias vezes, marcou então 32 gols ao longo do campeonato, sofreu 11 na primeira fase, 4 vitórias, 2-0 na ida contra a Pérola do Oeste e 3-2 na volta. 1-0 contra a Flor da Serra na ida e 2-1 na volta. Nas oitavas de final, daí mata-mata, 3-1 em Pinhal de São Bento e 6-1 em casa. Nas oitavas, nas quartas de final, 3-2 em Mangueirinha e 3-0 em casa contra Mangueirinha. Na semifinal, que teve um empate lá em Sulina, 2-2, depois em casa ganhou por 3-0. Na final, 1-0 em Honório Serpa e 3-2 em casa, foi domingo passado, com Fininho, Teteu, Rocha, Paulo Carneiro, Sagá, Kissassa, Maiquinho, Benhur, Binti, Tchutche e Luiz Carneiro. Também jogaram o Leinique, Marcelo, Galo, Vaguinho, Gregory, Maurinho e Sônia. O técnico Jalcemir, que muito bem conduziu a equipe com a sua comissão técnica toda. Nesta semana deve ter aí uma resenha da galera, né? Assim que for possível a gente traz mais informações, que sabe mais uma falinha aí, fazendo um resumo com muita calma, né? Agora, depois de tanta comemoração, de tanta festa nesta Série Prata da Copa Sudoeste, em que Marmeleiro consegue o acesso para ouro e consegue o título, então ficando pela primeira vez campeão da Copa Sudoeste de futebol da AESUPAR. E nós temos que agradecer também, né, os nossos patrocinadores, os nossos anunciantes, agradecer a você também, ouvinte, amigo da Rádio Cristal, que sempre nos apoiou, nos incentivou acompanhando as nossas transmissões.
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0: Seguimos com o nosso Vanguarda Esportiva, lembrando aqui do Campeonato Paranaense de Futebol da Terceira Divisão, a terceirona do Paranaense. O Clube Esportivo União do Francisco Beltrão vai estrear no próximo domingo no estádio Anilado em Francisco Beltrão, às 15h30, contra o Oeste Brasil de Toledo. É um grupo de três, então o União estreou. Vai estrear, né? Porque na partida de abertura o Oeste Brasil ganhou do Campo Mourão por 2-0. E agora então a União recebe o Oeste Brasil domingo, agora 15h30, no estádio Anilado em Francisco Beltrão, Campeonato Paranaense de Futebol da Terceira Divisão. Pelo Campeonato Brasileiro da Série C, o Maringá empatou ontem com o Floresta fora de casa em 1-1. E o Guarani ganhou da Inter de Limeira 3-1, fechou a rodada 15. Os oito primeiros vão se classificar. Primeiro, Brusque, 27. Segundo, Guarani, 26. Terceiro, Botafogo da Paraíba, 25. Quarto, Inter de Limeira, 25. Quinto, Santa Cruz, 24. Sexto, Paysandu, 23. Sétimo, Maringá, 23. Oitavo, Ferroviária, 23. São os oito hoje na zona de classificação. No próximo final de semana, não tem rodada. A 16ª será a partir do dia 8 de agosto, Série C do Campeonato Brasileiro. Pela Série B, segunda divisão, o Operário de Ponta Grossa tomou 3-1 ontem do Atlético lá em Goiás, pela rodada 20. Hoje tem Juventude e Avaí, Ponte Preta e Atlético Clube, Fortaleza e Botafogo de São Paulo, fechando a rodada 20 da Série B. Criciúma lidera com 40, Operário de Ponta Grossa em segundo com 35 pontos. Copa Sul-Americana, dois jogos hoje pela volta dos playoffs, para saber quem avança para as quartas de final. Santos e Universidade Central, 21h30. No primeiro jogo, Santos venceu fora por 4-1, está bem encaminhado para se classificar. Tigre e Nacional do Uruguai, na primeira foi 3-0 para o Tigre da Argentina. Amanhã, Vasco, Independente e Medellín foi 2-2 na ida. Bragantino e Sporting Cristal foi 0-0 na ida. Amanhã, Cienciano e Lanús, 2-0 para o Lanús na primeira. Higgins e Boca Juniors na quinta. Na primeira foi 1-0 para o Boca. Também quinta, Grêmio e Bolívar, foi 3-2 para o Bolívar na primeira. Quinta, Caracas e Santa Fé, foi 2-0 para o Santa Fé na primeira. Copa Sul-Americana de Futebol. Sabe o Vozinha? O Vozinha foi contratado pelo Colo-Colo do Chile e vai ganhar R$254 mil por mês, segundo a rádio ADN do Chile. Ele fez um contrato, ele estava sem clube, na verdade, né? Então ficou barato para o Colo-Colo do Chile, vai pagar R$254 mil por mês. O goleiro de 40 anos ganhou projeção internacional durante a Copa do Mundo, porque ele foi líder, né? Da seleção de Cabo Verde, que fez história, chamando a atenção pelas atuações diante da Espanha e da Argentina, a seleção de Cabo Verde. Só que tem uma lei lá no Chile que ele não pode usar apelido, então ele não vai poder ser chamado de Vozinha. Vai ter que utilizar um dos seus sobrenomes na camisa e como inscrito, né, na equipe do Colo-Colo, o goleiro Vozinha, né? Mas ninguém vai deixar de chamá-lo de Vozinha, né? Mesmo não podendo colocar o seu nome na súmula, né, com o apelido de Vozinha. No Campeonato Russo, o Christian de Marmeleiro marcou na estreia pelo Krasnodar. O Krasnodar estreou no Campeonato Russo vencendo o Rubin por 3-1 e o Christian fez um gol e tomou um cartão amarelo já na sua estreia. Então tem um gol e um cartão amarelo. O gol saiu já nos acréscimos depois que ele entrou na partida contra o Rubin. Joga pelo Krasnodar o Christian de Marmeleiro, que passou por vários clubes e recentemente saiu do Cruzeiro indo para a Rússia jogar no Krasnodar. 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De ontem, segunda-feira, Lotomania. Concurso 2.955, números da Lotomania, 03, 05, 10, 12, 16, 17, 20, 29, 35, 36, 40, 46, 47, 48, 53, 71, 71, 73, 73, 79, 79, 81 e 85. A Lotomania está acumulada em R$4.500.000. Ninguém acertou as 20 dezenas de ontem da Lotomania. Próximo sorteio amanhã. Loto Fácil, concurso 3.746. As dezenas do dia 27, segunda-feira, foram as seguintes: 01, 03, 04, 06, 07, 08, 09, 10, 14, 15, 17, 18, 21, 22 e 24. Loto Fácil acumulado em 15 milhões. 15 milhões de reais, ninguém acertou de novo. Dois dias seguidos que a Loto Fácil acumula. Para hoje, então, 15 milhões. 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Leva R$ 1.777 com 14 números na Loto Fácil. Quina, concurso 7.076 de ontem. Números 01, 18, 22, 35 e 41 números da Quina, valor acumulado para hoje R$ 25 milhões. Dia de sorte, também da segunda-feira, concurso 1.256, os números do dia de sorte, 02, 08, 13, 19, 23, 27 e 29. Uma aposta em São Paulo acertou as 7 dezenas do dia de sorte, leva R$ 398.600, uma aposta simples sozinha, R$ 398.000 com 7 números ontem, dia de sorte. O mês da sorte deste concurso, agosto, 39.800 apostas, R$ 2,50 para cada uma. Dupla cena da segunda-feira, concurso 2.988, concurso de ontem da dupla cena. Primeiro sorteio. 05, 12, 31, 37, 42 e 45. Uma aposta de Doverlândia, Goiás. Doverlândia, Goiás, acertou 6 dezenas no primeiro sorteio, leva R$ 1.888.000. No segundo sorteio, os números sorteados ontem, 31, 33, 39, 41, 42 e 48. Esta é a dupla cena de ontem. Hoje, dia 28... Vamos ter, então, dia de sorte, 100 mil, Time Mania, 5 milhões e 500, Quina, 25 milhões, Loto Fácil, 15 milhões, Mega Sena hoje pode pagar R$ 78 milhões. 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Certo? Obrigado pela companhia, foi este o Vanguarda Esportiva, um grande abraço, uma boa tarde, siga na Cristal FM.
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7: Eu sou Humberto Ferretti e esse é o Giro Rural. O preço dos pescados caiu em junho no atacado. É o que mostra balanço da Ceagesp, a central de abastecimento de São Paulo, que trabalha com a compra e a venda de mercadorias de todo o país. Na média, o recuo foi de 2%. O frio incentivou a migração de algumas espécies, favoreceu a pesca e fez a oferta crescer. Destaque para a tainha, com redução de 37%, e a anchova, que ficou 14% mais barata. O preço do arroz no campo caminha para fechar o mês com uma forte alta. Nos últimos dias, a saca do grão em casca foi vendida a R$ 66,00 no Rio Grande do Sul. Dados do CPEA indicam que o valor representa uma alta na casa de 10% ao longo de julho e que o patamar atual é o maior desde setembro. Entre os motivos estão o aumento das demandas interna e externa e a oferta menor. Sem esquecer que o preço ruim do ano passado fez muito produtor cortar investimentos. A cotação do boi gordo voltou a subir nos últimos dias. No começo de julho, a arroba foi vendida a R$ 324,00 no indicador CPEA Esalq. Agora, há picos acima dos R$ 340,00. A demanda é maior que a oferta, com escalas de abate menores. Em alguns casos, a programação da indústria atende 4 dias, no máximo 7. Resta saber como ficará o mercado da carne de boi nos próximos dias, quando deve ser atingida a cota máxima de exportações para a China.
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0: Chegando para o nosso Comunicação Musical de hoje, terça-feira, 28 de julho. Bastante prosa você teve até agora aí, né? Durante uma hora, mais ou menos. Agora, então, vamos lá para mais uma tarde musical, começando a nossa, o nosso segundo turno do dia, né? É assim que diz? Com saudade da minha terra. Boa tarde para você. Música.

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4: 1:12 em Marmeleiro, 28 graus a temperatura, sensação térmica de 29. O vento chegando a rajadas de 40 km por hora. Por enquanto, né, 18, mas quando dá a rajada, ele chega a 40 km. 56% a umidade do ar. O sol vai embora às 18 horas e 3 minutos, assim como ontem. Nasceu às 7h13 e vai morrer às 18h03, neste dia 28, o sol que brilha, que ilumina, que aquece, que enxuga. Lua e flor, essa é boa. Escuta aí, boa tarde.

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Boa!

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2: E 22, boa tarde, vamos chegando para mais uma tarde juntos aqui, né? Trabalhar, descansar, ir ouvir. 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Domingo que vem, dia 2 de agosto, gratuitamente vai acontecer o Dia do Bem na Praça Central de Marmeleiro, das 9 às 15, numa organização da Ação Solidária Adventista, do Ministério de Saúde Adventista, apoiado por Igreja Adventista de Marmeleiro e Prefeitura Municipal. Diversos apoiadores também, empresas da iniciativa privada estarão juntos e também do setor público, nesse dia que vai ter ações de saúde, vai ter sobre remédios naturais, varal solidário, mercadinho do bem, assessoria jurídica, momento também de beleza, de visual, renovar o visual, cortar cabelo, por exemplo, palhaço suca com pipoca, algodão, desbravadores e aventureiros também estarão participando nesse dia do bem, domingo, na Praça Central, das 9 da manhã até as 3 da tarde, fica o convite para você participar também. 1h23, boa tarde. Ozinho tá aí? Ozinho é o Daniel. Zinho, fala, Daniel. Alô?
3: Boa tarde, Valdecir. Ô, Valdecir, é o Daniel, Zinho.
2: E aí?
3: Aqui do Três Pinheiros. Queria pedir uma música pra você.
2: Essa?
3: Cristiano Neves, se for possível. Cicatrizes. Para curtir, pra quem estiver ouvindo o programa aí.
2: Beleza.
3: Uma boa de semana de trabalho aí pra vocês, locutor da rádio, tudo aí, Valdecir.
2: Valeu.
3: Copiou, você.
2: Copiou? Copiouzinho, muito obrigado, Daniel, Danielzinho, né, como ele é chamado. Vou procurar música aí, boa terça-feira, obrigado, viu, aí no bairro Três Pinheiros, aquele abraço. Deixa.

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2: Foi lançado no dia de hoje, no Panácio Iguaçu, o Núcleo de Atendimento e Defesa dos Agentes de Segurança Pública. Aliás, lançado ontem, né, dia 27, segunda-feira. O órgão especializado da Defensoria Pública do Estado vai prestar assistência jurídica integral e gratuita a profissionais das forças de segurança que precisem de defesa técnica por atos praticados no exercício regular da função. O NUSSEG tem como missão garantir respaldo jurídico a policiais militares, civis, penais e peritos da polícia científica, além de bombeiros, quando investigados por ocorrências relacionadas ao uso da força no cumprimento do dever. A iniciativa busca equilibrar a responsabilidade funcional com a proteção legal dos agentes. O coordenador-geral do NUSSEG, defensor público Rodolfo Mussel de Macedo, explicou que o núcleo já vinha atuando como projeto piloto desde janeiro. Nesse período, mais de 700 policiais foram atendidos em situações envolvendo o uso da força, sindicâncias, inquéritos penais, militares e ações penais. Entre as atribuições do núcleo estão a defesa em casos de uso de força letal, com atuação em inquéritos policiais, comuns ou militares e procedimentos investigatórios, além da assistência em processos na justiça militar, com defesa técnica ao militar que responda a processo da vara da Auditoria da Justiça Militar Estadual. O secretário de Segurança Pública do Paraná, Coronel Hudson Teixeira, afirmou que a iniciativa beneficia toda a sociedade.
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1: Bora lá, vamos trabalhando, vamos acelerando as máquinas. Uma piazada da obra aí em Francisco Beltrão, né, Lucas? O Lucas pediu para tocar a música que tocou agora há pouco, né? Toca a música que já tocou. Então, pro Gilson Marcelo, o cunhado Rock também, né? Colega Gilson Marcelo e o cunhado Rock, que estão todo mundo na lida lá, né? Trabalhando, preparando aí um reboco, né? Hoje está puxando bem o reboco aí, na parede. Tá grudando bem, bastante liga. Bom trabalho. Vamos lá, suar a camisa, porque hoje vai esquentando a tarde de sol forte em Marmeleiro e em toda a região. 1h38, Móveis Passarela, nesta semana com promoção de sofás, condições especiais, modelos selecionados para você nesta semana. 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Boa tarde.

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1: 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Tudo bem aí, 17 para as duas, daqui a pouco tem a agenda dos aniversariantes, enquanto isso tem muita música boa, as antigas, as de hoje, as para todo mundo, né?

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3: 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Bom trabalho, você está na Cristal FM 92,9, tem o aplicativo Rádio Cristal também, é a mais central do sudoeste do Paraná, que toca um pouco de tudo um pouco, é a nossa comunicação musical. Boa tarde, terça-feira.

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1: 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Mais uma daqui a pouco, tem agenda dos aniversariantes.

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2: Terça, 28 de julho. Nosso abraço a você que hoje está de aniversário. Aqui na nossa agenda estão os nomes de Suzara Scatolin, Roseli Canova, Raimundo Baggio, Osmar Luiz Ozoski, Margarete Canzi, Marilce Dornelles, Luiz Henrique D'Ambrosio Rigo, Luiz Viacelli Fernandes, Lourdes Machado, Lourdes dos Santos, Lino Vicente, José Sérgio de Oliveira, Jason Schmidt, Jandira Gomes de Almeida, Jardel de Lima, Ivonete Junges, Gabriel Risso, Fernando Fernandes, Fernanda César Segueto, Eva Molinari, Enio Trevisan, Elizabeth Claus Machado, Edmilson Anderson Molski, Delmo e Edelir Simão, Ari e Letícia Baggio Junges, Armindo Soares e Agostinho Polito, Adelino Agostinho Polito Tic, que hoje está de aniversário também. Parabéns para todo mundo, felicidades, paz, amor, coisa boa, dinheiro no bolso, bolo, salgadinho, presentes, isso aí.

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4: Amanhã cedo eu vou falar de novo, mas só para explicar aqui, o pessoal da Rastec lá, semana passada, fez aí quem entrasse lá no Instagram e dissesse o placar do jogo Marmeleiro e Noro Serpa, ganharia uma cesta de produtos lá da Rastec. Então foram 3 pessoas que acertaram o placar de 3-2. Agora há pouco foi feito o sorteio entre as 3 pessoas e a ganhadora foi a Elisandra Lima Souza, que já está sabendo e já vai lá buscar a sua cesta, né? Elisandra Lima Souza, que acertou o placar de 3-2 lá no Instagram da Rastec. Beleza? Parabéns. Obrigado aí pela companhia e pela preferência em anunciar na Rádio Cristal também o pessoal da Rastec e pela iniciativa também, né? Parabéns. Próximo sábado vai seguir o campeonato de futebol suíço. O futebol 7 já vai ter 2 partidas das quartas de final. O Alan já está me atualizando aqui. Sábado, dia 1º, no módulo esportivo, 2 partidas pelas quartas de final do campeonato de futebol suíço, né? Futebol 7 municipal. Agora acabado o regional, vai o futebol 7 andar e depois vem o futsal também nos próximos dias.
6: É. História verdadeira, meu compadre. Não.

0: É o molho do Goiás.
1: Ai, bebê, aquela mistura boa.
0: Menos é mais, eu que Guilherme.
1: Vamos, né?
0: Que prazer. Tá contigo,
1: olha essa história, vai.

0: gostou daquele barulho?
1: Menos é mais, e o Hugo e o Guilherme, às 2h21. 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Uma super tarde para você, o nosso abraço com muito carinho, 2h22, bastante moda boa para todos os gostos aqui na tarde da Cristal FM. Mais uma.
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4: As agências do trabalhador e os postos avançados contam com 17.694 vagas de emprego abertas em todo o estado. Os cargos com maior disponibilidade são de alimentador de linha de produção, com 5.981 oportunidades, abatedor, com 1.264, magarefe, com 841 e operador de caixa, 633 vagas. As regionais de Cascavel, Campo Mourão e Curitiba concentram o maior volume de vagas com carteira assinada, com 4.186, 3.314 e 2.507, respectivamente. Na região de Cascavel, o destaque fica para os cargos de alimentador de linha de produção, com 1.410 vagas, abatedor, com 942, auxiliar de logística, com 353 e operador de caixa, com 216 vagas. Outras regionais também possuem volume expressivo de vagas. Pato Branco tem 1.904 vagas abertas, com destaque para alimentador de linha de produção, 679. Foz do Iguaçu possui 1.888 vagas, com maior disponibilidade para alimentador de linha de produção, 1.116. Londrina e Maringá completam a lista de regionais com mais de 1.000 oportunidades abertas, com 1.152 e 1.066, respectivamente.
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E Luan Santana, né? Desabafando aqui na tarde também, às 2h38, com o Shopping Marmeleiro e o Shopping Renascença, dois endereços para atender você. 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Você de boa, vai de lá que a gente vai de cá com música para todos os gostos.

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0: Murilo Rufi, anestesiado, judiando na tarde desta terça-feira aqui pelas ondas do rádio, 92,9. Boa tarde para você. A previsão de chuva é para madrugada. Para antes de declarar o dia, já deve parar a chuva amanhã. Em torno de uns 15 milímetros é a previsão, né? Previsão não é uma precisão exata, né? Mas... Boa tarde para você, 11 para as 3, estamos no seu rádio Comunicação Musical, na sua casa, no seu trabalho, no seu carro, subindo ou descendo.
1: Se quiser me convencer.
0: Está comigo, está com a Cristal, está de bem, está de boa, boa tarde.
1: Tudo.

6h56, seu Ademir, seu Maurinho, boa tarde pra vocês aí, tomando aquela gelada no serviço. Mas essa não tem álcool, né? Essa não tem perigo, pode beber. É um pix, Ademir, vou fazer um pix pra você, tá? Eu vou esquecendo da gente. A carcaça tá dali pra frente, né? Cada vez pior, né? Pior do que amanhã, na verdade, viu, seu Ademir? Tá fácil, tá difícil. 2h57, tamo indo embora. Obrigado pela companhia. Ótima sequência de tarde pra você. Fica bem, que os anjos bons te cuidem. E até amanhã, se Deus quiser, estaremos aí com mais um Comunicação. Daqui a pouco o Reginaldo chega aí com o nosso Boteco da Tarde.

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5: Julho amarelo é um mês de conscientização de algumas doenças, como os sarcomas e os tumores ósseos, tipos raros de câncer que podem atingir pessoas de diferentes idades. Os sarcomas podem surgir nos ossos ou nos tecidos moles, como músculos, gordura, nervos e vasos sanguíneos. Embora sejam pouco frequentes, reconhecer os sinais e buscar avaliação médica pode fazer toda a diferença. Quem alerta sobre os sintomas é o Dr. Fernando Augusto Batista Campos, vice-líder do Centro de Referência em Sarcomas e Tumores Ósseos do AC Camargo Cancer Center.
6: Aparecimento de um nódulo ou aumento de volume em alguma região do corpo que vai crescendo progressivamente, mesmo que não cause dor. Isso é importante, porque os sarcomas de partes moles muitas vezes não doem. E no caso dos tumores ósseos, a dor começa a chamar mais atenção. Então, dores ósseas persistentes, sem uma causa evidente, é um sinal que precisa levar um paciente a procurar avaliação médica.
5: Segundo o especialista, ter um mês dedicado aos sarcomas reforça a importância do diagnóstico precoce e tratamento em centros especializados.
6: Diante da suspeita de um sarcoma, de uma lesão em partes moles, uma lesão óssea, o ideal é que o paciente seja encaminhado muito precocemente para um centro de referência que tenha experiência nesses tumores e, preferencialmente, até antes de fazer a biópsia, porque a própria biópsia, bem realizada, vai ter um impacto no cuidado adequado desse paciente.
5: Ao notar sintomas que não melhoram e aumentam com o passar das semanas, procure orientação médica. Informação e diagnóstico precoce ajudam a salvar vidas. Para saber mais, acesse o site e as redes sociais do AC Camargo Cancer Center. 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

0: preconceito.
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1: Olá você, muito boa tarde. Tô chegando aí a terça-feira, hoje, 28 de julho, 2026. Tudo bem contigo? Tudo tranquilão pra você que tá ligado conosco, tá ouvindo a Cristal faz um bom tempo, já tá antenado, conectado com a gente desde as primeiras horas do dia. Bora lá, começando mais um programa com o selo de qualidade da sua, da nossa rádio Cristal FM, Marmeleiro, Paraná, Brasil, mundo. A partir de agora, mais um Boteco. E lembrando, lembra você, né? Vale a sua participação, o seu recadinho, através do nosso WhatsApp, que é o 99-16-5518. A mensagem é texto, o seu áudio, eu vou atendendo aqui até as 5 horas. E também você pode comunicar com a gente, pode mandar o seu recado através do fixo, o 3525-1183. Conversa com a Bruna, Bruna repassa para nós e assim vai indo também, tá? Temperatura alta, né? Nem parece inverno, com um vento que sopra forte de novo. É o nosso Boteco começando na terça-feira, hoje 28 de julho. Mais um finalzinho de mês. Pois é, correndo tudo, rapaz. Mais um. Já passamos com tudo aí da metade do ano. Consequentemente, já pensando nas festividades de final de ano e por aí vai, tá? Só aumentar o volume do rádio, já sabe. Vem comigo até às 5.
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1: Corpo e alma. Agora 3 e 8. Escuta isso aqui, ó.

0: 15h16, 3h16 da terça-feira, 28 de julho. Bruno Marrone aqui com Ligação Urbana. Ao vivo e a cores. Léo Foguete com o Panda. Também tem o Léo Foguete com o Panda, a música Alguns Defeitos, a novidade do Léo Foguete. Corpo e Alma, Ritmo Caliente. Começou aí o Boteco. Essa terça-feira, né? Com o tempo bom, pelo menos até agora. Tá de buenas. E daqui a pouquinho tem a previsão do tempo completa, né, meu amigo Jota? Como é que tá o movimento aí? 100%, o movimento é sensual. Movimento é... Grande abraço, meu nobre. Tudo de bom, né? A sintonia. Olha aí, ó. Tudo certo, então. Tudo certo. Pode anotar lá. Vamos ajeitar uma do Di Paulo e Paulino. Vou deixar pronto aqui para depois do intervalo. Uma bem aplumada aqui do Di Paulo e Paulino. Vamos já colocar na vitrola ali. Vamos deixar na ponta da agulha para rodar depois do intervalo comercial. Preciso faturar um pouco agora. Na sequência eu tô de volta. Não sai daí.
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0: Beleza, pura, tô de volta aqui, 3h20, agora 3 mais 20 da terça-feira. Hoje é dia 28 de julho, que é do dia de hoje aqui, vamos saber um pouco mais do dia de hoje. Hoje é dia do agricultor, hoje é dia nacional do agricultor. Abraço a todos os agricultores, né, que nos ouvem. A nossa agricultura que tanto nos nos deixa alimentados, né? E que temos aí uma imensidão de amigos que são agricultores, inclusive. A agricultura que... Ultimamente não, vamos dizer que de umas décadas para cá, né? Ficou mais escassa a questão aí dos filhos indo para a cidade, etc e tal, deixando só os pais no interior, né? Mas agora a gente está vendo o inverso, muitos voltando para o interior, e isso não... a gente pode falar que não pode acabar nunca, né? Mas hoje é Dia Nacional do Agricultor, com muito orgulho, muitos agricultores nos ouvindo nessa tarde aí de terça-feira, né? Também o município de São Caetano do Sul de aniversário hoje, Rodrigues Alves no Acre, também Itabuna, Paulo Afonso, São Gonçalo dos Campos, Gandu, Bahia, esses municípios da Bahia, né? Também alguns municípios do Paraná. Detalhe aqui, destaque para Atalaia, município do nosso Paranazão, querido de Deus, hoje 28 de julho. Temperatura agora, deixa eu contar para vocês que está 29 graus, se eu contar, vocês acreditam? Se acredita, está 29 graus agora, 56% é a umidade relativa do ar. Vamos atualizar aqui esse trem aqui para saber se chove mesmo amanhã ou não, que tinha previsão para amanhã. Amanhã é quarta-feira, né? Chuva para amanhã. Daqui a pouquinho vamos destacar aqui a previsão do tempo. Já também tem Valde Moraes, o Valde que está se preparando. Tem o Cristal Notícias chegando na sequência. Novidade do San Marino agora com a página...

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2: A Receita Federal já disponibilizou a consulta ao terceiro lote de restituição do Imposto sobre a Renda da Pessoa Física IRPF 2026. O crédito bancário está previsto para o dia 31 de julho de 2026, com os pagamentos sendo realizados ao longo do dia. No Paraná, 188.300 contribuintes receberão a restituição, somando um valor de R$ 258.109.492,33. Curitiba responde pela maior parte, com 69.500 contribuintes, que receberão R$ 114.216. Este lote encerra a fila de restituições aptas ao pagamento relativas ao IRPF 2026. Após o processamento, permanecerão pendentes apenas restituições que ficaram retidas em malha fiscal ou que apresentam inconsistências nos dados bancários informados para o recebimento, como casos relacionados à chave PIX. Atualmente, cerca de 165 mil restituições não foram creditadas porque o contribuinte informou o CPF como chave PIX para recebimento, mas não possui conta bancária vinculada a essa chave.
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5: Tamo junto e misturado aí, 3:32, Alemão do Forró. Essa aqui é...
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5: Não poderia faltar.
6: Estar aqui nesse projeto, ao vivo em Goiânia.

0: Deus me livre, é o nome da música na versão Bailão do Sul aqui, com Porto do Som. Teve também Anima Meia com Chama Chuva. Tudo vira forró. Chama Chuva é o nome da banda ali. Não é que eu tô chamando chuva, né? É o nome da banda. Ninguém tá chamando chuva. Também teve aqui o Alemão do Forró com Fica Amor. O DVD gravado recentemente em Goiânia. O Alemão do Forró. O DVD chamado Alemão do Brasil. 20 para as 4. 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

0: Pereira. Pra falar que Júnior Lima falou que faria uma turnê com a Mana, felizão, hein? A nostalgia é uma força poderosa, capaz de mover montanhas e aparentemente reacender chamas em palcos antes adormecidos. E quando se trata de Sandy Júnior, essa força atinge proporções gigantescas. Júnior Lima, em uma recente entrevista, abriu o coração sobre a possibilidade de reviver a parceria icônica com a sua irmã Sandy, para celebrar os 40 anos de carreira da dupla, um marco que se aproxima rapidamente em 2029. Essa declaração agitou os fãs, hein? O chamado do tempo e a magia do palco parece ter encontrado um terreno fértil na mente de Júnior Lima. É, 40 anos de carreira está perto, né? Disse que faria felizão. Agora é aguardar as possibilidades, né? 40 anos de Sandy Júnior. Daqui a pouquinho eu volto com mais notícias do mundo da música. Até já!
1: 40 anos de Sandy Júnior, rapaz. 15 para as 4. Tô de volta aqui com novidade do Kleber e do Cauã, junto com o Natan. Se liga aí, ó.
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1: 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Mais central, contigo, terça-feira. Ventania, 28 de julho. 5 anos de grau. É o nome da música?

Guilherme Benuto com umas par de moda aqui pra recordar, matando a saudade aqui com a gente, ó. Bom demais. O Larão da Lua, a Igrejinha Azul, teve também Matheus Lourenço com Kleber Cauã. 3:03, o noticiário tá chegando já, às 4 horas em ponto. Na sequência eu volto comunicando contigo. Temos mais uma aqui, já eu tô de volta. Continua atendendo você aí, tá? 999-16-5518. Manda aí.

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3: Julho amarelo é um mês de conscientização de algumas doenças, como os sarcomas e os tumores ósseos, tipos raros de câncer que podem atingir pessoas de diferentes idades. Os sarcomas podem surgir nos ossos ou nos tecidos moles, como músculos, gordura, nervos e vasos sanguíneos. Embora sejam pouco frequentes, reconhecer os sinais e buscar avaliação médica pode fazer toda a diferença. Quem alerta sobre os sintomas é o Dr. Fernando Augusto Batista Campos, vice-líder do Centro de Referência em Sarcomas e Tumores Ósseos do AC Camargo Cancer Center.
4: Aparecimento de um nódulo ou aumento de volume em alguma região do corpo que vai crescendo progressivamente, mesmo que não cause dor. Isso é importante, porque os sarcomas de partes moles muitas vezes não doem. E no caso dos tumores ósseos, a dor começa a chamar mais atenção. Então, dores ósseas persistentes, sem uma causa evidente, é um sinal que precisa levar um paciente a procurar avaliação médica.
3: Segundo o especialista, ter um mês dedicado aos sarcomas reforça a importância do diagnóstico precoce e tratamento em centros especializados.
4: Diante da suspeita de um sarcoma, de uma lesão em partes moles, uma lesão óssea, o ideal é que o paciente seja encaminhado muito precocemente para um centro de referência que tenha experiência nesses tumores e, preferencialmente, até antes de fazer a biópsia, porque a própria biópsia, bem realizada, vai ter um impacto no cuidado adequado desse paciente.
3: Ao notar sintomas que não melhoram e aumentam com o passar das semanas, procure orientação médica. Informação e diagnóstico precoce ajudam a salvar vidas. Para saber mais, acesse o site e as redes sociais do AC Camargo Cancer Center. 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Produção e reportagem, Carolina Cassola.
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0: Tô de volta aqui, 4 horas mais 4 minutos. Temperatura continua 28 graus. Tem Breno e Matheus.

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0: É Conversa de Cigana, quem canta Pérola Negra. Teve aí também Jean Giovanni, recordando a música O Grande Amor da Minha Vida, bacana. Breno Matheus com Rio Negro e Solimões na boca de uma cowgirl. 4h14, vento. Não tem previsão de chuva pra hoje, mas já esboçou umas pancadinhas de chuva no início da manhã de hoje, entendeu? Parecia que ia chover. Daí não choveu, né? Mas uma pancadinha aqui, uma pancadinha acolá, ocorreu. Então quem falou que não ia chover?
1: Errou!
0: É, previsão do tempo, exato. Agora a questão maior tá aqui, ó, né? Temperatura nesse momento, você tem uma ideia, é 28 graus. Daí vai continuar. Vai continuar essa, esse vento aí, né? Hoje e tal. De amanhã já diminui um pouco a temperatura. Amanhã teremos a máxima de 26 graus, não passa disso, né? Embora outros sites contem pra nós que teremos a máxima de 22, né? Agora cabe a nós aqui ficar aqui na dúvida entre um site e outro e se bandear para um site que acho que é mais confiável. Até, mas a questão maior é que amanhã tem chuva forte, né? Chuva forte, e diz aqui que a chuva forte é durante o período da manhã. Então só de manhã chove. Daí depois disso o tempo, o céu fica parcialmente nublado. Olha só, nuvens, né? Nuvens durante a tarde. E o sol aparece em períodos aí da tarde de amanhã, quarta-feira. O acumulado de chuva vai até 15 milímetros, tá? A gente fez um apanhado geral aqui, o máximo que tem de chuva para amanhã é 15 milímetros. Tá, beleza? Daí na quinta-feira tempo bom, sexta-feira tempo bom, sábado tempo bom. As temperaturas voltam a subir novamente, no sábado chegando a 27. Deixa eu dar uma olhada aqui no outro site, 27, isto, a máxima 27 graus. No domingo teremos algumas pancadinhas de chuva e a temperatura não passa dos 21 graus. Confere ali. Domingo, então, não passa dos 21. Deixa eu ver no outro site aqui. É, um diz que não passa dos 21, outro diz que já vai lá para 25, 26 graus. Então, a ideia é que teremos algumas pancadas de chuva no domingo também, tá? Então, amanhã não escapa. Amanhã tem chuva. Chuva, só questão dos milímetros aqui, né, que variam. Nós teremos no máximo 15 milímetros de chuva. Mas o máximo que estão nos alertando aqui, desde lá atrás, conta para nós. Teremos, por exemplo, tínhamos, por exemplo, na sexta-feira passada, se eu não me engano, estava marcando aí uns 12 milímetros, alguma coisa assim. Mas passou longe dos 12, foi lá para os 60, 70 milímetros de chuva para a sexta-feira. Então, isso aqui é a previsão, isso pode estar mudando a qualquer momento, mas a ideia é que chove amanhã na quarta-feira. Beleza? A temperatura vai despencar um pouquinho aí de hoje para amanhã, por exemplo. Na quinta-feira também continua um pouco baixa. Aliás, baixa não, temperatura boa, né? Máxima de 22, 21 graus, né? E na sexta-feira volta a subir a temperatura novamente.
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de volta e pra falar que filha de Michael Jackson trava a guerra contra os manos. Os herdeiros de Michael Jackson, Prince, Paris e Blank, não mantêm um bom relacionamento há anos. Entretanto, nos últimos dias, o conflito familiar ganhou um novo desdobramento. De acordo com a imprensa, Paris Jackson obteve uma vitória na justiça que obrigou os advogados que administram a fortuna do rei do pop a lhe transferirem a quantia de $625 mil, algo em torno de R$6 milhões. A gestão da fortuna do cantor, estimada em R$800 milhões, cerca de R$4 bilhões, é razão de conflito há anos. E agora, com mais esse capítulo. Daqui a pouquinho eu volto com mais notícias do mundo da música. Até já!

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2: As aulas foram retomadas na manhã de segunda-feira, 27 de julho, na Rede Estadual de Ensino do Paraná. 1 milhão e 100 mil estudantes começaram o segundo semestre letivo em 2.088 colégios nos 399 municípios paranaenses. O secretário de Estado da Educação, Rony Miranda, em entrevista durante o retorno às aulas da rede estadual no Colégio Cívico Militar Papa João Paulo I em Curitiba, pontuou os principais desafios da educação no segundo semestre. A conscientização dos jogos online e as novidades do vestibular deste ano, além do Enem, estão entre as novidades. O segundo semestre letivo da Rede Estadual de Ensino do Paraná vai até 19 de dezembro, conforme o calendário letivo da Secretaria Estadual da Educação, dividido em dois semestres. No primeiro semestre letivo, entre fevereiro e julho, foram cumpridos 101 dias de aula. Já o segundo semestre, que terá início após o recesso, contará com mais 100 dias letivos, totalizando 201 dias de atividades escolares ao longo deste ano.
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0: É inverno ainda, é inverno. É inverno
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0: Bora lá, tem Gustavo Mioto aqui se arriscando no inglês, ó. Drunk site. Agora 4:35.

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0: Banda Kayane pra recordar, Diário de Verão. Daí o Rafael também com Pra Te Esquecer, Gustavo Mioto, Drunkside. As melhores aqui da melhor, aqui na Cristal FM, mais central do sudoeste do Paraná. Estamos contigo aí. Terça-feira, 28 de julho.
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volta e pra falar que Jota Quest lança música rara de Tim Maia. Em 1981, quando estava fora das gravadoras multinacionais por incompatibilidade de gênios, Tim Maia, que morreu em 98, lançou o single independente com versões em português de duas recém-lançadas músicas do repertório da banda norte-americana de soul e R&B, Quick Split Decision, virou o funk Vê Se Decide, rebobinado por Tim, 5 anos depois em outra gravação feita para o álbum de 1986. Já Estar Mais Show virou Você é a Estrela do Meu Show, na tradução literal de Tim Maia. É essa música, joia rara até então esquecida no fundo do baú fonográfico do cantor e compositor carioca, que o Jota Quest traz à tona 45 anos após o lançamento do single em 1981, entre as 16 faixas do álbum em que a banda mineira aborda o repertório de Tim Maia. Detalhe, a gravação do Jota Quest, que abreviou o título da música para Estrela do Meu Show, incorpora os vocais de Tim, extraídos do raro single de 1981. A música já está no ar. Estrela do Meu Show tem a voz de Tim Maia e Jota Quest juntos. O lançamento completo deste álbum está previsto para setembro. Vale a pena conferir, hein? Fique ligado, amanhã eu volto com mais notícias do mundo da música. Até lá, tchau!

0: Onde você estiver, na Sonora Cristal FM, Mário Meleiro, Paraná. Tamo junto aí, 13 para 5 já. É, o Chico já tá aí, então é 13 para 5. Sammy Rico e Zezé de Camargo. Eita.
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3: Pode ser? Pode ser. Quem diria? Cantando o hino de uma lenda ao lado.

Sandro Coelho com Saudade de Tu. Teve também mais duas, né? Teve, aliás, mais uma, Sammy Rico. Quem não sabe, pra quem não sabe, é o filho do Zé Rico, junto com o Zezé de Camargo, A Estrada da Vida. Nosso Boteco 92 já vai chegando ao fim, né? Eu agradeço a você que ficou com a gente até agora, você que sintonizou com a Cristal, ficou conosco desde as 3 horas da tarde. Encontro marcado aqui sempre de segunda a sexta-feira na Rádio Cristal com o Boteco 92. Estava ali na sessão de fotos para Cristal, né? Você que não conhece a equipe da Cristal, agora você pode ver aí pelo Instagram. O Instagram da Rádio Cristal. Estamos aí sempre atualizando para você lá a nossa página. Tem bastidores, tem a redação aqui da rádio, para quem não conhece, quem não sabe, né? Tem os bastidores, tem entrevistas, a equipe, os parceiros, né? E por aí vai. Só procurar aí Rádio Cristal FM 92,9 MHz ou Rádio Cristal FM 929 e segue nós lá no Instagram, tá? Gente, o Boteco tá encerrando, Chiquinho tá vindo aí. Nós conversamos amanhã, se Deus quiser, se ele é de querer, a partir das 3 da tarde. Tchau, tchau. Última com Xande de Pilares, ó. Clareou.

Que Deus abençoe a todos nós. Que Deus abençoe os sambistas. Que Deus abençoe a música popular brasileira. Que Deus abençoe o povo brasileiro.

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3: Apesar da queda histórica dos homicídios, o Anuário Brasileiro de Segurança Pública 2026 revela que a criminalidade tem mudado de perfil. Os casos de estelionato bateram recorde, com mais de 2 milhões e 200 mil registros em 2025, o equivalente a cerca de 258 golpes por hora. Suerlene Furman, de 59 anos, quase foi uma dessas vítimas.
4: Eu tinha um processo em andamento e eles me ligaram como se fosse o advogado do caso e falando que eu ganhei a causa e pediu que eu abrisse o aplicativo do banco para eu verificar se já tinha sido depositado uma quantia do valor e pediu que eu compartilhasse a tela e eu entrei no aplicativo do banco e aí quando foi para digitar a senha eu achei estranho porque eu falei, ué, por que eu compartilhei a tela? Né? Alguma coisa tem de errado nisso aí. Foi aonde eu desliguei, fui verificar, eles iam copiar minha senha para entrar na minha conta.
3: Carolina Ricardo, diretora do Instituto Sou da Paz, analisa os dados do anuário.
5: O que chama mais atenção e que para a gente acendeu aí uma luzinha interessante é a combinação da redução dos roubos de celulares, que a gente sabe por pesquisas feitas pelo Sol da Paz, que é o que gera e fortalece a sensação de insegurança, mas esses crimes vêm caindo, o roubo de celular vem caindo no Brasil inteiro, e o aumento dos estelionatos digitais, dos golpes digitais. Então, por que é interessante? Porque essas são duas dinâmicas conectadas, ainda que caia o roubo de celular, os níveis são muito altos, a gente sabe que o roubo de celular nunca se esgota sozinho, você tem conectado aí uma cadeia de crimes digitais com o uso dos aplicativos, compras, uso de cartão de crédito, por exemplo, e também as cadeias de crimes digitais, o estelionato que o próprio crime organizado usa como forma também de gerar lucro, uma vez que não gera risco, porque é um crime sem violência, né? Então, a gente precisa olhar para essa combinação.
3: A ousadia dos golpistas chama a atenção. Em muitos casos, eles usam o nome de instituições públicas para enganar as vítimas, inclusive o da Defensoria Pública. Em Roraima, foi preciso o Defensor Público Geral em exercício, Natanael Ferreira, ir para as redes sociais.
6: Gente, a Defensoria Pública presta o seu serviço de forma gratuita. A Defensoria Pública não cobra por nada. Então, se você receber alguma ligação, alguma mensagem dizendo que é da Defensoria Pública, cobrando qualquer tipo de taxa, de emolumento, não caia. É um golpe. Qualquer dúvida, entre em contato pelos canais oficiais da Defensoria Pública. Defensoria não entra em contato com os seus assistidos para pedir nenhum tipo de pagamento de taxas.
3: Para Carolina, o cenário indica que, além de manter as políticas que contribuíram para a redução dos homicídios, o país precisa reforçar o combate aos crimes cibernéticos.
5: E a prioridade do Brasil precisa ser investigar esses crimes, fortalecer as polícias civis, conectar o olhar para o roubo de celular, do aparelho, para também a exploração do crime digital, que se dá de muitas formas.
3: Além do crescimento de crimes digitais, o levantamento também evidencia o aumento dos feminicídios e da violência contra crianças e adolescentes. Agência Rádio Web, produção e reportagem, Felipe Medeiros.
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Maravilha, gente boa, o ritmo de Pilion, Rap Children, chegando com mais um Mix da Saudade, as boas recordações a partir de agora, e tem muita coisa boa pra rodar pra ti aí, viu? Acionando a partir de agora os botões da nossa máquina do tempo e dar aquele giro especial pelo passado. Boa tarde, cidade, boa tarde, interior, de bem com a vida, tudo bem, tudo certo? Região sudoeste, oeste paranaense, extremo oeste, oeste catarinense. 46999165518 é o nosso WhatsApp, canal de comunicação da minha, da sua, da nossa, Cristal 92,9. Olha a hora da coincidência, 5 da tarde, 5 minutos, 17:05. Basket Case, Green Day na Cristal.

Maravilha, tá aí, Green Day, na programação Cristal 92,9, 17 horas mais 8 minutos, e a tarde vazia.

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2: É, gente boa, 5 da tarde, mais 17 minutos com 30 segundos. 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Comer uma pipoquinha é bom, né? Mas o problema é os piruá. Isso não é fácil, não. E a previsão do tempo nos diz que amanhã, para dar uns pingos de chuva, amanhã tem previsão de 15 milímetros, hein? Vamos aguardar para ver se realmente vem. Chuva forte de manhã, ainda chove no começo da tarde, as nuvens diminuem e o sol aparece. Bom também. Nós estava dando uma olhada em alguns sites aí, em previsão lá para o Rio Grande do Sul, de tempo feio, né? Ô, Jesus! 5 da tarde, mais 19 minutos com 30 segundos. A participação é de Renato Russo e companhia, Legião Urbana, eu sei.

É a participação do Grupo Legião Urbana, eu sei, aqui na Cristal 92,9, a mais central do sudoeste do Paraná. Vamos em frente, meu povo, trazendo a participação, Rádio Táxi Eva, depois tem Rosana e na sequência a edição Cristal Notícias. Música.

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2: Informações esportivas nesta edição do Cristal Notícias. Pela Copa Sul-Americana de Futebol, teremos hoje início de jogos de volta pelos playoffs mata-mata. A partir das 19 horas, Tigre e Nacional do Uruguai, o Tigre venceu a primeira 3-0. 21h30, o Santos do Brasil recebe a Universidade Central na Vila Belmiro. Na primeira, fora de casa, o Santos goleou por 4-1. Amanhã, o Vasco do Brasil recebe o Independente Medellín, 2-2 na ida, e o Bragantino recebe o Sporting Cristal, foi 0-0 no jogo de ida. O Grêmio joga na quinta-feira, em casa, contra o Bolívar. Na primeira, o Grêmio perdeu de 3-2. Num domingo marcado pela frustração com o vice-campeonato da Liga das Nações, uma outra seleção brasileira de voleibol feminino fez bonito numa final. Representado por uma equipe B, o Brasil conquistou a Copa Sul-Americana Feminina de Vôlei, batendo a Colômbia por 3-0. Foi o primeiro título brasileiro em duas edições da Copa Sul-Americana, disputada pela primeira vez em 2025. A competição serviu lá em Lima, no Peru, como qualificatório para o Campeonato Sul-Americano de Vôlei, que acontece de 8 a 13 de setembro no Brasil. O torneio servirá como pré-olímpico para os Jogos de Los Angeles em 2028. No último final de semana, Marmeleiro fez bonito nos Jogos Abertos do Sudoeste do Paraná, Jansops, na cidade de São Jorge do Oeste, organizados pela AESUPAR. Marmeleiro foi campeão masculino de voleibol de quadra, foi campeão feminino de futebol de areia, vice-campeão na bocha masculina, vice-campeão no bet de tênis feminino, terceiro colocado no bet tênis masculino, terceiro colocado no futebol masculino e quarto colocado no vôlei de praia feminino. A Copa Sudoeste de Futebol da AESUPAR terminou pela Série Prata domingo passado com a conquista por Marmeleiro, 3-2, vencendo o time de Honório Serpa. Marmeleiro e Honório Serpa se juntam aos demais na Série Ouro da Copa Sudoeste e ano que vem. Marmeleiro, Honório Serpa, Capanema, Itapejara do Oeste, Santa Isabel do Oeste, Planalto, Vitorino, Chopinzinho, Nova Esperança, Pato Branco, Realeza, Dois Vizinhos, Salto do Lontra, Nova Prata, Barracão e Ampere. A Série Ouro está sendo disputada neste ano por Planalto e Ampere. No primeiro jogo, Planalto 1, Ampere 2. Domingo que vem, dia 2 de agosto, o jogo de volta em Ampere.
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Juntinho de você até às 18 horas com o Mix da Saudade. Depois das 18 nós teremos Hora do Gaúcho, viu? Viu a louca? 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Bora lá, trazendo a recordação, matando saudade de Baby Consuelo, sem pecado e sem juízo.

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5: Estão faltando 11 minutos agora para as 18 horas. É, 17:49. O tempo passa rapidinho, rapidinho. Amanhã já vamos entrar no meio da semana, né? Barbaridade, amanhã já é quarta-feira. Quinta, sexta, sábado é um pulinho pro mês novo, né? Sábado, mês novo já. Vamos que vamos, dele que dele, Renato Terra, Bem TV, música bonita, boa recordação aqui na Cristal FM.

Bom, 17:53, vamos deixando as últimas duas aqui do nosso programa, anunciando que já já está chegando aí a oração da Ave Maria, e na sequência nós teremos o programa Hora do Gaúcho. Deixo as últimas duas do Mix da Saudade, agradecendo a tua audiência, a tua companhia, você de toda a região. Lulu Santos, Lá Vem o Sol, depois tem Rolam as Pedras com Kiko Zambianchi, e daí sim, a oração da Ave Maria.

0: Produção Milícia da Imaculada.
1: Como é bela a missão de cada um daqueles que fizeram a sua consagração e entrega ao Imaculado Coração de Maria. Olhemos para Padre Kolbe e procuremos sondar, penetrar o seu coração inquieto e amoroso para com Deus, a Imaculada e o próximo. Para conquistar os corações para a Imaculada e, consequentemente, para Cristo, ele alimentava profundamente este desejo. Mãe Imaculada, olha quantos ainda não te conhecem e não te amam. Olha quantos nesta terra, lamentavelmente, ainda se perguntam: quem é Maria? Quem é a Imaculada? Estes pensamentos acendiam mais e mais o ardor de Padre Kolbe pela missão, um fogo de amor que ele partilhava com os seus confrades de missão, dizendo: pobres pessoas que não conhecem a sua Mãe Imaculada, não sabem o quanto ela os ama, nem sequer pensam nisso. Estes mesmos questionamentos devemos ter em nossos corações. No entanto, a Imaculada o ama e deseja que todos a conheçam, que a amem. E o que nós devemos fazer? Entregar-nos mais e mais a ela, em todos os ambientes que estivermos, com a força do amor e do coração, falar sobre ela, revelar o amor que a Imaculada tem no coração por todos e o desejo de salvação para com todos, de levar Cristo a cada um dos corações. Amém.
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6: É vero, meu povo, das 18 horas e 3 minutos até as 19 horas de hoje, tem Hora do Gaúcho no ar. Boa noite, cidade. Boa noite a ti aí que já largou o serviço, trabalhou o que deu o dia. Ah, tá na hora extra, o patrão não liberou ainda? Então tá bom. Pra você que vai pro trabalho essencial, pra você que já está no mate amargo bem cevado, pra você que já se recolheu também, meu, boa noite. Obrigado pela tua audiência, obrigado pela tua companhia. Hora do Gaúcho a partir de agora, 46 999 16 55 18, é o nosso WhatsApp, canal de comunicação. Vamos interagindo, vai pedindo tua música aí, na medida do possível a gente vai atendendo também. 18 horas mais 3 minutos com 45 segundos, é o Bugio do Fole Soltos, Monarcas.

Aí, monarcas, e o Bogil do Fole Solto, você conferiu aqui na Cristal 92,9, a mais central do sudoeste do Paraná. 18 horas, 7 minutos e meio, Sidney Lima, ela deu

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5: 18 horas com 17 minutos, Ventura Pesca e Camping. Alô, Fernando, aquele abraço, boa noite. 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Converse lá com o Fernando. 18 horas mais 18 minutos, 18 com 18. Alô, Zebe! Lá na audiência aí pelos lados do Araucária, tudo de bom. Seu Classe Rap, o Donadete lá no 15. O que mais lá? O Clóvis da Ponte, o Cid Risso, seu Leonor Risso e família também. Um bocadinho pra cá, vovô Estoco, Dona Sunta. Aí não sei, seu Zeca da Lacosta, Dona Alice e todo esse povo querido nos acompanhando. Aquele abraço, boa noite, Farrapos, Gaita da Bossoroca.

0: 18 horas mais 25 minutos, um breve intervalo, já voltamos.
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0: 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Abraço, Luan, povo aí do Superdia também, conferindo a programação da Cristal FM 92,9. 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Shopping Renascença, ao lado da rodoviária. 469-9971-9318. 18 horas mais 26 minutos com 50 segundos. Um abraço ao meu irmão, seu Francisco Antônio Raimann, curtindo o programa. Boa noite, Janete, o Renan também. Tudo de bom para vocês. Nos encontramos nas rodovias aí do Sudoeste hoje à tarde, né? Então tá certo. Obrigado pela audiência, obrigado pela companhia. Saudoso Zé Mendes e o Picasso Velho.

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2: pode... Boa tarde, queridos filhos e filhas. Toda terça-feira, quem já me conhece sabe, rezamos pelos doentes. E de modo particular, vamos rezar nesta semana, pedindo a Deus que livre deste grande medo que paira no ar, o medo da gripe, da peste, da epidemia, que Nossa Senhora da Saúde interceda a Deus por nós, Pai, Filho, Espírito Santo. Amém. Senhor Deus, ao chegar esta tarde, queremos pedir por todos aqueles que se recomendaram às nossas orações, mas de modo especial, Senhor, rezar pelos doentes. Senhor, a gripe nos amedronta, há vítimas. Pedimos por aqueles que estão desprovidos de condições financeiras, aqueles que estão desprovidos de esperança. Nossa Senhora da Saúde, junto a Deus intercedei pelos doentes, consoladora dos aflitos. Sede a esperança daqueles que não têm a quem recorrer. Nossa Senhora da Saúde, orientai que os cientistas encontrem a cura deste mal, que os médicos possam dar assistência necessária aos doentes. E rezamos também por nós, Virgem Maria, livrai-nos deste perigo. Como fruto desta Ave Maria, oferecemos por todos os doentes, principalmente aqueles que estão passando por profunda provação, que esperam uma cirurgia ou estão esperando a cura de seus males. Ave Maria, cheia de graça, o Senhor é convosco. Bendita sois vós entre as mulheres e bendito é o fruto do vosso ventre, Jesus. Santa Maria, Mãe de Deus, rogai por nós, pecadores, agora e na hora de nossa morte. Amém. Nossa Senhora da Saúde, interceda junto a Jesus por todos os doentes. Nossa Senhora da Saúde, livrai-nos de todo o perigo do corpo e da alma. Ao voltarem para casa, voltem com o coração cheio de amor e repleto de paz. Até amanhã.

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1: Muito bem, 18:35, verdade, 25 para as 19, hoje tem Voz do Brasil, tem, daqui a pouco. 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São 18 horas com mais 37 minutos com 40 segundos. Meu amigo alemão aí de Francisco Beltrão, buenas noches, buenas. Na sintonia com o gás todo alemão aí de Francisco Beltrão, aquele abraço todo especial.

0: Vamos tocando o barco em frente, ainda temos praticamente 22 minutos de programa antes da Voz do Brasil, meu tocaio.
1: Buenos tchê.
0: Buenos tchê. Bom.
1: Boa tarde, não, que já tá noite, né?
0: Já é noite.
1: Buenas noites.
0: Buenas noites.
1: Roda uma bem regional aí.
0: Opa!
1: Puxa uma do Gildo, de Freitas, é assim que eu sou.
0: Opa, essa é
1: boa. Ligado aqui na Água Branca. Beleza, meu tocaio. Tamo ligado aí.
0: Abraço, meu amigo João Paulão, também na audiência. Gildão de Freitas, é assim que eu sou, meu povo.

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2: 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Alô, alô, meu amigo Pedro Nicolau, como é que está? Nobre distinto Pedro. Nós tiramos dedinho de prosa, né? Boa noite para Neuza, para as meninas também, acompanhando o programa. Grande Pedro Nicolau, tu gosta dessa aqui, né? Presta atenção na história do Luiz Carlos Borges, o Mouro e o Freio de

Meu amigo Ivan Tosa aí pelos lados de Francisco Beltrão, acompanhando também o programa. O seu Renato, Dona Adélia e mais o Michel Mauri, obrigado pela companhia. Seu Bedenarski pelos lados do bairro Marrecas. Ô Mila do Mangueirão, como é que tá, nobre distinto amigo? Tudo limão e mais um pouco pra ti, né? Tá lá na varanda do velho casarão tomando uma com fruta hoje, a Zamila, o Fausto Silva, o Vomir de Oliveira, o Hitler também. Aquele abraço todo especial. Um abraço meu amigo Hilário Fagundes de Oliveira, hoje bem meio na borchada assim, né? Encontrei seu Hilário atravessando a avenida a pé. Dá uma buzinada lá pro seu Hilário, então. Colete também, tudo de bom. O Silmar, o Regis. Uma boa terça-feira aí pra todos vocês, né? Ô Aires, não vai dar tempo de eu tocar a tua música aí, tá faltando 1 minuto e 20 segundos já pras 19, já tem a Voz do Brasil, diz que estão fazendo um churrasco, acompanhando o programa, tudo de bom pra vocês, viu? 18 mais 59, meu povo.

0: São 18:59, meu povo amigo, reta final do nosso programa. Agradecendo tua audiência, tua companhia. Ô seu Dan, vai preparando uns 15 causos aí pra me contar hoje. Bom, abraço seu Dan, dona Noila. Tem mais Colombo, Sebo. Vem aí a voz do Brasil, fiquem com Deus, me coloquem em suas orações e até amanhã.
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2: Em Brasília, 19 horas. Está no ar a Voz do Brasil. As notícias do governo federal que movimentaram o país no dia de hoje.
3: Olá, boa noite.
2: Boa noite para você que nos acompanha em todo o país.
3: Terça-feira, 28 de julho de 2026.
2: Vamos aos destaques na Voz do Brasil.
3: Saúde e bets.
2: Campanha orienta sobre riscos das apostas online e atendimento em saúde mental no SUS.
3: Em entrevista, Marcelo Quimatti, do Ministério da Saúde, comenta sobre o impacto das bets e o apoio para quem quer parar de jogar.
4: Uma incidência muito maior de transtornos de humor, como transtornos depressivos, transtornos de ansiedade, entre pessoas que jogam e principalmente aquelas que desenvolvem algum tipo de jogo patológico, e se trata de fato de um fenômeno novo que ele tem que ter uma atenção no campo da saúde mental.
2: Tecnologia na palma da mão. Mais de 177 milhões de pessoas usam o GovBR.
3: Hoje vamos falar sobre os níveis da conta e como ter mais segurança e acesso a todos os serviços. Carlos Oliveira.
5: Aumentar o nível da conta GovBR amplia a segurança e a quantidade de serviços que podem ser acessados na plataforma.
2: Do campo ao laboratório. Cientistas da Amazônia sequenciaram pela primeira vez o genoma do açaí.
3: A descoberta abre caminho para melhorar a produtividade, garantir mais resistência, além da geração de novos produtos. Gabriela Noronha.
6: O trabalho é resultado de uma parceria entre a Embrapa e pesquisadores da Universidade Federal do Pará.
2: Hoje, na apresentação da Voz do Brasil, eu, Luciana Vasconcelos e Luciano Seixas.
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2: O Brasil apresentou o pedido formal de consulta aos Estados Unidos no sistema de solução de controvérsias na Organização Mundial do Comércio, a OMC.
3: A iniciativa do Ministério das Relações Exteriores contesta o aumento das tarifas imposto pelo governo norte-americano sobre as exportações brasileiras.
2: O Brasil questiona a tarifa adicional de 25% aplicada a produtos brasileiros e a taxação de 12,5% a um grupo de 60 países.
3: O pedido considera que as medidas norte-americanas são injustificadas e incompatíveis com obrigações dos Estados Unidos.
2: E está amparado no Acordo Geral sobre Tarifas e Comércio do Entendimento Relativo às Normas e Procedimentos sobre Solução de Controvérsias da OMC.
3: A solicitação é a primeira etapa para tentar um acordo direto entre os países junto ao órgão internacional.
2: E Brasil e Coreia participaram hoje em São Paulo de um fórum empresarial.
3: Promovido pela Apex, a Agência Brasileira de Promoção das Exportações e Atração de Investimentos, o encontro ocorreu no contexto da visita oficial do presidente sul-coreano Lee Jae-myung ao Brasil esta semana.
2: No encontro foram discutidas oportunidades para aumentar a relação bilateral de comércio, principalmente em setores do agronegócio, mineração, defesa e tecnologia.
3: O presidente da Apex, Laudemir Miller, destacou que, embora a movimentação comercial entre os dois países tenha chegado a 11 bilhões de dólares em 2025, a participação do Brasil nas importações da Coreia do Sul ainda é pequena.
7: O Brasil participa com 1% do comércio da importação da Coreia. Nós temos interesse e estamos crescendo o nosso mercado de frutas, café, especialmente a área de aeronáutica, defesa, mineração, minerais críticos, que é tão importante para nossos países, farmacêutico, biocombustíveis, que eu já comentei, química, a parte de tecnologia, e são esses empresários que estão aqui nesse encontro tão importante.
2: E o acordo de livre comércio entre o Mercosul e Singapura entra em vigor no próximo dia 1º de agosto.
3: O decreto que promulga o tratado foi publicado nesta terça-feira no Diário Oficial da União.
2: Para apoiar a implementação do acordo, o Ministério do Desenvolvimento, Indústria, Comércio e Serviços disponibilizou manuais com orientações para exportadores, importadores e operadores de comércio exterior.
3: Os documentos estão no portal Siscomex na internet.
2: O Ministério da Saúde lançou uma campanha de utilidade pública de prevenção aos danos das apostas online.
3: A iniciativa alerta a população sobre os riscos associados ao uso abusivo das bets e divulga serviços de saúde mental oferecidos pelo SUS para acolhimento e tratamento de apostadores afetados.
2: A campanha é veiculada na televisão, no rádio e nas redes sociais. Vamos ouvir?
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3: Para falar sobre as bets e o impacto na saúde de quem joga, conversamos com Marcelo Quimatti, diretor do Departamento de Saúde Mental, Álcool e Outras Drogas do Ministério da Saúde. Vamos ouvir.
2: A gente conversa agora com Marcelo Quimatti, diretor de Saúde Mental, Álcool e Outras Drogas do Ministério da Saúde, para falar sobre saúde e apostas eletrônicas, as famosas bets. Muito obrigada, Marcelo, pela sua presença aqui na Voz Brasil.
4: É um grande prazer e muito obrigado pelo convite.
2: Marcelo, para começar, o fato de uma pessoa...

0: Realizar apostas já é considerado um vício ou existem etapas? Quando é que passa a ser realmente um problema?
1: Não, o fato de jogar, ele não é propriamente...
2: Existe uma forma segura de se apostar em bet?
1: Não existe uma forma segura. Existe todo um processo que dá a relação da pessoa com uma plataforma ou com um jogo, que ela se modifica muito rápido. Normalmente, quando uma pessoa ela começa a jogar, ela começa a fazer isso por lazer, ainda que existam pessoas que elas começam a jogar como uma forma de aumentar os ganhos mensais. Esta forma, essa segunda forma, ela é particularmente muito perigosa e é muito difícil que uma pessoa que ela entre numa plataforma de jogos com essa intenção, ela não desenvolva problemas. Quando uma pessoa começa a jogar, tanto mesmo que seja uma situação de lazer, ela num primeiro momento em que ela joga, ela começa a ganhar. Ela ganha porque existe um mecanismo dentro de uma plataforma que ela estipula a partir de um algoritmo que ela tem que ter pequenos ganhos para que ela se mantenha dentro daquela plataforma jogando. Porque do ponto de vista neurobiológico, um pequeno ganho que a pessoa tem dentro de uma plataforma tem um efeito cerebral muito parecido com um grande ganho. Então a pessoa tem uma sensação de que ela está no controle, que ela está ganhando com aquilo, e quando ela coloca dentro de uma planilha ou vê depois de uma hora, duas horas de jogo, quanto que ela ganhou e perdeu, ela realmente perdeu. Então, e daí neste momento ela continua jogando de uma forma compulsiva. Por um lado, porque aqueles ganhos elas trouxeram prazer para ela, mas por outro lado, porque ela começa a correr atrás de um prejuízo que ela teve. Aí, quando esse processo ele está desencadeado, é muito perigoso e a pessoa ela tende a ter impactos muito importantes dentro tanto da saúde mental quanto da saúde financeira.
0: O senhor falou saúde financeira, né? E a saúde mental, quais são os impactos mais comuns que a gente vê dentro da... para a pessoa, para a vida familiar, no trabalho, como é que acontece?
1: Então, do ponto de vista da saúde mental especificamente, do ponto de vista epidemiológico, existe uma associação que não é uma associação só que é feita em estudos no Brasil, mas na literatura internacional, que eles apontam que existe uma incidência muito maior de transtornos de humor, como transtornos depressivos, transtornos de ansiedade, entre pessoas que jogam e principalmente aquelas que desenvolvem algum tipo de jogo patológico. Nós temos também várias outras dependências a álcool e outras drogas que eles também estão associados ao jogo compulsivo. E existe, por exemplo, uma taxa de suicídio que ela é 5 vezes maior do que a população em geral entre pessoas que desenvolvem problemas com jogos e apostas.
2: Agora, qual deve ser o primeiro passo para a pessoa que reconhece esse vício em bets? E existe essa ajuda no Sistema Único de Saúde?
1: Sim, Como você havia perguntado, existe uma dificuldade de identificação de quando isso se torna um problema. Dentro, em saúde mental, a gente tem 2 parâmetros que eles são bastante importantes para definir algum tipo de dependência, que é o primeiro, quando uma pessoa ela deixa de fazer outras coisas ou quando aquilo tem um impacto no cotidiano dela. Aquilo tem um impacto no cotidiano da pessoa, normalmente é difícil de mensurar, principalmente quando alguma coisa ela não é criminalizada. Então ela tende a naturalizar aquela prática que ela desenvolve. Dentro de saúde mental, é muito importante que a pessoa ela ouça as pessoas que estão ao redor, que elas normalmente têm uma sensibilidade muito maior e muito mais apurada para identificar diferenças e mudanças no padrão do cotidiano. Então, se, por exemplo, a pessoa é casada e o cônjuge fala assim, olha, você está jogando demais, você está com um problema. Escute essa pessoa, porque muito provavelmente você está com um problema assim. E aí, o Sistema Único de Saúde, ele está passando por um processo de qualificação em relação a cuidado de pessoas com problemas com jogos e apostas, e é uma qualificação necessária, porque esse é um fenômeno novo e que, do ponto de vista epidemiológico, cresceu muito rápido ao longo dos últimos anos. E existe um desenvolvimento de uma plataforma de acesso a cuidado, com um acesso digital, através do Meu SUS Digital, para pessoas que têm problemas com jogos e apostas, e que funciona. Foi muito importante a gente desenvolver esse tipo de estratégia na medida em que as pessoas têm problemas com jogos e apostas, muito frequentemente elas estão dentro do cotidiano delas, num ambiente digital, e que tem muito mais sentido para elas acessar o cuidado através de uma plataforma digital.
0: e nessa plataforma digital.

0: digital que existe, é possível ver se você tem problema, se você não tem. Se alguém falou, olha, eu acho que você está com problema. Aí você pode, nessa plataforma, dentro do Meu SUS digital, para poder ver, identificar, né?
1: Sim, existe uma testagem que ela tem uma sensibilidade, uma especificidade acima de 90%. A partir dessa testagem, a pessoa ela é encaminhada para uma outra plataforma, em qual ela vai receber atendimento, e aí ela vai ter um processo de acolhimento, de avaliação, e a partir daí é desenvolvendo um plano terapêutico para ela.
2: Agora, existe uma plataforma de autoexclusão para as pessoas que não querem mais jogar. Como é que funciona essa plataforma e para quem ela é direcionada?
1: Não, ela é fundamental. É fundamental porque, como se trata de um problema e que, uma vez instalado, a pessoa ela continua utilizando plataformas de uma forma compulsiva, a plataforma de autoexclusão é uma estratégia na qual ela para de receber propaganda, ela para de não tem acesso às plataformas de jogos através de um acesso que dá pelo GovBR e que ela se cadastra dentro dessa plataforma de autoexclusão. Dentro dessa plataforma de autoexclusão existe já orientações em relação a como ela procura cuidado na área de saúde mental. E nós temos identificado que mais de 30% das pessoas que se autoexcluem identificam que já apresentam algum tipo de problema de saúde mental relacionado aos jogos e apostas.
0: Quando você se autoexclui, o que acontece?
1: Você não consegue acessar plataformas de jogos, e você não recebe propagandas relacionadas a jogos e apostas a essas plataformas.
0: E só eu posso fazer? Um parente, alguém que vê que eu tenho problemas, pode fazer isso pela pessoa?
1: Sim, o acesso é através do CPF e através do SouGov.
0: Ah, então se eu ver que um familiar precisa disso, eu posso ir lá colocar o CPF dele e auto-excluí-lo dessas plataformas?
1: Sim, mas de qualquer forma, a intervenção da família é muito importante que ela se dê de uma forma pactuada junto com o usuário, porque é muito importante que a família seja próxima no sentido de apoiar qualquer tipo de intervenção na área de saúde. E a plataforma de autoexclusão é bastante importante, mas quando ela está associada a um problema relacionado à saúde mental, é muito importante que a isso se some uma procura de cuidado.
2: Então, e uma vez feita essa autoexclusão, não tem como sair.
1: Existem algumas modalidades em que a pessoa é excluída por um mês, dois meses, seis meses ou por um tempo indeterminado. Então isso vai variar de acordo com a modalidade que a pessoa escolhe ela ser autoexcluída.
0: Então, só para destacar que esse vício é um problema, sim, de saúde mental. Para as pessoas estarem de olho, a família sabe, olha, não é uma brincadeira, é um vício, é um problema de saúde pública.
1: Não, e é um problema de saúde pública bastante importante. Ao longo desses últimos anos, a gente teve um aumento de procura na área da rede de atenção psicossocial de quase 150%, um aumento ao longo desses últimos anos, e com alguns meses, né, do desenvolvimento de ações de acesso digital ao cuidado, a gente teve uma procura gigantesca ao longo dos últimos meses. Então, de fato, é um problema de saúde pública, é um problema que ele teve um crescimento bastante importante durante os últimos anos. Ele se acentua muito durante o período da pandemia e se trata de fato de um fenômeno novo que ele tem que ter uma atenção no campo da saúde mental.
2: Tá certo, então. Nós conversamos com o Marcelo Chimatti, que é diretor de saúde mental, álcool e outras drogas do Ministério da Saúde. Marcelo, muito obrigado pela presença aqui na Voz do Brasil.
1: Muito obrigado, o convite, foi um prazer estar aqui.
0: Você que é usuário do gov.br, sabia que já pode aumentar os níveis da sua conta para ter mais segurança e acesso a serviços?
3: A conta gov.br possui os níveis bronze, prata e ouro. Cada um deles determina os tipos de serviços disponíveis e o grau de proteção.
0: E com alguns passos, você pode avançar para o nível ouro, o mais completo e seguro. Saiba como fazer na reportagem de Carlos Oliveira.
4: Aumentar o nível da conta GovBR amplia a segurança e a quantidade de serviços que podem ser acessados na plataforma. O nível mais completo é o ouro, o segundo é o prata e o bronze é o mais básico. Se sua conta GovBR for bronze ou prata, você pode subir para o nível ouro. Isso leva alguns minutos e deixa sua conta bem mais protegida contra fraudes e golpes. O diretor do Departamento de Identidade Digital da Secretaria de Governo Digital do Ministério da Gestão, Hudson Mesquita, detalha um dos caminhos para aumentar o nível de sua conta GovBR.
5: Uma das opções para fazer isso é pelo aplicativo GovBR. Para baixar, é só ir na sua loja de aplicativos, por exemplo, a Play Store ou App Store, fazer o download e instalar o aplicativo. Na verdade, com o app GovBR, a navegação na plataforma GovBR como um todo fica muito mais fácil.
4: Aí, logo na parte de cima do aplicativo GovBR, tem o botão Ver Nível. Quando você clicar nesse botão, vai aparecer o nível de sua conta e a opção Aumentar Nível da Conta. Se o seu nível não for ouro, você clica e vai seguindo o passo a passo. Uma das tarefas é o reconhecimento facial. Ao final do processo, você passa a ter a conta ouro. Um jeito ainda mais fácil é usar a carteira de identidade nacional, assim. Se você já tirou a sua, quando abrir o aplicativo GovBR para aumentar o nível, selecione a opção de fazer isso por meio da SIM. Você usa o aplicativo GovBR para ler o código QR que fica na sua carteira de identidade nacional. Depois, é só seguir o passo a passo até concluir tudo. Com o nível ouro, é possível habilitar a autenticação da sua conta GovBR em duas etapas. Isso deixa a sua conta ainda mais protegida. E para assinar os seus documentos no GovBR, só é possível se você tiver o nível prata ou ouro. Para saber mais sobre os níveis da conta GovBR, acesse o site gov.br/conta. Reportagem Carlos Oliveira.
3: O início do inverno, marcado por tempo seco na maior parte do país, contribuiu para o desenvolvimento da safra no Brasil.
0: Por outro lado, o excesso de chuvas que atinge o Rio Grande do Sul pode trazer prejuízos para as plantações. A análise é da Conab.
6: O clima favoreceu o desenvolvimento das lavouras e o avanço da colheita na maior parte do país em julho. Mas o excesso de chuvas no sul e a falta de umidade em algumas áreas do Nordeste e do Centro-Oeste mostram que os efeitos sobre as plantações variam conforme a região e a cultura. É o que mostra o boletim divulgado pela Companhia Nacional de Abastecimento. A diretora de Política Agrícola e Informações da Conab, Nayara Andreoli Bittencourt, destaca os principais pontos do levantamento.
7: Entre 1º e 21 de julho, os maiores volumes de chuva ficaram concentrados em parte das regiões norte e sul e também no leste e no nordeste. Na maior parte do país predominou o tempo seco. Isso foi favorável porque ajudou a maturação e a colheita do algodão e também do milho na segunda safra.
6: A diretora da Conab, Nayara Bittencourt, também explica que no sul a umidade ajudou as lavouras de inverno, mas as chuvas mais intensas trouxeram pontos de atenção no Rio Grande do Sul. Já no Nordeste, a falta de água no solo afetou áreas de feijão e de milho, cultivado na terceira safra.
7: No Rio Grande do Sul, as chuvas intensas do final do período podem ter causado danos localizados por enxurrada, alagamento e também lixiviação de nutrientes. A lixiviação é quando o excesso de água leva embora o nutriente do solo e reduz a fertilidade.
6: Já o algodão e o milho foram beneficiados pela falta de chuvas nas regiões Centro-Oeste e Sudeste, diferente do que ocorreu no Mato Grosso do Sul. O tempo firme prejudicou o desenvolvimento das lavouras de trigo. Para acompanhar essas mudanças, a Conab também analisa índices de vegetação obtidos por imagens de satélite. Eles ajudam a identificar o vigor das plantas e comparar o desenvolvimento das lavouras ao longo do tempo. Reportagem Pablo Mundim.
3: Pela primeira vez, pesquisadores da Amazônia sequenciaram o genoma do açaí, um dos frutos mais representativos da economia da região norte.
0: Essa técnica fornece um mapa genético do fruto, permitindo identificar os genes responsáveis por características como produtividade e resistência a doenças.
3: Isso contribui para o desenvolvimento de espécies mais adaptáveis, produtivas e resistentes.
0: Além de abrir novas oportunidades para a indústria e a pesquisa científica.
8: Todos os dias, em uma fábrica na Flórida, toneladas de polpa do açaí amazônico são transformadas em alimentos energéticos prontos para o consumo. A produção é resultado de um trabalho que começou há mais de 10 anos, quando Débora Saraiva e o marido resolveram levar o sabor original do Brasil para o mercado norte-americano. Segundo a empresária, o açaí é reconhecido lá fora como um superalimento.
9: Existe uma infinidade de possibilidades no uso do açaí, não só no mercado alimentício, mas também na parte cosmética. Então, cada vez mais eu percebo que as pessoas têm conhecimento todo fruto. Sabem que é um fruto poderoso, um fruto rico em nutrientes.
8: O fruto da Amazônia ultrapassou as fronteiras geográficas e também da ciência. Pesquisadores sequenciaram pela primeira vez o genoma do açaí. O trabalho é resultado de uma parceria entre a Embrapa e pesquisadores da Universidade Federal do Pará. O professor Rafael Baraúna, do Instituto de Ciências Biológicas da UFPA, explica quais as contribuições que esse estudo vai trazer.
10: A gente passa a conhecer todo o funcionamento fisiológico daquela planta e aí entra, por exemplo, o melhoramento genético. Cada variante daquela do açaí podem ter características específicas, como, por exemplo, melhor produtividade, maior polpa do fruto, maior resistência à seca, maior resistência à praga, maior altura e, enfim, diversas outras possibilidades.
8: A coautora do estudo e pesquisadora da Embrapa Amazônia Oriental, Elisa Moura, avalia que o conhecimento do genoma é um importante ponto de partida para identificar os genes relacionados a características desejáveis da planta.
11: Tem várias aplicações agora que a gente vai poder utilizar com o genoma e poder avançar em pesquisas variadas. Eu vou poder, ainda na fase de muda, identificar plantas que produzem frutos menores, que produzem mais rápido.
8: O estudo reuniu uma equipe de 14 cientistas brasileiros e contou com financiamento da Fundação Amazônia de Amparo e Estudos e Pesquisas e do Conselho Nacional de Desenvolvimento Científico e Tecnológico. Reportagem Gabriela Noronha.
3: Instalação de sistemas de bombeamento, compra de ração, de motor para embarcação, gelo, combustível.
0: São muitos os gastos e investimentos necessários para viver da pesca no país.
3: Uma ferramenta de cálculo pode ajudar esses profissionais a encontrar crédito para negócio.
12: Por meio do preenchimento de algumas informações básicas, pescadores e aquicultores podem fazer simulações para encontrar linhas de crédito compatíveis com seu perfil. É para isso que foi criada a ferramenta de cálculo do crédito do Programa Nacional de Fortalecimento da Agricultura Familiar, PRONAF Azul. Significa mais renda para quem tira o sustento das águas e mais alimento de qualidade para os brasileiros, como destacou Clécio Nerbi, coordenador-geral de infraestrutura e fomento do Ministério da Pesca e Aquicultura.
13: Uma iniciativa que conecta pescadores artesanais e aquicultores familiares ao crédito rural.
12: Além de atender aos produtores, a ferramenta também pode ser utilizada por técnicos de assistência técnica, extensão rural e pesqueira, cooperativas, colônias de pescadores, associações e outras organizações que prestam orientação sobre o acesso ao crédito rural. São 3 linhas disponíveis, voltadas para diferentes objetivos e faixas de renda, como exemplificou Clécio Nerbi, do Ministério da Pesca e Aquicultura.
13: Ele funciona como uma ponte inteligente, direcionando o pescador ou aquicultor para a linha de crédito que melhor se encaixe na sua necessidade.
12: Vale lembrar que a simulação tem caráter informativo e não substitui a análise realizada pelas instituições financeiras, nem representa aprovação ou garantia de contratação do crédito. O endereço para acessar a ferramenta é simuladorpronaf.mda.gov.br. Reportagem Natália Cosli.
0: E essas foram as notícias do Governo Federal.
3: Uma realização da Secretaria de Comunicação Social da Presidência da República.
0: Com produção da empresa Brasil de Comunicação.
3: Fique agora com as notícias do Poder Judiciário e do Congresso Nacional. Boa noite.
0: Boa noite para você e até amanhã.
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16: STF autoriza a plataforma Buser a operar fretamento de ônibus por aplicativo no Paraná. STJ nega seguimento a recurso que pretendia levar discussão sobre caso do ex-jogador Robinho ao Supremo. Empresa de call center é condenada por não impedir atos obscenos no ambiente de trabalho. Boa noite, eu sou Marcela Luiza. O Supremo Tribunal Federal liberou os serviços da Buser no Paraná. A decisão liminar do ministro Nunes Marques derruba a proibição imposta pela Justiça Federal no sul do país, até que o Supremo julgue o recurso do caso. Carolina Chaves.
17: No STF, a Buser alegou que é apenas uma plataforma digital que conecta passageiros a empresas autorizadas e que a proibição fere o entendimento do Supremo sobre o uso de tecnologia no mercado. Para o relator, proibir a atuação da plataforma prejudicaria usuários e empresas parceiras. A liminar concede a liberação imediata das atividades no Paraná, mas a decisão, que já está valendo, deve passar por referendo do plenário do STF.
16: Vice-presidente do STJ, ministro Luiz Felipe Salomão, nega seguimento a recurso extraordinário do ex-jogador Robinho. O objetivo era levar ao Supremo Tribunal Federal a discussão sobre a decisão que reconheceu a validade no Brasil da sentença italiana que condenou o atleta por estupro coletivo. Fátima Uchoa.
18: Segundo o ministro Salomão, os argumentos da defesa tratam da interpretação de leis federais e não da violação direta à Constituição, o que impede a análise do recurso pelo STF. Dessa decisão ainda cabe agravo interno que, se apresentado, será analisado pela Corte Especial do STJ. Se o colegiado mantiver o entendimento do vice-presidente, o recurso extraordinário não será remetido ao STF. Robinho está preso desde março de 2024, quando a Corte Especial, por maioria, homologou a sentença da Justiça italiana que o condenou a 9 anos de prisão por estupro coletivo cometido naquele país em 2013 e aceitou a transferência da execução da pena ao Brasil com o cumprimento imediato.
16: Empresa de call center é condenada por não impedir atos obscenos no ambiente de trabalho. A vítima já havia formalizado 14 denúncias. Marla Lacerda.
19: A atendente de call center deve receber indenização de R$5.000 por assédio sexual. O TST manteve a decisão que havia condenado a empresa por entender que ficou comprovada a omissão diante das situações vividas pela trabalhadora. O relator do caso na terceira turma, o ministro Maurício Godinho Delgado, observou que apenas um episódio já é suficiente para caracterizar o assédio, quando ele gera constrangimento ou abalo psicológico à vítima.
16: De 3 a 9 de agosto, o TSE promove a Semana Nacional do Sistema Eletrônico de Votação. Juliana Cariri.
20: A semana vai ter eixos temáticos para aproximar a justiça eleitoral de cidadãs e cidadãos. O primeiro tema é o sistema eletrônico por dentro, com a abertura da urna eletrônica em uma escola de Brasília. 2 dias vão ser dedicados ao combate à desinformação, com o eixo Viralizou, fatos e boatos sobre a urna. Há ainda os eixos Avanço no sistema eletrônico de votação, Caminho do voto e Como votar. Cada tema vai ter uma ação específica, como uma exposição no Senado Federal e visitas de estudantes ao Museu do Voto, na sede do TSE.
16: Justiça Federal recebe denúncia do MPF contra 4 acusados de garimpo ilegal em Parque Nacional no Amazonas. Vanessa Pereira.
21: Segundo a denúncia, a extração clandestina de cassiterita destruiu ao menos 39 hectares de floresta e atingiu 4.800 quilômetros de cursos d'água no Parque Nacional Mapinguari, em Lábrea, no Amazonas. A cassiterita é a principal fonte de estanho, metal usado na fabricação de latas de comida, telas de celular, peças de carro e ligas metálicas. Os réus vão responder pelos crimes de usurpação de bem da União, extração ilegal de recursos minerais e dano direto à unidade de conservação.
16: 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Uma boa noite e até amanhã.
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0: Eu sou Paula Groba.
22: E eu sou Ricardo Nakaoka.
0: E estes são os destaques de hoje do Jornal do Senado, que começa agora.
22: Fim da taxa das blusinhas divide parlamentares e depende de votação do Congresso.
0: Participação das mulheres na política mobiliza iniciativas no Senado.
22: Governo veta a inclusão de zootecnistas na lei do piso salarial.
0: Boa noite.
1: Boa noite.
0: A decisão do governo de acabar com a chamada taxa das blusinhas ainda precisa do aval do Congresso. A medida provisória que elimina o imposto de importação sobre compras internacionais de até 50 dólares deve ser votada até o dia 22 de setembro para continuar em vigor.
1: O texto, que ainda divide opiniões no Congresso, está entre as 32 medidas provisórias que aguardam a análise dos parlamentares. Os detalhes com a repórter Marcela Diniz.
2: Entre os parlamentares, a medida provisória que permite zerar o imposto de importação para compras internacionais de até 50 dólares divide opiniões. Com o argumento de que a MP cria concorrência desleal com a produção nacional, o senador Isalci Lucas, do PL do Distrito Federal, apresentou emenda para restabelecer a isonomia tributária. Para o líder da oposição no Congresso, o fim da taxa das blusinhas prejudica a geração de emprego e renda no Brasil.
5: É como se o Brasil estivesse financiando a produção e a geração de emprego em outros países, enquanto a nossa indústria, o nosso varejo, perde espaço.
2: O senador Fernando Dueire, do PSD de Pernambuco, também defende a manutenção da taxa das blusinhas. Ele apresentou emendas com esse objetivo e para definir prazo mínimo de 90 dias para entrada em vigor de mudanças nas alíquotas do imposto de importação em remessas internacionais. O objetivo, segundo ele, é dar tempo de adaptação aos setores da economia impactados por essas alterações.
23: Promove previsibilidade, segurança jurídica e estabilidade regulatória. Empresas, produtores, comerciantes, plataformas digitais e consumidores precisam de regras claras e tempo razoável para adaptação.
2: A chamada taxa das blusinhas foi criada pelo governo Lula e aprovada pelo Congresso em 2024. Na época, a tributação de 20% nas compras em sites internacionais foi defendida tanto para dar um up na arrecadação quanto para proteger o varejo nacional. O senador Jax Wagner, do PT da Bahia, que defende a medida provisória, diz que o governo reavaliou o cenário.
24: No caso das blusinhas, desde a criação dela, proposta na época pelo Ministério da Fazenda, houve uma controvérsia muito grande dentro do próprio governo. E aí se limitou até esses 50 dólares. Na minha opinião, pela avaliação que o governo fez, a arrecadação não foi tão significativa quanto se imaginava. E prejuízo, principalmente para as famílias mais humildes do ponto de vista financeiro, ou seja, que não tem tanto poder aquisitivo, foi muito grande.
2: Além do fim da taxa das blusinhas, o Congresso tem em pauta outras 31 medidas provisórias, como a do novo Desenrola Brasil, programa de renegociação de dívidas populares, as que reforçam as ações de proteção aos setores da economia brasileira prejudicados pelo tarifaço imposto pelos Estados Unidos e as MPs editadas pelo governo para regular o mercado de combustíveis afetado por conflitos no Oriente Médio.
0: E o Brasil pode ganhar uma política nacional para fortalecer a indústria de motores.
1: A proposta, que está pronta para a votação final no Senado, prevê incentivos à fabricação no país, à inovação tecnológica, à qualificação de mão de obra e à instalação de fábricas em regiões menos industrializadas. Mais informações com o repórter Márcio Maturana.
25: Com o fim do recesso parlamentar, a Comissão de Infraestrutura pode votar a criação da Política Nacional de Incentivo à Fabricação de Motores. A análise do projeto foi iniciada antes do recesso, mas a energia elétrica caiu no momento em que o resultado ia ser revelado no painel eletrônico. O objetivo da proposta é estimular a inovação tecnológica, qualificar trabalhadores e incentivar a instalação de fábricas em regiões menos industrializadas. O texto foi elogiado pelo relator Laércio Oliveira, do PP de Sergipe.
26: O projeto acerta ao incentivar investimentos em pesquisa, desenvolvimento e inovação voltados a motores mais sustentáveis, especialmente aqueles compatíveis com biocombustíveis, hidrogênio e outras alternativas energéticas nas quais o Brasil possui vantagens comparativas relevantes.
25: Se for aprovado pela Comissão de Infraestrutura, o projeto segue direto para a Câmara dos Deputados.
0: O projeto que estendia o piso salarial aos zootecnistas foi vetado integralmente pela Presidência da República.
1: O governo alega que a proposta descumpre as regras da responsabilidade fiscal. Agora o veto será analisado pelo Congresso Nacional. Repórter Douglas Castilho.
27: O Poder Executivo justificou a decisão apontando que o texto criaria novas despesas obrigatórias para órgãos públicos federais, estaduais e municipais que empregam esses profissionais, sem apresentar os estudos de impacto financeiro exigidos por lei. Além disso, a Constituição Federal prevê que a criação de despesas obrigatórias não pode ser realizada sem a indicação da origem dos recursos para pagar os novos gastos. O autor do projeto, o senador Zequinha Marinho, do Podemos do Pará, falou da importância da iniciativa no momento de sua aprovação pela Comissão de Assuntos Sociais.
4: O zootecnista é responsável pela questão do manejo animal, pela questão da nutrição animal, pela questão ambiental. Então é um profissional extremamente importante para um país como o Brasil, que tem um rebanho aí de mais ou menos de 234 milhões de cabeças de gado, sem falar em outras espécies que também não são pequenas.
27: Agora, o Congresso Nacional deverá avaliar a decisão do Executivo em sessão conjunta da Câmara dos Deputados e do Senado. Para um veto do presidente da República ser derrubado, é preciso o voto de, no mínimo, 257 deputados federais e 41 senadores.
0: Faltam pouco mais de 2 meses para as eleições e as mulheres continuam sendo a maioria do eleitorado brasileiro. Segundo o Tribunal Superior Eleitoral, elas representam 52,8% das pessoas aptas a votar nas eleições de outubro.
6: Mas embora sejam maioria nas urnas, as mulheres ainda ocupam poucos espaços nos cargos eletivos. Para mudar esse cenário, o Senado tem debatido e apresentado iniciativas para ampliar a participação feminina na política. Ouça mais na reportagem de Yasmin Rodrigues.
7: De acordo com o TSE, mais de 83 milhões de eleitoras estão aptas a irem às urnas em outubro deste ano, número que representa 52,8% do total de votantes. Apesar dessa predominância, elas ainda ocupam uma parcela reduzida dos cargos eletivos no país. No Senado, por exemplo, das 81 cadeiras, apenas 15 são ocupadas por mulheres. Para mudar essa realidade, nos últimos anos, o Senado tem discutido e aprovado medidas voltadas ao fortalecimento da participação política feminina e ao enfrentamento da violência política de gênero. Apesar das discussões, a senadora Leila Barros, do PDT do Distrito Federal, destaca que a presença das mulheres nos espaços de decisão ainda precisa avançar.
8: Você começa a entender que muitas vezes esse espaço muitas vezes é negado pelo próprio corporativismo do ambiente. Então, assim, nós sabemos que esses desafios, eles não serão superados numa legislatura ou em 2 ou 3 legislaturas. É um trabalho diário.
7: Na avaliação da senadora Zenaide Maia, do PSD do Rio Grande do Norte, ampliar a participação feminina nos mandatos eletivos é um passo importante.
9: Por isso que precisamos de mais mulheres, para poder estarmos presentes em todas essas comissões. Porque eu digo sempre para as mulheres, por que vir para a política? Porque se faz necessário. Que porque é nesse Congresso Nacional que é quem decide o seu salário. Aqui decide com quantas horas homens e mulheres desse país vão trabalhar.
7: No Senado, o tema tem recebido atenção por meio da atuação da Procuradoria Especial da Mulher, de sessões temáticas e da análise de propostas voltadas ao aumento da representação feminina. Entre as iniciativas debatidas estão medidas para ampliar a participação das mulheres nos espaços de liderança do parlamento, fortalecer o financiamento de campanhas e combater a violência política de gênero, considerado um dos principais obstáculos para a permanência das mulheres na vida pública.
0: E a tecnologia também tem ajudado os eleitores. O e-Título, aplicativo gratuito da Justiça Eleitoral, permite consultar o local de votação, emitir certidões, justificar a ausência às urnas e, para quem tem biometria cadastrada, substitui o documento de identificação no momento do voto.
6: Além do e-Título, são aceitos para votar nas eleições gerais de 2026 documentos com foto, como carteira de identidade ou identidade social, carteira nacional de habilitação, passaporte, carteira de trabalho, certificado de reservista e carteira de categoria profissional reconhecida por lei. Com edição de Paula Groba e trabalhos técnicos de Eliseu Caires, o Jornal do Senado fica por aqui. Acompanhe agora as notícias da Câmara dos Deputados. Boa noite.
0: Boa noite e até amanhã.
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11: Comissão aprova mudanças na Política Nacional de Mobilidade Urbana.
13: Proposta em discussão amplia autonomia de paciente em fase terminal.
11: Avança projeto que protege idoso contra crimes de natureza financeira.
3: Boa noite. Comissão aprova medidas para a proteção de idosos contra fraudes financeiras. A repórter Maria Neves explica quais são as novas medidas.
12: A Comissão de Defesa dos Direitos da Pessoa Idosa da Câmara dos Deputados aprovou proposta com medidas para combater a violência financeira contra idosos. O projeto determina expressamente que o Fundo da Pessoa Idosa deverá financiar ações, campanhas. Idosa da Câmara dos Deputados aprovou proposta com medidas para combater a violência financeira contra idosos. O projeto determina expressamente que o Fundo da Pessoa Idosa deverá financiar ações, campanhas e outras iniciativas.

0: O texto aprovado também prevê penas para quem cometer crimes financeiros contra idosos. Pela proposta, o infrator ficará sujeito à reclusão de 4 a 8 anos e multa. Se quem cometeu a fraude tiver com o idoso relação contratual, familiar ou profissional que envolva confiança, a punição será maior. Sobe para a reclusão de 5 a 10 anos mais multa. Na opinião da relatora, a deputada Flávia Moraes, do PDT de Goiás, prever punição severa é mais uma forma de proteger o idoso que muitas vezes é vítima da própria família.
1: Quando você fala do endividamento geral da população, a gente sabe que essa ocorrência ela vai estourar muitas vezes ali, é na aposentadoria do idoso, da família, é ali que vai muitas vezes ser buscado ali o pagamento dessas dívidas da família, né? Então é preciso preservar isso, trazer aí uma proteção do Estado para que esse nosso idoso possa garantir a sua alimentação, a sua dignidade, seus medicamentos, para que ele não possa aí passar privações.
0: Ao apresentar o projeto original, o deputado Marcos Tavares, do PDT do Rio de Janeiro, ressaltou que a violência patrimonial e financeira está entre as três formas mais comuns de agressões contra idosos. O Serviço Nacional de Denúncias de Violações de Direitos Humanos, o Disque-100, registrou em 2024 mais de 72 mil fraudes financeiras contra pessoas acima de 60 anos. Pela proposta aprovada, todas as instituições financeiras ficam proibidas de conceder empréstimos a idosos somente por meio virtual. Maiores de 60 anos só poderão contrair financiamento com assinatura de contrato em papel. A deputada Flávia Moraes explica que o Estatuto da Pessoa Idosa prevê que pessoa acima de 60 anos pode comprometer, no máximo, 30% da renda com dívidas. No entanto, segundo ressalta, as instituições financeiras não respeitam esse limite com a concessão de empréstimos e mais empréstimos que deixam o idoso sem recursos sequer para subsistência. O texto determina também que o Fundo Nacional da Pessoa Idosa deve financiar o desenvolvimento de tecnologias assistidas voltadas a pessoas idosas. Na opinião de Flávia Moraes, essa medida é importante porque hoje as plataformas podem identificar as fraudes e alertar as pessoas idosas, que, com conhecimento adequado das tecnologias, são capazes de se defender dos golpes. O projeto será votado pelo plenário, mas antes precisa passar pela análise das comissões de Finanças e Tributação e de Constituição e Justiça. Da Rádio Câmara de Brasília, Maria Neves.
2: Segurança Pública. Baleia Rossi, do MDB de São Paulo, apresentou o projeto que aumenta as penas para crimes contra a paz pública, como incitação ao crime, apologia ao crime e associação criminosa quando forem cometidos pela internet.
3: A proposta também prevê punições mais severas quando os crimes tiverem como alvo mulheres. De acordo com o deputado, o objetivo é adequar a legislação ao ambiente digital e reforçar o combate à violência de gênero.
2: Relações Exteriores. A Comissão de Educação da Câmara aprovou a criação do Dia Nacional da Retratação aos Imigrantes Japoneses, devido à perseguição e discriminação ocorrida no Brasil durante e após a Segunda Guerra Mundial. O repórter Luiz Cláudio Canuto explica o contexto da proposta.
4: A Comissão de Educação da Câmara aprovou o projeto que institui o Dia Nacional da Retratação aos Imigrantes Japoneses. Os deputados seguiram a recomendação do relator, deputado Ismael, do PL de Santa Catarina, e aprovou o projeto do deputado Luiz Nishimori, do PSD do Paraná. O Dia da Retratação deve ser celebrado anualmente em 25 de julho. A proposta também inclui a data no calendário escolar brasileiro para que haja atividades educativas com reflexão sobre a xenofobia e a valorização da cultura japonesa. Segundo Nishimori, além do reconhecimento histórico, a proposta representa um passo relevante na promoção de uma educação que valorize a diversidade cultural.
5: Além disso, fortalece a educação ao incluir o tema no calendário escolar, incentivando a reflexão.

0: tradição, a memória histórica e a formação de cidadãos mais conscientes e respeitosos com a diversidade. Durante e após a Segunda Guerra Mundial, houve forte perseguição, discriminação e violação dos direitos. A criação da data tem justamente o objetivo de combater preconceitos e estereótipos ainda existentes, reforçando a importância da conscientização.
1: A imigração japonesa no Brasil teve início em 1908, quando famílias chegaram ao país em busca de prosperidade nas lavouras de café em São Paulo e no Paraná. Atualmente, cerca de 2,5 milhões de japoneses e descendentes vivem no Brasil e compõem a maior população de origem japonesa fora do Japão. O projeto que cria o Dia Nacional da Retratação aos Imigrantes Japoneses está na Comissão de Direitos Humanos e precisa passar também pela Comissão de Constituição e Justiça antes de seguir para o Senado Federal. Da Rádio Câmara de Brasília, Luiz Cláudio Canuto.
2: Esporte. Rodrigo Gambale, do Podemos de São Paulo, apresentou o projeto que cria o programa Atleta Nota 10 para ampliar o acesso de estudantes atletas da rede pública ao ensino superior privado. A proposta prevê bolsas de estudo em instituições que aderirem à iniciativa.
3: O texto de Rodrigo Gambale exige bom desempenho acadêmico, frequência escolar e participação em competições para a concessão e manutenção do benefício. A proposta também cria um selo de reconhecimento para as universidades que incentivarem o esporte.
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2: Eleições. Seminário na Câmara defende reserva de cadeiras para consolidar presença feminina na política brasileira. A repórter Noelle Nobre acompanhou o debate.
5: A Secretaria da Mulher da Câmara dos Deputados realizou um seminário para debater os 30 anos da Lei de Cotas de Gênero na política no Brasil, marco da primeira eleição com reserva de gênero em 1996. O consenso entre as participantes foi de que, embora a legislação atual de pelo menos 30% para candidaturas femininas tenha sido um avanço, o país precisa transitar para um modelo de reserva de cadeiras para garantir que as mulheres deixem de ser apenas convidadas nos espaços de poder. A deputada Isa Arruda, do MDB de Pernambuco, do Observatório Nacional da Mulher na Política, destacou que a legislação atual é apenas o começo.
6: As cotas foram os nossos primeiros passos, mas ela não pode ser o nosso teto. Ela precisa ser o nosso piso para continuarmos avançando.
5: Reforçando a visão, a deputada Laura Carneiro, do PSD do Rio de Janeiro, uma das coordenadoras da bancada feminina na Câmara, defendeu que o Brasil siga exemplos como o do México, que adota a paridade como regra.
7: Não queremos estar na foto apenas. Queremos estar na mesa de decisão.
5: Laura Carneiro lembrou que a dificuldade de captação de recursos e a ausência de reserva de assentos impedem que os 30% de candidaturas se convertam em 30% de eleitas. Hoje, as mulheres ocupam apenas 18% da Câmara. A deputada Érica Hilton, do PSOL de São Paulo, presidente da Comissão de Defesa dos Direitos da Mulher, classificou a atual política de cotas como insuficiente diante dos desafios. Ela denunciou o uso de mulheres como candidaturas laranja para desvio de recursos e criticou as anistias dadas a partidos que descumprem a lei.
8: Isso é um escárnio, isso é um deboche. O que eles estão dizendo é que não existe legislação que dará conta de tapar o buraco da exclusão.
5: A conclusão das palestrantes é que o fortalecimento da democracia brasileira depende de mecanismos que garantam não apenas o direito de disputar, mas o direito de exercer o poder com segurança e autonomia. Da Rádio Câmara de Brasília, Noelle Nobre.
9: Consumidor.
3: Felipe Francischini, do Podemos do Paraná, defende a uniformização da atuação dos PROCONs em todo o país. De acordo com o deputado, a ideia é determinar diretrizes nacionais para padronizar procedimentos e estabelecer prazos comuns de atendimento.
2: Felipe Francischini argumenta que a medida busca reduzir diferenças entre os órgãos de defesa do consumidor nos estados e municípios. O objetivo, segundo ele, é garantir mais previsibilidade, eficiência e tratamento igualitário para consumidores e fornecedores.
9: Desenvolvimento Regional.
3: Comissão aprova projeto que altera a Política Nacional de Mobilidade Urbana.
2: A repórter Júlia Lopes nos conta quais as novas medidas propostas.
10: A Comissão de Desenvolvimento Urbano da Câmara dos Deputados aprovou um projeto de lei que altera a Política Nacional de Mobilidade Urbana. A proposta tem como objetivo incentivar os municípios a elaborarem seus planos de mobilidade. A Política Nacional, criada em 2012, estabelece diretrizes para o planejamento e a gestão do transporte nas cidades brasileiras. Pela lei, municípios com mais de 20 mil habitantes devem elaborar seus planos com prioridade para o transporte público e os meios não motorizados. Segundo o autor do projeto, deputado Rafael Brito, do MDB de Alagoas, apenas 20% das cidades que têm essa obrigação já concluiu o plano de mobilidade, apesar da exigência legal. A proposta prevê medidas como assistência financeira da União para a elaboração dos planos, possibilidade de contrapartida administrativa dos municípios e alinhamento com o Plano Nacional de Redução de Mortes e Lesões no Trânsito. O texto também determina que o repasse de recursos federais fique condicionado à análise dos planos pela Secretaria Nacional de Mobilidade Urbana e à verificação do cumprimento dos requisitos legais. Para o relator da proposta, deputado Hildo Rocha, do MDB do Maranhão, é fundamental a elaboração de planos de mobilidade para o funcionamento das cidades, mas que essa elaboração pode custar caro para muitos municípios.
11: Grande parte das cidades brasileiras que já deveriam ter seu plano municipal de mobilidade não tem. E isso ocasiona engarrafamento, a falta de um plano de mobilidade ocasiona muitos acidentes, muitos desastres, muitas mortes. E esse plano municipal ele não é barato. É um plano que custa uma certa quantia, em que muitas das vezes o município não tem, porque o município está endividado, o município tem dificuldade e não tem como fazer. O que nós estamos aqui é de que a União priorize o investimento, pagamento desses planos através de recursos federais e leva-se em consideração vários fatores.
10: Além disso, ele também ressaltou que os planos precisam ser atualizados com frequência. As cidades estão em constante mudança e, por isso, o planejamento também deve acompanhar essa evolução. Há casos de municípios grandes com planos de mobilidade defasados há mais de 30 anos. A proposta também autoriza o governo federal a credenciar profissionais e empresas para elaborar os planos de mobilidade urbana desde que cumpram as exigências previstas em lei. O projeto que altera a Política Nacional de Mobilidade Urbana, incluindo novas medidas para auxiliar em planos municipais de mobilidade, segue em análise na Comissão de Constituição e Justiça. Da Rádio Câmara de Brasília, Júlia Lopes.
9: Saúde.
3: Projeto de Luiz Erundina, do PSOL de São Paulo, institui o Dia Nacional de Conscientização sobre o vírus linfotrópico de células T humanas, o HTLV. A proposta prevê campanhas públicas para alertar a população sobre as formas de transmissão, prevenção e a importância do tratamento.
2: O texto de Luiz Erundina também incentiva o combate ao estigma social e a divulgação de centros de atendimento especializado no SUS. A deputada considera que a medida é urgente para enfrentar a desinformação sobre o vírus.
9: Direitos humanos.
3: Projeto que garante mais autonomia a pacientes em fase terminal avança na Câmara. Os detalhes com a repórter Sofia Peçanha.
12: A Comissão de Saúde da Câmara dos Deputados aprovou o projeto que estabelece os direitos de pessoas com doenças graves e em fase final de vida. O texto aprovado cria regras para garantir que esses pacientes possam escolher como querem ser tratados e evitar sofrimento desnecessário com apoio à família. A proposta garante que pacientes com doenças incuráveis e em estágio avançado, com expectativa de vida reduzida, tenham mais autonomia sobre o próprio tratamento. Entre os pontos previstos estão o direito à informação clara sobre a condição de saúde, a participação nas decisões médicas e a possibilidade de recusar procedimentos que apenas prolonguem o sofrimento. O projeto também reforça o acesso aos cuidados paliativos, com foco no alívio da dor, no conforto físico e emocional e no respeito à vontade do paciente, seja no hospital ou em casa. A relatora da proposta na Comissão de Saúde, a deputada Flávia Moraes, destacou que o objetivo é assegurar a dignidade e o princípio da autonomia da vontade.
13: Permite que as pessoas vivam o período final de suas vidas com conforto e autonomia, evitando obstinação terapêutica e promovendo cuidado integral em ambiente hospitalar ou domiciliar, conforme a vontade do paciente.
12: A medida também trata da segurança jurídica para médicos, pacientes e familiares na tomada de decisões delicadas no fim da vida, como a limitação de tratamentos desproporcionais e uso de sedação paliativa em casos de sofrimento intenso. Segundo a relatora, a proposta pode reduzir conflitos e trazer mais clareza nesses casos.
13: Contribuirá para garantir segurança jurídica aos pacientes, famílias e profissionais de saúde. Reduzirá conflitos éticos e emocionais no final da vida e fortalecerá uma cultura de cuidado centrada na pessoa e no respeito às suas escolhas.
12: O texto deixa claro que a prática da eutanásia, que é o ato de abreviar a vida de alguém para aliviar sofrimento, continua proibida no Brasil. A proposta permite que o paciente recuse tratamentos e garante o uso de cuidados paliativos, mas sem provocar a morte de forma intencional. O projeto que estabelece os direitos das pessoas em estágio de doença avançada será analisado a seguir pela Comissão de Finanças e Tributação. Da Rádio Câmara de Brasília, Sofia Peçanha.
9: Ciência e tecnologia.
2: Mário Frias, do PL de São Paulo, propõe mudanças no Estatuto Digital da Criança e do Adolescente para proibir mecanismos de censura prévia e garantir a liberdade de expressão. O texto também estabelece que conteúdos considerados lícitos só poderão ser removidos por decisão judicial.
3: Para Mário Frias, o projeto preserva a proteção de crianças e adolescentes contra a exploração sexual e pornografia infantil. Ele disse que a proposta também mantém as regras de combate a crimes na internet e busca garantir mais segurança jurídica para usuários e plataformas digitais.
2: Termina agora o Jornal Câmara dos Deputados, produzido pela Rádio Câmara, com trabalhos técnicos de Wellington Teles e apresentação de Val Monteiro e Márcio Aquilissardi. Uma boa noite para você.
3: A Voz do Brasil volta amanhã. Boa noite.
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14: 8 horas.
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23: E aí, tudo bem? Tô chegando com as notícias do mundo da música desta terça-feira. Pra falar que Júnior Lima falou que faria uma turnê com a Mana, felizão, hein? A nostalgia é uma força poderosa, capaz de mover montanhas e, aparentemente, reacender chamas em palcos antes adormecidos. E quando se trata de Sandy Júnior, essa força atinge proporções gigantescas. Júnior Lima, em uma recente entrevista, abriu o coração sobre a possibilidade de reviver a parceria icônica com a sua irmã Sandy, para celebrar os 40 anos de carreira da dupla, um marco que se aproxima rapidamente em 2029. Essa declaração agitou os fãs, hein? O chamado do tempo e a magia do palco parece ter encontrado um terreno fértil na mente de Júnior Lima. É, 40 anos de carreira está perto, né? Disse que faria felizão. Agora é aguardar as possibilidades, né? 40 anos de Sandy Júnior. Daqui a pouquinho eu volto com mais notícias do mundo da música. Até já!
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30: Segura, peão. Chegando por aqui com essa alegria toda em plena terça-feira. Estamos juntos a partir de agora pra curtir modão por aqui na nossa Central do Sertanejo, né? Muita música boa. E você interagindo com a gente, pedindo aí o teu modão sertanejo pra gente tocar por cá, hein? Então, ó, calça as botas, aperta a fivela e lá vamos nós. Hoje, terça-feira, seu aniversário hoje. Opa, vem comemorar com a gente. Parabéns. Ai, parabéns, feliz aniversário. Muita saúde, paz e conquistas nesse novo ano que se inicia pra você, aniversariante. Juntos então, estamos a partir de agora. Já falei? Vou repetir, eu sou a Jane de Paula, viu? E a gente vai ficando juntos por aqui, curtindo muito modão, né? Simbora nós, trazendo sucesso aí, curte aqui no Central do Sertanejo. Opa, simbora!
31: Ha! Bruno Rosa, Leite Romário,
32: Socorro, meu amigo.
31: Essa é pra sofrer, viu?

Eita, nós, só lembra essa, né? Então tá. Quer mais? Claro que tem por aqui, ó. Diga onde você está ouvindo aqui a nossa rádio, a nossa programação, né? Que é feito especialmente pensando em você, ouvinte. E claro que você pode pedir tua música também, né? Aqui, interagindo com a gente. Então vai nas nossas redes sociais, tá? Procura pelo nome da nossa rádio. E aí, ó, interage. Pede aquele sucesso lá e a gente vai tocar pra você, tá? Daqui a pouquinho a gente volta mandando aquele.

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2: 8h28.
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0: Olá, Brasil, está no ar o Central de Notícias nesta terça-feira, 28 de julho de 2026. E vamos aos destaques desta hora.
1: Ailton Moreno, a voz padrão do rádio.
0: Nova pesquisa BTG Nexus, divulgada na segunda-feira 27, indica o presidente Lula com 42% das intenções de voto no primeiro turno. O senador Flávio Bolsonaro aparece com 33%. Na comparação com a rodada anterior, divulgada em 13 de julho, Lula oscilou positivamente de 40% para 42%, enquanto Flávio recuou de 34% para 33%. Os demais pré-candidatos permaneceram estáveis. Ronaldo Caiado tem 6%, Renan Santos aparece com 5%, Romeu Zema registra 3%, Augusto Cury soma 2% e Cabo Daciolo 1%. No segundo turno, Lula registra 47% contra 43% de Flávio Bolsonaro, configurando empate técnico. A pesquisa foi realizada por telefone entre os dias 24 e 26 de julho, com 2.004 eleitores. A margem de erro é de 2 pontos percentuais, para mais ou para menos. Um novo decreto federal altera as regras do Vale Alimentação e Vale Refeição no Brasil, modificando os parâmetros para todas as empresas que oferecem esses benefícios. A norma proíbe a separação de saldos dos trabalhadores em categorias. A taxa de desconto sobre pagamentos em estabelecimentos fica limitada a 3,6%. O prazo para repasse do dinheiro aos estabelecimentos não pode ultrapassar 15 dias corridos. Ficam proibidas cobranças adicionais, como taxas de adesão ou anuidades sobre os estabelecimentos. O uso dos valores para outras finalidades que não alimentação está proibido. Empresas que descumprirem as regras estão sujeitas a multas de R$5.000 a R$50.000, que podem dobrar em casos de reincidência. O descumprimento também pode levar à perda de benefícios fiscais.
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4: Já de volta por aqui, simbora trazendo modão, claro, e aquele teu alô todo especial, né? Quem tá com a gente hoje é o Lucas. Oi, Lucas, um beijo pra você. Ele tá interagindo aqui, dizendo que não perde um programa nosso, né? Seja bem-vindo sempre, viu, Lucas? O Daniel também curte com a gente. Ele disse que hoje tá tomando aquele cafezinho, deu uma paradinha, né? E o Danilo também sempre curtindo com a gente. Ah, os caminhoneiros! Beijões, Daniel e Danilo aqui curtindo com a gente, né? Ó, a Suzana tá na sintonia, Ana Maria, mas é Ana Maria Braga? Eita, como nós estamos famosos por aqui, né? Não é? Olha só, Ana Maria com a gente, não é a Braga, gente. Ai, ai, ai, deixa eu mandar um beijo aqui pra Thalita também, tá ouvindo a nossa programação, diz que ama a música sertaneja. Eu também, Thalita. Por isso que me escolheram pra ficar com vocês, tocando modão sertanejo por cá, né? Tem muito mais pra você que curte sempre aqui com a gente, né? É modão, aqui, Central do Sertanejo.

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0: Motorista,
1: motorista não, viu?
2: Quer mais? Tem mais amanhã pra você. Tá, é sucesso por aqui, muito modão tocando. Segura, peão, que a gente volta amanhã. Beijo no coração. Tchau, tchau.
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4: 8h59.
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12: De volta, e pra falar que filha de Michael Jackson trava a guerra contra os manos. Os herdeiros de Michael Jackson, Prince, Paris e Blank, não mantêm um bom relacionamento há anos. Entretanto, nos últimos dias, o conflito familiar ganhou um novo desdobramento. De acordo com a imprensa, Paris Jackson obteve uma vitória na justiça que obrigou os advogados que administram a fortuna do rei do pop a lhe transferirem a quantia de $625 mil, algo em torno de R$6 milhões. A gestão da fortuna do cantor, estimada em R$800 milhões, cerca de R$4 bilhões, é razão de conflito há anos. E agora, com mais esse capítulo. Daqui a pouquinho eu volto com mais notícias do mundo da música. Até já!
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